ligar, meu amigo. A palavra de Deus nos dá um norte, uma direção bem clara, e também nos mostra as dificuldades em que enfrentamos, as lutas, provações, guerras, contendas, discórdias, pecados, falhas em que cometemos, e que o tempo todo tenta lutar contra nós. E o pior inimigo não é o diabo, o pior inimigo somos nós mesmos. Porque muitas vezes nós lutamos contra nós mesmos, insistimos em fazer coisas que não devíamos fazer, insistimos comer coisas que não devíamos comer, insistimos beber coisas que não devíamos beber, insistimos nos relacionar com pessoas que não deveríamos nos relacionar, insistimos ter atitudes e práticas como que um vício, fazendo elas sabendo que elas estão fazendo mal para o nosso próprio corpo. Não é fácil superar os desejos, as vontades, os prazeres, os pensamentos, as palavras, os sentimentos, e que muitas vezes nos impulsiona, e quando nós percebemos, já fizemos uma grande besteira, e toda vez nos sentimos cada vez mais distantes do amor de Deus, da sua grandeza, do seu milagre, da sua infinita misericórdia, do seu poder ao nosso favor. Ficamos distantes de Deus, porque ficamos lutando constantemente contra isso. Diariamente, dia após dia, lutas e mais lutas enfrentamos com nós próprios. Se eu e você olhar no espelho e começar a pregar de verdade para aquele que nós enxergamos, que muitas vezes andamos diariamente com ele, mas não o vemos. Este ser chama-se eu. Todo mundo que anda perto de você enxerga você, mas eu e você próprio, nós não conseguimos nos ver se não pararmos na frente de algo que nos reflita, e ainda assim de forma invertida. Nós estamos caminhando, estamos planejando, pensando, mas não conseguimos nos enxergar como de verdade estamos vivenciando. E às vezes nós ficamos patinando, passa ano, entra ano, passa ano, entra ano, e a gente diz esse é o ano novo, quando na verdade as práticas são todas antigas e velhas. Por quê? Porque nós estamos lutando, nós estamos guerreando contra essa carne que ela não se converte. O dia que o Espírito Santo de Deus revelou isso ao meu coração, eu confesso, eu fiquei impactado, mas ao mesmo tempo eu me frustrei. Embora eu já vivia como se eu entendesse isso, eu não tinha entendido, mas o Espírito me conduzia dessa forma. Eu vivia como sabendo que meu corpo não se convertia, mas eu vi já muitas pessoas, infelizmente, caminhando no Evangelho pensando que o seu corpo é convertido. E esse é o grande engano das pessoas. E essa é a grande falha e a brecha que o diabo usa para entrar.

matar e destruir. Algumas pessoas param e falam: o diabo ele destruiu, o diabo ele fez, o diabo ele fez aquilo, o diabo está acabando com a minha casa, o diabo está destruindo isso e aquilo. Eu digo: o diabo ele só entra se der brecha para que ele entre. O diabo só pode fazer alguma coisa daquilo. O diabo está acabando com a minha casa, o diabo está destruindo isso e aquilo. Eu digo: o diabo ele só entra se der brecha para que ele entre. O diabo só pode fazer alguma coisa se ele tiver legalidade para fazer. Ele não tem permissão para entrar em casas que pertencem ao Senhor Jesus. Ele não tem permissão para entrar em casas que são blindadas pelo Espírito Santo. Ele só tem permissão de entrar em lugares que deram oportunidades para que eles pudessem o fazer. Mas perceba que com este pensamento faz você refletir: qual grande luta você está pronto e posto a enfrentar daqui por diante até que Jesus o venha? É uma guerra que não acaba. É uma guerra contínua. É uma guerra que muitas vezes para nós é que nos fala: meu Deus, suga as nossas forças. É guerrear contra os nossos próprios sentimentos, contra os nossos pensamentos, contra as nossas palavras, contra as nossas ideias e sugestões que o nosso próprio corpo muitas vezes nos dá. O corpo nosso não se converte. E a Bíblia é muito clara em relação a isso, quando Paulo ele prega dizendo que todos os dias ele esmurra o corpo para não pecar contra Deus. Todos os dias ele renuncia ao seu corpo, à sua carne, para não pecar contra Deus, porque a Bíblia diz que existe uma guerra entre o espírito e o corpo, contínua. Há uma guerra contínua, constante, que não acaba. Você pode vir aqui encher-se de Deus, ir para o encontro, para o acampamento, dormir, falar de Deus, viver praticamente no céu, na terra, mas eu vou dizer para você assim: quanto mais você buscar, mais mortificado está a sua carne, mas a sua carne ainda ela está com você. A carne ela vai ser vencida quando chegar a morte e ela morrer. A carne só vai acabar quando ela não existe mais. E esta promessa que Deus nos faz diz: escute essas lutas que vocês estão passando, essas provações. Por isso nós desfalecemos, mas ainda que o nosso exterior, o nosso corpo exterior se corrompa, o nosso interior, olha que coisa tremenda, contudo se renova de dia em dia. Quer dizer, por mais que nós sofremos perseguições e dissemos não, por mais que nós passamos provas e humilhação na empresa, no trabalho, na escola, na faculdade, em lugares onde você vai alugar algo e você não consegue alugar, não consegue comprar, aparece uma dívida, um problema e você fala: mas meu Deus, eu sirvo a Deus. Eu sirvo a Deus, por que eu passo prova em casa? Eu sirvo a Deus, por que eu passo prova ali, aqui, acolá, com meu marido, com a minha filha, com meu filho, com meu irmão, com as pessoas que eu convivo? Meu Deus, poderia ser diferente. O Senhor está dizendo: calma, isso tudo é passageiro, isso tudo é temporário, isso tudo dura um tempo. Para nós estamos firmados nas coisas naturais, pensamos que o mundo acabou, mas quem está firmado na promessa de Deus, ele não para, porque ele sabe que isso vai passar e que vai chegar um dia em que eu e você vamos estar na eternidade com Deus, dizendo: Senhor, valeu a pena ser fiel ao Senhor todos os dias da minha vida. Ainda que o meu corpo exterior se corrompa, o meu corpo interior, o meu espírito, o eu ser, o eu mesmo, este se renova de dia em dia para a glória de Deus. Amados, a palavra de Deus, se fala-se de desfalecemos, fala-se de cansaço. Uma pessoa desfalecida, uma pessoa que está praticamente em desmaio, sem suportar, sem aguentar mais as provações e lutas que enfrentam diariamente. E às vezes nós chegamos: Deus, mas por que que eu estou passando isso? Deus está dizendo: escute uma coisa, isto é passageiro. O que eu tenho preparado para você é uma promessa eterna. O que eu tenho preparado para você é algo maravilhoso. E por isso o diabo trabalha nas nossas vidas como cristãos, lançando mensagens subliminares, diabólicas e setas, dizendo: olha, não vai mais para a igreja, você viu a luta que está na sua casa, olha, não adora mais a Deus, olha a provação que você passou, olha, não seja mais fiel a Deus, não, olha aqui.

tudo errado, aquilo que você pensou que ia dar certo. Olha, desiste de ir para a igreja, para quem no culto está muito calor, fica em casa, vai passear, vai viajar, curtir a vida apenas só isso, esquece o resto. A vida é muito curta. Eu vou dizer, a vida é curta para quem só vive na terra, mas para quem tem plano de viver no céu, há uma eternidade inteira de Deus para a sua história, preparada para mim e para você. Aleluia. Olha para o sermão, diga: a vida é curta para aquele que não vai viver na eternidade com Deus. Aleluia. O diabo, ele fica sugerindo isso para nós. Sabe de uma coisa, eu não vou mais para a igreja, não vou fazer mais isso. Aí tal pessoa me chateou. Irmão, o diabo, ele quer te parar com coisas pequenas. O diabo, ele quer te parar por circunstâncias, dizendo: olha, olha para isso. Você vai dizer: escute uma coisa, que o Espírito está te orientando. Para de olhar para aquilo que vem te querer corromper exteriormente. Isso é passageiro. O que Deus tem para você é muito maior, é eterno, é poderoso, é extraordinário.

você vai agir, você vai se posicionar e o Senhor vai cumprir para a glória dele. Nós não podemos se curvar, parar e desistir, dar ouvidos ao diabo, acreditando no que ele está sugerindo a nós. Não. Por isso não desfalecemos, mas ainda que o nosso homem exterior, esse ser, esse corpo se corrompa, o interior se renova para quem anda com Deus. Porque a sugestão do diabo é: olha, você não pode, você falhou, você errou, olha aqui, você sentiu desejo, você sentiu vontade. Sabe de uma coisa? Você não se converteu. Escute uma coisa: você vai acordar todo dia sabendo, o meu corpo não se converte. Por isso mesmo que eu vou buscar mais a Deus hoje, por isso mesmo que eu vou me encher mais de Deus. Eu posso fazer uma pergunta para você: se eu deixar numa sala, num espaço fechado, num ambiente fechado, numa jaula, um lobo e um cordeiro, quem é que vence? É lógico que é o lobo, mas depende. Se o lobo não tiver alimentado, se o lobo tiver fraco, se o lobo tiver anêmico, se o lobo não tiver comida para ele, ele vai estar no mesmo ambiente, mas ele não vai poder tocar no cordeiro. A resposta de Deus para mim e para você é: quem é que você está alimentando? É o lobo ou é o cordeiro? É o teu espírito ou é a sua carne? Você acordou de manhã buscando a Deus? Você acordou de manhã orando? Você passou a madrugada clamando, lendo a palavra? Ou você passou vendo o que não devia? Aí no dia seguinte você acorda e fala: meu Deus, que vontade é essa de pecar? Eu vou desistir mesmo. E você vai lá e peca. Eu vou dizer: sabe o que foi? Você alimentou o lobo, você alimentou a sua carne. O lobo vai conviver com você, o joio vai conviver no meio do trigo. Mas você precisa entender que você vai prevalecer, você vai permanecer, você vai ficar firme, porque você tem a promessa de Deus sobre a sua vida. Deus te trouxe aqui para dizer para você: você vai entender que pelas suas ações você vai mostrar quem você alimenta, quem é que você está alimentando, quem é que você está cuidando, quem é o que você está fazendo. O Espírito de Deus está dizendo: eu estou levantando homens e mulheres cheios da unção de Deus, que vão alimentar o cordeiro, que vão alimentar o espírito, e que o lobo não vai poder fazer nada, porque você está cheio da unção de Deus sobre a sua vida. Nós precisamos compreender isso. Nós precisamos entender isso. Quando nós compreendemos a revelação da palavra de Deus, nós começamos a lutar contra aquilo que o diabo quer armar ciladas. O problema das pessoas é quando elas se convertem, aceitaram a Jesus, foram para uma igreja, elas pensam: agora eu já tenho experiência, eu já sei o que é certo e errado, eu não tenho mais problema, eu posso passar lá perto do bar, eu posso passar no prostíbulo ali perto, eu posso evangelizar ali. Uma vez um irmão falou: pastor, eu estava evangelizando, eu senti vontade, senti no coração de evangelizar dentro de um prostíbulo. Eu entrei no prostíbulo, eu e mais um irmão. Eu cheguei nele e falei: irmão, deixa eu te falar uma coisa, não faz mais isso não. Não faz mais isso. Não, pastor, mas Deus me usou. Eu falei:

creio. Mas quando for para fazer isso, nós não vimos no mínimo uns 30, 40 pessoas juntas em consagração e jejum, para a gente pregar a palavra e estar junto. Não brinca com a sua carne. Não brinca com o lobo. Não brinca com o pecado. Não brinca com aquilo que pode destruir a sua vida. O diabo, ele vai criando ciladas e circunstâncias e situações para nos enlaçar, para nos fazer escorregar. E depois, irmão, o abismo chama outro abismo. Depois que você errou, você fala: ah, não tô com... eu vou para a igreja hoje, estou me sentindo sujo. Aí que você foge da igreja, porque você fala: eu vou lá, eu vou falar, Deus não vai me ouvir, porque você sabe que você consumou, que você pecou, que você errou. E aí o diabo vai te afastando cada vez mais. Eu vou dizer: se você está se sentindo sujo, eu vou dizer: é aqui mesmo o lugar que você tem que vir, porque a água de Deus, através da palavra, que vai te purificar, que vai te limpar. E se o doente, ele tem que procurar um hospital mesmo, é aqui que o remédio de Deus vai entrar nas suas veias, é aqui que o antibiótico do Espírito vai correr no seu corpo para que você seja curado. Se você está anêmico, é aqui mesmo que você vai receber bolsa de sangue. O sangue do Cordeiro, ele vai ser injetado sobre a sua história, para a glória de Jesus. Nós não podemos fugir, nós não podemos se afastar do lugar onde vai nos curar, onde vai nos tratar, onde vai nos fazer eu e você sermos melhores para a glória de Deus. Olha o que diz a Bíblia, no livro de Salmos 29:11 diz: o Senhor dará força ao teu povo, o Senhor abençoará com paz. Quem vai te fortalecer, quem vai te capacitar, é o Senhor dos Exércitos. É o Senhor quem vai te ajudar. É o Senhor quem vai renovar o seu coração. É o Senhor que vai impactar a sua vida. É o Senhor que vai fazer você, em nome de Jesus, viver o extraordinário de Deus sobre a sua história. É o Senhor quem vai fazer isso comigo e com você. É Ele quem vai nos capacitar. Mas entenda, olha o que diz em Salmos 31, verso 24: Esforçai-vos, e Ele fortalecerá o vosso coração, vós todos os que esperais no Senhor. Quem que vai te fortalecer? Quem vai fortalecer o coração? É o Senhor. Mas de quem? Aqueles que esperam em Deus, que esperam no Senhor. Mas aqui começa o versículo de uma forma tremenda. E é isso que Deus quer colocar para mim e para você entender. Se a gente vai vencer, eu creio que vamos, porque nós não vamos, aliás, nós já somos mais que vencedores. Mais que vencedores, mais que vencedor. Tem vencedor? Levante a mão aí. Tem mais que vencedor em Cristo Jesus. Nós já somos mais que vencedores em Cristo. Nós não vamos vencer, já vencemos. Amados, nós precisamos entender que precisamos nos esforçar. Esforçai-vos. Às vezes a gente fala: Senhor, eu vou entrar este ano, vamos arrebentar tudo, eu vou vencer, o milagre vai acontecer. Tudo bem. Ficar isso no pensamento não acontece nada. Ficar isso no sentimento não acontece nada. Ficar isso no pensamento positivo não vai mudar nada. O que muda é a nossa ação prática. Esforçai-vos. Olha o que diz a Bíblia, Salmos 31, 24: esforçai-vos e Ele te fortalecerá. Quer dizer, Deus vai nos fortalecer para vencer o inimigo. Deus vai nos fortalecer para vencer este corpo que é corrompido, que o nosso exterior que está sofrendo, gemendo, olhando as provações. Vai, Deus vai nos, vai sim nos capacitar, Deus vai nos fazer vencer. Mas desde que nós tomamos uma atitude, uma posição de nos esforçar, de se pôr. O que é esforçar-vos? É se dedicar, é buscar mais, é fazer mais. O que você não fazia, você vai começar a fazer em nome de Jesus. O que você não buscava, você vai começar a buscar. O quanto você não orava, você vai começar a orar. O quanto você não vinha para a igreja, você vai dizer: agora eu vou mais. Você vai se esforçar. É aí, se prepara, porque se você esforçar, o Senhor diz: se prepara, Ele vai te fortalecer, Ele vai te capacitar, Ele vai restaurar, Ele vai liberar.

Ele será o teu Senhor que te capacitará em todas as circunstâncias da sua vida. Olha para o seu irmão, diga assim: esforçai-vos. Diga: esforçai-vos. Não depende de Deus, depende única e exclusivamente de você. Eu comecei esse ano, Deus já vai mudar minha história. Amém. Você não precisa nem pensar que Deus quer mudar a sua história. Esse já é o desejo de Deus. Deus, ele quer transformar, Deus quer prosperar. Deus, lembra a mensagem? Deus quer. Deus quer. Deus quer mais do que nós. Deus quer muito mais do que eu e você nos abençoar. Olha o que o Senhor diz para mim e para você: eis que o Senhor tem pensamentos de paz ao vosso respeito, e não de mal, para vos dar o fim que desejais. Irmãos, desde que você erre, fale, Deus diz: eu tenho um pensamento de paz. O que eu tenho para você é coisa sobrenatural. O que eu tenho para você é excelente. O que eu tenho para você é maravilhoso. O que eu tenho para você é eterno. Eu tenho um pensamento de paz. Algumas pessoas estão até pensando que Deus tem algum sentimento ruim contra ela porque ela errou. Não, ainda que você errou, Deus tem pensamentos de paz ao seu respeito. O desejo de Deus é te abençoar. O problema é que eu e você não estamos nos esforçando o necessário para vivenciar o milagre. Nós estamos querendo que Deus faça aquilo que depende de nós. Quantos querem ser salvos aqui? Diga glória a Deus. Quantos querem ser prósperos? Diga aleluia. É, não é muita gente não. Prosperidade não é só dinheiro não, viu, amor? Saúde é milagre, é paz. Quantos querem ser próspero? Diga aleluia. Todos nós. Agora, se eu dizer para você, olha para o seu irmão e diga: você quer ser próspero? Não precisa responder, só pergunta. Diga para ele: você quer ser curado? Você quer ser salvo? Você quer ser mais que vencedor em Cristo? Diga: você já é tudo isso em nome de Jesus Cristo. A gente não vai ser, a gente já foi salvo. Pastor, mas então que eu não preciso fazer nada? Aí que tá. Já foi. Preste atenção. Não está aqui comigo, mas aqui na carteira está o documento do carro que é seu. Estou te dando esse carro, é seu. Amém, pastor, glória a Deus. Quer dizer, foi declarado, foi entregue, está no seu nome. Mas tem que fazer o que agora? O que, que você tem que fazer? O que, que tem que fazer? Mais alto, moço. Já existe a promessa. A promessa já existe. O Senhor já liberou os milagres sobre a tua vida. Pastor, eu estou numa prova lá em casa. O Senhor diz: eu já abençoei a tua casa, eu já abençoei a tua família, eu já te prosperei, eu já te salvei. O que, que eu preciso? Buscar, buscar, buscar o milagre que já existe e já está liberado para você. Esse buscar está em sim, eu e você nos esforçar, ir atrás, tomar posse do que é nosso direito. Aí a gente passa a vida inteira assim, preste atenção, culpando a Deus aquilo que Ele já nos deu. Senhor, tanto eu queria uma jarra com água assim. Me dá uma jarra com água e um copo para eu beber, Jesus. Oh, Senhor, você fica colocando essas coisas para me atrapalhar. Senhor, me dá uma jarra com água. Eu queria uma jarra com água, Senhor. E um copo, meu Deus. Você está pedindo para Jesus ir para a cruz, morrer de novo, repreender toda a enfermidade de novo, te salvar de novo, prosperar de novo, sendo que já está tudo feito. O presidente assinou um decreto. O presidente tem poder? Tem. Tem ou não tem? Tem. Mas rei tem mais. Rei, o poder dele é diferente. Ele não depende de parlamento,

senador, de deputado, o rei dos reis já assinou o decreto da sua vitória e está dizendo: ninguém pode revogar o milagre. Eu já estou liberando toda a promessa sobre a sua casa. Eu já estou liberando toda a promessa sobre a sua família. E ninguém pode se levantar contra o decreto real. Ele está carimbando com o seu anel, dizendo: eu ligo o seu milagre, a sua vitória para este ano. Receba em nome de Jesus. Ele está dizendo: eu, Jesus, o rei dos reis, carimbo. Tá, Satanás pode querer se levantar, mas ninguém pode se levantar contra a promessa, contra o decreto real. O rei dos reis já decretou o seu milagre. O rei dos reis já decretou a tua saúde. O rei dos reis já decretou a tua família salva. O rei dos reis já decretou o milagre. Quem crê, receba sobre a tua vida aí. Receba sobre a tua história aí. Receba sobre a tua casa. Abaixandarakassoramandai. Aplauda ele mais forte. Aplauda ele. Aí a gente para e vai orar. Deus, faz isso para mim. Mas o Senhor fala: meu filho, mas já está feito. Mas cadê? Cadê, Senhor? Deus está falando: vem buscar. Esforçai-vos. Tome a posição, haja, tome uma atitude, faça a sua parte. Eu já fiz a minha, eu já garanti a seu. Tu é filho, tu é herdeiro. Aí eu e você, sabe o que a gente faz? Pai, dá minha carteira, meu documento, dá o que me pertence, vem aqui. Eu vou viver a vida que eu quero. Tchau. Pega as suas coisas e vai para o mundo. Porque afinal não está muito legal. Aquilo que Deus tem para nós parece que não é tão bom assim. E aí quando a gente perde tudo, aí a gente lembra: meu Deus, os trabalhadores do meu pai vivem melhor do que eu. O que eu estou fazendo nesse chiqueiro? Porque quando a gente sai da fazenda, irmão, o único lugar que nos espera é um chiqueiro. Longe de Deus não existe outro lugar que não fora um lugar que não presta. Aí aquele filho diz: pai, eu pequei contra o céu e perante ti, já não sou digno de ser chamado seu filho. Quer dizer, o que era herdeiro agora já não se sente mais. E ele pensa: será que se eu voltar para a fazenda, o pai vai fazer alguma coisa, vai me perdoar? Será que ele vai me aceitar? Será que eu tenho direito ainda? Será porque eu perdi tudo, gastei absolutamente com as meretrizes, gastei com as bebidas, com a prostituição, com os erros, fiz tudo que não devia, gastei tudo e saí da fazenda. Meu Deus, onde eu vim parar? E o pai está na porta da fazenda já te aguardando, com um anel novo para colocar no seu dedo, com uma sandália nova para pôr nos teus pés, com vestes novas, nupciais para você ser vestido. E ainda mais, ele disse: se prepare, calçar os teus pés com a preparação do evangelho da paz. Eu já disse aqui, todos esses presentes têm que ter conhecimento para poder o dar. Como assim, pastor? Quando você vai brincar, talvez no final do ano, com alguém que você não conhece, ou presente a alguém, se você der um vaso para a pessoa, vai servir para ela? A probabilidade, sim ou não? É mais fácil do que você dar um chinelo que você não sabe o número do pé dela, é isso ou não, moço? Se você comprar um anel para quem você não conhece o dedo dela, você vai acertar? A tendência é o quê? Errar. Se você comprar uma camisa para alguém que você não conhece, ela vai ficar larga ou não vai entrar, porque você precisa ter medida. Tudo que o pai deu para o filho era de alguém que conhecia todas as medidas dele. Sandália, anel, vestes. O pai está dizendo: eu conheço as tuas medidas, eu sei os teus gostos, eu conheço o que você lhe preparou. Uma festa. Que festa, que bolo que era? Era o que o filho gostava. Que churrasco que era? Era a carne que ele gostava. O pai está dizendo para você: eu conheço os teus gostos, eu conheço os teus desejos. Eu sou o Senhor que tenho milagre para a sua história. Eu sou o Senhor que tenho vitória para você. E se prepara, porque a

bênção de Deus é sob medida, ela é do teu nome. O que é seu ninguém vai tomar, o que é para você só serve você. A sua túnica ninguém pode vestir, o seu anel ninguém pode tomar, a sua sandália ninguém pode vestir, porque ela tem o seu número, o seu documento, a sua identidade. O que Deus prepara para você nessa noite tem o seu nome. Ele faz como fez com Zaqueu, ele para debaixo e diz: Zaqueu, ele te chama pelo nome, desce depressa, porque hoje eu vou entrar na tua casa, diz o Senhor dos Exércitos. Ele te conhece, ele te conhece. Diz: Zaqueu, ele te chama pelo nome, desce depressa, porque hoje eu vou entrar na tua casa, diz o Senhor dos Exércitos. Ele te conhece, ele te conhece. Olha para o seu irmão mais uma vez, profeta de Deus. Eu sei que às vezes você fala: poxa, mas eu não gosto de fazer isso. Eu vou dizer para você: mas tu é profeta, abre a sua boca, diga para o seu irmão: se prepara, porque as bênçãos de Deus, elas têm a sua medida, elas se encaixam perfeitamente. Diga: elas são perfeitas para você. Ninguém vai tomar aquilo que Deus preparou para você. Diga: está gravado o seu nome, está gravado o seu nome, está gravado o seu nome. O Senhor manda dizer para você: olha mais uma vez como dedo de profeta, cara de profeta para o seu irmão e diga para ele assim, diga: Filipenses 1:6, diz o Senhor para você, diga: o Senhor, a boa obra que ele começou, ele vai aperfeiçoar até a volta de Cristo Jesus. Ele vai aperfeiçoar aquilo que ele começou na sua vida. Ele vai aperfeiçoar aquilo que ele começou na sua história. Se prepara. Deus te trouxe aqui para dizer: eu vou concluir a minha obra na tua história. Ela está sendo aperfeiçoada, ela está sendo trabalhada. Talvez alguém olhe para você e diz: está rústico, está rústico. O Senhor diz: calma, está chegando o acabamento do céu. Está chegando o acabamento do céu. Está chegando o toque final de Deus. Nagasu yakandarabai. Paulo diz: eu tenho por certo isso mesmo, que aquele que vos começou a boa obra, ele aperfeiçoará até o dia de Cristo Jesus. Calma, se ainda não concluiu, é porque Jesus está trabalhando até que ele venha chegar. A boa obra que ele, começou, ele vai concluir, ele vai concluir. Esse ano é para quem quer lutar. A vitória já está liberada, o milagre já está liberado. Vem buscar, vem buscar, vem buscar, vem buscar, diz o Senhor para você. Quem vai buscar, levanta a sua mão. Quem vai buscar, levanta a sua mão. Diga: glória a Deus, glória a Deus, glória a Deus, glória a Deus. Abandarasarakandarabai. Levante a sua mão e receba de Deus. Receba ousadia. Você não vai parar. Esse ano é de plantar, e esse ano você vai colher. Você vai plantar e vai colher. Você vai plantar e vai testemunhar. A tua casa é o melhor lugar do mundo, a tua família é a melhor família do mundo. Deus vai cumprir aquilo que ele prometeu, ele vai completar a boa obra dele, ele vai concluir. Pastor, o senhor não sabe o que aconteceu hoje? O Senhor diz: eu sei bem, eu conheço você, a sua casa. É por isso que eu te trouxe aqui, para dizer: acredite na minha promessa, acredite nos meus milagres. Deus vai pôr por terra demônio um por um, vai ter que sair da tua casa, um por um vai ter que sair dos teus parentes, um por um vai ter que sair da tua família.

sarada, a tua casa é abençoada, a tua casa é ungida, a tua casa é escolhida, a tua casa, ela é o melhor lugar de Deus. Levante a sua voz e profetize, profetize sobre a sua família, profetize sobre a sua casa, profetize sobre a sua história, porque eu creio que o meu Redentor vive, e por fim ele se levantará, ele se levantará. Quem quer viver o novo, fica de pé no seu lugar. Diga: eu profetizo, eu profetizo, eu profetizo. Sabe por que acabou a luz? Porque Jesus está dizendo: é assim que você vai ser lá fora. O mundo está em trevas, mas você é luz do mundo, você é luz do mundo, você é o sal, você é a diferença, é você quem vai brilhar. Eles podem estar em trevas, mas quando você chegar, tudo, tudo, tudo, tudo vai ser diferente, vai ser diferente. É para quem crê, é para quem recebe esta palavra profética, é para quem toma posse. Levanta, erga a cabeça e corra, busque, clame, faça a sua parte, porque Deus vai fazer a dele sobre a tua história, sobre a tua família. Labancho que a semana era o aragai, eu profetizo, Senhor, agora, agora, Senhor, alimenta as ovelhas, alimenta os cordeiros, alimenta o nosso espírito.

O diabo quer destruir a tua história, mas o Senhor diz: não, a tua casa é o melhor lugar do mundo, a tua família é a melhor família. Eu profetizo em nome de Jesus: se prepara a um novo tempo, a um novo momento de homens e mulheres cheios, cheios, cheios de ousadia, cheios de fé, cheios de graça. Receba de Deus sobre a sua história, receba de Deus mais, receba de Deus mais. Abre a sua boca e diga: eu recebo, eu recebo, eu recebo. Quem recebe, levanta a mão. Se você recebeu agora, profetiza sobre o seu irmão aí, põe a mão nele aí, nela, põe a mão nele, nela, e profetiza. Profetiza sobre ela, profetiza sobre ele, diga: receba a unção de Deus, receba a unção de Deus, deixa Deus te usar aí. Profetiza a unção de Deus em nome de Jesus, profetiza a glória de Deus, profetiza a presença do Espírito Santo sobre a sua história, para a glória e honra do nome de Jesus. Você é um profeta.

Águia. A águia é usada como símbolo dos que esperam no Senhor e nele confiam. Verdadeiros cristãos são como águias. Você pode ver pombos, andorinhas e outras aves voando em bandos. Águias não. Ficam lá no alto, olhando o azul infinito. E é do alto que vem o poder do cristão. E quando vem a tormenta, as águias não se escondem. Abrem suas asas que podem voar em alta velocidade e enfrentam a tormenta. Elas sabem que as nuvens escuras, a tempestade e os raios podem ter uma grande extensão. Mas lá em cima brilha o sol. Nessa luta podem perder penas e se ferir, mas não temem e seguem em frente. Depois, enquanto todo mundo fica às escuras embaixo, elas voam vitoriosas e em paz lá em cima. Mas as águias também morrem, só que não se acha por aí um cadáver de águia. Porque quando elas sentem que chegou a hora de partir, não se lamentam nem ficam com medo. Procuram com seus olhos o pico mais alto, tiram as últimas forças de seu cansado corpo e voam os picos inatingíveis. E aí esperam o momento final. Talvez por isso o profeta Isaías compara os que confiam no Senhor a águias. Nós também temos uma vida cheia de desafios. Eles podem parecer impossíveis de serem vencidos. Mas lembre-se, descanse no Senhor, passe tempo com Ele e depois parta para a luta, sabendo que além da tormenta brilha o sol.

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à embalagem. Um jovem preparava-se para sua formatura na universidade. A embalagem. Um jovem preparava-se para sua formatura na universidade. E sabendo que seu pai poderia dar-lhe um bom presente, disse-lhe que um carro era tudo o que queria. Na manhã da formatura, o seu pai o chamou em seu escritório e disse como estava orgulhoso em ter um filho como ele e quanto o amava. Ele entregou uma caixa embrulhada para presente. Curioso e desapontado, o jovem abriu a caixa e encontrou uma Bíblia. E disse: "Com todo o seu dinheiro, você me dá uma Bíblia." E saiu de casa. Passaram-se alguns anos e o jovem lembrou-se do seu pai e concluiu que ele estava muito velho e que talvez devesse ir vê-lo, pois não tinha estado com ele desde o dia da formatura. Enquanto se preparava para viajar, recebeu uma triste notícia. Seu pai havia morrido. E quando chegou na casa de seu pai, uma tristeza intensa e um grande arrependimento tomaram conta do seu coração. Então começou a olhar as coisas que seu pai havia deixado e achou a Bíblia e começou a virar as páginas. Seu pai havia sublinhado um versículo, Mateus 7:11. "Se vós, pois, sendo maus, sabeis dar boas dádivas a vossos filhos, quanto mais vosso Pai que está no céu dará bens aos que lhe pedirem." Enquanto li estas palavras, vi uma chave de carro com a etiqueta de uma concessionária e a data de sua formatura dizendo: "Pago à vista." Muitas vezes perdemos as bênçãos de Deus só porque elas não estão na embalagem que desejamos.

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Eu sou a bêbada da rua. Eu sou uma prostituta. Eu era uma prostituta. E eu, aquela mulher abandonada, sem escrúpulo nenhum. Aquela mulher sem caráter. Aquela menina chega na porta da minha casa com apenas 6 anos. E ela diz assim: Sandrão, vai ter um culto das crianças na minha igreja. Eu conhecia Jesus de 2 formas. A primeira era na porta, dando escândalo e vendo alguns virarem o rosto para mim. E a segunda, eu e minha mãe, nós fazíamos um copão de caipirinha com limão, ligava no R.R. Soares e ficava ouvindo a palavra. Às vezes o R. Soares dizia assim: você que está com a pinga, aí Deus tem uma palavra para você. Nós virava a pinga, chorava e dizia: é para nós, isso é comigo, meu Deus. E a gente bebia a pinga e chorava. Aquela menina chega e fala: vai ter um culto na minha igreja, eu tenho uma palavra para você, eu queria convidar você para ir nesse culto. Eu olho para aquela menina, o meu coração treme de medo, porque eu nunca tinha recebido um convite para entrar dentro da igreja. Eu gostava demais daquela criança, e eu disse: e agora o que eu faço? Eu sorri e falei para ela: vamos fazer um combinado, eu só vou na sua igreja o dia que você for na minha. Ela sorri para mim, sorri com um olhar inocente, e ela diz assim: espera aí, eu vou perguntar para o meu pastor, se ele deixar eu vou. Não, você está aqui, seu pastor sabe que você está aqui? Não, não, ou você é daquela que vai e volta e ninguém sabe onde você está? Não, você é daqui que veio debaixo de uma cobertura, que veio debaixo de uma bênção, você é aquela do movimento? Não, estou sabendo que tem profeta, estou sabendo que tem manto, eu não preciso sair debaixo de cobertura, eu saio de qualquer jeito. Não, ei querida, se você quer ter vitória, aprenda a ter cobertura espiritual. Fica de pé, minha linda. Relebaia Choui Reli Etiópia, Reli Decaia, Choudeli Reface. Eu fui surpreendida por aquela menina, porque ela tinha 6 anos de idade e ela estava falando de uma autoridade espiritual. Enquanto eu olho para você, eu vejo a bondade de Deus sobre a tua vida. Alamanda Caia, Choui. Alamandecia Tomi refácia. Assim diz o Senhor: Decaia, relibiasse. Eis que o teu Deus, estou indo adiante de ti. Tu chegaste aqui com o coração aflito e tu tem uma tomada de decisão a fazer.

aqui a te obedecer. Se tu fores para a direita, eu irei contigo. Se tu fores para a esquerda, eu também irei contigo. Elebanda Shira, eu vejo uma mala. Alabanda que refácia. E Deus diz: eu estou contigo nesse negócio. Tu não está sozinho. Tem o meu aval, diz o Senhor dos Exércitos. Aquela menina vai embora para casa e eu fico tranquila, porque eu sabia quem eu era e o pastor dela também. Eu falei: estou livre, jamais ela vai ficar comigo no terreiro. Passado de 7 a 10 dias, essa menina chega linda na porta da minha casa. Ela chega bem vestida, porque filho de crente anda bem vestido. Não, se você trouxe sua criança cheia de ranho, com a fralda cheia, vai dar um jeito nela. Não, porque filho de crente anda bem vestido. Não tem esse negócio da mãe chegar escovada, chegar toda arrumadinha, o filho vir feio. Não, filho de crente, a filho daquele que serve a Deus, ele anda bem arrumado. Não, a nossa casa, não, eu digo assim, ó, prega o evangelho, mas se for preciso, use palavra. A forma que você anda, a forma que você veste, a forma que você trata os seus filhos, essa forma já é uma maneira de pregar o evangelho. Essa menina chega na porta da minha casa de Bíblia na mão. E ela diz assim: Sandrão, eu vim para ir com você na sua igreja, porque o meu pastor disse que o próprio Deus vai comigo. Eu dou um sorriso. Eu falo: ela é louca. O pai, a mãe, o pastor, esses crentes são tudo louco. Porque aonde eu vou, Deus não entra. Eu pego aquela menina, eu pego aquelas roupas do patuá e vou caminhando com essa menina para o terreiro espírita. Aquela menina vai silenciosa e eu vou pensando assim: esses crentes vão ter que fazer um culto de libertação, porque ela vai vir com tanto demônio que eles vão se arrepender de ter liberado ela para ir comigo. Relebasse, relebai que chupia de si refai echo. Enquanto eu estou falando essa palavra, me veio o som de um tambor. Alamando, renidefai a serra. Batendo um tambor para tu ir embora. Releia de que refácia. E disseram: aqui eles não ficam. Nesse bairro eles não ocupam. E Deus está dizendo: fui eu quem te trouxe a essa cidade. Alamando de si refácia. Eu vejo Deus desenrolando papéis em teu favor. Alamando de si, dinheiro que foi perdido, esquecido. Deus está dizendo: eu começo a revirar os papéis e começo a trazer para a tua mão. Alabaiasti, o devorador não vai ter ação sobre a tua vida. Não pode o macumbeiro dizer que tu vai embora. Pode dizer que a igreja da Tijuca vai fechar. Deus está dizendo: eu estou te enchendo da minha glória e trago finanças esquecidas para a tua casa. Vem vindo dinheiro esquecido, pastor. Aquela menina chega comigo no terreiro, ela dobra os joelhos. Ela dobra os joelhos, existe uma cortina. Nós vamos colocar roupa para começar o trabalho. Quando começa a bater a tabaca e abre a cortina, eu percebo que aquela menina de 6 aninhos de idade, ela senta e coloca a Bíblia no colo. A mãe de santo, ela olha para nós, a mãe maior, e ela diz: vamos riscar o ponto. Começamos a riscar o ponto uma vez, nada aconteceu. Começou a riscar o ponto a segunda vez, nada aconteceu. Riscou o ponto a terceira vez, nada aconteceu. Aquela menina sentadinha olhando para nós, a mãe de santo olhou e disse: quem é essa menina? Eu digo: é fulano de tal. E quem trouxe? Fui eu. Ela falou: então tira ela daqui, porque o que está nela é maior do que o que está em nós. Não, eu já estou profetizando para a tua vida enquanto você está com a mão erguida. Quem anda com a cobertura não anda sozinho, o próprio Deus anda com ele. Não, quem está com você é maior, é maior, é maior. O Deus que está sobre a tua vida, não chega macumba, não chega mandinga, não chega palavra de maldição, porque o nosso Deus é maior. Deus é maior. Não, para com esse negócio que você está debaixo de maldição, que você está debaixo de olho gordo. O olho gordo vai ter que emagrecer, porque o nosso Deus é maior.

nosso Deus é o único que pega a maldição e faz transformar em bênção. Eu entendo, minha pastora Terezinha, que naquela noite Deus mostrou e me ensinou a importância de estar debaixo da obediência dos seus líderes. Não, tem muito crente que está passando prova porque quer andar de qualquer jeito. Não, tem muita gente que está passando prova porque quer andar sem cobertura. Não, não quer pedir o aval. Eu vou pedir aval para homem? Não, eu não peço aval para homem, mas eu peço, olha por mim, ah, cobre-me, Senhor Jesus, com o teu sangue. Eu não saio sem a bênção espiritual do meu pastor. Através da bênção e da obediência daquela menina, Deus parou o inferno para honrar a fé daquela menina. Você acredita que Deus está parando o inferno hoje? Você acredita que Deus está parando o inferno hoje? Não, não. Talvez você chorou até agora. Deus está dizendo, eu estou parando o inferno hoje para honrar a tua fé. Aquela menina é uma cristã boa, porque crente até o adversário da nossa alma é. Quando eu saio do terreiro com aquela menina, ela não fica perguntando o que aconteceu, o que que deu errado ou o que que deu certo. Ela sorri e ela diz para mim assim: Sandrão, agora você vai comigo na minha igreja? Pensa na perna da Sandrão. Pensa na... ela tinha para quem pedir proteção e eu. Falei, e agora? A minha perna tremia. E eu falei, se essa menininha, com 6 anos de idade, parou o terreiro, os crentes vão acabar comigo. E eu tinha muito medo de chegar lá e rolar. Falei, eu vou ficar rolando bem uns 5 meses, porque tem demônio lá. Eu não vou lá. Mas, por amor àquela menina, eu fui no terreiro. Fica de pé um pouquinho. Acho que é blusa bege. Eu sou ruim de cor, mas tá certo. Relibiando-se. É por amor a você que Deus está me usando nessa noite. Enquanto eu estou aqui, eu estou vendo Deus visitar um presídio. E o Eterno diz assim: eu estou quebrando as cadeias do inferno que foi sobre a tua vida. Satanás diz que ia destruir a tua história, mas Deus está dizendo: sou eu um Deus que estou reescrevendo a tua história. Assim diz o Senhor: repreende e dá uma ordem à tua alma, para que a ansiedade não tome lugar, mas que você enche o teu coração de fé. Porque tu diz assim: Senhor, na minha vida está tudo parado. E Deus diz assim: sou eu o Deus de movimento. Mesmo estando em silêncio, eu estou trabalhando por você. Enquanto eu chego no, eu chego da igreja, eu ouço a palavra. Eu creio que eu sou uma pessoa que anima a fé de quem tem familiares fora da presença de Jesus. Porque às vezes você convida alguém e você fica sedento que aquela pessoa entregue a vida para Jesus naquele momento. Mas, embora a palavra tivesse falado muito comigo, eu sabia que eu tinha um compromisso naquele terreno. Aquela menina, enquanto fazia seu apelo, ela dizia: aceita Jesus, Sandrão. E eu começava a pensar: não posso, porque minha mãe é mãe de santo, porque é isso, porque é aquilo. E eu falava: vou ter que parar de beber, vou ter que parar de fumar, vou ter que parar de prostituir, vou ter que parar de fazer isso, parar aquilo. E não queria renunciar a nada daquilo. Deus, o plano dele é salvar a todos, mas é nós que decidimos se nós queremos Deus na nossa vida. Não, não. Deus não nos fez para perdição, Deus nos fez para salvação. Eu estou ali no terreiro, e naquele terreiro eu tenho a oportunidade de engravidar do meu filho Jonatas. Lindo, as meninas conheceram. No terreiro eu fui disciplinada, porque o meu corpo pertencia a um Exu. A partir do momento que a minha mãe tinha dado o corpo ao Exu, eu não poderia mais ter relações sexuais com homem nenhum. À noite,

eu via os demônios ter relações sexuais comigo. Eu acordava com marcas de mordida e de chupada sobre o meu corpo. De repente eu me envolvo com um homem e estou grávida. Aquele chum me rejeita. Interessante que agora, no evangelho de hoje, tem relações sexuais comigo. Eu acordava com marcas de mordida e de chupada sobre o meu corpo. De repente eu me envolvo com um homem e estou grávida. Aquele chum me rejeita. Interessante que agora, no evangelho de hoje, vá disciplinar alguém. É que vocês não foram pastoreadas pelo pastor Eliseu. Faltava de uma escola dominical, já era um desespero. Não, aquele lá, o Ixu olha e fala, não, ela não seguiu as regras. Ô, querido, existe uma regra. Essa regra não foi o homem que colocou, não, para. Talvez você diz para mim, pastora, mas eu sou divorciada, eu sou solteira e tenho mais, sei lá, tenho mais de 18 anos, tenho 15 anos, não importa se você é solteira, se você é divorciada, se você é viúva, se você está tendo um namoro que não condiz com a palavra, pare agora. Porque você, você não é bijuteria, você é joia rara. Não, não, pastora, mas é que eu já tenho mais de 40 anos. É normal apertar aqui, é normal apertar lá. Não, não, você não é test drive. Você é templo do Espírito Santo. Ah, não, não, não. O coisa aqui é diferente. Não importa quantos anos eu tenho, eu sou rainha do Senhor. Homem nenhum vai chegar abusando, pegando. Quer experimentar, vai ter que casar. Se o diabo não aceitou, eu grávida, Deus é obrigado a aceitar você no adultério? Eu só vou pregar o que Deus mandou. Não vou pregar nem mais nem menos. Não, mas é que nós somos adultos, pastora. Você sabe adulto como é que é, né? Beija aqui, esquenta lá, então casa. Ou então joga água. Esquentou, joga água. É, aplaude Jesus aí. Isso aí é ensinamento. Se valoriza, mulher. Se valoriza. Porque eu fui daquelas mulheres que precisei ir em fórum fazer exame para DNA. Obrigar um homem a assinar o nome de pai no RG, na certidão de nascimento. Porque eu passei na frente. Tem muita luta que você está enfrentando, porque você está passando na frente. Não, não, se você andar de deitinho, você não vai sofrer, não. Se você andar no caminho de Deus, não vai ter dor, não. Porque mesmo que tenha dor, Deus é fiel para nos segurar no colo e nos sustentar diante das nossas dores. Eu fico grávida, sou expulsa daquele terreno. Quando eu olho, eu não sei se aqui no Rio, é a segunda vez que eu venho no Rio. A primeira vez, eu vim com a pastora Terezinha numa excursão. A pastora Terezinha disse para nós assim: não coma churrasquinho da rua. A senhora lembra disso? Minhas amadas, não corra, não coma. É perigoso. Nós viemos uma convenção. Quem comeu churrasquinho da rua? Eu acho que parei ônibus umas 5 vezes. Eu não podia ter banheiro e nem nada para estacionar. Desobediente. E toda vez que parava ônibus, eu lembrava bem que a minha pastora disse: não coma churrasquinho da rua. É a segunda vez que eu estou aqui. Então eu não sei se aqui tem. Mas onde eu moro tem um local no estado de São Paulo chamado 25 de Março. Se você não conhece, você já ouviu falar. 25 de Março é um dos redutos onde vende muita bijuteria barata. E eu passei na 25 de Março e eu observei que as bijuterias ficam expostas e quem quiser pega. Ah, as minhas amigas, aquelas que estão acostumadas a vir na 25, ela pega de pacote. Quando chega lá em Boituva, fala: ih, esse aqui está com defeito, esse não presta. De 20 que ela levou, ela aproveita 10. Mas é porque é bijuteria. Eu quero dizer que você foi comprado com o sangue de Jesus Cristo no Calvário. Você é joia rara. Não, não, você não está aqui para todo mundo ir pegando. Você não está aqui para todo mundo fazer o que quer. Não, você é a princesa do Senhor. Você é guardada no cofre real do Eterno. Então se posiciona nessa noite para viver a história que Deus escreveu para a tua vida. Eu ganho meu bebê. Eu ganho o Jonatas, que hoje está com 37 anos de idade. Eu continuo bebendo, eu continuo prostituindo, eu continuo tendo uma vida errada, mas Deus prepara, diga Deus.

separam. Nós temos mania de colocar a responsabilidade da nossa vida na mão de Satanás. Não, porque foi o diabo. Ei, querido, o diabo não tem a chave nem da casa dele, não é você que vai ter, né? Não, não. As provas que você passa é só quando Deus autoriza. Não, o diabo não tem autoridade para brincar com aquele que serve a Deus. Enquanto eu estou com essa criança e a minha mãe no terreiro, a minha mãe tem um nódulo na orelha direita, onde ela perde o movimento do lado esquerdo. Quando vai fazer o exame, esse nódulo é um câncer. E o médico disse, se nós formos operar, retirar esse nódulo, ela vai ficar com sequelas ou pode até morrer. E nós começamos, o médico começou a instruir a minha família. A primeira coisa que eu lembrei, ah, Sandro, se tu soubesse como Jesus te ama. Não, eu não lembrei de nada. O amor de Jesus é suficiente para te manter de pé. O amor de Jesus é suficiente para você adorar Ele. O amor de Jesus é suficiente para você glorificar o nome dEle. Eu entrei no banheiro bêbada. Eu fui participar de uma entrega de cestas básicas para a família vulnerável. Eu pego essa cesta básica e vou indo embora para a minha casa. Quando eu coloco a cesta básica no chão, porque está pesada, pastor Elias Adrião, ele passa com o carro e ele diz, filha, você quer que eu leve a sua cesta? Eu falei, quero. Ele colocou a cesta dentro do carro e foi embora. Eu morava bem perto da igreja. Eu falei, mas olha como que crente é bicho esquisito. Se ele vai em casa levar essa cesta, o que custa ele levar eu? É porque o homem de Deus não coloca todo mundo dentro do carro. Não, o homem de Deus ele é sábio. Não, o homem de Deus ele é... Não, para com esse negócio, é amiga de serviço. Eu estou dando só uma carona. Ai bem, você é ciumenta. Não, para de colocar as piriguetes dentro do carro. Para de colocar, abrir a porta da sua casa para qualquer um entrar. Vigia, guarda a tua casa. Tem muitos casamentos, pastora, que estão sendo destruídos porque as mulheres não souberam guardar a sua casa. Ah, não, Marlene, eu não consegui até agora entrar na casa da pastora Débora. Fica feliz, filha. Você não está dentro da casa dela, mas você está no joelho. Ah, não é frequentando casa de pastor que traz salvação, mas é a oração e a transformação todo dia. Brinda a tua casa, brinda o teu lar, brinda a tua família. É que nós achamos que bom é ter quantidade. Importante é ter amigos de qualidade. Tenha poucos, mas tenha amigos leais. O senhor pode ficar de pé? Relibiaia Choi. Relebaia Choi de Lirefaz. Se nós fôssemos conversar de amizades traiçoeiras, o senhor saberia dizer em detalhes o que é traição. Relebando o que basse alemão de Kirefaz. Ah, eu vejo uma quebra de sociedade. E eu vejo roubo. Eli e Tchobinécia batendo na costa e disseram, pode contar comigo. Mas na hora em que tu mais precisou, era a serpente que estava te picando. Deus está dizendo, veneno não te mata. Eli e Tchobinécia, porque eu já venho vindo com providência. Eu vejo Deus entrando no banco de Caia Sirra e dizendo, sou eu Deus que pago conta. Sou eu Deus que tiro você do vermelho. Eu vejo Deus restaurando e dizendo, eu sou dono de empresa e eu não vou deixar você passar vergonha, mas brinda a tua casa.

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1: Deus é grande em glória. Deus é grande em poder. Ele é grande em misericórdia, perdão, amor, justiça, benignidade e sabedoria. Deus é tão grande que a palavra de Deus diz que o céu é o seu trono e a terra o estrado dos seus pés. Ele é tão grande, mas ao mesmo tempo tão pequeno, que cabe dentro do teu coração. Deixe-o entrar.

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A presença de Deus. Não desabafa no Facebook, não. Faz o que Mateus 6:6 diz: entra no quarto, fecha a porta e conta tudo para Ele. Conta em segredo, porque publicamente Ele vai te honrar. 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Não

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5: Seria difícil traduzir todos os sentimentos contidos num abraço. O que poderíamos dizer então do momento quando pudermos abraçar Jesus? Com certeza este abraço será diferente de todos aqueles que demos ou recebemos em toda a nossa vida. Porque será o abraço da vitória final, do triunfo do bem sobre o mal e da certeza de que valeu a pena amar Jesus. 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
2: Queridos, eu vos saúdo com a paz do Senhor Jesus. Evangelho segundo escreveu Lucas, capítulo 11. O versículo 1 diz assim: Aconteceu que, quando ele, Jesus, estava orando em certo lugar, ao concluir, um dos seus discípulos lhe disse: Senhor nosso, ensina-nos a orar, assim como João ensinou a seus discípulos. Eu tenho visto que muitos cultos públicos se fazem, muitos ambientes de reunião, de reuniões públicas se desenvolvem, se abrem, se enchem. E estamos a cada dia desenvolvendo mestres na palavra, ministros de louvor, crentes com desejo de experiências com Deus. O sensacionismo, que é uma crença fortemente divulgada, difundida entre os nossos irmãos reformados, não todos, mas a maioria, a crença de que a contemporaneidade dos dons espirituais e milagrosos não é verdade. Essa crença não é bíblica. E ela não conseguiu, graças a Deus, no coração da maioria dos crentes, matar o desejo por experiências com Deus. Num interlúdio místico de 2 horas, num ambiente como esse, onde cada canção nos faz lembrar de Deus, cada pregação nos faz lembrar do céu, cada testemunho nos desperta para o reino de Deus, o coração aquece. Eu quero isso para a minha vida, eu quero Deus, eu quero ser incendiado, eu quero o sobrenatural. É bom porque o ambiente influencia. Hoje no almoço nós conversávamos sobre como o ambiente forma, molda e influencia os imaturos. Positivamente, um ambiente como esse pode gerar em você o desejo, mas a minha pergunta é: como esse desejo por sobrenatural, por avivamento, pelo incendiar do Espírito se tornará uma realidade? Até que ponto você está disposta, minha irmã, a pagar o preço necessário para ser incendiada? O que você estaria disposto a renunciar para, de fato, ser incendiado? E eu vou apresentar para vocês um caminho simples, simples, simples, porém ignorado por muitos de nós. Deus fez o homem simples, mas ele criou muitas invenções, já disse o sábio Salomão. E eu quero falar com vocês, subordinado a um tema, que é uma pergunta. Você ora? Está aqui, não está disposto a orar? Honrar um tema como esse, sem estar disposto a orar, disposta a clamar, ajoelhar-se, quebrantar-se, ou mesmo em pé, porque o que mais importa é a posição da alma e não do corpo na oração. Mas se esforçar para aqui estar, desejar isso e buscar o sobrenatural, ser incendiado, incendiado, e não orar, você está perdendo o seu tempo. Lucas 11 é um registro da oração. O versículo 1 diz que Jesus está orando num certo lugar. Diz que quando ele acabou de orar, um dos discípulos

discípulos lhe fez um pedido maravilhoso: Senhor, nos ensina a orar. E quando esse camarada pediu para que Jesus lhe ensinasse a orar, Jesus então lhes deu princípios de como construir uma vida de oração. E esses princípios perpassaram tempos e estão conosco até hoje, pois foram princípios de Cristo. Depois, os irmãos que já leram esse texto percebem que no versículo 9, Jesus incentiva a oração. Ele não apenas ora no versículo 1, ele dá incentivos para que oremos. Ele diz no versículo 9: pedi e vos será dado, buscai e encontrareis, batei a porta e se abrirá para vós, porque todo o que pede recebe, o que busca encontra, ao que bate se abre. Jesus está incentivando os crentes a orarem, mas ele também, enquanto está dando os princípios da oração, ele está falando sobre o maior propósito de se orar. Não dá para ler Lucas 11 e isolar até o versículo 10, como se ele estivesse falando para qualquer tipo de gente, orar por qualquer tipo de propósito, como se a oração fosse uma caixinha mágica de onde de lá sai o Aladim, piririm, pim, pim, pensa que tu quer que eu tô aqui. Como se a oração fosse uma varinha mágica e é só usar o nome de Jesus e acontece. Não, ele está dando os princípios da oração. E como que ele conclui o princípio da oração? Versículo de número 13: se vocês, sendo maus, sabeis dar boas dádivas aos vossos filhos, quanto mais o vosso Pai que está no céu, que dará o Espírito Santo àqueles que lhe pedirem. Ele está orando no 1, ele manda pedir no 9, ele manda pedir no 10. Ele conta uma historinha nos versículos 10 e 12 sobre pedido de um amigo ao outro amigo. E quando você pensa que é pedir tudo, pedir de tudo, pedir qualquer coisa a qualquer hora, ele diz que a prioridade na vida de oração é receber o Espírito. Pergunta para mim por quê? Porque se nas suas buscas, na sua vida de oração, você não busca o enchimento do Espírito, a direção do Espírito, você terá mais orações negadas do que respondidas. Todos aqui já tivemos orações não respondidas. Por quê, pastor? Porque oramos fora da direção, oramos fora do propósito. Pastor, eu já tive muitas orações respondidas. É porque o Espírito te conduziu a se conectar à vontade de Deus para a sua vida. Agora, é um mistério que eu não posso te explicar. Chegar no céu, tu pergunta para Jesus, se for possível, por quê? Porque se é o que o Senhor quer fazer, eu tenho que orar. É lei. Lei estabelecida, regra estabelecida pelo nosso Deus. Ele não fará nada de grandioso na terra se a igreja na terra não orar. Ele não vai te incendiar, não vai te batizar, não vai te encher, não vai te usar, não vai. E já vai a mensagem, já vai começar com polêmica. Sem oração nem salvação existe. Ninguém aqui pode ser salvo sem orar. E quando eu digo ninguém, eu estou falando você que está desviada, desviado, você que é do diabo, você que está no caminho largo, você que faz parte de falsas igrejas, de falsas religiões. Sem orar, clamar a Cristo, você vai para o inferno. E eu vou provar na Bíblia. O primeiro ponto da mensagem é: o Salvador está orando. Eu vou perguntar para quem está comigo: quem está orando aqui? Ô povo inteligente, o Salvador está orando. Quem está orando aqui? O Salvador. Se o Salvador, que é o Salvador, está orando aqui,

impossível que o homem pode ser salvo sem orar. Jesus orou em Lucas 3 no batismo. Jesus orou em Lucas 10 para escolher os discípulos. Jesus orou em Lucas 9 no monte da transfiguração. Antes que Pedro confessasse: tu és o Cristo, filho do Deus vivo, Jesus orou. Jesus orou em Lucas 11. Jesus orou no Getsêmani antes de ser preso. Jesus orou na cruz. O Salvador orava. Aí me vem duas perguntas à mente: por que que você quer ser salvo sem clamar? Por que que você acha que pode ser salva sem orar, sem humilhar-se diante de Deus? Eu não estou falando aqui a pagãos que nunca ouviram o Evangelho. Eu estou falando a pessoas que cantam nossas músicas. Eu estou falando de gente que gosta de nossas mensagens. Como que o homem pode ser salvo sem orar? É claro que eu defendo a salvação pela graça. Eu não tenho nenhuma dificuldade de afirmar que ninguém será salvo por suas orações. Mas eu também não posso afirmar que alguém pode ser salvo sem orar. Se o homem quiser perdão de Deus, ele tem que abrir a boca, abrir seu coração e dizer: me perdoa. Pastor, a pessoa pode ser salva sem ler Bíblia? Pode, se ela for cega. A pessoa pode ser salva sem saber hermenêutica e exegese? Pode, se ela for analfabeta. A pessoa pode ser salva sem ouvir pregações? Sim, eu acompanho missionários, sustento alguns missionários, e eles pregam em alguns ambientes, tipo na Ilha dos Cocombas, na África. Só tem culto a cada 6 meses. E quando acontece o culto, a pessoa se entrega para Jesus. Só no próximo 6 meses, aquela pessoa vai ouvir uma pregação. A pessoa é salva sem ouvir pregação, sem ouvir podcast de 3 horas, que tem crente viciado no estudo da Bíblia, mas está no podcast todo dia. A pessoa pode ser salva sem ouvir podcast. Agora, sem orar, não tem como. Eu vou provar na Bíblia. Alguém pode fazer isso aqui pelo outro, por exemplo, comer pelo outro, beber pelo outro, dormir pelo outro? Não. Existem coisas que não se fazem por procuração. É cada um cumprindo o seu papel. São coisas naturais que cada um deve fazer por si. Assim é o homem diante do Salvador. Ou ele clama por salvação, ou ele vai perecer. Ou ele clama, por quê? Porque você clama, porque você ora, porque você não pode gerar aquilo que você está buscando. E a salvação é um milagre operado por Deus, não são as suas obras, não é o ambiente que você frequenta, não é a missionária que você pediu oração, não é aquela igreja que você foi fazer campanha. Não, isso é extremamente individual. Oséias 14, 2: tomai convosco palavras e convertei-vos ao Senhor. Ele está dizendo: use palavras e se converta ao Senhor. O que Pedro disse para aquele macumbeiro lá em Atos 8, 22: se arrependa da sua maldade, ore ao Senhor, pedindo que ele perdoe os pensamentos do seu coração. Deus não perdoa quem não se arrepende. Deus não perdoa quem não ora. Lembra de Lucas 23:43? Os dois ladrões criticavam o Cristo na cruz do meio. De repente, um deles viu que o homem da cruz do meio era diferente. Que ele fez? Clamou. Como? Primeiro ele defendeu Jesus, olhou para o outro e disse: para de mexer com esse homem, ele é justo, ele não fez nenhum mal, nós somos maus, nós estamos aqui porque merecemos, mas o homem da cruz do meio é justo. Depois que ele defende, ele clama: Senhor, lembra de mim quando vieres no teu reino. Aí Jesus responde:

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1: Essa é fácil, tu lembra de Atos 2:21? Aquele que invocar o nome do Senhor será salvo. Está aí. Se o Salvador orou, é decreto dele que para você ser salvo você tem que clamar. Tu lembra de Atos 2:21? Aquele que invocar o nome do Senhor será salvo. Está aí. Se o Salvador orou, é decreto dele que para você ser salvo você tem que clamar. Por isso orar é coisa de gente necessitada. Orar é coisa de gente dependente. Não adianta você gostar da música, gostar da pregação e não se prostrar diante de Deus em oração, dizendo: resgata-me, salva-me. Como aquela canção: então liberta-me de mim. Esse é o poder da oração. Se nossos filhos não clamarem, não serão salvos. Se essa nação não clamar, não será salva. O Salvador orou. Então, me ajudem. Se o Salvador orou, quem quiser ser salvo precisa orar. Ficou horrível, gente. Ainda pedi para me ajudar. Se o Salvador orou, quem quiser ser salvo precisa ficou chique. Segundo lugar, quem está orando aqui no 11? Não me estressa não. Quem está orando aqui no 11? Se o Salvador está orando, quem quiser ser salvo tem que orar. Se o próprio Salvador orou, os salvos... Quem é salvo, ora. Repito, eu não estou falando a pagãos que nunca ouviram o evangelho. A quem muito é dado, muito será cobrado. Quando Paulo foi salvo em Atos 9, a primeira característica dada sobre ele a Ananias foi essa: Ananias, eis-me aqui, Senhor. Vai orar para o Saulo. Eis que ele está orando. Como é que Ananias vai discernir que aquele cabra agora é crente? Porque ele está orando. Tu lembra do rapaz lá de Gadara, Marcos 5:18? Jesus expulsou a legião de demônios. E aquele que andava pelado, se ferindo, agora estava vestido aos pés de Jesus. Jesus olhou para os discípulos e disse: bora voltar de barco. Ele, o ex-endemoniado, olhou para Jesus e o texto diz que ele rogava, implorava: Senhor, me deixa ficar contigo. Porque a primeira marca de quem é salvo é oração. Você ora. Se você não ora, desculpe, você não é salvo. Ore para Jesus te salvar. É a marca de quem nasceu de Deus. Escute os missionários e eles vão lhe dizer que em várias partes do mundo, onde houver conversões como está acontecendo na África, Nova Zelândia, interior da China, Índia, quando as pessoas se convertem a Cristo, no próximo culto elas chegam mais cedo para orar. A primeira coisa que elas fazem em casa é abandonar os ídolos e orar. O primeiro ato de uma criança ao nascer, chorar. O primeiro ato de fé de quem foi salvo, orar. A oração é para a fé o que a respiração é para a vida. Como um homem pode viver sem respirar?

respirar está além da nossa compreensão. Então como que um crente pode viver sem orar? Assuma que tu está desviada. É melhor o inimigo declarado do que o inimigo disfarçado de amigo. Se tu não ora, tu não é crente. Você não ama a Deus. Se minha esposa levanta e não fala comigo, vai almoçar, não fala comigo, dirige comigo, não fala comigo, vai trabalhar, não fala comigo, vem para o culto, não fala comigo, eu vou dizer: você está doida? Você tem problema? Onde há comunhão sem diálogo? Todos os filhos de Deus sentem a necessidade de falar com o Pai. Romanos 8,15 diz que quando o Espírito opera em nós, o ato da regeneração, a gente clama: Abba Pai, Papaizinho. Deus não tem filhos mudos espirituais. Vou repetir: Deus não tem filhos mudos espirituais. Quando o Espírito opera o novo nascimento, Ele abre sua alma e diz: ora, clama, abre a boca, clama a mim, eu vou te responder, clama a mim, eu vou te anunciar coisas grandes e firmes que não sabes. Você quer ser incendiada? Você quer ser incendiado? Aí eu faço outra pergunta: você ora?

tem uma classe que não ora na Bíblia. Até demônio ora, irmão. Lá em Gadara, os demônios imploraram: não manda nós para o abismo, não, Senhor Santo, Filho do Altíssimo. Manda nós para os porcos. Tem crente pior que demônio, meu Deus do céu. Demônio orando. E tu é crente e não ora. Salmo 14, verso 4 diz que os ímpios não oram. De Gênesis a Apocalipse, os salvos oram. Ímpio não ora. Aí, não é eu que estou falando, não, é o salmista lá no 14. Quem não ora é... Quer falar não? Quem não ora é... Aconteceu que quando ele estava orando num certo lugar... Jesus tem um certo lugar. Um certo lugar para orar se torna um lugar certo. Ele está num certo lugar onde os outros só podem observá-lo. Lucas 3, ele ora quando a multidão está sendo batizada. Ele orou publicamente. Lucas 9, ele subiu o monte para orar com os discípulos. E Lucas 11, ele está orando num certo lugar. Ele está orando secretamente. Você ora publicamente? Misericórdia, pastor, tenho vergonha de orar publicamente. Sangue de Jesus tem poder. É, mas quando o pessoal da mídia vê com o celular pertinho assim na tua cara, eu tô... Só pra postar. Jesus orava publicamente. Você pode estar no ônibus e a ambulância passando. Tu levanta a mão e Jesus dá o livramento. Aí os ímpios vão falar duas coisas de tu: ou tem fé ou é doido. Orar publicamente atrai o olhar dos ímpios. É. Por quê? Porque orar publicamente

é evangelístico. Você está mostrando que tu tens um Deus que é invisível, mas é real, é onipresente. A oração pública impacta aqueles que ainda não conhecem o poder dela. Expulsar demônios, interceder pelo bom andamento do culto. Jesus orou publicamente, Lucas 3, João 11, na cruz, cercado de inimigos, orou publicamente. Mas ele orava no secreto, ou seja, esse é o equilíbrio da oração. Você ora no secreto. Se você ora publicamente no culto, se você ora publicamente intercedendo, mas não ora no secreto, você pode se tornar um hipócrita. Se você ora secretamente, aquilo do qual você se enche no secreto te impulsionará a orar publicamente. Só orando no secreto, sua devoção pública será resultado da devoção secreta. Então, quando oramos publicamente, estamos num ato evangelístico. Como disse Paulo a Timóteo, quero que os crentes orem em todo lugar, com mãos estendidas, sem ira e sem contenda. É uma oração pública. E a oração secreta? Você tem seu cantinho? Moisés tinha sua tenda portátil. Elias tinha sua caverna. Jonas teve o ventre do peixe. Abacuque teve sua fortaleza. Isaías teve o templo. Jesus tinha o monte. Paulo teve as prisões à beira do rio e o navio. Você pode parar a sua moto. Você pode parar o seu carro. Você pode, no intervalo do seu trabalho, ir ao telhado, como fez Pedro, ou ir ao porão de uma casa ou de um navio, sei lá. Mateus 6, Jesus disse: entra no teu quarto e fecha a porta. A palavra quarto ali é aposento, qualquer lugar secreto. O segredo da oração é a oração em segredo. No diálogo com Deus, você vai se desenvolvendo na comunhão. É falar com Deus, irmão. Por que a gente quer enfeitar as coisas? Já vi crente indo orar, querendo pregar para Deus, dar aula de teologia para Deus. Não, irmão, fala com Ele, com todo o seu coração, mas fala tudo. Jesus está orando num certo lugar. Olha essa lição agora. Primeiro é que o Salvador orou. Segundo, ele está orando num local determinado. Terceiro, o respeito pela oração. Ao concluir a oração, um dos discípulos lhe disse: ao concluir. Ninguém o interrompeu enquanto ele não acabou de orar. Não importa a intimidade que você tenha com quem está orando, respeite o ato de oração alheio. Isso acontece nas assembleias de Deus, eu não sei aqui. E eu sou assembleando, isso me estressa. A gente está lá orando com as irmãs do coque. Aí de repente chega uma classe com a baqueta na mão, rodando assim, ó. Aí senta na batera,

0: marido está orando, a irmã chega, papapá, meu bem, telefone. Corajoso, aí é macho. A esposa está orando, o cara chega lá, oh, não consigo fazer o leito do neném aqui não, me ajuda aqui. Eu não estou falando do ímpio, eu estou falando do marido crente, sabendo que a mulher está em oração, ou que ele está em oração. Se, claro, se você não quiser ser interrompida ou interrompido, comunique, estou indo orar. Mas ore de tal forma que as pessoas saibam que você está orando. Porque você ora olhando a foto que você acabou de postar. Você está orando e pegando o WhatsApp toda hora para ver se alguém te mandou mensagem. Importante, zona, você é bichona mesmo, hein, vaza? Alguém tem que te mandar mensagem. Como ninguém mandou, tu vai no grupo ver o que está acontecendo. Tu está de joelho dizendo que está orando. Quem vai te respeitar? Jesus orava de tal forma que alguém olhou e disse: não posso interrompê-lo. Você ora como se estivesse diante de quem? Martin Lloyd Jones disse: quando vires alguém orando, não o interrompa. Essa pessoa está em audiência com o Rei dos Reis e Senhor dos Senhores. Ele está na sala do trono, irmão, na presença do Todo-Poderoso. Quando Jesus acabou de orar, um dos discípulos, eu quero ajuda, é sério, estou cansado, eu quero ajuda. Quantos discípulos Jesus tinha? 12. Mas aqui do texto, quantos foram pedir para aprender a orar? Um. Acho linda essa conferência lotada, que coisa chique, que coisa maravilhosa. Vocês estão de parabéns, mano, olha essa conferência.
1: Amiga, olha essa conferência, amiga.
0: Gente demais, né? É. E qual é o tema? Incendeia. Tu acha que para Deus o mais importante é você dizer que esteve no incendeia, ou quando acabar o incendeia, sem multidão alguma, você está lá na sua igreja de joelho? Incendeia, enche o meu coração. Sabe por que a casa está lotada? Porque não é convocação para orar. Faz congresso, lota. Faz conferência, lota. Traz cantor, pregador famoso, lota. Faz acampamento com piscina e churrasco, lota. Marca para orar. Jesus ficou 40 dias na terra. A Bíblia diz que era multidões. 1 Coríntios 15 diz que ele apareceu a mais de 500. Em Atos 1, até Atos 1, era mais de 500 pessoas. Jesus subiu do 40º dia depois que ressuscitou. 10 dias de oração. Quantos dias? 10 dias de oração. Jesus sobe no 40º. O Espírito Santo desce no 50º dia após ressurreição. 10 dias de oração. Os 500 de Atos 15.

Onde estiverem dois ou três reunidos invocando o nome dele, ele está presente ali. Mas por que que é só um que vai querer aprender sobre oração? Porque oração não deixa ninguém famoso. Você conhece gente famosa porque prega. Você conhece gente famosa porque canta. Me mostra alguém famoso porque ora. Porque a oração é o ministério do anonimato, mas sem ele ninguém cresce, ninguém prospera. Eu não vim aqui empolgá-los. Eu quero que você se pergunte se tu é crente de verdade. Isso aqui não é um clube para termos pessoas por adesão. É por conversão. Um só interessado em orar. Lembra do início da mensagem? Eu disse assim: a prioridade na oração é buscar a pessoa do Espírito Santo. Por quê? Porque ele te ajuda a se conectar com a vontade de Deus. Sim ou não? Olha que coisa linda, perfeita, gloriosa. Olha que negócio chique. Eu duvido que esse cara aqui é Pedro. Quem já estudou sobre Pedro sabe que Pedro chegaria assim, ó: Senhor, passa a ceia aí, pá. Se tu já leu Mateus 26, tu sabe. Ó, Senhor, ninguém gosta de orar não, mas fala para mim qual é o segredo de ficar tanto tempo assim orando. Que coisa linda é essa, que quando o Senhor ora, seu rosto se transfigura, igual no capítulo 9. Não, só para mim, pros outros não. Mas olha como é maravilhoso. Quando o cabra já tem desejo por orar, ele já está entrando na dimensão do coração de Deus. Eu vou te provar no texto. Senhor, ensina-nos. Deixa o ensina comigo e tu fala nos. Senhor, ensina. Ele poderia dizer ensina-me. Mas ele olhou para Jesus e disse: todo mundo aqui precisa aprender a orar. E a minha oração, a minha primeira oração é: ensina-nos. Quando você chega em Mateus 24, os discípulos estão pedindo para aprenderem escatologia. Parece esses chatos da net. Eu sou pré-tribulacionista. Aí o outro diz: eu sou pós-tribulacionista. E o pré-herege. Aí vem o mais bestalhado: eu sou mid. Aí começa aquele debate. Quando ele vem, aí chega a irmãzinha mais simples da igreja: eu só sei de duas coisas da escatologia. O quê? Jesus vem e eu vou. Jesus vem e eu vou. Isso é que é maravilhoso. Então, perceba que sobre escatologia, Lucas 24, todos eles pediram, Mateus 24, todos eles pediram para aprender. E de política, Atos 1, Jesus disse: vai descer virtude sobre vocês, vai descer poder sobre vocês. Aí todos eles olharam para Jesus e disseram assim: vai ser nesse tempo que Roma cai e Israel é devolvido à glória, né, Senhor? Mentalidade política. O partido de Roma cai e o partido dos judeus se desenvolve. E aí nós mete a espada no bucho dos romanos e a glória de Israel é devolvida. Para falar de política, todos. Para falar de escatologia, todos. E quando Jesus disse: um vai me trair? Fofoca. Fofoca. João 13, Mateus 26, todos se envolveram e começaram a perguntar: quem é? Quem é? Quem é? Um olhou para o João que estava aqui em Jesus, Pedrão. Pedrão olhou para o João. Por quê? Porque fofoca chama a atenção de todo mundo. Agora, para orar, só um.

0: humildade dele, Senhor.
1: Ensina-nos. Essa vai ser a primeira vez que eu vou pedir para tu dar glória. Porque intimidade forçada é estupro. Eu não vou forçar tu sentir Deus. Se tu ora, tu já está sentindo o que eu estou sentindo aqui. Essa vai ser a primeira vez que eu vou pedir para tu dar glória. Quer ver como é que eu peço? Quem está preparado para dar glória?
0: Então tá bom, continua assim, hein? Olha.
1: Agora tu já está sentindo o que eu estou sentindo aqui. Essa vai ser a primeira vez que eu vou pedir para tu dar glória. Quer ver como é que eu peço? Quem está preparado para dar glória?
0: Então tá bom, continua assim, hein? Olha isso. Senhor, me ajuda de novo. Senhor, ensina. Eu estou dizendo que ele já estava na conexão.
1: Ele olha para Jesus e diz: Senhor, ensina-nos a orar. Eu imagino Jesus olhando e dizendo: gostei.
0: Gostou, Senhor? Por quê?
1: Você já está dentro do meu propósito. Por quê? Porque eu vou ensinar vocês a orarem. Quando forem orar, orem assim: Pai nosso. E o pão é nosso. E o perdão é nosso. E o livramento é nosso.
0: É nosso, é nosso, é nosso.
1: Aleluia. Quem ora não tem orgulho na alma. Quem ora pensa no outro. Quem ora enxerga o outro. Quem ora pensa no outro.
0: Vou perguntar de novo: você ora
1: por quem?
0: Por quantos? Porque se você não ora, não tem nós, é só tu.
1: Quão grande és tu na frente do espelho, tu canta. Lindo, lindo, lindo é na selfie. Ainda faz biquinho. Não tem nós em suas orações. Quanto mais perto de Deus, mais você pensará nas pessoas. E não vai desistir por causa de deslealdade. Não vai desistir por causa de traição. Pastor, eu estou orando. Pastor, eu estou orando para Deus me livrar do Judas. Sai de ré, Judas. Sério? A questão é que Judas traiu porque não orava. Quem orava era Jesus e foi traído.
0: Não entendi, pastor. Eu repito.
1: O Judas que traiu não era de oração. Quando Jesus estava orando no Getsemane, ele estava vendendo Jesus. E o Cristo traído era de oração. Aí você escolhe. Se é Jesus ou é Judas.
0: Eu quero ser Jesus, pastor. Não é isso que eu ia dizer, não.
1: Vai ser traído. Vai ter deslealdade. Vai ter ingratidão. E um dos motivos pelo qual Deus permite isso é você aprender a não viver sem orar.
0: Não, pastor, mas eu orei e eu sofri com isso.
1: É, porque a oração não é para te livrar dos desleais. É para te dar graça a permanecer apesar dos desleais.
0: Abel teve Caim. Abraão teve Ló. José teve seus irmãos. Daniel teve os caldeus. Jeremias teve seus

0: Jesus teve Judas,
1: Paulo teve Alexandre, o latoeiro, e todos esses eram de oração. É melhor ser traído do que trair. É melhor sofrer com a deslealdade do que ser desleal. Porque a falta de oração te torna Judas.
0: A oração te assemelha a Cristo.
1: E eu encerro essa mensagem lhes dizendo: o que é que Jesus está fazendo no céu hoje, meu Deus do céu? Spurgeon disse: eu preferiria ensinar 10 homens a orar do que a pregar um homem a orar, do que 10 a pregar. Se humilhe diante de Deus hoje. Reconheça que Deus marcou essa noite para te marcar e te trazer de volta para a comunhão. Você está orando por quem? O Espírito está dizendo a alguém aqui: enquanto você clamar, a porta da graça vai estar aberta. Se você já leu Gênesis 18, Deus falou assim para Abraão: vou destruir Sodoma e Gomorra. Abraão cai de joelho e diz: se lá tiver 50 justos, o Senhor destrói? Deus diz: não.
0: Se lá tiver 40, o Senhor destrói? Não. Se lá tiver 30, o Senhor destrói? Não. Se lá tiver 20, o Senhor destrói? Não. A irmã está entendendo. Vou tentar mais uma vez. E se lá tiver 10, o Senhor destrói?
1: Ele que quis parar nos 10. Enquanto ele estava clamando por misericórdia, Deus estava dando misericórdia, porque a oração te leva para a fonte inesgotável da graça. Por quem você está orando? A mãe do teólogo Agostinho estava preocupado com sua perdição, e um amigo crente disse a ela:
0: um filho gerado nas lágrimas não se perderá.
1: Deus destruiu Sodoma, mas tirou o sobrinho de Abraão de lá.
0: Você está orando por quem?
1: Cadê o nós nas suas orações? Eu acho que é por isso que tu só ora 3 minutos. Tu não ora por ninguém.
0: Lembra de Isaías? No capítulo 6. Que visão maravilhosa. No ano que morreu o rei Uzias, eu vi o Senhor assentado sobre um alto e sublime trono. As abas das suas vestes enchiam o templo, a casa se encheu de glória. As colunas tremiam pela voz do que clamava. Vi serafins ao redor dele, cada um tinha 6 asas. Com 2 cobriu o rosto, com 2 cobriu os pés e com 2...
1: Agora, e clamavam uns para os outros: santo, santo, santo é o Senhor dos exércitos, toda a terra está cheia da sua. Me responda, por favor, essa visão é maravilhosa, sim ou não?
0: Mas quando ele está diante de Deus, Deus o leva para as pessoas. Ele diz assim: ó, eu ouvi uma voz que dizia:
1: a quem enviarei? E quem há de ir por nós?
0: Será que é por isso que tu tem medo de orar?
1: Porque quanto mais orarmos, Deus nos responsabilizará. Por quê, pastor?
0: Porque Deus não dá responsabilidade para quem não tem unção. Deus não envia para ganhar almas quem ainda não conquistou o coração dele. Quanto mais perto de Deus, mais perto das pessoas você estará.
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e cumprindo-se o dia de Pentecostes, estavam todos reunidos no mesmo lugar. E de repente veio do céu um som como de um vento impetuoso, que encheu toda a casa que eles estavam assentados. E foram vistas por eles línguas repartidas como de fogo.

E cumprindo-se o dia de Pentecostes, estavam todos reunidos no mesmo lugar. 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E foram vistas por eles línguas repartidas como de fogo.

2, levante a mão. E cumprindo-se o dia de Pentecostes, estavam todos reunidos no mesmo lugar. E de repente, ouviu-se um som como de um vento veemente impetuoso, e encheu a casa onde estavam assentados. E foram vistas por eles línguas repartidas como que de fogo.

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4: Enquanto a minha família brigava, discórdias, ruínas, nós conhecemos o trabalho da Umbanda. Da Umbanda nós ingressamos ao candomblé. Era natural, pela madrugada, os meus pais me acordarem e levar ao cemitério para nós abrirmos túmulo, frequentarmos encruzilhadas para fazer despachos. Era natural essa frequência dessa religião dentro da minha casa. Meu pai e minha mãe, eles iam meia-noite abrir túmulos para colocar e enterrar nome de pessoas naquele local. Iam fazer oferendas dentro do cemitério. Só que nesta turnê, durante o período das 18 horas, quando eles iam para o terreiro espírita, eles passavam de frente de uma igreja viva como essa, de uma igreja cheia do Espírito Santo como essa. E meu pai, que era um homem mau, um homem rude, um homem que praticava a violência doméstica, esse homem, ele ouvia o glória a Deus e aleluia, e ele dizia: qualquer dia desse, eu quero entrar dentro da igreja, porque eu preciso entender que no meio de tanta coisa ruim, aonde é que esse povo encontra forças para dar glória a Deus e aleluia. Ah, tem muita gente lá fora que está perguntando: o desemprego chegou, o divórcio chegou, a morte chegou, mas ainda na terra existe uma igreja viva que, independente do que aconteça, continua dando glória, continua dando aleluia, continua dando glória, continua dando ale. Enquanto meu pai fazia essas coisas horrorosas, mas ele passava na frente da igreja, ele dizia: qualquer dia eu vou entrar dentro da igreja. Meu pai entra. Quando meu pai entra na igreja, a palavra que é pregada é: eis que eu, o Senhor, teu Deus, estou te preparando um lugar. Eu já entendo uma coisa: Deus, ele odeia o pecado. Diga: Deus,

Ele odeia o pecado, mas ama o pecador. Ele olha para um homem que pratica violência doméstica, que maltrata a filha, que maltrata a esposa, que não cuida da própria casa, e diz: eu, o teu Deus, estou te preparando um lugar. Meu pai é sensibilizado por aquela palavra, ele se torna motivado por aquela palavra, e ele entrega a vida dele a Jesus Cristo. Ele chega em casa com Bíblia na mão, ele chega feliz, ele chega com um semblante diferente. E a minha mãe pergunta: Chico, o que é que aconteceu? Ele diz: eu fui numa igreja evangélica, e na igreja evangélica o pastor disse que Deus está me preparando um lugar. Pensa numa mulher brava. Foi minha mãe. Minha mãe ficou maluca. Ela falou: você está louco? Nós somos espíritas. Como que você vai ser crente agora? Na verdade, se virar, né? Virar crente. Parece tripa, né? Virar. Como você vai virar crente agora? E meu pai falou assim: olha, não sei. Sei que Deus disse que está me preparando um lugar. E aí, a minha mãe falou: então, se Deus está te preparando um lugar, eu quero que você saia. E falou tudo aqueles palavrão para fora dessa casa. Meu pai não, minha mãe, ela não aceitou a situação da decisão que o meu pai tinha tomado. Ali houve briga, minha mãe xingando meu pai e aquele homem que era acostumado a bater nela, aquele homem que era acostumado a falar palavrão, ele ficou parado. Eu lembro meu pai com as lágrimas descendo dos olhos, e ele disse assim: Benedita, você pode falar o que você quiser, eu confio na palavra que Deus falou comigo, e nada vai fazer eu voltar para trás. Ei, levanta a tua mão que eu já quero profetizar. Quem é fraco é Satanás. Você é forte em Jesus Cristo. Não é as decepções da vida que vai fazer você voltar para trás. Uma vez que você começou, o Senhor está te dando força, está dando estratégia para você terminar essa boa obra. O meu pai, a minha mãe e meu pai brigam, minha mãe briga com meu pai. O meu pai toma aquela postura de quem serve a Deus. Porque quem serve a Deus não entra em confusão. Quem serve a Deus não se perde em discussão. O seu silêncio faz mais barulho do que sua gritaria. Aprenda a vencer as suas guerras em silêncio. Porque enquanto você está gritando, enquanto você está expondo as suas dores, o inimigo está achando caminhos e alcançando um lugar onde você é frágil. Agora, quando você fica em silêncio, ele fala: o que será? Por onde eu começo? Como que eu vou fazer? Vença as suas guerras em silêncio. Meu pai, ele aceita o desafio de sair da casa. Eu sou menina, filha única. Por isso que eu sou charmosa assim. Filha única é mimada, né? Eu sou menina, filha única. Quando eu vejo meu pai precisando sair daquela casa, eu agarro nas pernas do meu pai. Meu pai era um negro alto, tinha 2,01 metros. Minha mãe era uma baixinha negra, branca, que parecia uma pimenta malagueta. E eu vou, seguro nas pernas do meu pai. E a minha mãe diz assim: olha, Chico, você só vai dormir aqui hoje por causa dela. Mas amanhã cedo, eu quero que você vá embora. Meu pai vai dormir, minha mãe vai dormir, nós vamos dormir. Pela madrugada, minha mãe se sente incomodada, com calafrios, uma coisa esquisita. Ela levanta, acende uma vela para o orixá dela. Quando ela está voltando para o quarto, ela vê uma sombra passando por detrás dela e ela deduz que tem alguém dentro de casa. Ela corre e chama meu pai: Chico, Chico, acorda, tem gente dentro de casa. Meu pai estava morto, Deus levou meu pai. Essa palavra é uma palavra de ânimo para você. Porque às vezes você olha para a situação da sua casa e você diz: não tem mais jeito, não vai dar tempo de Deus salvar. É mentira do adversário. Se Deus prometeu salvação para a tua casa, a salvação para a tua casa vai chegar. Não, não, Deus não é homem para que minta, e nem filho do homem para que se arrependa. Se Ele falou que vai ter salvação, vai ter salvação. Meu pai morreu salvo, entregou a vida para Jesus,

num dia, na madrugada, Deus veio buscá-lo. Eu sei que se eu permanecer fiel, eu o verei quando chegar lá no céu. Ficou eu e minha mãe. Eu, uma menina rebelde, pensa numa menina rebelde. Sou eu. Batia na minha mãe, cuspia na cara da minha mãe, falava os palavrões fortes para minha mãe. Tratava minha mãe de igual para igual. Você vai dizer, por quê? Porque eu era o reflexo do que eu via dentro da minha casa. Seu filho não puxou sua sogra, seu filho não puxou a avó, não puxou... Não, seu filho puxou reflexo daquilo que ele é, daquilo que ele vê dentro da sua casa. Não, não adianta vir dar desculpinha. Ai, meu filho é assim, porque as crianças da escola dominical... Não, seu filho é assim, porque você é maroto, você responde, você não respeita. O seu filho imita aquilo que ele vê dentro da... Ah, ficou fraco isso. Vocês já estão querendo ir embora? Seu filho é o reflexo do que ele vê dentro da... Então cuidado com o que você pratica dentro da sua casa. Tem muitas guerras que são desnecessárias. Existem guerras matrimoniais que a mãe convida o filho ou a filha para entrar na guerra. Poupa seu filho, poupa as emoções dessa criança, né? Quem tem que resolver é você e o seu marido, o seu cônjuge. Não fica aí colocando, não, filho, você está vendo o que o pai está fazendo? Não, não existe ex-pai, não existe ex-mãe. Então ensine aos filhos a honrar o pai e a mãe, independente do que eles forem. Se Deus deixou o mandamento, é porque nós devemos cumprir. Não, você pode olhar para o teu irmão e diga, você não imagina o quanto Jesus te ama. Enquanto eu ia nessa bebedice, dança daqui, dança dali, essa menina, ela não perdia a oportunidade de dizer, Sandrão, se tu soubesse como Jesus te ama. Olha para o lado e diga, Jesus, Ele te ama. Talvez você chegou aqui se sentindo meia amada. Jesus, Ele te ama por inteiro. Ele te ama até mesmo com as tuas imperfeições. Às vezes a gente olha para a gente e dá, acha uns defeitinhos na gente, né? E aí Deus fala assim, eu te amo até com as tuas imperfeições. Ele te ama. Ele olha para você e Ele sabe o quão maravilhoso você é. Porque você é imagem e semelhança dEle. Ele te ama. Jesus, Ele projetou naquela menina um amor tão grande sobre a minha vida, que um dia aquela menina chegou em casa e ela disse assim, Sandra, eu vim convidar você para ir na igreja. O meu pastor vai fazer uma festa para as crianças, e ele disse que quem levar uma visita vai ganhar um presente. E eu já disse que a minha visita é a Sandrão. Eu olhei para aquela menina e dei risada, porque eu conheci a igreja só do lado de fora ou pela televisão. Aos domingos eu e minha mãe fazia 500 ml de pinga com limão, gelinho, sentava a assistir R.R. Soares. Enquanto R.R. Soares pregava, eu e minha mãe bebia pinga e chorava. Ah, eu lembro uma vez, o pastor R. Soares disse assim, você que está com um copo de pinga na mão, nossa, eu e minha mãe, oh, é nós mesmo, bora tomar pinga. Porque se tem uma coisa que bêbado sabe fazer, chorar e beber. Eu só conhecia através da televisão. Aquela menina estava fazendo um convite físico de eu entrar dentro da igreja. Mas eu lembrava também que eu assistia cultos e que eu via pessoas caindo endemoniadas. Eu dizia assim, o quê? Eu vou na igreja para ficar rolando lá. E o pastor dizendo, quem é, de onde veio, para onde vai? Eu falei, vou nada. Deixa eu pensar uma coisa depressa. O que eu pensei? Eu olhei para ela e falei para ela assim, olha, eu só vou na sua igreja o dia que você for na minha. Ela sorriu e ela disse, deixa eu pedir para o meu pastor. Se ele deixar, eu vou. Eu fiquei sossegada. O pastor dela sabia quem eu era, sabia o que eu fazia, sabia como era a minha casa, sabia as práticas que a nossa casa tinha. E quando deu de 7 a 8 dias, de 7 a 10 dias, essa menina apareceu em casa. Top, porque filho de crente é top. Chique. Apareceu chique, bonita, arrumada. E ela disse, Sandrão, eu vim para ir com você na igreja. Eu falei, essa

seu pastor deixou, o meu pastor falou que eu posso ir, porque Deus vai comigo. Nós fomos para o terreno noite de sexta-feira. As pessoas que trabalham no candomblé têm por título que a noite de sexta-feira é a sexta-feira maior, aonde os espíritos da esquerda têm mais autoridade para mostrar o seu poder, têm mais autoridade para mexer com reinos das trevas. Deus é tão bom que me tirou de lá, de um Deus que só tem força de sexta-feira, e me trouxe para servir num Deus que trabalha de segunda, de terça, de quarta, de quinta. Não importa o dia, a hora, não precisa ser sexta maior nem sexta menor. O nosso Deus trabalha de dia e de noite. Você pode glorificar a Ele. Tão grande Ele é, tão grande Ele é, tão grande Ele é. Ele não precisa de sexta, não. Se Ele quiser fazer no domingo, na terça, na quinta, na quarta, como hoje, Ele faz. A menina vai comigo no terreiro. Quando chega naquele terreiro, nós estamos com as roupas do terreiro. Eu coloco ela na primeira fileira e eu penso comigo. Ela disse, eu vou porque o meu pastor disse que Deus vai comigo. Eu penso comigo, coitada dela, coitada desse pastor. Vai ter que fazer culto de cura e libertação de tão endemoniada que essa menina vai sair daquele terreiro. Quando eu abro a cortina, aquela menina está de joelhos. Eu acho que ao escutar o barulho da cortina, ela posiciona e senta e coloca a Bíblia no colo. A mãe maior, que estava naquele terreiro, ela já pega o charuto, já coloca as roupas, já joga a pólvora. Começamos a bater tabaque para arriscar o ponto. Faz uma vez, não dá certo. Faz a segunda vez, não dá certo. Faz a terceira vez, não dá certo. Aquela mãe maior do terreiro, ela olha e diz, quem é essa menina? Quem trouxe ela aqui? Eu digo, fui eu. Ela falou, então tire ela daqui, porque o que está nela é maior do que o que está em nós. Ei, sobre a tua casa não chega mandia. Aleluia! Se é para Ele, tem glória. Aplaude mais forte. Glorifica Ele. Aleluia! Na tua casa não chega mandiga. Na sua casa não chega macumba. É por isso que a Bíblia fala que nenhuma ferramenta preparada contra a sua vida vai prevalecer. Ah, diga, nenhuma ferramenta preparada contra a minha vida vai prevalecer. Só que tem uma receita. Diga, só que tem uma receita. Aquela menina disse, eu vou pedir para o meu pastor. Ela já entendia a autoridade espiritual sobre a vida dela. Você quer que Deus ande com você? Aprenda a respeitar os seus líderes espirituais. Não, não, você quer que aonde você for, a graça, a misericórdia, a bondade de Deus seja com você? Aprenda a respeitar os seus líderes espirituais. Ah, é tão bom quando nós temos pais que nos dão cobertura, que nós chegamos até a eles e dissemos, olha, eu estou pensando em tomar tal decisão, ore por mim. Não, não estou falando em orar, em profecias, porque tem pessoas que ficam, oh, Deus não tem nada, não revelou nada. Em primeiro lugar, que meu nome é Sandra, não é Kodak, então não estou aqui para revelar nada mesmo. Eu estou aqui para fazer a carga profética de Deus. Mas é interessante quando você tem um pastor que ele te dá cobertura, que ele abençoa, vai viajar, vai comprar, vai vender. Fale, pastor, eu abençoe para que nos meus negócios eu seja bem sucedido, para que a mão de Deus seja comigo. Para de ser bode, para de ser ruim de lidar. Bode que é ruim de lidar. Bode, você está aconselhando, ele está dando coisa, ele está gritando, ele está xingando. Você é ovelha, você é mansa, você é amada, você é humilde, você é espiritual. Aquela menina com 6 anos, através da obediência,
Deus parou o inferno para que o nome dele fosse glorificado. Nessa

0: noite Deus está parando as ações do inimigo na minha e na sua vida, para que o nome dele seja glorificado. Na sua vida, para que o nome dele seja glorificado. Estamos indo embora. Aquela menina não pergunta nada. Ela só fala: Sandra, Sandrão, você vai comigo na igreja? Ela não pergunta o que aconteceu, o que deixou de acontecer. Ela só diz: Sandrão, você vai comigo na igreja? E eu tive que ir. Fui com medo, mas fui. Estou vivo, a glória a Deus. Não, porque o zombador, aquele que zomba do Filho de Deus, aquele que zomba da fé, ele só tem duas saídas: ou ele converte ou ele morre. Graças a Deus que eu me converti. Não, você está chorando porque, ai, na minha casa estão zombando de mim. Ai, porque meu vizinho, porque meu amigo da faculdade, ele só tem duas saídas, filho: ou ele converte ou ele morre. Fica em paz. Me converti. Não me converti. Converti agora. Mas eu fui para o culto e não entreguei minha vida para Jesus. Eu assisti o culto. Eu creio que aquela menina teve uma frustração de não ver eu entregar a minha vida para Jesus. Eu creio que ela deve falar: poxa vida, né? Mas a nossa função é plantar a semente. Quem vai dar o crescimento é Deus. A sua função é convidar, é trazer, é falar. Quem vai fazer movimentar ali dentro é o próprio Deus. A vida seguiu. Minha mãe ficou doente. Minha mãe teve um tumor na cabeça. Deus curou a minha mãe. Teve um culto na minha casa. Minha mãe não aceitou Jesus, mas ela tinha deixado um litro de pinga atrás do botijão de gás lacrado. Quando os irmãos saíram, que foram embora, ela foi pegar aquele litro de pinga, estava vazio, do jeito que ela colocou, lacadinho, fechado. E ela disse: Sandra do céu, quem é esse Deus que você serve? Eu quero aceitá-lo como meu Salvador. Deus está dizendo que na sua casa está chegando sinais. Não, na sua casa você não vai precisar falar muita coisa. Nossa casa, Deus vai estar mostrando quem é o Deus que você serve. Oh, ah, se eu fosse você, eu já tinha levantado a mão para o alto. Eu já tinha glorificado. Porque você não vai ganhar na fala. Vai vir sinais de Deus para dentro da sua.
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2, levante a mão. E cumprindo-se o dia de Pentecostes, estavam todos reunidos no mesmo lugar. E de repente, ouviu-se um som como de um vento veemente impetuoso, e encheu a casa onde estavam assentados. E foram vistas por eles línguas repartidas como que de fogo.

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2: É tempo que Deus tem despertado e tem levantado homens e mulheres, jovens, crianças, para serem usados. Usados pelo Senhor Jesus nesse tempo, nessa geração.

Além do rio. Além do rio existe um lugar para mim. Além do rio existe paz. Além do rio a vida não terá mais fim. Com meu Jesus irei morar. Tenho já sonhado com aquelas moradas, que olho algum aqui não viu e nunca verá. Tem beleza incapaz de ser comparada, pois a glória do Senhor presente está. Muito mais bonito que o sol no poente é o encontro de irmãos de fé redimidos. Compensou viver, lutar, vencer afinal.

alpinista. Depois de muitos anos de preparação, um alpinista resolveu escalar um alto monte. E quando começou a subir, percebeu que seria mais difícil do que esperava. Mesmo assim, decidiu seguir a escalada. Mas começou a escurecer, e não era possível enxergar quase nada, pois não havia lua e as estrelas estavam cobertas pelas nuvens. E quando estava a poucos metros do topo do monte, escorregou e caiu. Mas ele havia cravado estacas de segurança com grampos a uma corda que estava fixada em sua cintura. E de repente, sentiu um puxão muito forte que quase o partiu pela metade. E naquele momento, suspenso no ar e em completa escuridão, começou a gritar: "Oh meu Deus, me ajude!" E sentiu como que uma voz lhe dissesse:

corte a corda que te mantém pendurado. Houve um momento de silêncio e reflexão. Ele se agarrou mais ainda à corda e pensou que se a cortasse, morreria. As horas foram passando, e no dia seguinte a equipe de resgate encontrou um alpinista que morreu congelado, agarrado com as duas mãos a uma corda apenas 2 metros do chão. Muitas vezes perdemos a batalha por falta de fé e discernimento em ouvir e obedecer à voz que vem do céu.

o amigo. Meu amigo não voltou do campo de batalha, senhor. Solicito permissão para ir buscá-lo, disse um soldado ao seu tenente. Permissão negada, replicou o oficial. Não quero que arrisque a sua vida por um homem que provavelmente deve estar morto. O soldado, ignorando a proibição, saiu e uma hora mais tarde regressou mortalmente ferido, transportando o cadáver do seu amigo. O oficial estava furioso e disse...

Já tinha dito que ele estava morto. Agora eu perdi dois homens. Diga-me, soldado, valeu a pena trazer um cadáver? E o soldado respondeu: Claro que sim, senhor. Quando o encontrei, ele ainda estava vivo e pôde me dizer: Tinha certeza que você viria. Amigo é aquele que chega quando todo mundo já se foi. Jesus, o amigo certo das horas incertas.

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1: Diante do amor, os olhos enxergam mais longe, as mãos seguram mais firmes, os pés caminham mais seguros. Diante do amor, o longe se torna perto, o pequeno se torna grande e o feio se torna bonito. Diante do amor, a verdade é revelada, o egoísmo é expulso, o erro é esquecido. Diante do amor, conseguimos transpor barreiras que pareciam intransponíveis. Conseguimos alegrar corações que estavam adormecidos pelo ódio. Construímos pontes sólidas entre homens. Que o amor de Deus esteja em nossos corações sempre.

sentimento que houve também em Cristo Jesus. Pois ele, subsistindo em forma de Deus, não julgou como usurpação ser igual a Deus. Antes a si mesmo se esvaziou, assumindo a forma de servo, tornando-se semelhança de homens

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2: Aleluia, Jesus. Diga comigo.
3: Eu não preciso ser reconhecido por ninguém. A minha glória é fazer com que conheça.

Ele é um Deus de aliança. Ele é um Deus de promessas. Quantos aqui creem nas promessas do Senhor? Talvez essa canção tenha marcado a tua vida, querido. Meu Deus, vamos cantar lá nesse lugar. Promessas estão sendo renovadas aqui.

seus olhos, querido. Levante as suas mãos se você pode. Comece a pensar na promessa de Deus na tua vida, querido. Pense na promessa. Diga comigo:

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Eu sou Sandra Alves e eu nasci numa cidade do interior. Todos pensam que eu sou boituvense por título, mas sou nascida na cidade de Porto Feliz. Cheguei em Boituva com 2 dias de vida. Cheguei em Boituva e Deus me escolheu, me presenteou com uma família com estados de vulnerabilidade. Uma família que era pobre no financeiro e principalmente no espiritual. Eu estava hoje compartilhando com uma amiga que eu lembro que com os meus 6 a 8 anos de idade, eu fui visitar meu pai no hospício, que hoje é até interditado e impedido por lei a prática de pessoas serem internadas no hospício. Meu pai, ele tinha o vício do alcoolismo. Por conta desse vício, o meu pai, ele era um homem agressivo, um homem que praticava violência doméstica. Ele agredia minha mãe no físico e no psicológico. Um homem tão rude que ele chegava a fazer xixi na jarra e colocar dentro da geladeira para que nós viéssemos pensar que era suco para beber. As marcas da infância, hoje eu não trago como traumas, eu trago como superação. E quando eu conto para que você possa crer que independente do mais difícil, do fundo do abismo que você se encontra, há um Deus que estende a mão para nos alcançar ali. Há um Deus que o amor dele é tão grande que ele não olha a escuridão em que nós estamos vivendo, mas ele é a luz que clareia essa escuridão. Eu, naquela família onde meu pai e minha mãe estavam envolvidos em bebida,

em traumas, em traição. Meu pai era um homem adúltero, um homem perverso, um homem que não tinha respeito familiar. E hoje eu prezo tanto pela família. Eu sempre digo que nós podemos brilhar nos altares, podemos brilhar em púlpitos, mas nós não podemos ser um fracasso dentro da nossa casa. O inimigo tem de muitas formas tentado destruir o melhor bem comum que Deus deixou para nós, que é a família. Aos 8 anos de idade, bispa, eu descobri que eu tinha um déficit. Hoje eu até estudo sobre isso, que é a respeito da linguagem do amor. Eu, quando a pessoa me ama, para ela demonstrar que me ama, eu preciso receber serviço. Ah, se você fizer uma comida para mim, se você limpar a casa, se você passar uma roupa, eu falo, essa pessoa, ela me ama. Mas quando eu era criança, eu precisava de palavras de afirmação. Porque dentro de casa, eu não tenho nem um dia, nem um segundo, de eu como criança sentada à mesa almoçando com meus pais. Eu não tenho nenhum momento em que o meu pai ou a minha mãe me abraçou e disse assim, eu te amo. Eu não tenho essa cena na minha infância. Mas eu encontrei com um homem dentro de um mercado da minha cidade. Aos 8 anos de idade, quando eu chegava nesse mercado, ele dizia assim, ô Sandra, como você é linda, como você é inteligente, como você é uma menina esperta. E quando eu vi, eu estava sendo lisiada por esse homem e passei pelo processo da pedofilia. Aos 8 anos de idade, eu já mantinha intimidades sexuais com esse homem dentro do banheiro de um mercado. Tinha dor, tinha medo, mas naquele lugar eu encontrava a palavra de afeto, eu encontrava a palavra de afirmação. Talvez você, mãe, está tão envolvida nas suas dores de um casamento fracassado e está esquecendo de derramar amor nessa criança que está do seu lado, está esquecendo de parar para ver um desenho da escola, está esquecendo de dar um abraço para dizer a mãe te ama, o pai te ama. Ei, acaricie essa criança, porque se não encontrar carinho dentro de casa, há alguém do lado de fora pronto para destruir a história dessa criança. Eu fiquei dependente emocional desse homem até os meus 12 anos de idade. Até os meus 12 anos de idade, eu ia até ele ou ele vinha até a mim, para que nós viéssemos trocar intimidades, carinho não, intimidades. E muitas das vezes o que eu saía dali? Com uma lata de sardinha, um pão, precisava. Não era pela necessidade, é pela a forma com que eu encontrava nele, o que eu não encontrava dentro da minha casa. O meu pai, aos 37 anos, ele teve um encontro com Jesus, um homem alcoólatra, um homem rude. Eu lembro que a última imagem que eu tenho do meu pai é a minha mãe ganhando de presente uma travessa de lasanha, de presente de aniversário da patroa dela. E o meu pai vai e evacua naquela lasanha para que a gente não viesse comer aquela comida. São marcas que ficam registradas, porque hoje eu tenho um espírito de agradecimento na presença de Deus. E eu lembro meu pai evacuando aquela comida, batendo na minha mãe, fazendo aquele escândalo. Só que Deus, quando Ele tem um plano para salvar alguém, Ele chega no tempo certo. É por isso que eu comecei há um tempo determinado. O meu pai faz isso e quando ele sai, ele passa diante de uma igreja evangélica, o qual nós éramos acostumados a passar, e aquela igreja é uma igreja pentecostal, uma igreja onde dava-se muita glória a Deus, aleluia. E o meu pai, ele questionava aquela alegria que existia naquele templo. O meu pai sai de casa alcoolizado, vai até aquela igreja. Não sei o que passa na cabeça dele, mas eu sei o retorno dele. Quando ele volta para casa, ele volta com lágrimas nos olhos, com Bíblia na mão, e ele pede perdão para minha mãe. E ele diz assim: eu entrei dentro daquela igreja, e dentro da igreja eu ouvi uma palavra que disse que Deus está me preparando um lugar. A minha mãe, uma mulher ferida, machucada, ela não entende aquela palavra que o meu pai está liberando dentro de casa. Ela começa a gritar, a esboçar palavrões, a xingar. Ela pega aquela Bíblia que está na mão do meu pai, começa a bater no meu pai, e ela diz assim: olha, crente dentro de casa, você não fica. Minha mãe já estava envolvida numa religião afro.

transcendente, com o nome de Candomblé. A minha mãe já estava se desenvolvendo ali naquela religião. E ela falou, dá um crente aqui em casa, eu não quero você. E o meu pai, que era acostumado a revidar com agressões físicas e verbais, ele está parado. A lágrima desce do rosto do meu pai e o meu pai diz assim, olha, eu recebi uma palavra de Deus para a minha vida. Ah, essa palavra é para você. Talvez você está vivendo um tempo de aflição, de dor, e está achando que aquilo que Deus falou, ele não vai fazer. O nosso Deus, ele é fiel para cumprir em detalhes tudo aquilo que ele prometeu para a nossa vida. O meu pai, em lágrimas, ele diz, eu recebi uma palavra que Deus está me preparando um lugar. Então venha o que vier, eu não vou soltar essa palavra. Eu quero profetizar para a tua vida. Uma vez que você tem um encontro com Deus, uma vez que você conhece esse Deus, nada pode tirar você do caminho do Senhor. Não, não é pastora Sandra, não é pastores, não é placa. É aquilo que Deus que te resgatou, Ele é suficiente para te sustentar na presença dEle. O meu pai segurando na Bíblia, chorando, eu chorando nos pés do meu pai. A minha mãe diz, você dorme hoje aqui, mas amanhã eu quero que você vá embora para esse lugar que Deus prometeu para você. Meu pai tinha 37 anos de idade. Na madrugada minha mãe acorda. A minha mãe relata que ela sentiu um frio, uma indisposição. Acendeu uma vela para os orixás e quando ela está voltando para o quarto, ela vê uma sombra saindo daquele quarto. Ela vai correndo até o quarto chamar meu pai, achando que tem alguém dentro de casa. Então ela corre e grita, Gico, Gico, acorda, socorro, tem gente dentro de casa. O meu pai estava morto. Deus cumpriu a promessa, eu estou te preparando um lugar. 37 anos, teve um infarto fulminante, dormiu e não acordou. Eu sou grata a Deus, porque eu sei que se eu permanecer fiel na palavra, eu vou ter um encontro com meu pai. Eu vou poder abraçar um pai que eu nunca abracei. Eu sou grata a Deus porque Deus, ele escolheu o melhor, que era a salvação para a vida do meu pai. Com minha mãe ficou viúva aos 35 anos de idade. Eu já tinha 12 anos. Com 12 anos eu era uma pessoa muito rebelde. A palavra que eu usava em casa era a mesma palavra que o meu pai usava. Palavrões, batia na minha mãe, rasgava a roupa da minha mãe na rua, cuspia na cara, gritava, ofendia minha mãe. Entrei para o mundo da prostituição, da bebida, entrei para o mundo do samba. Eu fui a primeira mulher na minha cidade a desfilar, numa cidade do interior. Eu fui a primeira mulher a desfilar seminua naquela cidade. Todas as pessoas que olhavam para mim sabiam que eu era uma menina ou uma pessoa revoltada. Usava muitas das vezes humor para vencer na vida, mas dentro de mim o que existia mesmo era um coração ferido e amargo. A minha mãe, ela começa a fazer pactos com seus guias. Eu lembro que ela foi à cidade de Santos entregar a cabeça, e dessa entrega de cabeça ela também entregou meu guia a um Exu, entregou meu corpo a um Exu, e esse Exu vinha todas as noites manter relações sexuais comigo. Eu acordava com marcas, com chupadas, com mordida no corpo. Eu sentia a respiração do Exu no meu pescoço. A minha mãe vai para Santos fazer a entrega da cabeça a esses Exus. E no dia da entrega, depois de 15 dias, creio eu, meu tio me leva para ter um encontro com a minha mãe. Eu chego naquela cidade de Santos, minha mãe está num quarto com algumas mulheres. E essas mulheres estão todas com a cabeça rapada, com um pano de chumbo amarrado no corpo. O corpo está todo navalhado, cortado. As pessoas que estão ali à volta com o nome de Cambono, elas estão servindo aqueles orixás. E eu lembro que aquelas pessoas escarravam no chão e a minha mãe incorporada, ela lambia o escarro daquele chão. Pegava galinha viva, rasgava no dente e bebia o sangue daquela galinha. Interessante que lá no terreiro, a minha mãe, ela tinha o codinome de cavalo. Olha, recebe essa palavra. Quando você está servindo as potestades das trevas, o seu nome é cavalo. Mas quando você vem para Cristo, ele te

dá o nome de filho. É por isso que a Bíblia diz que o que Jesus tem para nós é um fardo leve. Não importa o tamanho da luta que você esteja passando, o que Deus está te dando é um fardo leve. A minha mãe, acorrentada naquela religião, acorrentada com espíritos, naquela família sem paz, até que eu resolvi há alguns dias, ou por algum tempo, eu usava umas roupas obscenas e ia na porta da igreja. Eu escolhi a porta da igreja para dar alguns escândalos. Eu já era mãe, eu tenho um filho, um único filho gerado no ventre, que se chama Jonatas. Hoje ele tem 38 anos de idade. Eu, com essa criança ia na igreja para brincar, e às vezes eu ia lá para bater no diácono, xingar, ficava revoltada porque meu filho ia procurar a igreja, e eu achei um meio de afrontar aquela igreja. Eu colocava shorts curto, uma roupa escandalosa, e eu ia lá na porta da igreja e começava a dançar e dar escândalo. Os diáconos, quando vinha tentar me acalmar, eu dizia que eles estavam me agarrando, tentava seduzir os pastores. E as pessoas olhavam para mim e tinham vergonha e medo daquilo que elas estavam vendo. Mas Deus levantou uma menina, uma criança de 6 anos de idade, que ela saía da igreja correndo com os olhos brilhando, e ela me abraçava e ela dizia: "Ah, Sandrão, se tu soubesse como Jesus te ama." Ah, eu quero dizer para você que está nos assistindo hoje, eu não sei qual é o dia que você vai entrar nesse canal e assistir novamente esse testemunho, mas eu preciso deixar registrado: Jesus te ama. Talvez você foi abandonado pelo seu esposo, pela sua esposa, foi abandonado pelos seus filhos, pela sua família, mas eu preciso dizer que no céu tem um Deus que te ama, e Ele te ama de tal maneira que lhes deu o único filho para que todos aqueles que nele crê não pereça, mas tenha a vida eterna. Você pode digitar aí: Jesus me ama. Você pode digitar agora, você que está conectado aqui comigo, você pode digitar: Jesus, Ele me ama. O amor de Jesus não é um amor comum, um amor por interesses. Às vezes as pessoas nos amam porque nós podemos dar alguma coisa a ela. Às vezes as pessoas nos amam porque podemos ofertar alguns benefícios a ela. Aí Deus, Ele tem na contramão. Ao invés de nós darmos algo para Ele, Ele dá o próprio Filho em favor da nossa vida. Então digita aí: Jesus me ama, Jesus me ama. É, eu quero dizer para você, Gilmara, Débora, Caroline, Tatiane: Jesus, Jesus, Ele te ama. Aquela menina, ela não olhava para minha sujeira, ela não olhava pela minha forma de vestir, ela não me olhava por aquilo que era, uma mulher vulgar. Ela simplesmente dizia: Jesus te ama. Eu choro porque às vezes a gente esquece desse amor que é tão grande que Jesus Cristo tem pela minha e pela tua vida. Às vezes nós nos humilhamos diante de pessoas, nos humilhamos diante de situações de guerra, mando sai que nécio. Ela que me odeia, chocando e fobia nascia. Ela que me odeia, que chove, enibiasse. E esquecemos de olhar para um Deus que todos os dias está com os ouvidos inclinados, ouvindo a nossa oração e dizendo: eu te amo. Oh, querido, você não é mais um, você é filho de Deus. Você não é mais um, você é projeto santo do Senhor. Aquela menina, ela não era pastora, ela não era bispa, ela não era missionária, mas ela
tinha o amor de Deus derramado sobre a vida dela.

grande o suficiente para olhar para uma mulher quebrada e destruída e dizer: Jesus, te amo. Um dia aquela menina apareceu o suficiente para olhar para uma mulher quebrada e destruída e dizer: Jesus, te amo. Um dia aquela menina apareceu na porta da minha casa. Eu morava muito próximo da igreja. Ela apareceu na porta da minha casa e ela me disse assim: Sandrão, vai ter culto na minha igreja, e o meu pastor disse que quem levar uma visita vai ganhar um presente. E eu disse para os meus pais que a minha visita é a Sandrão. Eu nunca tinha entrado dentro de uma igreja evangélica. Eu assistia cultos pela televisão, assim como você está assistindo por esse canal do YouTube. Aos domingos pela manhã, eu e minha mãe levantávamos, fazia aquele copão de caipirinha, pegava o nosso cigarro, sentava na frente da televisão e ficávamos ouvindo os pastores falar. Eu lembro que uma vez o pastor, ele disse assim: você que está com um copo de pinga aí dentro da sua casa, Deus tem uma palavra para você. A lágrima desceu dos meus olhos. Eu olhei para aquele copo de pinga e disse: mãe, a palavra é para nós. E nós começamos a chorar. Sabe o que eu descobri? Que tem um vazio dentro de nós que quem preenche é só Jesus. Tem um vazio dentro de nós que não é a droga, não é o sexo, não é o dinheiro, não é filhos, é só Jesus. Tem um vazio dentro de nós que nós possamos dizer: ah, não, eu preciso conhecer outros países, preciso crescer profissionalmente. Não, o que nós precisamos em primeiro lugar é ter um encontro com Jesus. Eu olhei para aquela menina na porta da minha casa fazendo aquele convite e o meu coração tremeu, ardeu, sei lá, só sei que eu senti medo. E eu disse para ela assim: ó, vamos fazer um combinado, eu só vou na sua igreja o dia que você for na minha. Aquela menina inocente com 6 anos de idade, sem saber que religião eu era e o que eu era, ela disse assim: olha, eu vou pedir para o meu pastor, se ele deixar eu vou. Eu falei: tá bom. E eu fiquei tranquila, porque o pastor sabia que nós éramos da religião do candomblé, o pastor sabia que eu era uma mulher, que eu atuava na área da prostituição, da bebida. Embora eu trabalhasse, tivesse o meu serviço, mas eu atuava na área da prostituição, da bebida. Eu não me prostituía por dinheiro, eu me prostituía por falta de caráter. Eu preciso dizer que demônio a gente expulsa, caráter precisa ser tratado. Tem pessoas que estão endemoniando coisas que precisa ser tratado com terapia, que precisa ser tratado com ajuda de psicólogos. Você precisa acordar e dizer: eu preciso mudar o meu caráter. Aquela menina falou: eu vou pedir para o meu pastor, se ele, obrigada bispa, se ele deixar eu vou. Eu fiquei tranquila, porque o pastor dela sabia quem eu era. O pastor dela sabia que nós frequentávamos o candomblé, sabíamos que nós éramos mulheres que entrávamos no cemitério, abrir túmulos, fazer despacho em cruzilhadas, que fazíamos sacrifícios de animais, que fazíamos oferendas. O pastor dela sabia, porque já tínhamos feito até vários trabalhos na porta daquela igreja. Passado de 7 a 8 dias, aquela menina de 6 anos, ela vem linda em casa. Ela vem bem vestida, com um sorriso no rosto. Ela vem uma noite, no início de noite, os pais delas deixam ela no portão da minha casa e ela diz assim: Sandrão, eu vim para ir na sua igreja, porque eu conversei com o meu pastor e o meu pastor disse que eu posso ir tranquila, pois o próprio Deus vai comigo. Eu dou um sorriso abusado, porque me vem à mente dizendo: ah, tolo desse pastor, aonde eu vou, Deus nem entra. E aquela menina sorrindo, ela diz: o meu pastor falou que Deus vai comigo. Noite de sexta-feira, aí para quem frequenta a Umbanda, o Candomblé,

é dado o título de Sexta-feira Maior, onde as potencialidades do mal têm mais força para atuar nas hostes espirituais. Olha que maravilha, você que está aí conectado comigo. O Deus que eu e você servimos, Ele não precisa de sexta-feira forte para ser grande. Ele é forte e o suficiente na segunda, na terça, na quarta, todos os dias da nossa vida. O nosso Deus, Ele não precisa de uma sexta-feira forte para operar milagres. E quem sabe hoje, que é 1º de agosto, é o dia do seu milagre. Quem sabe hoje é o dia que Deus reservou, escreveu, marcou para você receber o milagre da tua vida. Se você ainda não compartilhou e conhece alguém que precisa ouvir essa palavra, se você conhece alguém que precisa ser ressignificado através desse testemunho, um testemunho real de vida, compartilhe agora, chama seu amigo e diz: eu preciso que você ouça, eu preciso que você entenda que no céu tem um Deus que nos ama e que Ele opera todos os dias da nossa vida. Aquela menina segura na minha mão, eu e minha mãe pegamos as nossas guias, os patuás, as roupas, vamos pro terreiro. Quando chegamos ali no terreiro, eu vou usar esse nome, colocamos as pessoas ali na plateia e entramos no terreiro. No terreiro colocamos a nossa roupa de guias, colocamos os patuás, começamos ali a fazer os primeiros inícios do trabalho. A mãe maior já está com as guias, com a pólvora na mão. Começamos a bater tabaque. Quando abre-se a cortina, nós já estamos vestidos com as roupas do Exu. E quando nós estamos batendo aquele tabaque, a mãe maior, ela risca o primeiro ponto no chão com a pólvora. E aquela menina, ela está de joelhos. Ela senta e coloca a Bíblia dela no colo. A mãe maior risca o primeiro ponto e nada acontece. A mãe maior pega a pólvora de novo, joga os búzios, pinga no coco, charuto, risca o segundo ponto, nada acontece. A mãe maior faz novamente o mesmo ritual e nada acontece. Ela para, ela olha para a plateia, para as pessoas que vão tomar o passe, e olha para aquela menina. E ela diz: quem é essa menina? Quem trouxe ela aqui? E eu digo: fui eu. Ela diz: então tira ela daqui, porque o que está nela é maior do que o que está em nós. Eu estou declarando para a tua vida e você recebe se você acredita. O que está sobre você é maior. É por isso que a palavra de Deus, empresta sua Bíblia para mim, bispo, a minha está dentro da bolsa. É por isso que a palavra de Deus diz que nenhuma ferramenta preparada contra a tua casa, preparada contra a tua família, contra o teu ministério, vai prevalecer. Porque o Deus que nós servimos é maior. Não tem macumba, não tem mandinga que possa parar o projeto de Deus na tua vida. Amai, Jacob, Assirra.

Pega essa palavra e declara: eu creio que nenhuma ferrada cia, que bidaia saia choi, que naba saia tia soube a nirefácia. Há um Deus que é maior. Relemande aqui, anai. Eu posso profetizar. Eu posso profetizar nessa live. Relibiada aqui de fobia. Enquanto eu estou aqui, o meu Deus coloca no meu coração. Eu não estou nem olhando ali na tela. Mas o meu Deus diz assim: Jorge, relemanda cai, comanda, soube, lá e a terra, Márcia. Deus está entrando na casa de um homem chamado Jorge. Ele diz: o espírito de depressão está saindo hoje. Alá manda cobiar e de suba nessa. Ah, não tentaram acorrentar tua filha e disseram a macumbaria. Mas hoje Deus está dizendo: eu estou entrando com a minha mão forte sobre essa casa. Que biode, baia sai. Que baia suba nessa, ni refácia.

é maior, e nenhuma ferramenta preparada contra você vai prevalecer, viu? Deus está passando dentro da sua casa. Aquela menina, ela pega na minha mão, nós saímos do terreiro, a menina não pergunta nada, a menina não pergunta o que aconteceu, o que houve, ela simplesmente sorri. E ela diz: eu vim na sua igreja, você vai comigo na minha? Eu confesso que as minhas pernas tremem, meu coração pulsa forte, e eu pensei, se ela parou um trabalho inteiro de candomblé, o que Deus irá fazer comigo quando entrar dentro dessa igreja? Eu não sei quanto tempo eu tenho, eu não sei até que horário eu posso ir, mas eu preciso deixar claro isso. Essa menina me levou para a igreja. Eu não estou falando de uma placa, gente. Talvez eu não tenha a expertise da palavra certa, mas Deus me levou para a igreja. Quando eu cheguei ali, eu ouvi a palavra. Eu ouvi a palavra, aquela palavra entrou no meu coração, e eu sinto o gosto, o cheiro dessa palavra até hoje. Eu não entreguei minha vida para Jesus aquele dia. Eu lembro que a menina olhava para mim, e à medida que o pastor fazia o apelo, ela dizia: vai, Sandrão, vai, entrega tua vida para Jesus, um culto de crianças. E eu segurava ali, eu dizia: eu não posso. Eu dizia: eu sou filho de... não vou dar honra a outros deuses que não seja o meu. Mas eu dizia: eu sou filho disso, daquilo, daquilo. Eu entreguei a cabeça para aquilo, para isso, para aquilo. Eu segurava na cadeira e dizia: eu não posso. Cheio de pactos de sangue, cheio de sacrifícios e cemitério. Eu falava: eu não posso. Porque a palavra que era liberada é: se você sair, você vai ser maldita. Se sair, vai destruir sua vida. Mal sabendo eu que a minha vida já estava destruída. Mal sabendo eu que eu já estava toda arrebentada. Mas eu me alegro porque eu entendo que uma vez que a palavra de Deus é lançada no nosso coração, ninguém tira essa palavra. Eu não entreguei minha vida para Jesus, mas a palavra permaneceu dentro do meu coração. Passaram-se alguns anos. O que eu disse no começo? Há um tempo determinado para todas as coisas. Passaram-se alguns anos. A minha mãe, ela é acometida com um câncer cefálico. Vamos usar a palavra atual? Acometida com um câncer na cabeça. Ela aparece um nódulo do lado direito, do tamanho de um ovo de codorna, atrás da orelha dela, e ela perde os movimentos do lado esquerdo, ela abaixa a visão, o braço e a perna. Quando a minha mãe começa a arrastar aquela perna, e ela, com o vício da bebida, embora ela trabalhasse, tivesse uma vida normal, mas aos finais de semana ela bebia, e chegou aquela doença. No meio daquela doença, eu estou na fila de vulneráveis, e é tão gostoso que eu estou tendo tempo de contar alguns detalhes que eu nunca contei. Eu estou na fila de vulneráveis para pegar a cesta básica. É que a gente vai, cada momento vai lembrando de coisas tão importantes, né? Eu estou na fila de vulneráveis para pegar aquela cesta básica. E naquela cesta básica tem uma irmã, uma cristã. E eu olho para ela e digo assim: olha, minha mãe está com um câncer. E um dia eu fui numa igreja e falaram que Deus cura câncer. Se Deus curar minha mãe, eu vou ser crente, e nada vai fazer eu sair dos caminhos do Senhor.

aquela mulher cristã encheu o peito. E ela olhou para mim, eu de mini saia, seminua, me mediu de cima a embaixo, disse: você, Deus não precisa de tranqueira. Eu tenho uma outra palavra para você. Deus é especialista em pegar tranqueira, fazer vaso de barro e colocar tesouros escondidos dentro. Talvez você está olhando para você dizendo assim: não, eu não sou ninguém. Deus é especialista em pegar esse ninguém e colocar sentados em lugares de honra. Talvez você está dizendo: pastor, eu estou em estado de vulnerabilidade, eu estou com a minha vida destruída. Eu já fui para prostituição, para crack, para roubo, para pedofilia, não sei qual é o abismo que você está. Eu estou dizendo: Deus é especialista em pegar o maior tranqueira, fazer ele vaso de barro e colocar tesouros escondidos dentro. Eu lembro aquela moça, peguei a minha cesta básica. Quando eu estou indo embora, o pastor daquela igreja para e fala: você quer que eu leve a cesta básica para você? Eu quero. Entrego a cesta básica para ele e vou fazer menção que vou entrar no carro dele. Ele fecha a porta do carro e vai embora. E eu falei: que cliente é esquisito, né? Você vai indo em casa, porque já não leva eu? Eu entendo, amigos, amigas e irmãos, que quando nós somos cristãos, nós precisamos selecionar quem entra dentro da nossa casa. Não abra espaço para todo mundo, não. Brinda a sua casa, brinda a sua família. Brinda o seu espaço chamado lar. Quantas mulheres que foram traídas, homens que foram traídos, pessoas que foram roubadas dentro da própria casa. É porque você abriu espaço, porque você confiou demais. Não tem amigos, mas tem amigos para você ir no shopping, na lanchonete, um tempo num restaurante, mas dentro da casa só os seletivos. Selecione para quem você vai abrir as portas da sua casa. Eu vou embora pro bar, porque a sexta já está indo embora. Vou pro bar, estou sentado ali ouvindo uma música sertaneja, chorando, bebendo. Deixou a pele, levou só a cesta. Eu estou seminu, o pastor pegou a cesta, fechou a porta e foi embora. Eu voltei pro bar. Ah, eu vou dar uma diquinha aqui, posso? Tem marido que tem acostumado a dar carona pra mulher. Um dia, bispo, eu venho pra contar pra você o que aconteceu comigo depois de crente. Você não acha que, acho que não vai dar tempo. Me dá segunda chance pra voltar, entendeu? Mas nós somos. Bom, eu voltei pro bar, sentei no bar, comecei a ouvir uma música sertaneja ali, bebendo, e de repente veio a minha memória, o quê? Sandrão, Jesus te ama. Eu saio daquela mesa do bar e pela primeira vez na minha vida, eu tinha 24 anos de idade, eu entro dentro daquele banheiro, eu dobro os meus joelhos, eu choro. E eu falo: Deus, se o Senhor me ama, eu sou filha única, se o Senhor me ama, cura minha mãe. Se o Senhor curar minha mãe, eu vou ser crente. E nada e ninguém vai fazer eu sair dos caminhos do Senhor. Chorei naquele banheiro, me levantei e fui para casa. Cheguei em casa, minha mãe estava deitada, a cesta estava em cima da mesa. Ela disse para mim: ô filha, o pastor deixou a sua cesta aqui. Você já observou a vida daquele pastor? Quando ele vai sair para trabalhar, a esposa dele leva ele até o portão. Os filhos dele costumam dizer não sei o quê, eu acho que é a paz do Senhor. Eles se beijam, se abraçam na porta. O pastor abre a porta para a esposa entrar. A minha mãe estava falando de família. Nós nunca tivemos uma família. Tem o maior testemunho, você precisa dar dentro da sua casa. Você precisa dar no meio da sua família. Às vezes você

Você é um super diácono, um super presbítero, uma super missionária, mas é um fracasso dentro da sua casa. É um fracasso como mãe, é um fracasso como esposa, é um fracasso como mulher. Fica guardando coisas novas para servir para visita e deixa o pior para sua família. E já é uma quinta-feira, talvez você tá aí com seu shortão e escrito "eu amo meu pastor", tá com sua calça de moletom manchada de "que boa uma mulher". Se levanta, você não precisa usar roupa cara não, mas toma seu banho, lava seu cabelo, fica bonita, cuida de você, ama você, para de ser dependente emocional do amor dos outros, porque se você não amar você, você não tem condições de amar ninguém. Você, essa mensagem é para homem também. Amor próprio é para o ser humano. Se ame, se cuide. Minha mãe estava falando assim: ali tem uma família, nós não temos nada. Ela falou: pega a cesta e leva para o pastor. Eu levei, tive uma certa resistência, peguei a cesta. O pastor morava no fundo da igreja. Levei para o pastor a cesta ali no fundo da igreja. E quando ele veio me receber, ele já veio sorrindo e disse para mim assim: Deus já tinha dito que você viria. Ele pega a cesta e me convida para entrar dentro da igreja. Eu entro dentro da igreja, ele chama a sua família. Eu estou meio alcoolizada. Ele chama a sua família, ele diz assim: vamos orar por ela. E a família, eu dobro os meus joelhos, e quando eu dobro os meus joelhos, ele fala assim: ó, Senhor, está aqui a sua filha, que fez a oração naquele banheiro. Eu comecei a chorar, e na mesma hora, eu fui batizada com o Espírito Santo. Na mesma hora, eu fui batizada pelo Espírito Santo, e quando eu levantei, eu já não cheirava pinga, eu já não cheirava cigarro, e o meu coração estava transformado. Eu cheguei em casa, eu tinha convicção de que eu estava transformada pelo poder da palavra. Eu quero declarar hoje, agora, nesse tempo, que o que Deus vai fazer na sua vida vai ser de imediato como Ele fez na minha vida. Do que Deus vai fazer na sua história vai ser de imediato como Deus fez na minha história. Talvez você está dizendo assim: está demorando. E eu estou dizendo: há tempo determinado para todas as coisas. Eu posso pegar um pouco d'água? Há um tempo determinado para todas as coisas. Quem sabe hoje, quem sabe agora, quem sabe nesse momento é o tempo que chegou a libertação para a tua família. A libertação da tua depressão, da tua ansiedade, da síndrome de pânico. Quem sabe agora? Porque se a Bíblia diz que há um tempo, o tempo pode ser hoje. O tempo favorável de Deus. É isso aí, Valquíria. Creia, Valquíria, Sulamita, Maristela, Aline, Rita, Amanda, Deise. Creia, há um tempo favorável, o tempo pode ser hoje. Eu chego em casa, olha que chique, gente. Eu chego na minha casa, minha mãe está ali deitada, e eu falo: mãe, sou crente. A partir de agora eu sou crente. Ninguém me tira disso aí, não. Eu fui para uma igreja sarada. Ai, que orgulho que eu tenho dessa igreja. Eu chegava na igreja com aqueles shortinhos curtos, perigosos, com aqueles shortinhos curtos, blusa amarrada acima do umbigo, sentada ali no meio das irmãs, batizada com o Espírito Santo. Imagina essa baita mulher, magra, negrona, de pé, saltando e dando glória, seminua. A igreja nunca falou: é demônio. A igreja nunca pôs a mão e falou: sai. Pelo contrário, as irmãs me acolheram, me abraçaram. Eu lembro que uma menina, uma irmã, né, jovem, chegou até mim e falou: olha, vai ter chá das amigas, queria que você fosse. Eu falei: vou. Eu falei: o que precisa fazer? Eu vou precisar levar um prato e roupas, porque a gente faz troca de roupas ali nesse chá das amigas. Eu falei pra ela: ai. Ela falou: não, não se preocupa com o que você vai levar pra comer, porque todo mundo leva. Leva um pouco de roupa pra você trocar, a gente pega a sua, você pega a nossa. E eu, na minha inocência, levei meus shortinhos, minhas mini blusas. E as irmãs levaram umas roupas lá.

E aí quando foi fazer o bazar, elas pegaram minhas roupas. E eu peguei as roupas delas. Sabe o que elas estavam dizendo? Elas estavam me incluindo no ambiente delas. Elas não estavam me discriminando. Elas perceberam que eu era pobre, que eu precisava de ajuda espiritual e material. Está na hora de você parar de olhar só para o seu umbigo e olhar para o seu irmão também. Está na hora de você parar de olhar só para a sua necessidade e olhar para a necessidade do seu irmão também. Talvez você fale: pastor, eu não tenho nada para dar. Ninguém é tão pobre que não tenha nada a ofertar, e nem tão rico que não tenha nada para receber. Quando comecei a ressignificar minha vida através de Deus, dádiva do seu irmão também. Talvez você fale: pastor, eu não tenho nada para dar. Ninguém é tão pobre que não tenha nada a ofertar, e nem tão rico que não tenha nada para receber. Quando comecei a ressignificar minha vida através de Deus, quando Deus começou a restituir, eu fui estudar, eu fiz Mobral. Eu falo que Mobral, que quem faz EJA faz chique, porque EJA até parece faculdade, né? Não faz faculdade? EJA. Eu fiz Mobral. Fiz Mobral, fiz fundamental, fiz médio. Eu sou técnica de enfermagem. Trabalhei no fundo social da minha cidade. Enfim, Deus mudou a minha história. Mas eu vou voltar lá atrás para você entender da minha mãe. Enquanto eu estou lá da igreja servindo ao Senhor, por 40 dias eu preguei na praça da minha cidade. As pessoas olhavam e diziam: eu não acredito, a Sandra é crente. E eu estou aqui até hoje servindo a Deus. E minha mãe está lá, sofrendo com câncer, bebendo. E um dia o Senhor permitiu que tivesse um culto na minha casa. E quando acabou esse culto, minha mãe estava com um litro de pinga, bispo, lacrado, dentro de um saquinho de papel. E a minha mãe não bebe aquela pinga daquele dia, porque os crentes iam fazer culto em casa. E ela disse assim: eu vou pôr essa pinga lacrada dentro do saco de papel aqui no, atrás do botijão de gás, para que quando os crentes forem embora eu bebo. Aconteceu o culto, eu fiquei escondendo os crentes. Aconteceu o culto, e quando acabou o culto, minha mãe falou: ai, graças a Deus que acabou o culto, eu não vi a hora de tomar minha pinga. Aquele litro de pinga estava lacrado dentro do saco de papel. Quando minha mãe foi pegar o litro de pinga estava do mesmo jeitinho que ela colocou, porém vazio. A minha mãe começa a chorar e ela diz: Sandra do céu, quem é esse Deus que você serve? Eu quero aceitá-lo como suficiente salvador da minha vida. Ela dobra os joelhos, começa a chorar. Eu oro por ela e nós vamos dormir. Meu filho é criança, 6 anos de idade. Nós estamos dormindo, eu sinto um vento entrar dentro de casa. Eu acordo, vou procurar onde está esse vento, nada, volto a dormir, sinto esse vento entrar. E o meu pastor, ele dizia assim: quando Deus te chamar de madrugada, levanta e vai orar. E eu falei: eu acho que Deus está me chamando para orar. Eu levantei e fui orar. Quando eu estou orando, a voz de Deus falou no meu coração: vai orar pela tua mãe, porque hoje vai acontecer libertação e salvação dentro da tua casa. Eu levantei e fui orar pela minha mãe. Quando eu estou orando pela minha mãe, uma oração simples: Pai nosso que estás nos céus. Eu tinha 45 dias de evangelho, vinha de uma igreja pentecostal tradicional, que era acostumado a falar beneplácito, benevolente, inefável, e eu não sabia o que era. Eu falei: eu não vou falar nada disso, porque eu não sei. Então eu falei: Pai nosso que estás no céu, santificado seja o teu nome. Minha mãe começou a ter uma crise convulsiva. E nessa crise convulsiva, minha mãe vomita uma bola mais ou menos desse tamanho, com uma água dentro. Tinha gilete, cabelo, cigarro, lápis, chiclete. Eu fui correndo, chamei o pastor veio, estourou aquela bola. Quando ele saiu, um odor horrível dentro de casa. Minha mãe contorcendo, rosnando. De repente, parece que ela desmaiou. E o pastor disse assim para mim: pode dormir tranquilo, porque chegou libertação e salvação para a tua casa. Bora usar nossa fé? Chegou libertação e salvação para a tua casa. Chegou libertação e salvação para a tua casa. Chegou libertação e salvação para a tua casa. Chegou

Fala para o teu irmão que está do seu lado. Deus quer que você viva uma história de poder nesse tempo. Faça a diferença, querido.

0: de dois homens. Diga-me, soldado, valeu a pena trazer um cadáver? E o soldado respondeu: Claro que sim, senhor. Quando o encontrei, ele ainda estava vivo e pôde me dizer: Tinha certeza que você viria. Amigo é aquele que chega quando todo mundo já se foi. Jesus, o amigo certo das horas incertas.
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5: Minutos após chegar no céu. Pode ser no momento ou após um tempo de espera, mas estarei diante do meu Senhor. Então, num instante, todas as coisas serão vistas por nova perspectiva. De repente, as coisas que achei ser importantes, as tarefas de amanhã, os planos da igreja, meu sucesso ou fracasso em agradar os que me cercam, essas coisas não terão a menor importância. E as coisas às quais dei pouca atenção, falar de Cristo ao vizinho, o momento de fervente oração, a confissão e o abandono do pecado serão reais. No céu desejarei de todo o coração poder ter de novo 1 milésimo do tempo que deixei escapar-me entre os dedos, poder retirar todas aquelas incontáveis conversas que poderiam ter glorificado meu Senhor, mas não o fizeram. 5 minutos após eu chegar no céu, creio que desejarei de todo o coração ter sido mais fiel para ler a palavra de Deus e esperar nele em oração. E que pudesse tê-lo conhecido enquanto ainda estava na terra,

0: Obrigado, meu amigo.
1: A palavra de Deus nos dá um norte, uma direção bem clara, e também nos mostra as dificuldades em que enfrentamos, as lutas, provações, guerras, contendas, discórdias, pecados, falhas em que cometemos, e que o tempo todo tenta lutar contra nós. E o pior inimigo não é o diabo, o pior inimigo somos nós mesmos. Porque muitas vezes nós lutamos contra nós mesmos, insistimos em fazer coisas que não devíamos fazer, insistimos comer coisas que não devíamos comer, insistimos beber coisas que não deveríamos beber, insistimos nos relacionar com pessoas que não deveríamos nos relacionar, insistimos ter atitudes e práticas como que um vício, fazendo elas sabendo que elas estão fazendo mal para o nosso próprio corpo. Não é fácil superar os desejos, as vontades, os prazeres, os pensamentos, as palavras, os sentimentos, e que muitas vezes nos impulsiona, e quando nós percebemos, já fizemos uma grande besteira, e toda vez nos sentimos cada vez mais distantes do amor de Deus, da sua grandeza, do seu milagre, da sua infinita misericórdia, do seu poder ao nosso favor. Ficamos distantes de Deus, porque ficamos lutando constantemente contra isso, diariamente, dia após dia, lutas e mais lutas enfrentamos com nós próprios. Se eu e você olhar no espelho e começar a pregar de verdade para aquele que nós enxergamos, que muitas vezes andamos diariamente com ele, mas não o vemos, este ser chama-se eu. Todo mundo que anda perto de você enxerga você, mas eu e você próprio, nós não conseguimos nos ver se não pararmos na frente de algo que nos reflita, e ainda assim de forma invertida. Nós estamos caminhando, estamos planejando, pensando, mas não conseguimos nos enxergar como de verdade estamos vivenciando. E às vezes nós ficamos patinando, passa ano, entra ano, passa ano, entra ano, e a gente diz esse é o ano novo, quando na verdade as práticas são todas antigas e velhas. Por quê? Porque nós estamos lutando, nós estamos guerreando contra essa carne que ela não se converte. O dia que o Espírito Santo de Deus revelou isso ao meu coração, eu confesso, eu fiquei impactado, mas ao mesmo tempo eu me frustrei. Embora eu já vivia como se eu entendesse isso, eu não tinha entendido, mas o Espírito me conduzia dessa forma. Eu vivia como sabendo que meu corpo não se convertia, mas eu vi já muitas pessoas, infelizmente, caminhando no Evangelho pensando que o seu corpo é convertido. E esse é o grande engano das pessoas. E essa é a grande falha e a brecha que o diabo usa para entrar e destruir. Algumas pessoas param e falam: o diabo ele destruiu, o diabo ele fez, o diabo ele fez aquilo, o diabo está acabando com a minha casa, o diabo está destruindo isso e aquilo. Eu digo, o diabo ele só entra se der brecha para que ele entre. O diabo só pode fazer alguma coisa se ele tiver legalidade para fazer. Ele não tem permissão para entrar em casas que pertencem ao Senhor Jesus. Ele não tem permissão para entrar em casas que são blindadas pelo Espírito Santo. Ele só tem permissão de entrar em lugares que deram oportunidades para que eles pudessem o fazer. Mas perceba que com este pensamento faz você refletir: qual grande luta você está pronto e posto a enfrentar daqui por diante até que Jesus o venha? É uma guerra que não acaba, é uma guerra contínua, é uma guerra que muitas vezes para nós é que nos fala, meu Deus, suga as nossas forças. É guerrear contra os nossos próprios sentimentos, contra os nossos pensamentos, contra as nossas palavras, contra as nossas ideias e sugestões que o nosso próprio corpo muitas vezes nos dá. O corpo nosso não se converte. E a Bíblia é muito clara em relação a isso.

dias ele esmurra o corpo para não pecar contra Deus. Todos os dias ele renuncia seu corpo, a sua carne, para não pecar contra Deus, porque a Bíblia diz que existe uma guerra entre o espírito e o corpo, contínua. Há uma guerra contínua, constante, que não acaba. Você pode vir aqui, encher-se de Deus, ir para o encontro, para o acampamento, dormir, falar de Deus, viver praticamente no céu, na terra. Mas eu vou dizer para você assim: quanto mais você buscar, mais mortificado está a sua carne, mas a sua carne ainda, ela está com você. A carne, ela vai ser vencida quando chegar a morte e ela morrer. A carne só vai acabar quando ela não existe mais. E esta promessa que Deus nos faz diz: escute essas lutas que vocês estão passando, essas provações. Por isso nós desfalecemos, mas ainda que o nosso exterior, o nosso corpo exterior se corrompa, o nosso interior, olha que coisa tremenda, contudo se renova de dia em dia. Quer dizer, por mais que nós sofremos perseguições e dissemos não, por mais que nós passamos provas e humilhação na empresa, no trabalho, na escola, na faculdade, em lugares onde você vai alugar algo e você não consegue alugar, não consegue comprar, aparece uma dívida, um problema e você fala: mas meu Deus, eu sirvo a Deus. Eu sirvo a Deus, por que que eu passo prova em casa? Eu sirvo a Deus, por que que eu passo prova ali, aqui, acolá, com meu marido, com a minha filha, com meu filho, com meu irmão, com as pessoas que eu convivo? Meu Deus, poderia ser diferente. O Senhor está dizendo: calma, isso tudo é passageiro, isso tudo é temporário, isso tudo dura um tempo. Para nós estamos firmados nas coisas naturais, pensamos que o mundo acabou, mas quem está firmado na promessa de Deus, ele não para, porque ele sabe que isso vai passar e que vai chegar um dia em que eu e você vamos estar na eternidade com Deus, dizendo: Senhor, valeu a pena ser fiel ao Senhor todos os dias da minha vida. Ainda que o meu corpo exterior se corrompa, o meu corpo interior, o meu espírito, o eu ser, o eu mesmo, este se renova de dia em dia para a glória de Deus. Amados, a palavra de Deus, se fala-se de desfalecemos, fala-se de cansaço. Uma pessoa desfalecida, uma pessoa que está praticamente desmaio, sem suportar, sem aguentar mais as provações e lutas que enfrentam diariamente. E às vezes nós chegamos: Deus, mas por que que eu estou passando isso? Deus está dizendo: escute uma coisa, isto é passageiro. O que eu tenho preparado para você é uma promessa eterna. O que eu tenho preparado para você é algo maravilhoso. E por isso o diabo trabalha nas nossas vidas como cristãos, lançando mensagens subliminares, diabólicas e setas, dizendo: olha, não vai mais para a igreja, você viu a luta que está na sua casa, olha, não adora mais a Deus, olha a provação que você passou, olha, não seja mais fiel a Deus, não, olha aqui, está dando tudo errado aquilo que você pensou que ia dar certo, olha, desiste de ir para a igreja, para quem no culto está muito calor, fica em casa, vai passear, vai viajar, curtir a vida apenas só isso, esquece o resto, a vida é muito curta. Eu vou dizer: a vida é curta para quem só vive na terra, mas para quem tem plano de viver no céu, há uma eternidade inteira de Deus para a sua história, preparada para mim e para você. Aleluia. Olha para o sermão, diga: a vida é curta para aquele que não vai viver na eternidade com Deus. Aleluia. O diabo, ele fica sugerindo isso para nós. Sabe de uma coisa? Eu não vou mais para a igreja, não vou fazer mais isso. Aí tal pessoa me chateou. Irmão, o diabo, ele quer te parar com coisas pequenas. O diabo, ele quer te parar por circunstâncias, dizendo: olha, olha para isso. Você vai dizer: escute uma coisa, que o Espírito está te orientando. Para de olhar para aquilo que vem te querer corromper exteriormente. Isso é passageiro. O que Deus tem para você é muito maior, é eterno, é poderoso, é extraordinário. Talvez na sua casa está um caos, uma guerra, uma luta. O Senhor diz: continua orando, porque que tu e a tua casa vai servir o Senhor Jesus. Tu e a tua casa vai servir o Senhor Jesus. Você vai plantar.

você vai agir, você vai se posicionar e o Senhor vai cumprir para a glória dele. Nós não podemos se curvar, parar e desistir, dar ouvidos ao diabo, acreditando no que ele está sugerindo a nós. Não. Por isso não desfalecemos, mas ainda que o nosso homem exterior, esse ser, esse corpo se corrompa, o interior se renova para quem anda com Deus. Porque a sugestão do diabo é: olha, você não pode, você falhou, você errou, olha aqui, você sentiu desejo, você sentiu vontade. Sabe de uma coisa? Você não se converteu. Escute uma coisa: você vai acordar todo dia sabendo, o meu corpo não se converte. Por isso mesmo que eu vou buscar mais a Deus hoje, por isso mesmo que eu vou mexer mais de Deus. Eu posso fazer uma pergunta para você: se eu deixar numa sala, num espaço fechado, num ambiente fechado, numa jaula, um lobo e um cordeiro, quem é que vence? É lógico que é o lobo, mas depende. Se o lobo não tiver alimentado, se o lobo tiver fraco, se o lobo tiver anêmico, se o lobo não tiver comida para ele, ele vai estar no mesmo ambiente, mas ele não vai poder tocar no cordeiro. A resposta de Deus para mim e para você é: quem é que você está alimentando? É o lobo ou é o cordeiro? É o teu espírito ou é a sua carne? Você acordou de manhã buscando a Deus? Você acordou de manhã orando? Você passou a madrugada clamando, lendo a palavra? Ou você passou vendo o que não devia? Aí no dia seguinte você acorda e fala: meu Deus, que vontade é essa de pecar? Acho que eu vou desistir mesmo. E você vai lá e peca. Eu vou dizer: sabe o que foi? Você alimentou o lobo, você alimentou a sua carne. O lobo vai conviver com você, o joio vai conviver no meio do trigo. Mas você precisa entender que você vai prevalecer, você vai permanecer, você vai ficar firme, porque você tem a promessa de Deus sobre a sua vida. Deus te trouxe aqui para dizer para você: você vai entender que pelas suas ações você vai mostrar quem você alimenta, quem é que você está alimentando, quem é que você está cuidando, quem é o que você está fazendo. O Espírito de Deus está dizendo: eu estou levantando homens e mulheres cheios da unção de Deus, que vão alimentar o cordeiro, que vão alimentar o espírito, e que o lobo não vai poder fazer nada, porque você está cheio da unção de Deus sobre a sua vida. Nós precisamos compreender isso. Nós precisamos entender isso. Quando nós compreendemos a revelação da palavra de Deus, nós começamos a lutar contra aquilo que o diabo quer armar ciladas. O problema das pessoas é quando elas se convertem, aceitaram a Jesus, foram para uma igreja, elas pensam: agora eu já tenho experiência, eu já sei o que é certo e errado, eu não tenho mais problema, eu posso passar lá perto do bar, eu posso passar no prostíbulo ali perto, eu posso evangelizar ali. Uma vez um irmão falou: pastor, eu estava evangelizando, eu senti vontade, senti no coração de evangelizar dentro de um prostíbulo. Eu entrei no prostíbulo, eu e mais meu irmão, eu cheguei nele e falei: irmão, deixa eu te falar uma coisa, não faz mais isso não. Não faz mais isso. Não, pastor, mas Deus me usou. Eu falei: eu creio. Mas quando for para fazer isso, nós não vimos mais no mínimo uns 30, 40 pessoas juntas em consagração e jejum, para a gente pregar a palavra e estar junto. Não brinca com a sua carne. Não brinca com o lobo. Não brinca com o pecado. Não brinca com aquilo que pode destruir a sua vida. O diabo, ele vai criando ciladas e circunstâncias e situações para nos enlaçar, para nos fazer escorregar. E depois, irmão, um abismo chama outro abismo. Depois que você errou, você fala: ah, não tô com... eu vou para a igreja hoje, estou me sentindo sujo. Aí que você foge da igreja, porque você fala: eu vou lá, eu vou falar, Deus não vai me ouvir, porque você sabe que você consumou, que você pecou, que você errou. E aí o diabo vai te afastando cada vez mais. Eu vou dizer: se você está se sentindo sujo, eu vou dizer: é aqui mesmo o lugar que você tem que vir, porque a água de Deus, através da palavra, que vai te purificar, que vai te limpar. Se o doente, ele tem que procurar um hospital mesmo, é aqui que o remédio de Deus vai entrar nas suas veias, é aqui que o antibiótico do Espírito vai correr no seu corpo para que você seja curado. Se você está anêmico, é aqui mesmo que você vai receber bolsa de sangue. O sangue do Cordeiro, ele vai ser injetado sobre a sua história, para a glória de Jesus. Nós não podemos fugir, nós não podemos se afastar do lugar onde vai nos curar, onde vai nos tratar, onde vai nos fazer eu e você sermos melhores para a glória de Deus.

Olha o que diz a Bíblia. No livro de Salmos 29:11 diz: o Senhor dará força ao teu povo. O Senhor abençoará. No livro de Salmos 29:11 diz: o Senhor dará força ao teu povo. O Senhor abençoará com paz. Quem vai te fortalecer? Quem vai te capacitar? É o Senhor dos Exércitos. É o Senhor quem vai te ajudar. É o Senhor quem vai renovar o seu coração. É o Senhor que vai impactar a sua vida. É o Senhor que vai fazer você, em nome de Jesus, viver o extraordinário de Deus sobre a sua história. É o Senhor que vai fazer isso comigo e com você. É Ele quem vai nos capacitar. Mas entenda, olha o que diz em Salmos 31, verso 24: esforçai-vos, e Ele fortalecerá o vosso coração, vós todos os que esperais no Senhor. Quem que vai te fortalecer? Quem vai fortalecer o coração? É o Senhor. Mas de quem? Aqueles que esperam em Deus, que esperam no Senhor. Mas aqui começa o versículo de uma forma tremenda, e é isso que Deus quer colocar para mim e para você entender. Se a gente vai vencer, eu creio que vamos, porque nós não vamos, aliás, nós só somos mais que vencedores. Mais que vencedores, mais que vencedor. Tem vencedor? Levante a mão aí. Tem mais que vencedor em Cristo Jesus. Nós já somos mais que vencedores em Cristo. Nós não vamos vencer, já vencemos. Amados, nós precisamos entender que precisamos nos esforçar. Esforçai-vos. Às vezes a gente fala: Senhor, eu vou entrar este ano, vamos arrebentar tudo, eu vou vencer, o milagre vai acontecer. Tudo bem. Fica isso no pensamento, não acontece nada. Fica isso no sentimento, não acontece nada. Fica isso no pensamento positivo, não vai mudar nada. O que muda é a nossa ação prática. Esforçai-vos. Olha o que diz a Bíblia, Salmos 31:24: esforçai-vos e Ele te fortalecerá. Quer dizer, Deus vai nos fortalecer para vencer o inimigo. Deus vai nos fortalecer para vencer este corpo que é corrompido, que o nosso exterior que está sofrendo, gemendo, olhando as provações. Vai, Deus vai sim nos capacitar. Deus vai nos fazer vencer. Mas desde que nós tomamos uma atitude, uma posição de nos esforçar, de se pôr. O que é esforçar-vos? É se dedicar, é buscar mais, é fazer mais. O que você não fazia, você vai começar a fazer em nome de Jesus. O que você não buscava, você vai começar a buscar. O quanto você não orava, você vai começar a orar. O quanto você não vinha para a igreja, você vai dizer: agora eu vou mais. Você vai se esforçar. E aí se prepara, porque se você esforçar, o Senhor diz: se prepara, Ele vai te fortalecer, Ele vai te capacitar, Ele vai restaurar, Ele vai liberar, Ele será o teu Senhor quem te capacitará em todas as circunstâncias da sua vida. Olha para o seu irmão, diga assim: esforçai-vos. Diga: esforçai-vos. Não depende de Deus, depende única e exclusivamente de você. Eu comecei esse ano, Deus já vai mudar minha história. Amém. Você não precisa nem pensar que Deus quer mudar a sua história. Esse já é o desejo de Deus. Deus, Ele quer transformar, Deus quer prosperar. Deus, lembra a mensagem? Deus quer. Deus quer. Deus quer mais do que nós. Deus quer muito mais do que eu e você nos abençoar. Olha o que o Senhor diz para mim e para você: eis que o Senhor tem pensamentos de paz ao vosso respeito, e não de mal, para vos dar o fim que desejais. Irmãos, desde que você erre, fale, Deus diz: eu tenho um pensamento de paz. O que eu tenho para você é coisa sobrenatural. O que eu tenho para você é excelente. O que eu tenho para você é maravilhoso. O que eu tenho para você é eterno. Eu tenho um pensamento de paz. Algumas pessoas estão até pensando que Deus tem algum sentimento ruim contra ela, porque ela errou. Não, ainda que você errou, Deus tem pensamentos de

paz ao seu respeito. O desejo de Deus é te abençoar. O problema é que eu e você não estamos nos esforçando o necessário para vivenciar o milagre. Nós estamos querendo que Deus faça aquilo que depende de nós. Quantos querem ser salvos aqui? Diga glória a Deus. Quantos querem ser prósperos? Diga aleluia. É, não é muita gente não. Prosperidade não é só dinheiro não, viu, amor? Saúde, é milagre, é paz. Quantos querem ser prósperos? Diga aleluia. Todos nós. Agora, se eu dizer para você, olha para o seu irmão e diga: você quer ser próspero? Não precisa responder, só pergunta. Diga para ele: você quer ser curado? Você quer ser salvo? Você quer ser mais que vencedor em Cristo? Diga: você já é tudo isso em nome de Jesus Cristo. A gente não vai ser, a gente já foi salvo. Pastor, mas então que eu não preciso fazer nada? Ah, aí que está. Já foi. Preste atenção. Não está aqui comigo, mas aqui na carteira está o documento do carro que é seu. Estou te dando esse carro, é seu. Amém, pastor, glória a Deus. Quer dizer, foi declarado, foi entregue, está no seu nome. Mas tem que fazer o que agora? O que, que você tem que fazer? O que, que tem que fazer? Mais alto, moço. Já existe a promessa. A promessa já existe. O Senhor já liberou os milagres sobre a tua vida. Pastor, eu estou numa prova lá em casa. O Senhor diz: eu já abençoei a tua casa, eu já abençoei a tua família, eu já te prosperei, eu já te salvei. O que é que eu preciso? Buscar, buscar, buscar o milagre que já existe e já está liberado para você. Esse buscar está em eu e você nos esforçar, ir atrás, tomar posse do que é nosso direito. Aí a gente passa a vida inteira assim, preste atenção, culpando a Deus aquilo que Ele já nos deu. Senhor, tanto eu queria uma jarra com água assim. Me dá uma jarra com água e um copo para eu beber, Jesus. Oh, Senhor, você fica colocando essas coisas para me atrapalhar. Senhor, me dá uma jarra com água. Eu queria uma jarra com água, Senhor. E um copo, meu Deus. Você está pedindo para Jesus ir para a cruz, morrer de novo, repreender toda a enfermidade de novo, te salvar de novo, prosperar de novo, sendo que já está tudo feito. O presidente assinou um decreto. O presidente tem poder? Tem. Tem ou não tem? Tem. Mas rei tem mais. Rei, o poder dele é diferente. Ele não depende de parlamento, de senador, de deputado. O rei dos reis já assinou o decreto da sua vitória e está dizendo: ninguém pode revogar o milagre. Eu já estou liberando toda a promessa sobre a sua casa. Eu já estou liberando toda a promessa sobre a sua família. E ninguém pode se levantar contra o decreto real. Ele está carimbando com o seu anel, dizendo: eu ligo o seu milagre, a sua vitória para este ano. Receba em nome de Jesus. Ele está dizendo: eu, Jesus, o rei dos reis, carimbo, tá. Satanás pode querer se levantar, mas ninguém pode se levantar contra a promessa, contra o decreto real. O rei dos reis já decretou o seu milagre. O rei dos reis já decretou a tua saúde. O rei dos reis já decretou a tua família salva. O rei dos reis já decretou o milagre. Quem crê, receba sobre a tua vida aí. Receba sobre a tua história aí. Receba sobre a tua casa. Abaixandaracassoramandai. Aplauda ele mais forte.

0: Aí a gente para e vai orar. Deus, faz isso para mim. Mas o Senhor fala, meu filho, mas já está feito.
1: Mas cadê? Cadê, Senhor? Deus está falando.
0: Vem buscar. Esforçai-vos. Tome a posição. Haja. Tome uma atitude. Faça a sua parte. Eu já fiz a minha, eu já garanti a seu. Tu é filho, tu é herdeiro. Aí eu e você, sabe o que a gente faz? Pai, dá minha carteira, meu documento, dá o que me pertence, vem aqui. Eu vou viver a vida que eu quero. Tchau. Pega as suas coisas e vai para o mundo. Que afinal não está muito legal. Aquilo que Deus tem para nós parece que não é tão bom assim. E aí quando a gente perde tudo, aí a gente lembra, meu Deus, os trabalhadores do meu pai vivem melhor do que eu. O que, que eu estou fazendo nesse chiqueiro? Porque quando a gente sai da fazenda, irmão, o único lugar que nos espera é um chiqueiro. Longe de Deus não existe outro lugar que não fora um lugar que não presta. Aí aquele filho diz, pai, eu pequei contra o céu e perante ti, já não sou digno de ser chamado seu filho. Quer dizer, o que era herdeiro agora já não se sente mais. E ele pensa, será que se eu voltar para a fazenda, o pai vai fazer alguma coisa, vai me perdoar? Será que ele vai me aceitar? Será que eu tenho direito ainda? Será porque eu perdi tudo, gastei absolutamente com as meretrizes, gastei com as bebidas, com a prostituição, com os erros, fiz tudo o que não devia, gastei tudo e saí da fazenda, meu Deus, onde eu vim parar? E o pai está na porta da fazenda já te aguardando, com um anel novo para colocar no seu dedo, com uma sandália nova para pôr nos teus pés, com vestes novas, nupciais para você ser vestido, e ainda mais ele disse, se prepare, calçar os teus pés com a preparação do evangelho da paz. Eu já disse aqui, todos esses presentes têm que ter conhecimento para poder dar. Como assim, pastor? Quando você vai brincar, talvez no final do ano, com alguém que você não conheça ou presente a alguém, se você der um vaso para a pessoa, vai servir para ela? A probabilidade, sim ou não? É mais fácil do que você dar um chinelo que você não sabe o número do pé dela, é isso ou não, moço? Se você comprar um anel para quem você não conhece o dedo dela, você vai acertar? A tendência é o quê? Errar. Se você comprar uma camisa para alguém que você não conhece, ela vai ficar larga ou não vai entrar, porque você precisa ter medida. Tudo que o pai deu para o filho era de alguém que conhecia todas as medidas dele. Sandália, anel, vestes. O pai está dizendo, eu conheço as tuas medidas, eu sei os teus gostos, eu conheço o que você lhe preparou. Uma festa. Que festa, que bolo que era? Era o que o filho gostava. Que churrasco que era? Era a carne que ele gostava. O pai está dizendo para você, eu conheço os teus gostos, eu conheço os teus desejos, eu sou o Senhor que tem um milagre para a sua história, eu sou o Senhor que tem vitória para você, e se prepara, porque a bênção de Deus é sob medida, ela é do teu nome, o que é seu ninguém vai tomar, o que é para você só serve você, a sua túnica ninguém pode vestir, o seu anel ninguém pode tomar, a sua sandália ninguém pode vestir, porque ela tem o seu número, o seu documento, a sua identidade. O que Deus prepara para você nessa noite tem o seu nome. Ele faz como fez com Zaqueu. Ele para debaixo e diz, Zaqueu, ele te chama pelo nome, desce depressa, porque hoje eu vou entrar na tua casa, diz o Senhor dos Exércitos. Ele te conhece, ele te conhece. Olha para o seu irmão mais uma vez, profeta de Deus. Eu sei que às vezes você fala, poxa, mas eu não gosto de fazer isso. Eu vou dizer para você, mas tu é profeta. Abre a sua boca, diga para o seu irmão, se prepara, porque as bênçãos de Deus, elas têm a sua medida, elas se encaixam perfeitamente. Diga, elas são perfeitas para você. Ninguém vai tomar aquilo que Deus preparou para você. Diga, está gravado o seu nome, está gravado o seu nome, está gravado o

O Senhor manda dizer para você: olha mais uma vez como um dedo de profeta, cara de profeta para o seu irmão, e diga para ele assim: diga Filipenses 1:6. Diz o Senhor para você: diga o Senhor, a boa obra que ele começou, ele vai aperfeiçoar até a volta de Cristo Jesus. Ele vai aperfeiçoar aquilo que ele começou na sua vida. Ele vai aperfeiçoar aquilo que ele começou na sua história. Se prepara, Deus te trouxe aqui para dizer: eu vou concluir a minha obra na tua história. Ela está sendo aperfeiçoada, ela está sendo trabalhada. Talvez alguém olhe para você e diz: está rústico, o Senhor diz: calma, está chegando o acabamento do céu. Está chegando o acabamento do céu. Está chegando o toque final de Deus. Paulo diz: eu tenho por certo isso mesmo, que aquele que vos começou a boa obra, ele aperfeiçoará até o dia de Cristo Jesus. Calma, se ainda não concluiu, é porque Jesus está trabalhando até que ele venha chegar. A boa obra que ele começou, ele vai concluir. Ele vai concluir. Esse ano é para quem quer lutar. A vitória já está liberada, o milagre já está liberado. Vem buscar, vem buscar, vem buscar, vem buscar, diz o Senhor para você. Quem vai buscar, levanta a sua mão. Quem vai buscar, levanta a sua mão. Diga: glória a Deus, glória a Deus, glória a Deus, glória a Deus. Abandarasarakandarabai. Levante a sua mão e receba de Deus. Receba ousadia. Você não vai parar. Esse ano é de plantar, e esse ano você vai colher. Você vai plantar e vai colher. Você vai plantar e vai testemunhar. A tua casa é o melhor lugar do mundo, a tua família é a melhor família do mundo. Deus vai cumprir aquilo que ele prometeu, ele vai completar a boa obra dele, ele vai concluir. Pastor, o senhor não sabe o que aconteceu hoje? O Senhor diz: eu sei bem, eu conheço você, a sua casa. É por isso que eu te trouxe aqui, para dizer: acredite na minha promessa, acredite nos meus milagres. Deus vai pôr por terra demônio um por um, vai ter que sair da tua casa, um por um vai ter que sair dos teus parentes, um por um vai ter que sair da tua família, porque a tua casa é consagrada, a tua casa é abençoada, a tua casa é ungida, a tua casa é escolhida, a tua casa, ela é o melhor lugar de Deus. Levante a sua voz e profetize, profetize sobre a sua família, profetize sobre a sua casa, profetize sobre a sua história. Porque eu creio que o meu Redentor vive, e por fim ele se levantará. Ele se levantará. Quem quer viver o novo, fica de pé no seu lugar. Diga: eu profetizo, eu profetizo, eu profetizo. Sabe por que acabou a luz? Porque Jesus está dizendo: é assim que você vai ser lá fora. O mundo está em trevas, mas você é a luz do mundo. Você é a luz do mundo. Você é o sal. Você é a diferença. É você quem vai brilhar. Eles podem estar em trevas, mas quando você chegar, tudo, tudo, tudo, tudo vai ser diferente, vai ser diferente. É para quem crê, é para quem recebe esta palavra profética, é para quem toma posse. Levanta, erga a cabeça e corra, busque, clame, faça a sua parte, porque Deus vai fazer a dele sobre a tua história, sobre a tua família. Labancho que ara semana ra waragai. Eu profetizo, Senhor, agora, agora, Senhor, alimenta os

as ovelhas, alimenta os cordeiros, alimenta o nosso espírito, nos perdoa, nos santifica, nos renova. O diabo quer te parar, o diabo quer destruir a tua casa, o diabo quer destruir a sua família, o diabo quer destruir a tua história, mas o Senhor diz: não, a tua casa é o melhor lugar do mundo, a tua família é a melhor família. Eu profetizo em nome de Jesus: se prepara a um novo tempo, a um novo momento de homens e mulheres cheios, cheios, cheios de ousadia, cheios de fé, cheios de graça. Receba de Deus sobre a sua história, receba de Deus mais, receba de Deus mais. Abre a sua boca e diga: eu recebo, eu recebo, eu recebo. Quem recebe, levanta a mão. Se você recebeu agora, profetiza sobre o seu irmão aí, põe a mão nele aí, nela, põe a mão nele, nela, e profetiza. Profetiza sobre ela, profetiza sobre ele, diga: receba a unção de Deus, receba a unção de Deus, deixa Deus te usar aí. Profetiza a unção de Deus em nome de Jesus, profetiza a glória de Deus, profetiza a presença do Espírito Santo sobre a sua história, para a glória e honra do nome de Jesus. Você é um profeta.

Jesus. Vem, Jesus, vem, Jesus, pode entrar. Pode entrar, Jesus.

A águia. A águia é usada como símbolo dos que esperam no Senhor e nele confiam. Verdadeiros cristãos são como águias. Você pode ver pombos.

andorinhas e outras aves voando em bandos. Águias não. Ficam lá no alto, olhando o azul infinito. E é do alto que vem o poder do cristão. E quando vem a tormenta, as águias não se escondem. Abrem suas asas que podem voar em alta velocidade e enfrentam a tormenta. Elas sabem que as nuvens escuras, a tempestade e os raios podem ter uma grande extensão. Mas lá em cima brilha o sol. Nessa luta podem perder penas e se ferir, mas não temem e seguem em frente.

nós também temos uma vida cheia de desafios. Eles podem parecer impossíveis de serem vencidos. Mas lembre-se, descanse no Senhor. Passe tempo com Ele e depois parta para a luta, sabendo que além da tormenta brilha o sol.

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à embalagem. Um jovem preparava-se para sua formatura na universidade. E sabendo que seu pai poderia dar-lhe um bom presente, disse-lhe que um carro era tudo o que queria. Na manhã da formatura, o seu pai o chamou em seu escritório e disse como estava orgulhoso em ter um filho como ele e quanto o amava. Ele entregou uma caixa embrulhada para presente. Curioso e desapontado, o jovem abriu a caixa e encontrou uma Bíblia. E disse: "Com todo o seu dinheiro, você me dá uma Bíblia." E saiu de casa. Passaram-se alguns anos e o jovem lembrou-se do seu pai e concluiu que ele estava muito velho e que talvez devesse ir vê-lo, pois não tinha estado com ele desde o dia da formatura.

se preparava para viajar, recebeu uma triste notícia. Seu pai havia morrido. E quando chegou na casa de seu pai, uma tristeza intensa e um grande arrependimento tomaram conta do seu coração. Então começou a olhar as coisas que seu pai havia deixado e achou a Bíblia e começou a virar as páginas. Seu pai havia sublinhado um versículo, Mateus 7:11. Se vós, pois, sendo maus, sabeis dar boas dádivas a vossos filhos, quanto mais vosso Pai que está no céu dará bens aos que lhe pedirem. Enquanto li estas palavras, vi uma chave de carro com a etiqueta de uma concessionária e a data de sua formatura dizendo: pago à vista. Muitas vezes perdemos as bênçãos de Deus só porque elas não estão na embalagem que desejamos.

Amém, louvado seja o Senhor. É com prazer que mais uma vez, nesse dia nós chegamos até você, até o seu lar, você que está acompanhando conosco essa série de mensagens, de estudo. Ela é uma mensagem curta, justamente para readequar ao tempo, mas a intenção nossa é justamente trazer para você uma porção da palavra do Senhor. Já há alguns dias nós estamos compartilhando a respeito da saída do povo de Israel lá do Egito. Aquela situação que surgiu na saída, quando houve as 10 pragas, o que que aconteceu entre uma praga e outra? O que aconteceu quando o faraó tenta sabotar a saída? Por que que teve 10 pragas? Eu creio que muitos de vocês conhecem as pragas. Quando a água se torna em sangue, foi a primeira praga. As rãs que atacam as cozinhas e o escritório de faraó, foi a segunda praga. E depois nós temos as pragas de piolhos, pragas de moscas, né? E muitas outras coisas, como peste que surgiu ali, aquelas saraivas, e os gafanhotos, as trevas que surgiu, a morte dos primogênitos, todas as pragas que surgiu. Mas entre uma praga e outra, havia uma tentativa de sabotagem. Ou seja, o faraó liberava o povo. Quando Moisés ia tentar tirar, o faraó mudava de ideia. E ele tentava sabotar, tentava negociar, tentava fazer barganha. Mas entre essa barganha com Moisés e a saída do povo, Moisés não aceitava. Moisés era o tipo de homem de Deus que não cede fácil. Não tem como ceder. Para Moisés, sim, sim, é sim, sim. Não, não, é não, não. E o que passa disso é procedência do faraó, é do inimigo. Moisés, ele tinha uma posição firme. Era um homem feito como se fosse de tronco de aroeira. O

jeito era resistente. Moisés não era esses moluscos que nós vemos hoje. Pessoas que não têm espinha dorsal. Pessoas que não têm firmeza. É uma verdadeira ameba. De uma situação que se move muito fácil da maneira de pensar. Nós temos que ser firme, nós temos que ser constante, nós temos que ser abundante na obra do Senhor e saber que a obra de Deus não é vã. Moisés nos deixou grandes exemplos. Moisés falou assim: Faraó, nenhuma unha ficará.

fosse oferecido na terra do Egito. Mas Moisés quis dizer assim: não, culto a Deus, ao Deus verdadeiro, ao Deus vivente, tem que ser longe daqui. Aqui vocês adoram bezerro, aqui vocês adoram o sol, aqui vocês adoram tudo quanto é tipo de coisa. Nós não, nós adoramos ao Senhor, e não pode ser nessa terra. Nós temos que andar 3 dias, porque festa temos ao Senhor no deserto. Aí Moisés não aceitou a sabotagem, e daí houve praga novamente. Mais tarde, ele disse para que eles não fossem muito longe. Tentou novamente. Na terceira vez, ele disse que somente os fortes deveriam ir. Ou seja, deixa os jovens para cá, vamos quebrar a família no meio. Na quarta vez, ele disse que todos poderiam sair, mas que os gados ficassem, que os animais ficassem. E Moisés sabia que sem derramamento de sangue não haveria remissão de pecado. Moisés sabia que se não tivesse cordeiro para morrer, não teria culto que presta. Então, o que o inimigo quer fazer comigo e com você? Ele quer eliminar o sangue da nossa vida. Ele quer eliminar o sacrifício da nossa vida. Ele quer eliminar o culto verdadeiro. Então, amados, não tem culto se não tiver cordeiro de Deus. Não há culto sem sangue. Não há culto sem cruz. Não há culto que nós não colocamos a cruz de Cristo nesses cultos verdadeiros. Nós temos observado ultimamente uma verdadeira vaca mecânica no sentido de prosperidade espirituais. Todo mundo vai atrás do pão, vai atrás do leite, vai atrás da carne, vai atrás do milagre, vai atrás do dinheiro. É como se fosse fazendo esses sistemas de campanhas, pudesse receber alguma coisa. Mas não, nós temos que ir atrás do Senhor. Nós temos que buscar o Senhor. Nós temos que buscar o dono da bênção e não a bênção do dono. Porque o que temos visto é pessoas que estão atrás da bênção, atrás da bênção. É como se fosse uma verdadeira máquina de caça-níquel. Aonde você vai buscar, buscar, buscar? Não, nós temos que buscar o Senhor. É por isso que a Bíblia diz assim: buscai o Senhor enquanto se pode achar, invocai-o enquanto está perto. O que eu aprendo com isso? Que nós temos que buscar o Senhor. Nós temos que invocar somente o Senhor. É por isso que Jeremias, quando escreveu em 33:3, ele fala assim: clama a mim e responder-te-ei. Clama a mim e responder-te-ei, e anunciar-te-ei coisas grandes e firmes, a qual você não conhece e você não sabe. O que aprendemos com isso? Que nós temos que buscar somente o Senhor. Eu não sou contra uma pessoa buscar um milagre X, algo parecido. Não, você pode buscar. Mas se você é daquele tipo de pessoa que está querendo só milagre, você só quer aquilo que Deus tem para te dar? Você não quer Deus, não? É muito comum pessoas buscar Deus e receber a bênção e sumir. Ele pega e vai embora. Na verdade, ele faz aquele papel daqueles 9 leprosos. Jesus conta a história de 10 leprosos que contou, não, um fato aconteceu com ele lá. Ele curou 10 leprosos. Ele curou 10 leprosos, somente um voltou para agradecer. Aquele irmãozinho que voltou, ele sabia o que é buscar o dono da bênção. Aqueles 9 que não voltaram, eles é justamente esses que vão só atrás da bênção. Então, amados, vamos aprender esta lição de uma vez por toda. O fato de Faraó não deixar, não querer, tentar impedir que fossem levados os animais para o sacrifício, era justamente tirar essa posição do cordeiro, essa função do cordeiro, esse sangue do cordeiro, o sacrifício no culto. O culto tem que ter sacrifício. Então, amados, para avançar um pouquinho mais, nós aprendemos que a intenção de Faraó era persuadir a Moisés a servir a Deus no Egito. Imagina só: ô Moisés, fica crente aqui mesmo. Não, não, não, não dá. Nós aprendemos naquele salmo que quando os homens que levaram o povo de Israel cativo, eles ficaram cativos lá nas margens da Babilônia, que já é um outro cativeiro daí, e eles pediram para que eles cantassem canção de Sião. Aí aqueles irmãos que tocavam a viola, que sabia das canções de Sião, falou: não, vou cantar não, eu não canto canção de Sião em terra estrangeira.
Se for para cantar uma canção de Sião aqui, que eu quero é que gruda minha língua.

o céu da boca. Eu quero que a minha mão que toca a viola, a minha destra, a minha mão direita que seque. Eu quero ser uma mão mirrada e uma língua presa. Mas não vou cantar a canção de Deus no mundo. No mundo não é lugar de cantar. O mundo é lugar de gemer. Lá no Egito a gente só geme. Lá só tem senzala. Lá só tem lugar de fazer tijolos. A olaria, o forno é quente. Mas Jesus nos tirou de lá. Ele nos libertou de lá. E se o Filho nos liberta, verdadeiramente nós somos livres. É por isso, amados, que eu gosto de ver os irmãos cantar. Ah, mas tem que cantar mesmo. É para cantar, é para cantar, vamos cantar. Cante, se alegre, exalte o Senhor. Não fique arrastando a corrente, não fique gemendo, porque tem pessoas que não cantam, não. Ele é tão sério que parece um poste. E fica lá com a vida travada. Mas Jesus quer que você louve ao Senhor de maneira verdadeira. Então nós aprendemos o que com isso? Que a regra de Moisés era que todo o povo deveria sair. Essa era a regra básica de Moisés. Agora, por exemplo, a intenção satânica era o que? Ele permitia que alguns dos irmãos ou dos filhos saíssem, mas que os outros permanecessem no Egito. Ele sabia que se uma pessoa servisse a Deus no Egito, não teria testemunho. Como que seria? Não, fica aqui servindo a Deus, vou construir uma igreja para vocês aqui no Egito, vou fazer aqui um negócio aqui no mundo. Não, no mundo não dá. É por isso que a igreja é o local daqueles que saiu de lá. O que, que significa a palavra igreja? Tirados para fora. É, igreja quer dizer eclésia, tirados para fora. Nós fomos arrancados do mundo, nós fomos tirados do império das trevas e nós fomos transportados para o reino do Filho do amor de Deus. Este é o meu lugar, o resto ficou para lá. Nós temos que estar na casa do Senhor. Deus abençoe você. Amanhã eu volto nesse mesmo horário, nessa mesma emissora. Estaremos avançando um pouco mais nessa linha de pensamento, nessa palavra que Deus nos deu. Deus abençoe você, no nome de Jesus. Amém.

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A águia. A águia é usada como símbolo dos que esperam no Senhor e nele confiam. Verdadeiros cristãos são como águias. Você pode ver pombos, andorinhas e outras aves voando em bandos. Águias não. Ficam lá no alto, olhando o azul infinito. E é do alto que vem o poder do cristão. E quando vem a tormenta, as águias não se escondem. Abrem suas asas que podem voar em alta velocidade e enfrentam a tormenta. Elas sabem que as nuvens escuras, a tempestade e os raios podem ter uma grande extensão. Mas lá em cima brilha o sol. Nessa luta podem perder penas e se ferir, mas não temem e seguem em frente. Depois, enquanto todo mundo fica às escuras embaixo, elas voam vitoriosas e em paz lá em cima. Mas as águias também morrem, só que não se acha por aí um cadáver de águia. Porque quando elas sentem que chegou a hora de partir, não se lamentam nem ficam com medo. Procuram com seus olhos o pico mais alto, tiram as últimas forças de seu cansado corpo e voam os picos inatingíveis, e aí esperam o momento final. Talvez por isso o profeta Isaías compara os que confiam no Senhor a águias. Nós também temos uma vida cheia de desafios. Eles podem parecer impossíveis de serem vencidos, mas lembre-se, descanse no Senhor, passe tempo com Ele e depois parta para a luta, sabendo que além da tormenta brilha o sol.

Seria difícil traduzir todos os sentimentos contidos num abraço. O que poderíamos dizer então do momento quando pudermos abraçar Jesus? Com certeza este abraço será diferente de todos aqueles que demos ou recebemos em toda a nossa vida, porque será o abraço da vitória final, do triunfo do bem sobre o mal e da certeza de que valeu a pena amar Jesus. E nesse mesmo sentimento de amor, paz e comunhão, queremos abraçar você e convidá-lo a juntos dedicarmos cada dia mais nossas vidas a Jesus, para que em breve o sonho de abraçá-lo seja uma realidade.

Você sabia que mais de 40% da população mundial nunca ouviu falar de Jesus? Isto significa 2,5 bilhões de pessoas que nunca ouviram uma música ou leram um livro com o nome Jesus. São pessoas de etnias que vivem isoladas, marginalizadas, esquecidas pela sociedade. Enquanto isto, eu e você que somos a Igreja do Senhor, perdemos tempo com discussões, divisões, tradições que não levam a nada. E milhares de pessoas estão indo à eternidade sem Jesus. E nós? O que vamos fazer? Jesus disse: ide por todo mundo e pregai o Evangelho a toda criatura. E não perca mais tempo.

A Ponte. 2 irmãos que moravam em fazendas vizinhas, separadas apenas por um riacho, tiveram um desentendimento. Foi a primeira grande desavença em toda uma vida de trabalho lado a lado. O que começou com um pequeno mal-entendido, finalmente explodiu numa troca de palavras ríspidas, seguidas por semanas de total silêncio. Numa manhã, o irmão mais velho ouviu alguém batendo à sua porta dizendo: "Estou procurando trabalho e talvez você tenha algo para mim." "Sim", disse ele, mostrando em seguida a fazenda do seu irmão mais novo além do riacho, contando que haviam brigado e que não podia mais suportá-lo. Então mandou construir uma cerca bem alta entre as duas fazendas, entregou o material e foi para a cidade. E quando voltou, não acreditou no que viu. Em vez de cerca, uma ponte foi construída ali, ligando as duas margens do riacho. Era um belo trabalho, mas o fazendeiro não gostou nada do que viu. As surpresas não pararam aí. Ao olhar novamente para a ponte, viu seu irmão se aproximando de braços abertos. Por um instante, permaneceu imóvel do seu lado do rio. Então, o irmão mais novo disse: "Você realmente foi muito amigo construindo esta ponte mesmo depois de tudo o que aconteceu." De repente, num só impulso, o irmão mais velho correu na direção do outro e abraçaram-se, chorando no meio da ponte. O homem que fez o trabalho estava de partida quando alguém disse: "Espere, fique conosco." E ele respondeu: "Não posso. Tenho outras pontes para construir." Não deixe que cercas ou muros impeçam a sua aproximação com o próximo. Construa uma ponte sólida de amor, paz e comunhão.

grande joalheiro. Há muito tempo, um jovem que vivia desanimado dirigiu-se ao seu professor dizendo: "Me sinto tão fraco que não tenho forças para fazer nada. Dizem até que não sirvo para nada, que não faço nada certo. O que posso fazer para que me valorizem mais?" E o sábio professor tirou um anel que estava usando e deu ao garoto, dizendo: "Tente vender este anel pelo máximo possível, mas não aceite menos que uma moeda de ouro." E o jovem pegou o anel e partiu. Ofereceu a algumas pessoas, que olhavam com algum interesse, mas quando o jovem mencionava a moeda de ouro, alguns riam, outros saíam sem ao menos olhar para ele. Abatido pelo fracasso, resolveu voltar. E diante do seu professor disse: "Sinto muito, mas é impossível conseguir o que pediu pelo anel." E o professor disse: "Devemos saber então quanto vale. Vá até o joalheiro, diga-lhe que quer vender o anel e pergunte quanto ele dá. Mas não importa o quanto ele lhe ofereça, não o venda. Volte aqui com o anel." O joalheiro examinou o anel, pesou e disse: "Agora não posso dar mais que 58 moedas de ouro por este anel." "58 moedas de ouro?" exclamou o jovem. "Sim", disse o joalheiro. "Mas se não for urgente, eu posso oferecer até 70 moedas de ouro." Então o jovem pegou o anel e voltou emocionado à escola para contar ao professor. Depois de ouvir tudo o que o jovem lhe contou, o professor disse: "Somos como esse anel, uma joia valiosa e única, e ninguém além do grande joalheiro, nosso Deus e Pai, que deu seu Filho Jesus por amor de nós, sabe o nosso real valor."

Você sabia que mais de 40% da população mundial nunca ouviu falar de Jesus? Isto significa 2 bilhões e meio de pessoas que nunca ouviram uma música ou leram um livro com o nome Jesus. São pessoas de

visão divina. Outro dia entrei numa loja, vi um anjo por trás do balcão. Maravilhado com aquela visão divina, perguntei-lhe: Anjo do Senhor, o que vendes? Ele respondeu-me: Todos os dons de Deus. Custam muito caro? Perguntei. Não é tudo de graça, é só escolher, respondeu. Contemplei então a loja. Vi jarros e vidros de fé, pacotes de esperança, caixinhas de salvação e sabedoria. Tomei coragem e pedi: Por favor, embrulhe para mim muito amor de Deus, todo o perdão dele. Um punhado de fé, bastante felicidade e salvação eterna para mim e para toda a minha família. O anjo do Senhor anotou meu pedido, separou os itens e acondicionou tudo num pequeno embrulho que cabia.

na palma da minha mão. Surpreso, perguntei-lhe: como é possível caber tudo isso aqui nesse pacotinho? O anjo do Senhor respondeu-me sorrindo: na loja de Deus, não vendemos frutos, apenas sementes.

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É Deus quem preside a Assembleia Divina. No meio dos deuses, Ele é juiz. Até quando vocês vão absolver os culpados e favorecer os ímpios? Garantam justiça para os fracos e para os órfãos. Mantenham os direitos dos necessitados e dos oprimidos. Livrem os fracos e os pobres, libertem-nos das mãos dos ímpios. Eles nada sabem, nada entendem, vagueiam pelas trevas. Todos os fundamentos da terra estão abalados. Eu disse, vocês são deuses, todos vocês são filhos do Altíssimo. Mas vocês morrerão como simples homens, cairão como qualquer outro governante. Levante, ó Deus, e julgue o nosso país. Salmo de número 82. Um salmo que quando você lê, você reflete na situação que acontece no nosso país, no nosso Brasil e em alguns países aqui fora. Injustiça é o que mais acontece. O que era certo agora virou errado. Cada um por si. Deus tenha misericórdia. É o que a gente mais vê acontecendo em nosso país. Até quando vocês vão absorver os culpados e favorecer os ímpios? Salmo de número 82. Bom, gente, vai começar o programa Happy Day aqui na sua estação de rádio, aqui na comunicação Pastor Hudson. Vou com você, hoje eu vou com você até as 11 da manhã, né? Vou com você até as 11 da manhã, tocando lindos, lindos louvores. Lembrando você que hoje tem premiação.

Hoje tem um voucher do Chicken Pizza. 10 horas 11 minutinhos. Ô Vanessa, bom dia. Lorena, bom dia. Cleusa, bom dia. Bom dia para você que está sintonizado comigo aqui na nossa estação de rádio, Rádio Modulada 96.7. Começamos com lindos louvores, né? É só aumentar o volume. O programa Happy Day está no ar.

São 10 horas 15 minutinhos, gente. 10 horas 15 minutos. Olha, você que tá ligadinho comigo aí, você tá sintonizado comigo, tá a Ivonete ligadinha comigo, a irmã Ana Cléris Macedo. Quero também mandar um abraço pro meu amigo Adeildo. O Adeildo, seu esposo, o esposo da irmã Ana Cléris, né? Toda a família ali, essa família linda e abençoada por Jesus. Um abração para o irmão José Macedo também, irmã Maria. A Grazi, tá ligadinha? A Grazi é a Grazi Macedo também, né? Ô Grazi, Deus abençoe a Grazi. Ventuir ligado comigo. Edson tá na sintonia. Ô Edson, o Edson é do Morenitas, está sintonizado com a gente. Kelly Nísio, ô Kelly, Deus abençoe Kelly. A Kelly também tá ligadinha com a gente. Meu amigo Robson tá sintonizado comigo, Deus abençoe Robson. O Nelson tá ligadinho, o Pastor Hélio, Deus abençoe. Dercy ligado comigo, Sandrinha ligadinho comigo. Gustavo do Porto Meira tá ligadinho comigo. O irmã Vanessa ligado comigo. O meu amigo Milton Giovanni. Ô Milton, o Milton tá aí ligadinho com a gente, tá na casa dele, tá se recuperando, né? Tá com a gripe. É isso, meu amigo. Deus abençoe, meu amigo Milton Giovanni. Moisés de Florianópolis, Lucas Gabriel, irmã

0: Lenir, Matheus, Israel, Joel, irmã Emília. Meu amigo baiano, um alusão para o Oswaldo também de Salto de Guairá, irmã Laide, pastor Teles. E o seguinte, ô Kelly, Deus abençoe, tá ligadinho com a gente, a Kelly. Cleusa Menegaster, Matheus, Israel, Joel, irmã Emília. Meu amigo baiano, um alusão para o Oswaldo também de Salto de Guairá, irmã Laide, pastor Teles. E o seguinte, ô Kelly, Deus abençoe, tá ligadinho com a gente, a Kelly. Cleusa Menegaci, Deus abençoe. Hein, o seguinte, essa manhã eu vou estar sorteando um vale do Chicken Pizza. 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Tá me assistindo ou tá me escutando? Um dos dois. 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Já vou separar aqui já os nomes já. E aí já vou jogando já pro aplicativo para sorteio, tá bom? 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
0: Dez horas e 19 minutinhos. Oi, Ivonete, Deus abençoe, Ivonete. Lorena! Ô, Lorena! Essas meninas aqui, elas trabalham, gente, estão tudo me escutando, né? Nossas irmãs em Cristo sempre. Cleusa Menegassi! Tá participando já. Edinaldo! Do Morumbi, gente. Uma galera já sintonizado comigo aqui. Concorrendo esse vale aqui, ó. Ó, olha que vale top, gente. Olha que vale top de Chicken Pizza. É um voucher valendo um trio delícia, tá bem? Um trio delícia tradicional, mais um Guaraná de 1,5 litro. Meu amigo, meu irmão, o Adalton, que é o proprietário do Chicken Pizza, tá dando pra você, pra você, pra você, pra você. Esse voucher aqui, é só você mandar um WhatsApp, tá bom? Você manda um WhatsApp para mim para você concorrer a esse voucher do Chicken Pizza. Se você ainda não comeu ainda, de repente é hoje que você vai ganhar. E amanhã, você pega hoje comigo, amanhã já tá comendo hoje mesmo, né? Porque hoje o Chicken Pizza tá aberto normalmente, tá? 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Bom demais!
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0: Bora de louvor, bora de louvor! Porque o tempo voa, gente. O tempo aqui, o tempo não perdoa, né? Quem só perdoa é God. O tempo não perdoa ninguém. Fala, Jesus, querido! Aumenta o volume. Deixa Deus falar com você. Fala, Jesus, querido.

0: Narração: segue o nosso canal Hinos do Sertão. Deus te abençoe.
1: Meu amigo Oswaldo de Salto de Guairá, um abraço, meu amigo, meu irmão. Obrigado pela sintonia, Oswaldo. Dercy, meu amigo Dercy, sintonizado com a gente também, o Dercy. Ô, Dercyzão. Dercy, irmã baianinha, ligadinho com a gente. Olha, se você tá ligado comigo, tá sintonizado comigo, eu quero lembrar você que eu vou estar sorteando, tá bom? Um voucher do Chicken Pizza, tá? Vou estar sorteando um voucher do Chicken Pizza. Então, se liga, manda um WhatsApp pra mim. 999-13-1589. Tá bom, gente? 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

Lindinaura. Ô, Lindinaura, Lindinaura tá participando já. Lindinaura tá participando do sorteio, tá bom? A Lindinaura é da Vila C. Deus abençoe, Lindinaura. 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

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Nossa, tempo voa! Uma flor gloriosa, bora escutar esse louvor aqui, uma flor gloriosa, aqui, só louvorzão, gente, só louvorzão. A gente vai tocar agora um louvor da harpa, né? Aqui é só louvorzão da harpa que a gente toca agora nesse momento aqui, tá? Você que tá me escutando, ó, aumenta o volume do seu rádio. Vai ser um louvorzão muito top agora pra você. Escute! Eu vou tomar um chimarrão aqui, vem comigo? Vem comigo tomar um chimarrão aqui, na 96.7?

0: Gente abençoada, você que está ligadinho comigo aí, você está sintonizado em nossa rádio, é a 96,7, gente. 96,7 é aqui nessa cidade maravilhosa.
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Pastor Ivo! Pastor Ivo, missionário Aurora, já estão chegando aqui no estúdio. 10 horas 42 minutos, bora de louvor pelo sangue. Eu vou tomar um chimarrão. Vamos tomar um chimarrão?

Irmão Antônio, irmã Ana, São Alberto, um abraço. Obrigado pela audiência. São Alberto, no Paraguai. Deus abençoe a todos vocês que sempre estão ligadinho com a gente aí. Aqui no nosso país do Paraguai. Deus abençoe a todos vocês que estão ligadinho, tá bom? Obrigado pela carona aí também.

0: Quero mandar um abração pro meu amigo Milceu. Milceu de Atende Tudo. Milceu de Atende Tudo já vai falar comigo aqui, Milceu. Você não sai daí não, Milceu. Fica comigo aqui que a gente vai bater um papo, hein? Vamos conversar com meu amigo Milceu? Milceu da Atende Tudo, gente. O Milceu da Atende Tudo tá aqui comigo aqui no, na nossa linha. Vamos bater um papo com meu amigo Milceu. Milceu, bom dia. Paz do Senhor Jesus, Milceu.
1: Muito bom dia, pastor Hudson. Bom dia, ouvintes da rádio. A paz do Senhor Jesus a todos. Olha, meu irmão, meu querido amigo, não esqueça.

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3: E olha, gente, eu vou estar sorteando o Vale do Chicken Pizza já daqui a pouquinho, tá bom? Vou estar sorteando daqui a pouquinho o Vale do Chicken Pizza. Beleza? É só mandar um WhatsApp para mim, 999-13-1589. Manda para mim o um WhatsApp. Bora de louvor, gente, bora de louvor. Daqui a pouquinho já vou estar sorteando esse vale, tá? Não tá, nem pense em sair daí, nem pense mesmo, tá? Vamos com mais um pedacinho de um louvor. Pastor Ivo já deve estar aí já tocando já a campainha ali fora. Vou ali abrir a porta para o pastor Ivo Machado entrar.
4: Já

0: 8 para as 11 da manhã. Eu vou com o bloco de comerciais. Na sequência, eu volto já sorteando o vale do Chicken Pizza, tá bom? Então, não sai daí! Não sai daí! Programação não para não, tá bom, gente? A programação aqui não para. Na sequência, o pastor Ivo Machado e a missionária Aurora vão entrar aqui na programação Bom Dia com Deus, tá bom? Então, não sai daí. Vou dar um pulo nos meus comerciais e já tô voltando.
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0: Bom, gente, você que tá ligadinho comigo, já fiz o sorteio já aqui, tá bom? O sorteio foi pro irmão Pedro. Bom, Pedro ligadinho com a gente, irmão Pedro aqui. Aqui do Morumbi, o Pedro. Pedro, você que ganhou o vale, tá bom? Só vem, pode vir buscar aqui. É só vir buscar aqui seu vale do Chicken Pizza, tá bom? Fico esperando você aqui até o meio-dia. Eu vou esperar você aqui, tá? Até o meio-dia espero você aqui. Bom, gente abençoada. Você que ficou ligadinho comigo aí. Você que ficou ligado, sintonizado com a gente. Sou grato a Deus por sua... por sua audiência, tá bom? Sou muito grato a você pela sua audiência. Pastor Ivo, a missionária Aurora. Fazia tempo que eu não via a missionária Aurora. Fazia tempo. Pastor Ivo, sempre eu vejo ele. Quando eu não vejo ele aqui no nosso estúdio, ele sempre tá lá no estúdio da Manancial.

Bom, gente, agora a gente vai terminar aqui. Isso aqui é Missionário Aurora, gente. Ó, isso aqui, aí, ó. Nossa, parece que o irmão Jairo passou por lá, irmão Jairo. Passou o irmão Jairo, passou. Gente, o irmão Jairo passou da casa dos irmãos, deixaram eles tudo fininho. A Missionária Aurora tá parecendo aquela tua filha lá, a Liliane. Ali. Gente de Deus. Agora o pastor Ivo não muda, né, gente? O pastor Ivo, ele não muda. Desde que eu conheço ele, ele continua do mesmo jeitinho. É. Já eu vou te ajudar aí, pastor. Já te ajudo. Gente, agora eu preciso ir mesmo, tá bom? Chegou aqui o pastor Ivo, a missionária Aurora. Vamos fazer um programaço top. Amanhã eu fico...

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0: Chegamos, meu povo! Olha nós aqui de novo! Pastor Ivo Machado e o programa Bom Dia com Deus! Deus te abençoe, você que ligou teu rádio agora! Estamos aqui, eu e a pastora Aurora hoje, é... Faz tempo que você não vê ela aqui, né? Olha, a bonita tá aqui hoje! Esse programa... A nossa diretora geral é ela, cantora Helena Guimarães, essenciagospel.com. Pode mandar mensagem. Pode mandar mensagem também aqui para o 99964-3107, Pastor Ivo e Missionária Aurora. 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E vamos que vamos, o nosso deck de som é o mesmo. Ai, ai, ai. Vou falar o nome dele aí, mas você já conhece. É o Hudson Roberto. Acabou de apresentar um mini programa, né? O Rap Day. Agora o programa vai ser apresentado agora, né? Sempre tem um prelúdio assim, né? Pra dar uma esquentada. Deus abençoe. Não, um programaço. O Hudson é radialista profissional, não é igual nós, né? Isso, agora tá com síndrome de tocar só harpa cristã. É, o pessoal de 60 a mais gosta, né? E ele também tá nessa idade, né? Vamos que vamos! Vamos que vamos! Deus é maior. Hoje, alguns louvores. Você vai ouvir uma palavra pela pastora Aurora. Fazia dia que você não ouvia, né? Vai ouvir uma palavra linda, eu tenho certeza. Pai do Senhor, missionária.
1: A paz do Senhor, pastor Ivo. A paz do Senhor a todos os irmãos que estão aí na audiência, que estão sempre aí ouvindo o seu radinho, você que está aí no seu escritório, você que está aí no seu trabalho, que Deus possa abençoar você grandemente nessa manhã e te dar vitória. Temos certeza que Deus vai estar operando maravilhas nesse dia, na sua vida, na nossa vida. Um dia abençoado, aqui em Foz do Iguaçu, um solzinho maravilhoso. Então, temos certeza que é um dia de bênção para a nossa vida. Que bom que você está aí conosco. E vamos aí até ao meio-dia, né? E Deus vai estar falando o seu coração através dos louvores e também através da palavra. Já estivemos essa manhã na igreja, estivemos orando, onde sentimos muito forte a presença de Deus. A coisa tremenda é poder estar na presença de Deus. Tem coisa melhor. E foi, assim, muito gostoso poder sentir Deus. E eu estou sentindo Ele ainda. E eu sei que Deus vai fazer uma obra linda na sua vida nesta manhã. Fica ligado. Há uma palavra de Deus para o seu coração. Você que está triste, você que está passando por dificuldade, você que está enfrentando alguns gigantes, acredite, nosso Deus é grande. Não mudou, Ele é o mesmo. A palavra diz, porque eu, Senhor, não mudo. Ele não mudou e jamais mudará. Então, continue crendo e Deus vai te dar a vitória.
0: É hoje à noite. Nós queremos convidar você para participar de um grande culto. Você sabe que nós estamos congregando, adorando a Deus na nossa igreja central. E às quinta-feira é por conta do Maranata, é o grupo do Círculo de Oração. É claro que todas as pessoas podem ir, pastora Aurora, que é uma das coordenadoras, coordenadora geral ali, e eu tenho certeza que essa noite vai ser bênção. Por quê? Vai estar o pastor Moisés, lá da Paraíba, vai estar pregando, e com ele um grande coral, um grupo grande de 30 e poucas mulheres cantando ali na central. Vai ser uma noite de muita graça. A partir das 20 horas, na Quintino Bocaiúva, 991, bem no centro de Foz do Iguaçu. Então, você que está me ouvindo, está convidado para participar hoje desse grande culto, e eu tenho certeza que Deus vai fazer coisas grandes. Venha, chegue mais cedo para receber a bênção, a oração final, enfim, vai ser uma noite de milagre, de libertação, de curas. É só você ir, e Deus, por certo, vai dar a bênção. Vamos ouvir o primeiro louvor, cidadão?

0: E essa tosse já... Tu não é cantando?
1: A minha vida é do mestre.
0: É lindo esse louvor, hein? Vamos ouvir. Põe um voluminho mais, Sadão.

essa linda canção com Lázaro, a minha vida do mestre. E não tem coisa melhor saber que a nossa vida é dele. E lembrando, né, de Lázaro, esse homem, esse servo de Deus que tanto adorou o Senhor. E hoje eu adoro o Senhor em outro lugar, né? Estar com o Senhor. Que coisa linda poder servir a Deus, deixar uma história de fé e de tanta adoração na presença do Senhor. Então vale a pena servir a Deus, vale a pena estar na presença do Senhor. Queremos deixar o convite para você hoje à noite, às 20 horas, na rua Quintino Bocaiúva.

0: aberto para todos. E essa noite em especial, pregando o pastor Moisés, um lindo coral ali da Paraíba. Essa igreja que é tão conhecida, pastor, presidente ali, tão conhecido, um homem que não gosta de ninguém esmirilando no púlpito, né? Pastor abençoado. Então aí os membros da sua igreja, pastor José Carlos, e os membros da sua igreja, vários pastores estão aqui em Foz do Iguaçu e vão nos abençoar hoje através da palavra, através dos louvores. Então você que precisa de uma bênção, você que precisa de uma resposta de Deus, você que está enfermo, é um culto de cura, um culto de libertação. Talvez você diga, mas eu já sou liberto, eu já conheço o Senhor. Mas todos nós precisamos, estamos num processo, até nós chegarmos lá, chegar à estatura de varão perfeito. E quando estamos nessa trajetória, o Espírito Santo está trabalhando na nossa vida, tirando aquilo que não serve, fechando as arestas. Então nós precisamos muito de estar na presença do Senhor. A Bíblia diz: conhecereis a verdade, e a verdade vos libertará. Se, pois, o Filho vos libertar, verdadeiramente sereis livres. Então, nessa noite, você que, quem sabe, ainda não conhece a nossa igreja central, vá até ali, vai ser bênção de Deus. Sei que o Senhor tem uma palavra para o seu coração. Isso você vai ouvir o Senhor através dos louvores, através da palavra. Nós ouvimos a voz de Deus. Então você é nosso convidado. Hoje, às 20 horas, não fique em casa. Vá receber uma bênção da parte de Deus.
1: 11 horas mais 14 minutos na capital do turismo, Foz do Iguaçu. Você não conhece Foz do Iguaçu? Venha conhecer. Nós estamos aqui, moramos de parede e meia. Somos vizinhos com a Argentina, Porto Iguaçu e Ciudad del Este, Paraguai. São duas pontes. Ponte Tancredo Neve, nós passamos para a Argentina. E Ponte da Amizade, nós passamos para o Paraguai. Mas já está saindo a nova ponte, a Ponte da Integração, que eu acredito que este ano ainda, a ponte já está pronta. Só falta agora arrumar as ruas, a BR que passa lá. Então é bênção de Deus. Eu quero mandar um abraço, é tanta gente nos vendo já, ó. Eu tô vendo aqui o cantor Ademar Pereira, esse é o meu substituto sempre aqui. É ele o Hudson, né? Ele é o primeiro substituto e o Hudson é o segundo. Quando ele não vem, o Hudson me representa. Fazer o quê, né? Tem que ter dois para me representar. Coisinha simples, né? Que bênção de Deus, né? O Hudson é... Às vezes quando não tem jeito mesmo, ele assume aqui, né? Uma bênção. O Hudson é meu piazão. Um abraço, querido cantor Ademar. Eu até prometi tocar o hino dele, mas deixei o papel em casa. Não lembro o nome, Ademar. Oh, meu Jesus. Mas Ademar é um cantor daqui de Foz do Iguaçu. Você precisa convidar ele. Homem de Deus mesmo, né? Convida ele. Quem mais mandou aqui? A Edna Góes. Ei, Edna, Deus te abençoe. Quem mais? Pastor Celso Lins, está ligado conosco. Epa! Você vai lá na Avenida Gramados, lá? Lá tem uma agência de carro linda, é do pastor Celso Lins. Só esse comercial, pastor Celso, já dá para me passar um carro aí, né?
0: Carlos Acarquim.
1: É o pastor Carlos Acarquim, lá dos Estados Unidos. Olha! Tempo que eu não vejo o pastor Carlos Acarquim, nosso amigo de ministério. Já foi pastor aqui em Foz do Iguaçu com nós. Um abraço, pastor Carlos Acarquim. Homem de Deus, né? Homem de Deus. Querido Milton Giovanni, esse é um piazão dos nossos também. Tem um trabalho especial nas penitenciárias, pregando a palavra com a equipe abençoada, batizando o povo, falando de Jesus lá na penitenciária. Um abraço, querido Milton Giovanni. Vamos que vamos, mas eu quero reforçar a noite hoje, né, pastora? Vamos reforçar hoje o trabalho especial que nós temos ali na sede. Nós estamos trabalhando ali na sede, eu estou coordenando missões de Foz com o pastor Fábio e a gente está dando uma força ali na sede, trabalhando ali, Deus tem nos abençoado. E nós estamos trabalhando com a quinta-feira, a pastora Aurora está cuidando do trabalho do Maranata, que é o grupo dos tigres de oração, é um culto abençoado, não é só para mulher, é para todos. E hoje nós temos um culto especial, o culto ali é de milagre, é de poder, é de graça.

Nossa, é unção pura, né? Venha ver ali as mulheres com as canelas de fogo pregando, cantando, é coisa de Deus, né? Ali não é só canela, ali é do dedo à cabeça, cheio de fogo. Né? E hoje vai estar pregando o querido pastor Moisés. Moisés é lá da Paraíba, o pregando, cantando, é coisa de Deus, né? Ali não é só canela, ali é do dedo à cabeça, cheio de fogo. Né? E hoje vai estar pregando o querido pastor Moisés. Moisés é lá da Paraíba, homem de Deus, onde Deus tem usado. E ele vem lá da igreja do homem dos Mirilianos, como diz a Aurora. Quem que é os Mirilianos? É o pastor José Carlos de Lima, um homem de Deus. Você já talvez já viu o vídeo dele por todo lado. Essa igreja que está conosco hoje, o coral, é da igreja central de lá do pastor. Ele até mandou um abraço para o nosso pastor e tal. Então vai estar essa noite. E o coral, com mais de 30 vozes, vai estar cantando, adorando a Deus, né? Então você pode vir. O pastor Carlos está dizendo, um abraço para vocês também. Então, muita saudade, homem. Venha para cá. A irmã Ed continua dizendo, estou assistindo, amém? Vamos tocar mais um hino? Eu vou deixar com você, que fale mais um pouco, pregue, né? Você vai pregar a palavra hoje, né? Você faz tempo que você não vem, né? As pessoas, a multitude está com saudade. A multidão tá gritando, Aurora, Aurora. Ai, a gente é tão feliz. Sabe quanto tempo nós fazemos um programa de rádio, eu e essa dama? Eu tinha cabelo. Faz tempo, faz mais de 30 anos. A nossa menina faz 30 anos amanhã, né? E nós já fazíamos programa de rádio. Nós somos os primeiros que transmitimos programa em FM do Paraguai para cá. Você imagine a idade, né? Então, nós estamos fazendo programa de rádio e nunca ficamos sem fazer. Pelo menos uma vez ou duas por semana nós estamos no rádio falando. Esse aqui é o programa Bom Dia com Deus. Mas a nossa marca é registrada, esse Bom Dia com Deus, como Levando Jesus aos Lares. Um grande abraço a você. Vamos tocar mais um hino. O que é que nós temos aí, cidadão? Gilvan Santo. Vamos ouvir esse Gilvan Santo. Daí a Aurora já vai ficar com ela aqui, tá? Pode mandar, deixa eu falar para você. Talvez você não está conseguindo entrar no meu Facebook ali, Ivo Machado. Você pode entrar. Se desse uma baixadinha, seria melhor, né? Estou falando, minha bênção, esse meu técnico. Bom, essenciagospel.com, né, Hudson? Você pode entrar lá no Facebook, no Instagram, o que mais? Instagram, Facebook. Vai falando, Hudson, o que mais? Instagram? Alexa. Olha, Alexa. Você tem Alexa aí, dá um grito aí. Alexa, não vai perguntar igual aquele. Qual é o saldo da minha conta? Zero. Você pode dizer, Alexa, programa Bom Dia com Deus, Essência Gospel, vai sair lá. Põe lá, amém? Vamos ouvir esse hino aí, então, para a glória de Deus. Vamos ouvir.

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Se a sua mão diga alguma coisa para Deus nessa noite. Se você crê, se você quer que Ele te use.

Senhor, imagine as suas mãos sem domínio. Imagine as suas mãos sem controle. Os seus pés serão apressados para derramar sangue de alguém. As suas mãos poderão acusar alguém. E a tua voz será usada como instrumento para a adoração daquele que não foi feito para a adoração. Mas se você entregar tudo que é seu na mão do Senhor, não serão apenas dar os teus pés nas tuas mãos. A tua voz será a própria voz de Deus para abençoar alguém. As suas mãos serão as mãos de Deus. Se você quer ser usado como eu, levante a mão a Deus e cante comigo bem alto. Cante mais alto que você.

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1: Você ouviu essa linda canção, Usa-me, com pastor Silvan Santos. É um dos hinos que eu mais gosto, porque é uma letra muito forte. É uma oração, né? Usa-me, Senhor.

que eu quero ser usada essa manhã, através dessa palavra, está no seu coração. Quero ser boca de Deus para você nessa manhã. No livro de 2 Reis, no capítulo de número 3, eu quero ler o verso de número 9, número 11, depois o número 13, e assim vamos seguindo. Diz assim a palavra: E partiu o rei de Israel, e o rei de Judá, e o rei de Edom, e andaram rodeando como uma marcha de 7 dias, o exército e o gado que o seguia não tinham água. Verso 11, e disse Josafá: Não há aqui algum profeta do Senhor, para que consultemos ao Senhor por ele? Então respondeu um dos servos do rei de Israel e disse: Aqui está Eliseu, filho de Zafate, que deitava água sobre as mãos de Elias. E disse Josafá: Está com ele a palavra do Senhor. Então o rei de Israel e Josafá e o rei de Edom desceram a ele. Mas Eliseu disse ao rei de Israel: Que tenho eu contigo? Vá aos profetas de teu pai e aos profetas de tua mãe. Porém o rei de Israel lhe disse: Não, porque o Senhor chamou esses 3 reis para os entregar nas mãos dos moabitas. E disse Eliseu: Vive o Senhor dos exércitos, em cuja presença estou, que se eu não respeitasse a presença de Josafá, rei de Judá, não olharia para ti nem te veria. Ora, pois, trazei-me um tangedor. E sucedeu que, tangendo o tangedor, veio sobre ele a mão do Senhor, e disse: Assim diz o Senhor, fazei neste vale muitas covas, porque assim diz o Senhor: Não vereis vento, e não vereis chuva, todavia este vale se encherá de tanta água que bebereis vós e o vosso gado e os vossos animais. E ainda isto é pouco aos olhos do Senhor, também entregará ele os moabitas nas vossas mãos. Nesse texto, nós vemos que era um momento de dificuldade, porque esses reis estavam caminhando no deserto, e o rei de Israel aqui era o filho de Acabe, né? Acabe já tinha se acabado, Jezabel também, e aqui está o filho, Jorão, e vai esses 3 reis, Josafá, vai ele, o rei de Edom, e pelo deserto, e ali não tinha água, e já estava por perecer os seus animais, o seu exército, porque não havia água. Então Josafá, ele faz essa pergunta: não tem aqui algum profeta? Porque os profetas daqueles dias, aqueles que falavam em nome do Senhor, eram consultados pelos reis quando eles tinham dificuldades. E aqui nós vemos que Eliseu, ele se pronuncia dizendo: olha, fala para Jorão, vá aos profetas de teu pai. Porque ele sabia, os profetas de Baal, os profetas que a sua mãe gostava, adorava e mantinha. E ele diz: ah, vai buscar os profetas de seus pais. E aí ele responde, né? Não, porque o Senhor chamou esses 3 reis para os entregar nas mãos dos moabitas. Então ele estava com muito medo dos moabitas e vão consultar o Senhor. E Eliseu, o homem de Deus, ele pede o tangedor, e a palavra diz que veio sobre ele a mão do Senhor. E a coisa mais linda é quando a mão do Senhor vem sobre o servo e a serva de Deus. E aqui vai dizer que a mão do Senhor veio sobre ele, e ele profetiza: assim diz o Senhor, fazei neste vale muitas covas, porque assim diz o Senhor, não vereis vento e não vereis chuva, todavia este vale se encherá de água. Esta foi a palavra, a mensagem deste servo de Deus: fazei muitas covas, porque não vereis vento nem chuva, todavia este vale se encherá de água. Num desertão, um lugar difícil, e ele fala, né, para fazer aquelas covas, para segurar a água, né? Então ele fala: fazei muitas covas. E aqui eu vejo uma atitude de fé, fazer estas covas, acreditando que no deserto Deus vai trazer água, tanta água que vai encher.

estes vales. E aqui nós vamos ver que sucedeu no verso 20, que eles pela manhã, oferecendo a oferta de manjares, eis que vinham as águas pelo caminho de Edom, e a terra se encheu de água. O que eu vejo aqui? A palavra de um homem de Deus. Deus não tem compromisso com a minha palavra, mas ele tem compromisso com a sua palavra. E quando ele falou com Eliseu, e ele profetiza, fazei nesse vale muitas covas, que o vale vai se encher. Vocês não vão ver vento nem chuva, porque às vezes a gente espera o barulho, a gente espera aquele mover, a gente quer ver. Mas Deus não precisa disso. Sem ventos, sem chuva, Deus pode fazer encher o vale. Aleluia! Deus pode encher o vale sem barulho, sem a tempestade, sem a chuva. Deus pode fazer o vale se encher. E aqui nós vamos ver que eles viram. Sem vento, sem chuva, quando eles estavam oferecendo sacrifício ao Senhor, a terra se encheu de água. Olha que coisa linda, é quando nós estamos oferecendo o nosso sacrifício de adoração a Deus, mesmo não vendo ainda a resposta, mesmo ainda não vendo o sinal da nossa vitória, mas quando nós já estamos ali oferecendo a nossa adoração, o nosso louvor, a nossa gratidão, Deus vai mover o céu. Fazer o impossível, e aí a chuva, não precisa chuva, não precisa vento, o vale vai se encher de água, e aqui a palavra vai dizer que os inimigos, porque a palavra aqui diz de Eliseu foi, até os inimigos o Senhor vai entregar nas suas mãos, e aqui nós vemos que quando os inimigos vieram, e viram tanta água, eles olharam para aquelas águas e viram como sangue, porque Deus é aquele que ele transtorna a mente do inimigo e fez ele ver de uma forma, era água, ele estava vendo sangue, e eles ficaram apavorados, e a palavra vai dizer que este rei de Moabe, Mesa, ofereceu até o seu filho em sacrifício, dizendo, os nossos deuses estão irados, não entendendo nada do que estava acontecendo, porque Deus é aquele que vai trazer confusão na mente do inimigo, mas vai abençoar aqueles que acreditam, aqueles que confiam. Deus é aquele que continua operando milagres. E aqui nesta manhã, eu quero trazer esta palavra para você, que talvez está esperando aí que venha uma tempestade, que venha um terremoto, que haja um mover grandioso. Eu quero te dizer que até no silêncio, Deus está trabalhando a favor daquele que nele espera. Espera, mesmo que não haja tempestade, mesmo que não haja um terremoto, no silêncio, oh glória, Deus está trabalhando ao nosso favor. O que você tem que fazer é continuar crendo nesse Deus que age e ninguém pode impedir. Operando ele, quem pode impedir a nossa vitória? Esses reis estavam com medo, esses reis estava esperando a morte, mas Deus mudou a história. Onde havia sequidão, Deus trouxe abundância de água. A água simboliza a vida. No deserto, quando todos esperavam a morte, Deus trouxe vida, Deus trouxe água. As águas haviam vindo pelo caminho de Edom e eles foram abençoados. As covas, aquele fazer as covas, significa depositar em Deus a nossa fé, acreditando, esta cova vai se encher de água, eu não vou ficar na sequidão, esta cova vai se encher, eu não sei quantas covas eles cavaram, mas eu quero te dizer nesta manhã, cave as covas e acredite que a bênção virá sobre a sua vida, que o Senhor fará inundar este vale, esta sequidão que está nesta manhã. Deus é poderoso,
para fazer além daquilo que nós pedimos, daquilo que nós pensamos.

Nós só precisamos é confiar, acreditar nesse Deus que é vivo, que se assenta no mais alto e sublime trono de glória, Ele que reina desde a eternidade, Ele é Deus, Ele é o Senhor que não muda. Então, nesta manhã, confia nesse Deus, Ele está trabalhando na sua causa, Ele não te esqueceu. Você não vai morrer na sequidão. Talvez você olhe para o seu redor hoje e diz, está tudo seco. Aqui não dá mais nada. Aqui acabou. Mas eu quero te dizer que este Deus, Ele faz brotar água no deserto. Ele vai fazer brotar a vitória. Aí nesse deserto que você está enfrentando, confia nesse Deus nesta manhã. Acredite, Ele é o mesmo. Ele não mudou. O seu poder é o mesmo. Talvez você diga, a doença chegou na minha casa, está aqui uma sequidão, deserto, a doença tomou conta, mas o nosso Deus é o Deus que traz vida no deserto, é o Deus que muda situações, é o Deus que muda a história. O que nós precisamos é confiar neste Deus. A Bíblia diz, confiai no Senhor perpetuamente, porque Ele é uma rocha eterna. Confiai no Senhor perpetuamente, porque Ele é uma rocha eterna. Ele é aquela rocha que não se abala. E aqueles que esperam nele, aleluia, não se abalam. Não fique aí abalado, achando que você vai morrer nesta situação. Achando que Deus te esqueceu. Achando que não tem mais jeito. O nosso Deus é aquele que faz o impossível. Quando para nós é impossível, Deus se levanta e torna possível. Eu posso afirmar isso para você, porque Ele tem feito assim na minha vida, tem feito assim na nossa casa, Ele tem feito coisas tremendas que nós dizemos, meu Deus, é só o Senhor, e é só Ele mesmo, operando Ele, quem pode impedir a nossa vitória? Continue fazendo as valas, continue fazendo as covas, acreditando que a água vai chegar, acreditando que Deus vai mover o céu, e essas valas vão se encher de água. Assim eles fizeram, não havia vento, não havia chuva, somente a palavra do profeta, fazei neste vale muitas covas, e eles acreditando que Deus ia fazer brotar água no deserto, começaram a cavar. E é interessante, meus irmãos, que tem aqueles que vão cavar muito, tem aqueles que vão cavar com aquela colherzinha de chá. Mas tem aqueles que vão pegar aquela pá e vão cavar o mais fundo que pode para segurar mais água. Nesta manhã, cave, cave pela fé e acredite que a vida virá. Acredite que a vitória virá. Acredite que a saúde virá. Esse cavar significa depositar a nossa fé nesse Deus vivo. Ainda que muitos dizem, ah, mas esse Deus não opera mais, esse Deus é coisa do passado, esse Deus é coisa desse livro antigo, é esse livro antigo, isso é coisa do passado, mas eu quero te dizer que o nosso Deus, Ele é atemporal, Ele agiu no passado, continua agindo hoje, operou no passado, continua operando hoje, continue crendo neste Deus, continue confiando neste Senhor, que trabalha por aquele que nele espera, continue cavando, continue acreditando, a fé é que move a mão deste Deus. Muitas vezes a dúvida é aquilo que atrapalha, a dúvida é ficar em cima do muro, a dúvida é ficar no será. Mas a fé é a confiança, a fé é dizer eu sei que Deus pode, é dizer eu sei, Ele vai se levantar, é dizer eu sei que Deus vai agir, e Ele não só vai agir, mas Ele já está agindo, Deus já está agindo na sua causa, o que você tem que ter é confiança neste Deus, confia nele, lance as suas necessidades diante dele. Lance toda a sua fé, toda a sua confiança, lance diante deste Deus, Ele está trabalhando ao nosso favor, e é por isso que eu glorifico a Deus nesta manhã, porque eu sinto Ele agindo, eu sinto que Ele está tocando alguém nesta manhã, eu sinto que Ele

abrindo portas que estão fechadas. Eu sei que Ele está operando nesta manhã na vida de alguém. Talvez você esteja aí chorando, dizendo: Deus, até quando? Dizendo: até quando, Senhor, a coisa vai ser assim? Até quando vai ser esta dificuldade? Até hoje, até agora. Porque esse Deus se levanta a favor da sua casa. Esse Deus se levanta a favor da sua vida. Esse Deus se levanta por você. Até quando vai ser esta dificuldade? Até hoje, até agora. Porque esse Deus se levanta a favor da sua casa. Esse Deus se levanta a favor da sua vida. Esse Deus se levanta por você. Continue crendo. Ele é o que vira a história. Ele é que muda as situações. Ele é que faz o deserto um lugar cheio de águas. Ele é que muda o sol escaldante na brisa suave. Porque Ele é o nosso Deus. Confia. Confia, confia, deposite a sua fé no Senhor, confia nele, confia nele, eu sinto Ele operando nesta manhã, eu sinto Ele tocando vidas nesta manhã, você que está aí deitado nesta cama, dizendo: eu não consigo levantar, as dores são tantas, receba a cura agora, levanta desta cama, se posicione, Deus está operando na sua vida. Acredite, se posicione, Deus está agindo aí na sua casa, está agindo aí na sua vida. Talvez você diga: os inimigos são tantos, me cercaram, eu não sei para onde ir, não sei o que fazer. Corra para os braços deste Deus, o Deus que se levanta, e quando Ele se levanta, ninguém pode impedir. O Salmo 46 disse que Ele é o Senhor da guerra. Ele queima os carros no fogo. Ele diz: aquietai e sabei que eu sou Deus. Deixe Ele agir por você nesta manhã. Não abra mais a sua boca. Não abra mais a sua boca. Confia nesse Deus. Deixa Ele falar por você. Ei, Rassoura Maia. Deixa Ele falar por você. A Bíblia diz: aquietai e sabei que eu sou Deus. Ele quebra o arco, despedaça a lança e queima os carros no fogo. Confia nesse Deus nesta manhã. Ele está agindo na sua causa. Confia nele, confia nele, confia nele. Lance a sua ansiedade sobre Ele. Porque Ele é que tem cuidado de nós. Nós não precisamos agir. Deixa Deus agir por você. Porque nós não sabemos como fazer. Mas Ele sabe. Ele sabe. Ele conhece. Era Rassou. Aleluia. É os olhos de Deus. É como chama de fogo. Ele vê tudo. Ele conhece tudo. Ele sabe as estratégias do inimigo. Ele sabia as estratégias dos moabitas. Mas Deus confundiu a mente daquele povo. Eles olharam para as águas e viram sangue. E aquele rei endoidou, até sacrificou seu filho. Mas eu quero te dizer que nesta manhã, esse Deus que não erra, esse Deus que não erra, esse Deus que age, Ele sabe onde está a armadilha. Ele sabe o que foi feito nas suas costas. Ele sabe, Ele conhece. E como Deus age. Talvez você diga: mas está demorando. Não, não está demorando não. A Bíblia diz que Ele chega na hora certa. Ele não atrasa e nem adianta. Ele é o nosso refúgio. Ele é a nossa fortaleza. Ele é socorro bem presente na hora da angústia. Não é antes e nem depois. É na hora. Então continue confiando. Continue crendo, continue trabalhando, continue adorando esse Deus vivo. Não sei o que você ouviu, não sei a palavra que você ouviu, não sei como está o nível da sua fé, mas que nesta manhã, esta palavra te levante, esta palavra te faça posicionar. Quando Deus falou com Jó,

Naquele momento de dificuldade, ele disse: levanta-te e cinge-te como homem. Ele estava dizendo: se coloque de pé, se posicione, que eu vou falar com você. E a palavra de Deus mudou o cativeiro de Jó. Ele pode dizer: antes eu te conhecia, de ouvir falar. Talvez esta prova tenha te colocado de cabeça baixa. E você tem dito: Deus me esqueceu, Deus está abençoando todo mundo, e eu continuo aqui no final da fila. Eu quero te dizer que Deus, aleluia! Talvez você diga que está no final da fila, mas Deus pode te virar do outro lado da fila e você ser o primeiro. Então, glorifique ao Senhor nesta manhã, exalte a Ele nesta manhã, adore a Ele nesta manhã, continue crendo nesse Deus poderoso, porque Ele está agindo na sua causa. Alamaia, soramaia. Toca, sinta. Toque aí onde estava a dor. Toque aí onde estava o problema. Procure aí. Esse Deus já está agindo. Procure aí. Ai, a seramaia. Tá na cama. Levante confiando. Deus já agiu na minha causa. Levante confiando. Talvez você é daquele tipo que fica: ai, meu Deus, quando? Ai, meu Deus. Pare de dizer: ai, meu Deus. E diga: glória a Deus, eu estou curado. Glória a Deus, eu estou liberto. Glória a Deus, a bênção já entrou na minha casa. Talvez os filhos com a vida toda bagunçada, mas glorifique a Deus. Deus, eu te glorifico pela transformação dos meus filhos. Eu te glorifico porque aquele que está na rua vai voltar para casa, vai voltar transformado. E Deus é poderoso para mudar esse deserto. Deus é poderoso para mudar a tua vida. Eu quero orar por você agora. Eu estou sentindo tanto Deus aqui. Eu quero orar por você agora. Porque eu estou crendo. Eu sinto que Deus está operando milagres agora. Eu sinto que Deus está operando maravilhas nesta manhã. Eu sinto que Deus está tocando vidas nesta manhã. Então receba a tua bênção. Ore comigo agora, crendo neste Deus, confiando, não fique sem fazer nada. Aqui aqueles homens tiveram que cavar as covas, para que quando a água viesse, enchesse aquelas covas e pudesse beber o gado, pudesse beber aquele exército. Cave, cave nesta manhã, pela fé, cave. Quanto mais você cavar, mais bênçãos virão. Mais bênçãos virão. Enquanto você estiver oferecendo o sacrifício de adoração a Deus, dizendo: o Senhor é santo, o Senhor é aquele que reina, o Senhor é aquele que é poderoso e que está agindo na minha vida, e eu tomo posse da minha vitória, Ele vai estar te abençoando. Vamos orar agora. Vamos orar junto. Você que está na cama, coloque a mão aí, aonde está essa enfermidade? Coloque a mão aí. Eu creio no toque de Deus. Ei, eu creio no toque de Deus. Ele está comigo aqui, mas ele também está aí onde você está. Mas o médico já disse: não tem mais jeito. O médico disse: não tem cura. Quem é o homem diante desse Deus que reina desde a eternidade? Quem é o homem? Qual é o decreto que pode permanecer diante desse Deus que disse: eu sou o Senhor que sara? Qual é o decreto que pode permanecer diante desse Deus que tem poder no céu e na terra? Vamos orar juntos. Toma posse da tua bênção nesta manhã. Você vai testificar a tua vitória. Coloque a tua mão aonde está a doença. Coloque a mão nesta manhã. E Deus, este Deus, é que vai operar o milagre na sua vida. Pai querido, nós estamos na tua presença. E eu sinto o Senhor de uma forma tão grandiosa. E eu sei que o Senhor está operando nesta hora. Eu sei que o Senhor está curando pessoas que estão enfermas. Eu sei que o Senhor está tocando em pessoas que estão desenganadas. Pessoas que estão no fundo da cama, como esta mulher que o Senhor me mostra agora, deitada, Senhor, magra,
no fundo da cama.

mas o Senhor está tocando agora. Pai poderoso, levanta esta mulher nesta manhã. Faz com que ela dê um salto desta cama. Ei, Ravassoura, Baia. Cura agora, Senhor. Tu és aquele que muda decreto. Tu és aquele que mudou a história do rei Ezequias, acrescentando os seus dias. Acrescenta os dias desta mulher. Acrescenta, Senhor.

0: esta pessoa que está passando esta luta. Tu és o Deus que diz que peleja por nós. Peleja por esse irmão, por esta irmã. Peleja nesta causa, entra nesta causa. E dá vitória a estas pessoas que estão orando agora, Pai. Eu declaro vitória sobre a vida destas pessoas. Portas abertas, milagres nesta manhã. Em nome de Jesus Cristo, em nome de Jesus. Amém? Amém? Glória a Deus. Levante aí da cama. Levante dando glória a Deus. Aleluia. Deus já operou na sua vida. Se levante aí. Tome posse do teu milagre. Toma posse da cura. Ei, Baxé. Toma posse do teu milagre. No nome de Jesus Cristo. Continue adorando a Deus. E testifique daquilo que Deus fez na tua vida nesta manhã. Quero deixar o convite mais uma vez. Para você estar conosco nesta noite. Grande culto. Estamos ali. Para orar por você, para abençoar a sua vida. Hoje, às 20 horas, Rua Quintino Bocaiúva, 991. Igreja Assembleia de Deus, Templo Sede. Estamos ali, nossos pastores, nossas coordenadoras. Esse ano eu estou trabalhando como dirigente do Círculo de Oração. Nunca tinha feito isso na minha vida. Mas Deus me chamou neste grande desafio. E eu estou feliz por aquilo que Deus tem feito. E sei que muito mais ele continuará fazendo. E esperamos você esta noite. Venha, pastor Moisés, pregando a palavra. Um lindo coral, nosso círculo de oração. Estamos todos ali, esperando você, de braços abertos, para orar por você e abençoar a sua vida. Deus te abençoe, no nome de Jesus.
1: Glória a Deus. Estou aqui, glória a Deus. Deus abençoe vocês. Nós vamos retornar agora, na próxima quinta, né? Adorando o nome do Senhor, que a cara não está aparecendo. Tem nada, estou lá na net. Deus abençoe. A pastora Aurora vai fazer uma oração mais.
2: Já fiz.
1: E já Deus fiz. Te abençoe. Então, nós vamos embora. Você quer ver essa programação? Está lá no Ivo Machado ou na Essência Gospel. Você pode entrar lá que vai estar essa programação lá, tá? Deus te abençoe, Deus te guarde, até a quinta-feira. Muito obrigado pela audiência. Vamos que vamos.
0: Deus te abençoe, em nome de Jesus.

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saúdo a amada igreja com a gloriosa paz do Senhor. Estamos gratos a Deus. Também saúdo os internautas que estão cultuando a Deus juntamente conosco. Que Deus possa abençoar a sua vida. Louvo a Deus pela vida de cada um de vocês. Louvo a Deus pela vida do nosso pastor, presidente, pastor Isaías, através do meu irmão Rogério, que é o responsável, pastor Rogério. Aqui estamos para ministrar a poderosa palavra do Senhor. Quantos estão felizes pela vida de Luiz e Ana Castilho? Então não precisa apresentá-lo. Ele que apresenta nós, né? Sabe o que eu acho mais gostoso, irmãos? É que a humildade do Luiz Castilho. É a segunda vez que nós fazemos uma ponte. Pessoas que cantam os hinos dele são estrelas. E ele é simples, né? Mas eu glorifico a Deus, porque no mundo evangélico, entre os... não existe estrelas, existe servos de Deus. Que Deus continue abençoando a sua vida poderosamente. Apocalipse capítulo 8, verso de número 3. Todavia não vou falar sobre tipo e símbolos do Apocalipse. Só vou falar aqui uma palavra, porque Apocalipse você interpreta.

interpreta como passado, presente e futuro, e também tem a sua forma simplória. Glória a Deus pela vida do Paulinho Castilho e a Leni. Paulinho é empresário aqui em Foz do Iguaçu, pastor Isaías. É a empresa dele ali na República Argentina. Também já conversamos com o Fernando, que estaremos priorizando, e ele também abençoando a igreja. Diz-nos assim a poderosa palavra: e o outro anjo se pôs em pé junto ao altar, tendo um incensário de ouro, e foi-lhe dado muito incenso para pôr com as ofertas das orações de todos os santos sobre o altar de ouro que estava diante do trono. Ainda o verso 4: a fumaça do incenso que vinha com as orações dos santos subia da mão do anjo até diante de Deus. Podeis vos assentar, glorificando e exaltando o nome do Senhor Jesus. Meus queridos, estamos diante de uma palavra. Nessa tarde, conversando com o Espírito Santo, ele disse: você vai falar sobre oração. Sabemos que é o culto do amigo. Você vai lá em Jó, capítulo 42, você vai ver Jó orando pelos seus amigos, tá? Então, quando nós falamos de oração aqui, você envolve os teus amigos nas orações também, e Deus vai abençoando poderosamente. Nós estamos diante de uma palavra, um livro, que por mais complexo que ele seja, ele também tem a sua parte simplória e literária. O Apocalipse tem 22 capítulos, 404 versículos e 12 mil palavras. Apocalipse deriva na Septuaginta calor, que foi traduzido para o grego apocalipsis, que para nós é revelação. Ou melhor, significa expor uma verdade em que estava em oculto às claras. O Apocalipse foi escrito em Éfeso pelo apóstolo João aproximadamente no ano de 96, quando ele foi lançado lá pelo imperador por nome de Domiciano. Após esse imperador sair do poder, um outro imperador por nome de Nerva entrou no poder, tirou João de Pátimos, e João voltou para Éfeso, levando consigo as sete cartas, as sete igrejas da Ásia que você conhece: a igreja de Éfeso, a igreja de Esmirna, a igreja de Pérgamos, a igreja de Sardes, a igreja de Tiatira, a igreja de Filadélfia e a igreja de Laodiceia. Você pode perguntar: o que fez João para merecer tamanha sentença, tamanha condenação, para estar exilado, um senhor de idade, num lugar daquele? E eu te respondo, ou ele te responde, no capítulo 1 de Apocalipse, o verso 9: eu, João, que também sou vosso irmão e companheiro nas aflições de Cristo, encontrei-me na ilha chamada Patmos, por amor da palavra de Deus e do testemunho de nosso Senhor e Salvador Jesus Cristo. Por nada mais ele se encontrava ali, irmão Lino, a não ser por ser um testemunho do Evangelho de Cristo e um sofredor também. Eu glorifico tanto a Deus, sabe por quê? Porque João fala de tantos mistérios, tantas coisas boas. E eu, conversando com o pastor Lino, já falo do material dele. Compre o livro, que é muito bom. É, o Mateus 24, que é todo escatológico, versículo por versículo. E o importante, as quatro linhas escatológicas estão sendo comentadas ali. Um material muito bom, para que você venha aprender mais desse livro. E quando eu vejo ali, no capítulo 1, ele vê Cristo ressuscitado, pastor Isaías. O João, ele vê o Cristo ressuscitado. Ele diz: quando eu vi, me pôs como morto aos seus pés, mas ele pôs sobre mim a sua destra, dizendo: não temas, João, fui morto, mas aqui estou vivo para todo sempre. Eu tenho a chave do inferno, eu tenho a chave da morte, e você não vai morrer aqui, porque eu vou revelar algo que você precisa passar para minhas igrejas que estão aguardando. Quando chega no capítulo 8, tem a abertura dos selos, não vou comentar os sete selos, mas ele fala de algo muito importante ali, que ele fala da presença de um anjo. E o tema nessa noite, o Senhor me revelou um tema e eu quero utilizá-lo: os céus à disposição de uma igreja que ora. Os céus inteiro entram à disposição de um crente que ora. É por isso que você vai ler que Tiago diz que a oração feita por um justo pode ir muito em seus efeitos, e é real, porque quando

Justo ele se propôs em orar e consagrar ao Senhor. Ele coloca os céus inteiros para trabalhar. Primeiro personagem celestial que João apresenta aqui como personagem celestial são os anjos. Quando um crente propôs no seu coração a orar, os anjos já começam a trabalhar. Ele diz aqui que o anjo desce no recipiente, no lugar aonde tem alguém orando, e ele apanha as orações deste crente e ele leva para a presença de Deus. E o que me chama a atenção aqui, anjos no hebraico, malaque no grego, angelos para nós no português, mensageiros enviados. E anjo, eles como mensageiro anunciaram o nascimento de João Batista, o nascimento de Jesus, avisaram os magos que não voltassem para junto de Herodes pelo mesmo caminho. Também como mensageiro anunciou a José que tomasse o menino e a sua mãe e fosse para o Egito, porque Herodes havia de chegar em Belém da Judéia para matar todas as crianças. Como mensageiro, o anjo ele trabalha a serviço do povo de Deus. Prova disso, Hebreus capítulo 1, versículo 14, a respeito dos anjos. Porventura não são todos eles espíritos ministradores para servir em favor daqueles que hão de herdar a salvação? Sim, a respeito dos anjos está escrito, todos eles foram criados para servir a igreja que há de herdar a salvação um dia. Quanto ainda crê nessas prioridades bíblicas? Quantos ainda acreditam que Deus envia o seu anjo para nos livrar de todo o mal que vem? Para aqueles que temam o Senhor, porque o seu anjo livrará de todo o mal. Primeiro personagem celestial, os anjos, que eles começam a trabalhar. E nessa noite eu acredito que Deus mandou anjo aqui. Nós não adoramos anjos, não cultuamos a anjo, porque anjo ele trabalha só a serviço de Deus. Não faça amizade com anjo, não coloque cadeira para anjo, mas só adore a Jesus. Porque o anjo, assim como ele vem para trazer a bênção, ele também vem para matar, se necessário for. Se for amigo de Deus, o anjo vem trazer a bênção. Se for inimigo de Deus, lá no Egito, meia-noite, passou um anjo. E disse assim, aos obedientes que colocarem o sangue do cordeiro nos umbrais da porta, o meu anjo vai respeitar. Se alguém não obedecer tal ordem, esse vai morrer. Então, não, nada de amizade com o anjo, mas amizade com Jesus. Quantos são amigos de Jesus? É o culto do amigo, né? Amigos de Jesus têm proteção de anjo. Então, nós observamos aqui, meus queridos, rapidamente, que nós não temos muito tempo. O tempo é bom, mas para mergulhar aqui não. É, nós observamos que ele fala de uma segunda coisa muito importante. Ele fala que as orações através de um anjo chega, e de repente o outro anjo põe-se junto ao altar tendo um incensário na mão. O que que é incensário? Ele possui incenso. E esta colocação de João aqui, ele vê o anjo misturando as orações que subiram junto com o incenso e prendendo fogo para que esse incenso suba e seja um bom cheiro na presença de Deus. Esse incensário aqui é a oração que sobe. Ele diz que este incensário colocado na mão do anjo, ele é prendido fogo. Por mais que você não vê fogo no capítulo 8, em Isaías capítulo 6 você vai ver. Isaías tem uma visão de Deus sobre o altar, o trono de Deus. Ele diz, os meus olhos viram o Senhor, a casa se encheu de fumaça. E ele viu os serafins, que serafins também são o segundo personagem celestial que eu coloco aqui. Anjos que possuem seis asas, com duas cobrem os pés, com duas cobrem o rosto e com duas voam. Os serafins, eles não podem enxergar. Você vai ver isso lá no tabernáculo. Quando Moisés coloca em cima da tampa do propiciatório, todo de ouro, dois personagens angelicais, um olhando no sentido de proteger a glória do Senhor. Os serafins não conseguem enxergar, porque a função deles não é proteger. A função de proteger é a função de querubim, a de serafim.

a adorar. Então eles não podem ver. A regra é tampar os olhos, tampar os pés e voar e abrir a boca e dizer: Santo, Santo, Santo é o Senhor dos exércitos, e toda a terra está cheia da sua glória. Toda a terra, a igreja, está cheia da sua glória, porque na oração sacerdotal de Jesus, em João capítulo 17, ele diz: Pai, voar e abrir a boca e dizer: Santo, Santo, Santo é o Senhor dos exércitos, e toda a terra está cheia da sua glória. Toda a terra, a igreja, está cheia da sua glória, porque na oração sacerdotal de Jesus, em João capítulo 17, ele diz: Pai, a glória que tu me destes, eu dei a eles para que eles sejam um como nós somos um. O Isaías, ele diz que no altar tem fogo. João diz que neste altar, aonde chegam as orações, tem incenso. E o mesmo altar, Isaías diz que tem fogo. Os meus olhos viram ao Senhor. E observa aqui uma exceção. Isso aqui o Senhor revelou para mim, está sendo filmado e registrado. Ministro Vanderlei Camargo, olha o que Deus revelou para mim. Que Deus abriu uma exceção, pastor Isaías, para os serafins olharem, quando se tratava de um crente orando. Porque o Isaías estava orando: ai de mim, que vou perecendo, lembrando dos seus pecados e expondo as suas misérias diante de Deus. Porque eu sou um homem de lábios impuros. E o duro que quando você se coloca na presença de Deus e vê o Senhor, além de você ver as suas misérias, você também começa a ver os que te rodeiam. E ele diz: ai de mim que vou perecendo, reconhecendo os seus pecados e também observando o meio com que ele habitava e convivia. E também habito no meio de um povo de impuros lábios, mas o mais importante, os meus olhos viram o Senhor. E quando ele encerra esta oração, os serafins que não podem enxergar a regra, um abre a asa assim e olha. E ele voa, pega uma tenaz, isso daqui Deus me revelou no texto. Uma tenaz, uma turquesa, um alicate, como você entender. E ele vai até o altar de Deus, olha aqui. E ele pega o fogo que está no altar de Deus, e vai até o profeta e toca nos seus lábios. Este fogo, esta brasa do altar de Deus, é a mesma brasa que acende o incenso da oração do crente, que produz o bom cheiro. Tem alguém aqui? Tem alguém aqui que está entendendo esta mensagem? Você pode abrir a boca e glorificar o nome do Senhor? Sabe o que é que eu vejo aqui? Eu vejo aqui, e a Bíblia comprova isto, eu vejo aqui que você não precisa estar lá corporalmente, nem em corpo de glória e nem literal, até porque você não pode. O único que foi lá foi o apóstolo Paulo, que na igreja de Corinto testemunhou que há 14 anos atrás ele tinha ido. E João, quando entra no êxtase do arrebatamento, quando o coração fica pulsando 70 vezes por minuto, bombardeando o sangue, e ele está passeando na glória. Quem vê ele está ali desmaiado, dormindo, adormecido, mas na verdade a sua alma e o seu espírito está passeando lá em cima e vendo todas as maravilhas que Deus estava revelando a ele. E quando eu observo isso daqui, quando ele registra um incenso, não precisa você estar corporalmente lá. Se você dobra o teu joelho, é como se você fosse transladado para o céu. E você ficasse frente a frente conversando com o Senhor e apontando as necessidades e obtendo o socorro de Deus. Prova disso, Daniel capítulo 10, versículo 12. Não temas, varão muito valoroso, porque desde o primeiro dia em que aplicastes o teu coração a te humilhar perante o teu Deus, foram ouvidas as tuas palavras, e eu vim por causa das tuas palavras. Daniel capítulo 10, versículo 3, ele diz que propôs no seu coração, verso 2 e 3, de orar e consagrar 3 semanas, quem via Daniel, e o verso 3 ele diz que ele não tomou vinho, ele também não se alimentou dos manjares e nem se ungiu, e não colocou as suas vestimentas, porque ele era uma autoridade lá na Babilônia. Mas quem via Daniel, Daniel estava sofrido, semblante decaído, olho no fundo. E você

Alguém carnal olharia para Daniel e diria assim: está sofrendo demais, coitado desse irmão. Mas alguém espiritual diz: ele está numa batalha, ele é um vitorioso, ele é um guerreiro. Nunca julgue ninguém. Haverá um momento que nós precisaremos orar a Deus. Haverá um momento que temos que esquecer das nossas posições, porque Daniel tinha posição em Babilônia. Haverá um momento em que a posição e a influência com Ciro, o grande imperador da Babilônia, não resolveria para ele aquela sessão de conversa. Mas ele precisaria, pastor Isaías, dobrar os seus joelhos, colocar vestimentas comuns, propor oração e o jejum na sua vida e buscar a Deus. E ele consegue fazer com que anjo desça, leve as orações, e anjo desça para confortá-lo. A partir do versículo 11 do capítulo 10, você vai ver que o anjo chega, conforta ele. E ele diz: desde que o Senhor me deu essas visões, nada de força restou no meu corpo, mas o Senhor me conforta. Eu quero te dizer, se você nessa noite, amigo internauta que está congregando, cultuando a Deus conosco aqui, eu profetizo na tua vida, onde você estiver agora, eu continue orando e batalhando espiritualmente, porque o Senhor entrará na hora certa nesta grande batalha e você será vitorioso. Sem alongar muito, esta oração com incenso. O tabernáculo é a réplica disso daqui que Deus revelou a Moisés. Para você entender aqui o que João está dizendo que isso daqui é o mesmo sistema da liturgia do culto da antiga aliança. Lá tinha o antitipo representado pelo animal que representava o verdadeiro tipo, que era Jesus, que haveria de vir para morrer pela humanidade. O incenso aqui representa este sacrifício sendo aceito pelo sacerdote. Quem pecava trazia um animalzinho, dependendo do seu pecado, era o animal estipulado. O sacerdote pegava a mão do ofertante transgressor e colocava sobre aquele animal, fazia uma oração e transferia o seu pecado para aquele animal. Imolava o animal, expandia ali o seu sangue, prendia fogo, e aquela fumaça subia, e Deus cheirava e liberava o perdão para aquele pecado. Nós observamos que João está dizendo a mesma coisa aqui, no capítulo 8, versículo 3 e 4, irmão Lino, que esta oração misturada com incenso é o mesmo cheiro agradável que Deus recebe ali. É como se você estivesse pessoalmente, é como Paulo diz em Romanos capítulo 12, rogo-vos, pois, irmãos, pela compaixão de Deus, que apresentei os vossos corpos em sacrifício vivo, santo e agradável a Deus, porque esse é o vosso culto inteligente, o vosso culto racional, o vosso culto com a lógica. Só os que estão entendendo essa mensagem aqui. Eu quero te dizer que nessa noite as tuas orações, elas te colocam pessoalmente diante de Deus. É preciso nós voltarmos a acreditar nas orações. É preciso voltarmos a acreditar em Deus. É preciso, pastora Beth, minha pastora querida, ainda dobrarmos os joelhos. Às vezes estou trabalhando aqui, dá coisas erradas, e ela fala: espiritualize isso. Isso é a fúria do inimigo. E às vezes eu oro aqui dentro. Só Deus sabe, ela é muito amiga minha. Pode confirmar, levantando a mão? Amém. Glória a Deus. Maravilha. Ela gosta de espiritualizar as coisas. Eu chego em casa e digo: Janete, a verdade é que nós temos que espiritualizar as coisas. Ore. Volte a orar. É gostoso, sim, ensaiar aquele sorriso no espelho, colocar um terno bonito igual o meu, um sapato bonito. Chegar no irmão: glória a Deus, vai dar tudo certo. Tem que ter oração também. Haverá um momento que isso não vai resolver. Haverá um momento que isso não vai conseguir solucionar as coisas. Mas é o momento de nos despir de tudo o que possuímos e confiar em Deus em oração, porque a nossa oração fará com que Deus entre em providência ao nosso respeito. Você pode glorificar ao Senhor? Você pode dar um aplauso ao Senhor Jesus nessa noite? Aramande, cova, chaias. A tua oração em forma de incenso na presença de Deus. Eu quero encerrar isso daqui, porque eu quero que a igreja ouça e que

também mais um louvor com Luiz e Ana Castilhos. Então eu quero dizer para você que veio essa noite, nós faremos uma oração por você nesse lugar. Já foi orado por você. Acredite. Eu quero profetizar na tua vida. Ore, faça a oração que Daniel fez, oração com propósito. Sabe por que o nosso pastor está em pé e vai manter-se em pé? Porque uma igreja ora por ele. Atos capítulo 12. O versículo de número primeiro a seguir diz que a fúria de Satanás é grande contra a liderança da igreja. Herodes propôs no seu coração judiar, massacrar o povo de Deus. O texto a partir do versículo 1 do capítulo 12 vai dizer que Herodes prendeu, mandou matar Tiago e prendeu Pedro na prisão. E ali a passagem bíblica vai dizer que Herodes viu que os judeus se agradaram com a morte de Estevão. E ele prometeu que Pedro morreria também. Mas o versículo de número 7 vai dizer que um anjo desceu na prisão. Enquanto a igreja orava na casa da irmã Maria, o capítulo 12, o verso 7 de Atos dos Apóstolos, vai dizer que o anjo desce na prisão, toca ao lado de Pedro e diz: acorda e levanta e coloca as tuas vestes, porque temos que sair daqui. Versículo 8 e 9 e 10 vai dizer que Pedro, ele estava pensando estar tendo uma visão. Versículo 11, ele diz que o anjo desaparece já lá na rua. E ele diz: verdadeiramente, o Senhor enviou o seu anjo na prisão e me libertou do calabouço. Quantos aqui tomam posse dessa palavra? Deus está enviando providência para a tua vida. As portas serão abertas porque o Senhor tem anjo chaveiro. Aleluia. Abre porta. Abençoa. Nós temos que acreditar nisto. Continue orando. Para aqueles que oram, aguardam o tempo de Deus. Para aqueles que oram, mesmo que as situações não sejam favoráveis, eles sempre terão um sorriso e uma alegria para dizer: eu te agradeço, Senhor. Para aqueles que oram, sempre haverá alguém que procure o socorro de Deus através dele e vai obter. Fique com esta palavra. Os céus estão à disposição. Deus está te colocando na presença dele através da oração. Essa tua oração, ela tem que ser uma oração com inteligência. Tem que ser uma oração intercessora. Tem que ser a oração de Neemias, com lágrima, intercedendo pelo próximo. Sabe por quê? Porque essa oração, ela passa por... ela é apurada, ela é testada. Ela é misturada com incenso. Por isso que não fazemos aquela oração de vingança. O irmão se entristece, você vai lá apresentar ele para Deus. O irmão tropeça numa pedra, ou tem um AVC, você diz que é a tua oração que chegou, de jeito nenhum. Aquilo estava já para acontecer. Deus não recebe esse tipo de oração. O anjo pega esta oração, mistura com incenso. Oração de vingança, oração de mágoa, ela cheira mal. A oração, ela tem que cheirar bem na presença de Deus. Continue aplicando, orando pelos teus líderes, pelos teus amigos e pela tua igreja e pela tua família, porque a oração é a solução. Eu volto o microfone, depois fará uma oração, agora já o apelo. Glórias a Deus. Nesse momento eu quero convidar você que entrou aqui nessa noite. O Espírito Santo te trouxe nesse lugar. Nós queremos orar, não por você, mas com você, porque aqui a tua oração também é válida. Tem alguém nessa noite que entrou aqui e precisava ouvir esta palavra? Levante a tua mão. A igreja se põe em pé neste momento. Nós queremos orar aqui. Tem alguém para voltar para a igreja, reconciliar? Eu quero fazer parte deste povo. Quero ser crente na pessoa bendita de Jesus. Quero que as minhas orações cheguem na presença de Deus. Dá só um sinalzinho com a tua mão. E alguém me ajude a localizar. Que nós queremos orar com você. Tem alguém nessa noite? Queremos orar com você. Você saiba que você veio aqui porque o Senhor precisava falar para você.

0: que Ele quer se revelar a você, que as tuas orações podem chegar. As tuas orações, elas não são diferentes das orações de ninguém que há anos estão aqui, mas a partir do momento que você se colocar na presença do Senhor, essas tuas orações subirão e você terá os teus pedidos atendidos. Vamos orar neste momento. Que eu senti de Deus aqui, quantas mães ou pais estão aqui com os filhos fora da igreja? Levante a mão assim. Você pode dar um pulo aqui na frente, rapidão. Vem aqui, que eu estou profetizando na tua vida. Alamande Covas. Assim como a igreja orou na casa da irmã Maria, que era uma congregação, e Jesus soltou Pedro das prisões, Ele vai soltar prisões, os seus filhos das prisões espiritual. O Senhor vai desprender agora cadeias, ataduras. No mundo espiritual serão quebradas. E você vai ter os teus filhos dentro da casa do Senhor congregando. Nós vamos orar. E o mesmo Deus que se revelou à igreja primitiva é o Deus nosso que se revela a nós ainda hoje. Se o traficante prometeu seu filho, Herodes também prometeu Pedro, mas o anjo do Senhor não deixou que tocasse nele. Deus está falando com alguém nesse lugar. Quem se levanta contra alguém que é escolhido de Deus, que busca o socorro em oração a Deus, só vai de mal a pior. Herodes foi para a casa da irmã Maria como resposta daquele grupo que orava. Mais tarde fugiu, sem dever nada ele fugiu da Judéia para a Cesareia, ficou lá escondido. E a Bíblia diz que Herodes, no seu orgulho, ele foi dar um lindo sermão. E quando ele terminou o sermão, o povo gritaram: isso não é o homem falando, isso é Deus falando. A partir daquele momento, Deus disse: é o teu fim. O anjo do Senhor tocou em Herodes, e ele começou a apodrecer e ser consumido por vermes, porque ele tocou em alguém que ora, ele tocou na igreja, ele tocou num dos pequeninos do Senhor. Nessa noite nós pedimos a proteção de Deus sobre você, sobre a sua família. Feche os teus olhos, eleva os teus pensamentos ao trono de Deus, porque é lá que as tuas orações chegam. Alamando e curvas sérvias, Papai do céu, quero orar agora, te agradecer. Oro pela vida do meu pastor, pastor Isaías, pastora Beth, pastor Tiaguinho, meu Deus, os obreiros, pastor Rogério, na frente do culto do amigo. Senhor, eu oro pelos músicos, por cada membro desta igreja. Senhor, eu oro pelos teus filhos que estão diante do altar. Tanto faz eles estarem diante do altar aqui pessoalmente, quanto que o texto revela que as orações chegam diante do teu altar. Meu Deus, agora recebe o pedido que os teus filhos apresentam a ti. Receba agora como cheiro suave, como um bom sacrifício, e libera o livramento, o perdão. Quem sabe alguém, Senhor, não quis vir à frente, mas está reconciliando no lugar agora. Meu Deus, quem sabe alguém está confessando a ti agora como Salvador. Escreve este nome no teu livro, começa a trabalhar na vida dele e o dela agora. Assim nós oramos. O internauta que está lá do outro lado cultuando, sentindo a presença do Espírito Santo agora, toma posse desta palavra, dá livramento aos teus filhos. Assim nós oramos e te agradecemos, no nome de Jesus, no nome de Jesus.
1: Glória ao nome do Senhor. Voltem aos seus lugares, acreditando, colocando a tua fé em ação. Porque o nosso Deus é o Deus de agora, é o Deus do amanhã, é o Deus do futuro. Nós estamos agradecidos ao Senhor por tudo quanto Ele está falando conosco, através dos louvores, da Sua palavra, e nós estaremos.

0: estaremos encerrando esse culto ouvindo mais um louvor com a dupla, irmão Castilho e a sua esposa. Queremos desde já agradecer a Deus pela vida de vocês, que vocês continuem sendo instrumento nas mãos do Senhor. Deixa eu fazer aqui uma pergunta, irmãos. Quantos já participaram, quantos homens que estão aqui nessa noite, já participou do curso O Homem ao Máximo? Levante a mão, quero conhecer. Olha aqui, vários irmãos, Homem ao Máximo, muito bom. Este é um curso que a nossa igreja, ela faz parte da Universidade da Família. É um curso para 90 dias, uma vez por semana. E esse curso proporciona ao homem um guia para o sucesso familiar. Proporciona ao homem, se é um bom marido, ficar melhor. Se é um bom pai, melhorar muito mais o seu comportamento. Conhecer um pouco mais da essência da responsabilidade dos deveres familiares. E nós estaremos iniciando um novo grupo. Por gentileza, evangelista irmão Laércio, fica de pé aí. Irmão Laércio é o nosso coordenador. Já formamos vários grupos aqui na igreja, no nosso campo, tanto como a mulher única, como o homem ao máximo. Mulheres que já fizeram o curso de mulher única, levante a mão, mulher única. Olha, um número bem maior. Não adianta só a mulher fazer e o homem não procurar descobrir esses tesouros. Eu gostaria que no final do culto, você que ainda não fez esse curso, procurasse o irmão Laerte ali na porta. Dê um sinalzinho, fala com ele, coloca o teu nome na lista e com certeza vai encaixar o dia certo, o momento, e você vai participar dessa bênção do Senhor. É mais um braço do Departamento da Família abençoando as famílias de Deus na Terra. Vamos ouvir então nossos irmãos. E eu convido toda a igreja para um grande culto terça-feira. Terça-feira Deus tem uma palavra para o teu coração também. Estaremos aqui ministrando e Deus vai continuar falando ao teu coração.
1: Glória a Deus. Estamos diante de uma palavra que tem um resultado eficaz. Irmãos, vamos cantar o hino que o nosso irmão pediu, Rainha de Sabá. Eu quero convidar aqui a minha companheira, me ajuda aqui. Esse hino é um pouco alto e uma segunda voz dá um suporte, né? Dá uma força. Rainha de Sabá, vamos ouvir? Uma história linda, pode rodar. Glória a Deus. Isso. Começa assim, ó.

0: Louvado seja Deus, amém. Muito obrigado, irmãos.
1: Aleluia. Vamos encerrar esse culto agradecendo ao Senhor. Vamos todos de pé. Temos certeza que Deus nessa noite falou conosco de uma forma gloriosa. Nossos agradecimentos, irmão Vanderlei. Que Deus continue te usando. Ele nos ajuda, auxilia ali no Parque Patriarca, né? Nós louvamos a Deus. Mais uma vez, irmão Cecílio Castilho, Deus abençoe a sua vida, viu? A irmã Ana e todo o grupo que o acompanha, toda a família. Amém. E os irmãos, ali na saída, leve para sua casa um pendrive com mais de quantos hinos?
2: Mais de 200 hinos e um DVD ainda que está inserido no pendrive e os playbacks.
1: Mais de 200 hinos, um
2: é o repertório completo.
1: DVD, um repertório para você ouvir a semana inteira aí, né? 200 hinos dá para ouvir dia e noite.
3: Coisa, se você enjoar, você desliga o som. Aí eu paro. Se não parar ainda, você tira da tomada, daí não tem jeito.
1: É um cantor educado. Quando você cansa de ouvir, desliga que ele para. Levante a sua mão assim, vamos agradecer ao Senhor. Pai eterno, obrigado, Senhor, por tudo quanto nos deste. A Tua palavra foi ministrada aos nossos corações. A Tua palavra também foi ministrada através dos louvores. Nós te pedimos, Senhor, uma bênção especial à tua igreja. Temos certeza que o teu anjo da cura tocou aqui muitas vidas nessa noite. Muitos estão voltando para os seus lares curados. Porque, Senhor, tu tens a cura, o remédio certo para libertar de todas as enfermidades. Eu te peço a tua bênção sobre as famílias agora, Senhor. Ao retorno aos lares, guarda de todo intento do mal. É a nossa oração em nome de Jesus. Quero profetizar na sua vida uma semana de livramento, uma semana de vitória, uma semana de bênção, de prosperidade, prosperidade espiritual e prosperidades materiais. Que aonde você colocar a planta dos vossos pés, tome posse das promessas e das bênçãos do Senhor. Que o amor de Deus, a graça de nosso Senhor e Salvador

0: Jesus Cristo e as mais doces consolações do Espírito Santo permaneça com sua igreja e todos dizem:
1: amém.
0: Vão em paz, meus irmãos. Deus vos abençoe.

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1: Aleluia. Louvado seja o nome do Senhor. Glória a Deus. Eu quero vos saudar com a paz do Senhor Jesus Cristo e também vos saudar com uma boa tarde. Deus abençoe a sua vida, você que está aí nessa tarde do dia 28 de maio de 2026, faltando apenas 3 dias para findar-se este mês de maio, mês considerado, mês das mães. Eu quero louvar a Deus por sua vida, você que está aí ao alcance da nossa voz e tem nos permitido, por bondade do céu, adentrar pelas portas da sua casa através deste meio de comunicação, ou no seu trabalho, ou no seu veículo, ou de repente você está num transporte de aplicativo, um transporte alternativo, ou num ônibus. Mas o que te importa nessa tarde é que as ricas bênçãos do Senhor recaiam e estejam sobre a sua vida. Esses dias eu estava ouvindo a nossa pastora ministrar uma palavra acerca da nuvem, né? Então, que essa nuvem de bênçãos, ela recaia e fique pousando sobre a sua vida, e que ela só se desloque quando você se deslocar. Porque a Bíblia diz em Deuteronômio, capítulo 8, que as bênçãos do Senhor, ela nos acompanham, ela nos segue. E eu entendi que não precisamos correr atrás das bênçãos. As bênçãos nos acompanham. À medida que nos esforçamos, à medida que fazemos a nossa parte, à medida que andamos nos preceitos, na obediência, as bênçãos do Senhor nos acompanham. E que as bênçãos de Deus, na tarde desse dia, possa lhe acompanhar, seguir-te nesta jornada, nesta caminhada, como serva, como servo de Deus, serva do Senhor, ou quem sabe você é só um simpatizante do Evangelho, né? É amigo do Evangelho. Muitas pessoas aqui que são ouvintes, algumas delas não são cristãs, e eu quero louvar a Deus também por sua vida. Você é bênção de Deus. Nós somos uma bênção de Deus estabelecida sobre a face da terra. Somos gratos a Deus por mais esse dia, as 13 horas, né, desse dia e 13 minutos, né? 13 horas e 13 minutos. Que coisa forte, né? Deste dia maravilhoso. É uma tarde, tarde de quinta-feira ensolarada aqui em Foz do Iguaçu. Estamos na cidade de Foz do Iguaçu, nesse estado do Paraná, um estado grande, terra boa, terra fértil, terra próspera, terra que mana leite e mel. É a terra do Paraná, é a terra produtiva, onde tem produtores, são pessoas que são envolvidas, a sua boa parte, né? É envolvida com o agro, tem muita terra no Paraná, terra de plantio, terra fértil. É uma terra maravilhosa, é a terra aqui do Paraná. E eu quero louvar a Deus, estamos aqui no lado do Oeste, e eu louvo ao Senhor por esse tempo que o Senhor

O Senhor tem nos permitido, viu, irmãos, estar aqui pisando nessa terra de Foz do Iguaçu, juntamente com este povo abençoado. Foz do Iguaçu tem um povo de Deus, um povo abençoado, cheio da virtude, da graça, cheio da bênção do Senhor. Deus tem nos permitido conhecer pessoas que a gente se sente em casa, família, família em Deus, família em Cristo. Pessoas que a gente conhece agora e parece que já nos conhecíamos há muito tempo. Porque somos uma grande família, família em Cristo, comprada pelo sangue de Jesus Cristo. Fomos comprados através desse sangue precioso que foi vertido na cruz do Calvário. Deus te abençoe. Nós vamos fazer uma oração nessa hora, agradecendo a Deus por esse privilégio de estar de pé, por respirar, pelo privilégio, você que deseja ir pedir, fazer algum pedido de oração. Acredito que o feedback já está funcionando aqui, o retorno. Houveram alguns dias, devido à internet, eu quero justificar aqui, talvez não conseguir retornar para alguns irmãos, que às vezes fala conosco, dá seu retorno e a gente se alegra. Continue aí se comunicando conosco, que é bênção. Mas ficamos um período aqui até se comunicando, falando, mas eu não pude nem agradecer os ouvintes que dão ali o seu retorno, porque eu não tinha como ver os nomes das pessoas, aquilo que as pessoas estavam dizendo, por algumas falhas técnicas, transmissão, né? Essas coisas assim que às vezes a internet fica com dificuldade, a questão de. Do lado do Facebook, e enfim, o que nos importa, que graças a Deus aqui estivemos e aqui estamos uma vez mais. Você também pode estar fazendo aí um pedido de oração, se desejar nessa tarde, através aí do chat, ou do 45 30 25 5200, que é o número do WhatsApp aqui da rádio Essência Gospel 96.7, nesta programação do programação A de Cristo para todos, porque Cristo é para todos nós. Eu tenho, nesses dias, né, quando eu comecei as revistas da CPAD, nós não estudamos nesse trimestre, lá na nossa igreja, a gente está estudando a carta aos romanos, né? Carta do apóstolo Paulo aos crentes de Roma, mas a CPAD está com uma lição boa nesse trimestre, que está falando acerca de Abraão. Quando eu tenho oportunidade, eu ouço ali uns ensinadores. Lá da terra de Pernambuco, tem uns ensinos maravilhosos, são homens assim teólogos de Deus, tem transmitido um conhecimento para nós muito abençoado, e eu louvo a Deus pela vida daqueles homens que têm nos ensinado a palavra. E eu estava refletindo ao chegar aqui acerca do patriarca Abraão. Eu creio que você está sendo bem falado, massificado nesse trimestre da CPAD acerca do patriarca Abraão, né? Abraão que sai ali de Ur dos Caldeus para um novo tempo, para uma nova jornada, para uma nova caminhada. Antes de orarmos, eu quero deixar essa breve reflexão que se encontra no capítulo 12 do livro de Gênesis. Eu queria começar a compartilhar um texto sagrado. Depois nós iremos orar, ouviremos mais uma canção. Você que tem seu exemplar das Escrituras e pode abri-lo, caso não possa. Medite juntamente conosco e depois você dê uma examinada para saber o que realmente estamos aqui abordando, está dentro daquilo que a palavra nos apresenta, né? Aquilo que a palavra de Deus nos ensina. E eu estava refletindo sobre esse patriarca Abraão ao chegar aqui neste lugar. E a gente vai perceber. Quando ali no capítulo 11, olha o que a Bíblia diz para nós, né? Sobre as gerações de Tera. Tera, ele era pai de Abraão, né? Ele gerou Abraão, ele gerou Naor e ele gerou Arã. Arã, eram irmãos, né?
três irmãos, né?

um homem que era idólatra, segundo a história conta, apresenta para nós, a Bíblia nos apresenta isso, é que ele era um homem idólatra. E a gente entende, vai perceber que Abraão apresenta para nós, a Bíblia nos apresenta isso, é que ele era um homem idólatra. E a gente entende, vai perceber que Abraão nesse contexto, é pai exaltado, né, Abraão. Nesse momento ainda não havia mudado o seu nome, e ele sai ali daquela terra com seu pai, né? Seu pai Tera, ele tem uma perda. E quando a gente fala de perda, ela mexe com o nosso sentimento, ela mexe com o nosso emocional, ela mexe com o nosso coração. E a Bíblia diz que Tera, ele se desloca. Ali começa um grande sinal de deslocamento. Tera se desloca, da sua terra para pisar numa outra terra. Ele sai dali da terra do seu nascimento, né? Que foi a terra de Ur dos Caldeus. Olha o que que o texto vai falar para nós. 28, 11. E Arã morreu antes de seu pai Tera, na terra do seu nascimento, em Ur dos Caldeus. Foi a terra em que nasceu Abrão e os seus irmãos. Era a terra em que o seu pai habitava. E o que o texto diz? E Abrão 29, e Naor tomaram esposas para si. O nome da esposa de Abrão era Sarai, e o nome da esposa de Naor era Milca, filha de Arã, pai de Milca, pai de Iscar. Fala da genealogia, os seus antepassados, antepassados da esposa irmão de Abraão, né? E olha o que que aqui o 30 vai dizer. Sarai era estéril, ela não tinha filhos. E Tera tomou Abrão, seu filho, e Ló, filho de Arã, filhos de seu filho de seu filho, e a Sarai, sua nora, esposa de seu filho Abrão. E saiu com eles de Ur dos Caldeus, para ir à terra de Canaã. E eles vieram até Arã e habitaram ali. Parece uma coincidência, né? Ele tem uma perda de um filho e ele decide sair de Ur dos Caldeus, de onde nasceram seus filhos, de onde ele viveu parte, boa parte de sua vida. Tinha uma história. Tera tinha uma história em Ur dos Caldeus. E a Bíblia diz que ele decide sair dessa terra, pega seu filho, pega seu neto, pega a sua nora e vão para a terra de Canaã. Que coisa tremenda, irmãos. Como que um homem que não conhecia a Deus e de repente é direcionado impulsivamente, porque foi no impulso. A Bíblia não diz que ele teve uma revelação, ele não tinha o Espírito Santo. Mas ele, no impulso, dentro de um impulso, existem alguns impulsos humanos que vão até nos levar aonde Deus quer. Isso é muito forte. Existem alguns impulsos humanos que nos levarão aonde Deus quer. E a Bíblia vai dizer que Tera, né, ali leva seu filho, seu neto, sua nora para a terra de Canaã. E quando chegam em Canaã, ele habita na cidade de Arã, coincidentemente, o mesmo nome do seu filho. A gente vai perceber, ou quem sabe entender, que Tera, mesmo tendo ali perdido o seu filho Arã, não perdeu um algo. Eu fiquei meio impactada com isso, porque ele habita numa cidade com o mesmo nome do seu filho. A Bíblia não me diz, sem ferir o texto sagrado, mas assim como diz os pregadores,

conjecturando, eu quero imaginar que ele não queria perder um sentimento do seu filho, queria ter a memória do teu filho, do filho dele tão presente com ele, que ele habitou numa terra, numa cidade, aonde tinha o mesmo nome do seu filho. E a Bíblia diz para nós, né? E os dias, aí fala assim, é o versículo 22, 32, fala que os dias que ele viveu, e os dias de Tera foram 205 anos, e morreu Tera em Arã. Irmãos, isso é profundo, porque Tera morreu numa terra que não foi a terra que ele viveu boa parte da sua história. Não, foi numa terra que ele decidiu em ir para lá. Mas em contrapartida, Deus estava nesse negócio. Incrível, né? Decisões humanas que algumas vezes vão nos levar a uma direção de Deus. Deus estava naquele negócio, porque a Bíblia vai dizer que dentre a casa de Tera, Deus escolhe um, e o nome dele se chama Abrão. Imagina dentro de um lar conturbado, um lar voltado para outras adorações, a outros deuses, deuses estranhos, porque assim o seu pai era, adorava outros deuses, e dentro daquela família, Deus escolher um para fazer a diferença. Porque o Senhor nos chamou sobre a terra para fazer a diferença. O sentimento do coração de Tera estava partido. Uma perda é sempre ruim para nós. Ninguém gosta de perder. A gente só quer ganhar, ter, obter lucros, obter sempre, estar sempre em ascensão. Nunca queremos perda, nunca queremos ter uma baixa, uma diminuição. Sempre queremos uma elevação. Mas há situações em nossas vidas que o Senhor nos permitirá perder. Perder e muitas vezes perdas que vai nos fazer mais adiante ter grandes lucros sobre a terra dos viventes. Eu estou falando dentro de um contexto geral, não só na parte financeira, mas também na parte espiritual. E a Bíblia, quando a gente fala de perda, mexe com o sentimento. Jesus chorou quando ali Lázaro, imagina como Deus, sabedor da que ele seria ressuscitado, Lázaro seria ressuscitado, mas como ser humano, como homem, aqui na terra, Jesus ele chora. Que dor é a perda quando nós perdemos alguém que amamos, algum ente querido, e a gente só não pode deixar o luto tomar conta de nós. Eu tive perdas, perdi minha mãe, meu pai e muitas outras. Eu vou aqui, se eu puder, se eu fosse enumerar, eu falaria de várias, tantas, que já obtive sobre a terra. Mas Deus, ele vai nos dando força, porque hoje a gente enterra uma pessoa, um dia alguém irá nos enterrar. E alguém um dia sentirá, terá tristeza no coração por não existirmos mais sobre a terra. Tera teve uma alguém que da sua casa que partiu. Partiu, não existiu mais. Acredito eu, a Bíblia não diz a sua idade, mas acredito eu que bem moço, não com muita idade, porque o seu pai viveu 205 anos. Pensa num negócio forte desse. Ele não chegou a esse ápice de viver a 200 anos, né? Bem novo, porque Abrão tinha 75 anos quando o Senhor o chama, o chama, o chama, o chama. E eu quero começar a dizer que no meio dos seus, da sua casa, da sua família, Deus, ele escolheu você para levantar a bandeira da vitória, da vida eterna, dentro da sua casa. Isso é lindo, irmãos, porque Deus, ele nos escolheu. O apóstolo Paulo, escrevendo a primeira carta aos Coríntios, ele vai dizer que Deus chama as coisas que não são para confundir as que são, chama as coisas loucas, desprezíveis, para aniquilar
fique lá.

as sábias. Esse é o nosso Deus Todo-Poderoso. É o Deus que muda o percurso e muda a história do ser humano. Deus mudou a história de Abraão. Abraão não sabia que a terra, aleluia, onde o seu pai o levou, era a terra que Deus daria para ele e a descendência dele. Aleluia. Glória a Deus. Glória a Deus. Abraão, ele está já habitando numa terra chamada Terra da Promessa. Ele já estava pisando na Terra da Promessa. E posteriormente, Deus faria algo muito maior na vida e na casa de Abrão. Olha o capítulo 12. Ora, o Senhor havia dito a Abrão: sai-te dos teus pais e da tua parentela e da casa de teu pai para uma terra que eu te mostrarei. Eu começo aqui a dizer que Deus queria alargar o caminho de Abrão, alargar a tenda de Abrão. Pense no negócio. Ele saiu de Ur dos Caldeus, o pai o leva para a terra de Canaã e fica em Arã. Só que agora, no meio dos seus pais, no meio da sua parentela, Deus individualiza o chamado. Porque chamado não é coletivo, não é familiar, é individual. Exceto quando há cônjuge. No contexto de Abrão, era ele e a esposa. Chamou o casal juntos, falou com ele e fez promessa para a casa dele, porque ambos eram uma só carne. E a Bíblia, ela diz que Abrão, Deus diz para ele, dentro das entrelinhas, você está residindo em Arã, mas eu tenho uma terra e que eu ainda te mostrarei, porque Abrão iria peregrinar sobre toda a terra, ele iria peregrinar sobre vários, demarcação de território. O território seria demarcado por Abraão. Eu acho isso fabuloso, porque às vezes pisamos em determinados locais, chamados territórios, e não imaginamos que Deus tem o poder de fazer a nossa descendência pisar naquela terra para tomar posse da bênção estabelecida por Deus. E eu digo, a segunda coisa que eu digo é que estamos demarcando algo para a nossa descendência. Abraão, ele ainda não conhecia dentro da sua totalidade a Deus. Mas Deus, quando escolhe alguém, ele se apresenta para aquela pessoa. Deus, ele se apresentou para Abraão. Aleluia. Deus, ele se coloca na frente. Ninguém nunca viu a Deus, mas dá para Abraão uma maneira. Oh, glória. Falando com ele. Oh, glória. Para que ele conhecesse a voz do Todo-Poderoso, do Deus Todo-Poderoso, Deus vivo, infalível e imutável. Deus dá uma direção e diz: sai do meio, porque eu tenho algo a mais. Irmão, quando Deus fala, se desloca, meu Deus, eu pego logo minha bolsinha e estou seguindo, porque eu sei que Deus tem coisa maior para fazer. A princípio, ele não se prendeu à cultura local. Ele não se prendeu a costume local. Ele obedeceu e ele ouviu a voz de Deus. Ele tomou posse.

daquilo que Deus, que experiência. Porque quando passamos a conhecer a voz de Deus, porque João diz, capítulo 10 do seu evangelho, que as ovelhas do Senhor conhecem a sua voz. Abrão passa a conhecer a voz de Deus e ele passa a seguir dentro de uma direção de Deus para a sua vida, porque Deus tem uma direção para nós. Deus tem uma direção para mim, Deus tem uma direção para você, minha irmã, meu irmão, meu amado e minha amada ouvinte. Deus tem uma direção para sua casa. Deus tem uma direção para sua família. Há uma bênção sobre a nossa descendência. Ai, Jeová, Jeová, Jeová. Há uma bênção sobre os nossos na terra. E olha o que que ele diz para ele no verso 2, né? Deus ainda o mostraria. Ele tinha que se deslocar porque Deus tinha algo para mostrar para ele, apresentar para ele, para que Abrão visualizasse. E olha o verso 2: E farei de ti uma grande nação. Aqui começa, é o início, né, da promessa de Deus, porque Deus nos desloca, Deus nos transporta, Deus nos tira. Deus nos pega e quando ele faz tudo isso, aí ele começa a nos fazer promessas. Ô glória, há uma promessa, ou seja, há algumas promessas, ou seja, há várias promessas sobre a sua vida e a sua casa. Toma posse das promessas que Deus lhe fez. E se você e eu permanecermos firmes, fiéis, viu, ao nosso Deus em obediência, desfrutaremos, tomaremos posse, pouparemos, visualizaremos as bênçãos de Deus sobre nós. Voltando a Deuteronômio, o que que ele diz, como eu falei no início? As bênçãos do Senhor é aqui que entra, ela nos acompanham. Meu Deus. Oh, ela nos segue, ela nos segue, ela vem conosco, porque há uma promessa sobre nós, é sobre a nossa vida. É sobre nós, sabe? E quando há isso sobre nós, ela vai nos acompanhar. E eu, olha o que que o verso 2 diz. O Senhor falando com Abrão, e eu farei de ti uma grande nação. Deus falou particularmente e pessoalmente com Abrão, quando disse: Eu farei de ti, único, particular, individual. De ti é quando quem a gente pegou ali o início, né? É, quando a gente aprende da escola a língua portuguesa, aí fala que é no singular, no pessoal, né? Eu, tu, de ti, você, único, exclusivo. Farei de ti uma grande nação e eu te abençoarei. Olha aqui a segunda promessa que Deus faz para ele. Ia fazer algo grande, grande nação, e ainda diz mais para ele: e eu te abençoarei e farei teu nome grande, e tu serás uma bênção. Que qualidades tremenda Deus fala para Abrão e faz com Abrão. Diz para ele: vou fazer de ti coisa grande, vou te abençoar, vou tornar teu nome grande e o nome de quem nunca ouviu falar de Abrão ou Abraão, né? Que depois Abrão é pai exaltado. Abraão é pai de uma grande nação. Capítulo 17 está inserida a mudança do nome de Abrão para Abrão. E chama ele agora de pai. Abrão é pai de uma grande nação. Não seria mais um homem exaltado, mas seria um homem no qual o Senhor tornaria o nome dele
grande, conhecido sobre toda a terra, milhares e milhares de anos, centenas de milhares.

frigianos. Quem nunca ouviu falar de Abrão? De Abraão. Até quem não professa uma fé em Cristo Jesus já ouviu falar de Abraão. Aqui se cumpre, irmãos, a palavra, porque mesmo Abraão não existindo mais sobre a terra, o nome dele é mencionado e a história deste homem é falada, porque ela vai se encaixar com aquilo que Deus projetou para nós. Ela vai se encaixar com aquilo que Deus estabeleceu para nossa vida. No contexto dele, como patriarca, ele estava abrindo o caminho para uma grande obra na terra. Isso é lindo, porque hoje nós desfrutamos de algo que Deus prometeu para Abraão. E ele diz: vou fazer teu nome grande e tu serás uma bênção. Deus lançou-lhe uma profecia, porque isto é profético, isto é profecia, sobre a vida de Abrão, e disse: você, coisa linda, irmãos. É quando Deus olha para nós e diz: você vai ser uma bênção, você é uma bênção, você será uma bênção. E é muito bom ser bênção de Deus, abençoar vidas, abençoar pessoas. Isso é muito bom. E eu finalizo aqui no verso 3, para nós ouvirmos depois mais uma canção. Depois os agradecimentos, que já estou vendo aqui, já está começando a entrar. O nosso amado aqui está tentando aí atualizar. E aí, olha o que que o texto vai dizer para nós do verso 3. Pega isso aí para tua vida, pega para você esse negócio. Toma posse, você é uma bênção e há promessas sobre a sua vida. Sabe, não deixe as circunstâncias momentâneas, sabe, te paralisar para impedir de você alcançar aquilo que Deus já estabeleceu para a tua vida. É uma questão de tempo. Oh, glória, é uma questão de tempo, está tudo preparado pelo Senhor. O sábio Salomão, ele escrevendo ao livro do Eclesiastes, capítulo 3, ele vai dizer: há um tempo determinado por Deus, aleluia, para todas as coisas debaixo do céu. Deus, ele determinou um tempo para o cumprimento de suas promessas na nossa vida. Deus vai cumprir Creuza, Deus vai cumprir Angélica. Deus vai cumprir, amada, amado ouvinte. Fica na posição, fica dentro. Tem momentos que vai ser estreito. Vamos entrar dentro do estreito. Mas se estivermos dentro da obediência, as promessas vão se cumprir na nossa vida. Tem uma canção que diz: as promessas do Pai vão se cumprir na tua vida, na minha vida. Sarando a terra ferida. Vê se você coloca aí, meu filho. Eu pedi uma canção, mas vou trocar. Sarando a terra ferida. As promessas do Pai vão se cumprir. E eu pedi para ele colocar essa canção, porque eu já vou finalizar. Vamos ouvir uma canção logo em seguida, os agradecimentos e orar para finalizar. São 13h42 dessa tarde do dia 28 de maio de 2026. Aí você vai analisando que as promessas, elas vão se cumprir. Eu vou, essa canção, ela vai falar, ela vai continuar falando ao seu coração. Reflita na letra desta canção. É um grupo de louvor Sarando a Terra Ferida. É uma canção um pouco, não muito antiga, mas já tem uns aninhos que ela foi lançada. Mas ela vai se enquadrar dentro desta palavra. Então, que as bênçãos de Deus, elas te acompanhem sobre a terra. E que você e a sua casa sejam abençoados pelo Senhor de forma grandiosa. E que se cumpra em nós
Como disse Jesus lá no capítulo 26 do Evangelho de Mateus, cumpra-se a tua vontade e que se cumpra em nós a vontade de Deus. Paulo vai falar aos Romanos capítulo 12 que a vontade

0: vontade de Deus é boa, perfeita e agradável. Há uma promessa. Deus vai cumprir na sua vida e na minha vida aquilo que Ele nos prometeu. Não tem nada, nada que possa impedir, a não ser nós mesmos. Nem Satanás tem poder para impedir, porque ele tentou na vida de Jó. Pegou, tomou, arrancou, roubou, tirou, fez o que quis. Tem nada, nada que possa impedir, a não ser nós mesmos. Nem Satanás tem poder para impedir, porque ele tentou na vida de Jó. Pegou, tomou, arrancou, roubou, tirou, fez o que quis e Deus deixou. Mas a Bíblia vai dizer que Deus deu em dobro. Oh, Deus tem sempre coisa maior, mais, muito mais para fazer por nós. Se Satanás levou, deixa levar. Deus, ele tem mais para fazer por nós. E eu finalizo para ouvir a canção, é o verso 3. E eu abençoarei. Deus falando com ele, sabe? Eu o abençoarei. Os que te abençoarem. Quem te abençoar está no lucro, viu, minha irmã? Viu, meu irmão? Viu, meu amado, minha amada ouvinte? Não se preocupa com as palavras de maldição, não. Não pega isso na tua mente, não. Não deixa sentar no teu coração, não. Fique em paz. Deixa quem quiser falar o que quiser falar. Há uma bênção sobre a tua vida. Não deixa isso entrar no teu coração, não. Muitos falarão coisas indevidas, mas o que nos importa é o que Deus determinou e decretou para nós. Olha o que o texto vai falar. Eu abençoarei os que te abençoarem, e amaldiçoarei os que te amaldiçoarem, e em ti todas as famílias da terra serão abençoadas. Deus, através da sua vida, vai abençoar famílias, vidas, porque como fez com Abraão, que abençoa as famílias da terra através dele, através da sua vida. Vidas e famílias serão abençoadas. A extensão é grande, é expansão, como está o tema central desse ano lá na igreja, sobre expansão. É expansão ampla para alcançar uma dimensão maior. Deus te abençoe. Vamos ouvir uma canção, Sara da Terra Ferida. Logo após a canção, a gente já entra orando e agradecendo rapidamente, minutinhos, no nome de Jesus. Deus abençoe.
1: Olha para os céus e conta as estrelas, se é que podes. Ele disse, será assim a tua descendência. Irmãos, Abraão se encontrava no interior de sua tenda, vivendo um momento de dúvida na sua vida. Amados, tenda é o lugar que limita a visão do que o Senhor tem para nós. Tenda é o lugar das conformidades, ela limita a visão do milagre. Por isso o Senhor mandou Abraão sair da tenda, para que tivesse uma visão ampla, para que tivesse a visão da totalidade de Deus em sua vida. Queridos, não se esconda na tenda da incredulidade, na tenda das dúvidas, das dificuldades. Saia da tua tenda e busque as promessas daquele que é fiel para cumprir. Deus tem promessas para você. Louvado seja o nome do Senhor.

Glória, louvado seja o nome do Senhor, né? Levanta, sai do conformismo, levanta, sai da prostração, levanta, toma a tua tenda. Eu me lembrei, né? Tem um ditado, né? O povo antigamente falava, né? Levanta, sacode a poeira e dá a volta por cima. E é mais ou menos isso aí que nós precisamos de fazer, levantar a cabeça e seguir. Não podemos deixar a tristeza, as circunstâncias invadir o nosso coração. Entristecer-se é normal, mas deixar aquilo criar raiz dentro de nós não é bom para a nossa saúde emocional. Mas que o Senhor te abençoe de forma muito grandiosa. Eu quero louvar a Deus. O menino está atualizando aqui. Estou conseguindo ver uns nomezinhos, os nomes aqui das minhas irmãs, que é a nossa amada Creuza. Ela pediu uma canção, mas eu não vi antes, tá, Creuza? Eu vou deixar Crente Palmeira para a próxima programação. Na próxima quinta-feira já estaremos aí logo, já indo, caminhando já no segundo semestre de 2026, né? Mês de junho. Já estaremos no mês de junho, gente, tá forte, tá, o tempo tá corrido. Então Deus abençoe você, Creuza, obrigada por estar aí na audiência, nossa amada Leni Freitas, Deus te abençoe, minha irmã Leni, obrigada pela audiência, você que tá aí ligadinha, a nossa amada Angélica Cupini, a nossa amada aqui que sempre está conosco, bem ligada, ela é lá de Santa Lúcia, que Deus abençoe a cidade de Santa Lúcia, aqui no estado do Paraná, que bênção, é uma alegria tê-la aqui conosco, como ouvinte desta programação A de Cristo para Todos. Você que tá aí, que não deu o seu feedback, não fez o seu retorno, mas eu quero louvar a Deus, você que esteve aí ao alcance da nossa voz na tarde deste dia. Deus te abençoe. Eu quero declarar a

bênção de Deus sobre você. Senhor, te louvamos, eu quero te agradecer por essa tarde tão maravilhosa, uma tarde tão especial, Senhor. Tu falaste pela tua palavra a cada uma de nós, a cada um de nós, aqueles que tiveram a possibilidade nessa tarde de estar ao alcance da nossa voz. Eu quero te agradecer por esta programação, pela vida daquela irmã, daquele irmão que esteve bem

0: meus irmãos, ela se cumprirá na vida da igreja. Porque há uma promessa sobre a igreja na terra. A igreja estabelecida pelo Senhor, espalhada pelos quatro cantos dessa terra, não só no solo brasileiro, mas a igreja espalhada pelos povos, pelas línguas e pelas nações. Eu quero pedir a tua bênção sobre a vida dos missionários. O meu irmão que está no campo missionário, a minha irmã que está no campo missionário, são semeadores da tua palavra. Foram moços, moças, homens e mulheres que se deslocaram para que se cumprisse neles a tua palavra. Ouviram a sua voz, foram ousados e foram destemidos. Senhor, arregaçaram as mangas e seguiram para o campo missionário. Visita aquele moço, um jovem, que sentiu a chama missionária. Ele entendeu o chamado e ele disse, eu vou. Deus está me chamando. E ele foi, Senhor, e ali ele está, naquele país. Eu quero te pedir, cuida daquele jovem e daquela equipe missionária que se encontra naquele campo fazendo a tua obra. Que haja salvação, usa a vida deles da maneira que tu queres, pregando com imposição de mãos. Senhor, que os sinais que nos acompanham possam ser realizados através da vida deles naquele lugar. Abençoa, porque, Senhor, é tempo de salvação, é tempo de resgate, é tempo de restauração. E o Senhor vai salvar, Pai bendito. Aqueles que entenderam o chamado vão ser anunciadores de boas novas, pregadores do telhado. Oh, santo é os que anunciam os quatro cantos da terra que Jesus Cristo é o Senhor. Abençoa a obra missionária, o campo missionário. Abençoa os missionários, concedendo-lhes saúde emocional, física, mental, espiritual, suprimento material, enviando o socorro para os missionários no campo. Aleluia! Aqueles que verdadeiramente estão realizando a sua obra, porque tu foste Jesus Nazareno, o missionário dos missionários. Tu pregou, Senhor, pelos cantos da terra, pisou os territórios, províncias, cidades, aldeias, de um lado para o outro, como pregador da tua palavra. O Senhor anunciou milagre, cura, tantas pessoas doentes, Senhor. Pedimos pela população, Senhor, lá do Congo, que está passando por esse surto do ebola. Pai, no nome de Jesus, que o milagre aconteça naquela população. Vidas sejam curadas. Tua palavra seja anunciada naquele continente, naquele país, Senhor. São tantos países naquele continente africano, seja alcançado pelo poder da sua palavra. Assim te louvamos. Obrigada por essa tarde, por esse dia. Continua conosco, Senhor, em tudo e por tudo, no nome de Jesus. Deus abençoe a sua vida. Até a próxima quinta-feira. Assim permitindo um Senhor, estaremos aqui uma vez mais. Obrigada e que Deus te abençoe.
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Louvado seja o nome do Senhor Jesus. Está começando mais uma programação Essência da Adoração. E quem te cumprimenta nessa tarde de quinta-feira é a sua irmã em Cristo, a cantora Helena Guimarães, né? Estamos aqui mais uma vez. Semana passada não pude estar por motivo de saúde. O Valdir esteve fazendo, né, a nossa programação e eu estava em casa ligadinha, ouvindo, né, a programação, né? Essência da Adoração, bênção do Pai, né? E a gente tá hoje, eu já tô melhor, né, Vinícius? Mas estamos aqui ainda com um pouquinho afônica, né? Um pouquinho afônica ainda, mas a fase mais crítica já passou, né? Para a glória do Senhor Jesus. Mas Deus é maravilhoso e a misericórdia dele dura para todo sempre. Eu quero louvar o Senhor pela sua vida. Você que está nos assistindo através da live, você que está pelo Facebook, né? Helena Guimarães, que vai estar assistindo ali através também do nosso compartilhamento na nossa rede social. Ali eu já compartilhei o link também no meu Instagram, que aí você já vai direto para a página da Rádio Essência Gospel para estar ouvindo, vendo as programações ao vivo. Você que está pela Alexa, você que está pelo site, você que está pelo aplicativo, você que está pela nossa frequência modulada 96.7, que Deus possa estar te abençoando de uma forma toda especial. Você que está ligadinho conosco já pode mandar a sua mensagem de texto, né? Você que ouve através, Vinícius, às vezes a pessoa não se liga muito. Quem ouve tanto pelo nosso site quanto nosso aplicativo, a pessoa pode mandar a mensagem direto no nosso WhatsApp, né? Tem um linkzinho lá. Não precisa você sair, né? Que você vai continuar ouvindo, né, ali a nossa programação. E tem um linkzinho do WhatsApp, onde você pode mandar sua mensagem de texto, interagir com a gente e falar de qual cidade você está nos assistindo, de qual cidade você está nos ouvindo, né? Porque através do aplicativo site Alexa, você nos ouve, né? E através, você quer nos ver ao vivo e através da frequência você também nos ouve. Então, e através, né, da nossa página, que é Essência Gospel FM, você pode estar nos vendo ao vivo, né? Daqui a pouquinho nós vamos estar com um convidado especial nessa tarde. Ele falou, mandou uma mensagem para mim, mana, eu vou chegar um pouquinho atrasado. Eu também tive que passar para ver um compromisso rapidinho e também cheguei uns minutinhos atrasado, mas glória a Deus, estamos aqui. E já está conosco, aqui interagindo conosco, o pastor Manzotti. Ele diz que está em Andradina, São Paulo. Um abraço carinhoso para o pastor Manzotti, a pastora Marli, toda a família Manzotti, ali do Ministério Gileade, que são bênção de Deus. Eu amo muito esse casal abençoado, tem a Márcia também, amo demais esse casal e são bênção no meu ministério e sempre estão orando por mim, né? Volta e meia eles me convidam para estar lá na igreja, né? Quando tem algum evento, né? E é bênção do Pai. Eu amo esse casal, o pastor Marli e a pastora e o pastor Manzotti, que são bênção de Deus. Eu já quero estar orando com você enquanto o Vinícius procura a canção Pastor. É aquela pastor, mestre, de nada eu tenho falta. Sabe qual é, Vinícius? É uma morena com um grupo, esqueci o nome agora. Eu vou estar orando com você para nós iniciarmos a programação. Amado mestre, eu te louvo, Senhor, por mais um dia estar aqui, Senhor, na tua presença, Senhor, através das ondas sonoras da Rádio Essência Gospel, através das nossas redes sociais, Pai, a nossa parte web da rádio, que tu possa estar abençoando cada programador, Senhor, abençoando cada ouvinte de perto e de longe, Senhor. E aquele que tem vontade, Senhor, de fazer uma programação, que tu possa abrir as portas, que tu possa, Senhor Jesus querido, abençoá-los de uma forma extraordinária, que tu continue, Senhor, abençoando essa rádio, prosperando, Senhor, esse meio de comunicação, onde muitas vidas, Pai, que a gente nem imagina, nem pensa, Senhor, está sendo tocada, está sendo, Senhor Jesus amado, impulsionado pelo teu Espírito Santo, e muitas almas, Senhor, têm se rendido aos teus pés, e tem se achegado diante da tua presença, através, Senhor, das palavras, dos louvores que aqui são

0: tocados, Deus. Eu te engrandeço por mais um dia, pois eu sei que até aqui tu tem nos ajudado em nome de Jesus. Vamos ouvir então, Vinícius, achou? Vamos ouvir a canção Pastor. Essa canção é uma canção muito linda, ela é curtinha. Até aqui tu tem nos ajudado em nome de Jesus. Vamos ouvir então, Vinícius, achou? Vamos ouvir a canção Pastor. Essa canção é uma canção muito linda, ela é curtinha. O meu líder do louvor passou, tipo assim, ela é curtinha em questão de letra, né? Mas nós vamos ouvir ela até um certo ponto, tá? É, mas é uma canção que ela é profunda. Coloca aí, Vinícius.
1: Eu entendi que Deus, ele nos coloca em situações que ele nos faz entender quem ele é realmente. E ele nos prova para querer saber se a gente realmente acredita que ele é. E essa música fala que ele é pastor, que ele é mestre. E que com ele a gente não tem falta de nada. Se a gente precisa de dinheiro, não que ele vai ser aquele pai que dá o dinheiro toda hora, mas ele supre as nossas necessidades. Se a gente precisa de cura, ele cura. Se a gente precisa de libertação, ele liberta. Então isso é muito louco e eu amo dizer que ele é meu pastor e que ele é meu mestre. Então esse louvor, ele é muito fácil, vocês vão aprender rapidão. E eu tenho certeza que Deus vai tocar o teu coração através dele. É simples, talvez seja até bobo demais. Boba demais essa canção. Mas é muito a minha verdade, eu tenho desfrutado. Só o dia de hoje, eu já tenho visto que ele é meu pai, ele é meu pastor. Que nada, nada, nada, eu tenho falta. Amém?

louco porque o Espírito Santo de Deus, ele não nos isenta de passar nada. Mas eu vejo ele muito do nosso lado em tudo. Então, nessa dificuldade, anda que eu tô com você. Nessa alegria, vem que eu tô com você. Ele não deixa faltar nada.

Aleluia, aleluia, louvado seja o nome do Senhor. Estamos de volta aqui, né, pela programação, a nossa irmã Leni Freitas. Um abraço, irmã Leni. Deus abençoe a sua vida, em nome de Jesus. Olha, não vou, posso deixar de esquecer, não posso esquecer, né, de mandar um abraço pro meu primo Félix. Ele trabalha na Plusnet e às vezes ele tá rodando aí, trabalhando, e o rádio tá ligado, ele tá ligadinho na 96.7. Esses dias que eu tava na rádio, aí eu parei, ele falou: "Por que que tu não mandou um abraço para mim?" Eu falei: "Eu não sabia que tu tava ouvindo, né?" Eu falei: "Então vou mandar um abraço especial aí pro meu primo Félix Duarte, né? Que sempre tá ligadinho aí trabalhando, correria de um lado pro outro da cidade, fazendo as suas instalações, né, da internet fibra ótica Plusnet, né?" E ele falou que tá ligadinho. A Lu, né? A gente não pode deixar de mandar um abraço pra minha amiga Lu, né? Que sempre tá ligadinho ali, ouvindo a rádio ali pelo aplicativo, pelo site, tá no trabalho. Chega a hora da programação, Vinícius, ela tá ali conectada, né? Deus te abençoe, Luzinha. É, quem mais? Mandar um abraço pra irmã. Eu esqueci como é o nome da mãe do irmão Lorisvaldo, que o radinho dela sempre tá ligadinho. É Maria, né? Acho que é Maria. Eu vou falar aqui que ela vai saber que é ela. A mãe do irmão Lorisvaldo. Louvasse. E ela gosta do hino da Helena no último minuto, né, Vinícius? Ela gosta de ouvir a canção da cantora Helena Guimarães no último minuto. A irmã Johnny não entrou aqui na live, que ela deve estar nas correrias dela, né? Ela sempre entra na live para dizer que está ouvindo a programação. Irmã Johnny, aquele abraço carinhoso para a senhora. Quero mandar um abraço em especial hoje para a missionária Augusta, né? Que dia 26 foi aniversário dela. E ela me fez um convite muito especial, Vinícius. Me chamou para ir para o aniversário dela no sábado. Eu vou ter que fazer das tripas coração.

porque eu tenho que estar cantando no culto. A gente vai ter um culto especial na sede, se Deus quiser, a gente vai estar lá. E eu falei para ela, irmã missionária Augusta, eu vou me fazer o máximo possível, porque eu não sei qual hora que a gente vai cantar, né? Que vai ter uma apresentação, acho que de bandas, e eu não sei que horas que vai ser a nossa apresentação. E ela falou assim, eu quero que você esteja, se possível, vai ser um prazer eu ter você estar aqui no meu aniversário, né? Eu já quero agradecer e mandar, dia 26 foi o aniversário dela, um beijo carinhoso, missionária Augusta, né? A irmã Catiane, ela tá aqui ligadinha, tá dizendo, a paz do Senhor, a irmã. Irmã abençoada Kátia, aquele abraço, Kátia, no seu coração. Estou sentindo falta de vocês aqui, Kátia, fazendo a programação aqui, né? Que fazia do Ministério LGAD, aí vinha a Kátia, pastor Manzotti, a pastora Marli. Quando não podia vir um, vinha outro, né? Sentindo falta de vocês. Que Deus possa estar abençoando em nome de Jesus. Gente, o meu convidado chegou, né? Nós chegamos quase junto, mas chegamos. Ele está entrando ali, né? Louvado seja o nome do Senhor Jesus. E enquanto ele entra, o Vinícius vai colocando um pedacinho do hino aí. Tá bom, Vinícius?

0: meu Deus, a gente se empolga, a gente começa a conversar, a gente esquece que a gente tá na rádio, né? Que a gente tem que falar com vocês. Glória a Deus, né? Já está conosco aqui o meu amigo Braya Emanuel. Gente, essa semana o Braya... Se apresenta, Braya.
1: A paz do Senhor Jesus, meus irmãos. Uma boa tarde a todos os ouvintes da rádio Essência Gospel, e especialmente da minha amiga, ela é uma bênção na minha vida, Helena Guimarães. Deus te abençoe. Para nós é uma alegria enorme estar aqui com vocês nessa programação, que é uma bênção para tantas vidas e tantos corações.
0: Gente, essa semana, o coração do Braya, especificamente no sábado, isso, dia 23, ao meio-dia, gente, eu tava lá em casa, de cama. Ai, eu não vi a hora desse negócio dele entrar pro ar, porque eu...
1: Não dava né? Meia-noite, mas não dava meio-dia.
0: Igual eu falo, dava meia-noite, não dava meio-dia. Gente, eu ouvi a canção, tipo assim, ele me mostrou essa canção antes
1: de... É o que é bom, a gente gosta de ouvir de outras pessoas também,
0: Ele me mostrou essa canção dele antes...

0: do clipe ser lançado. Sim. Né? Eu tava em produção, tudo, já tinha feito a gravação.
1: É.
0: E eu ouvi, eu falei, gente, que maravilhoso. Mas quando assim você ouve depois, que tá na tela, né, você ouve só a voz, por isso que fala que a produção musical faz toda a diferença.
1: Faz,
0: não
1: faz,
0: é só
1: enorme,
0: é, né? uma voz que você grava
1: Sim.
0: ali, mas você fazer um clipe, você fazer é, uma montagem de imagem, nossa, fica maravilhoso.
1: É porque,
0: é surreal,
1: querendo ou não,
0: né?
1: faz parte, né, de uma mensagem bem consolidada, né? Quando você fala de uma forma totalmente, é, não esdrúxula, mas assim, de qualquer jeito, as pessoas também vão te encarar de qualquer jeito, né? Então, assim, é, esse trabalho que nós lançamos sábado, é, Coração Igual ao Teu, assim, tem sido uma bênção para tantas vidas, né? Desde sábado a gente tem acompanhado tantas pessoas ali compartilhando e postando, crianças cantando. É, o pessoal chegando e falava, nossa, eu tô muito feliz, eu não paro mais de cantar essa música na minha casa, aonde eu estiver, parece que vem na minha mente e eu já quero cantar mais vezes essa canção, né?
0: Tipo assim, e é uma canção, gente, que fala assim, é, o pessoal no mundo artístico, né, no mundo da produção, ele fala que é uma música chiclete, né?
1: É.
0: Tu escuta, eu lembro que o Brian me deu pra eu ouvir, já fiquei com aquele pedacinho na
1: Sim.
0: cabeça, né?
1: Uhum.
0: Aí é, ele começou a postar, né, fazer as pré-save, faça a sua
1: Sim.
0: pré-save, né, pré-lançamento. E eu comecei a escutar e eu tava bem fã, né, amigo?
1: Uhum.
0: Aí eu mandei pra ele, é, eu mandei pra ele, é, eu gravando, falei, uhum. amigo, o hino não sai, já tô cantando teu hino aqui, né? E ele lá na empolgação, gente, algo assim, quando tu vive um sonho,
1: Sim.
0: eu conheço o Brian, acho que é eu tenho 36, nossa, meu Jesus, eu tenho
1: não
0: 30,
1: fala tanto
0: né?
1: Assim,
0: não vamos falar,
1: não
0: né?
1: Fala
0: uns 30
1: tanto.
0: E lá vai coisa... Né? E o Brian tá com uns 20...
1: 29 agora eu tô.
0: É, 20... Dá água,
1: eu tô... Eu tô caminhando já pros 30, já quase.
0: E eu tô perto dos 40, mano. Ai, Jesus!
1: Mas ainda com o mesmo vigor de quando tava começando.
0: É, rapaz, nós estamos aqui. Nós balança, mas não cai, né?
1: Nós estamos igual a Zaf. É, Josafá, quando eu falo,
0: é,
1: tô
0: tá,
1: velho,
0: Deus.
1: Mas eu tô com o mesmo vigor de quando eu era
0: novo. De quando eu era jovem ainda, né? Porque a presença
1: Sim.
0: de Deus é algo que nos renova,
1: renova
0: né? Igual fala assim, às vezes a gente tá só o pó da gaita. Ixi. Chega na igreja, fala assim, igual mês passado atacou minha bronquite, e eu falei, Jesus, tem misericórdia, final
1: Oi, irmãos, pelo amor de Deus, vocês
0: né?
1: redobram a oração pela vida
0: vocês
1: dessa irmã aqui.
0: Vocês oram pela Helena, gente.
1: Porque ela é uma
0: Deus,
1: bênção, ela precisa estar
0: né?
1: sempre ativa, minha filha. Quando ela para, parece que os negócios também param de acontecer.
0: Amado.
1: Ela
0: Aí,
1: precisa estar junto com a gente.
0: Eu fiquei mal da bronquite, né, o mês passado. E eu falei, Jesus, final de semana tem congresso, pai. E eu tava, a crise foi bem forte o mês passado.
1: Não, ela fica a ponta, assim, de não conseguir falar, porque ela...
0: É muita tosse, né?
1: Meu
0: alérgica,
1: Deus.
0: Muita... Traca os broncos, né?
1: Uhum.
0: E eu falei, Jesus, misericórdia. Aí eu fui pra igreja, eu falei que eu fui pra igreja, não sei como que eu fui pro culto.
1: Carregada.
0: Nossa, e aconteceu tanta coisa, aconteceu coisa com o meu carro, fiquei doente.
1: Uhum.
0: Fiquei sem carro, né? Mas eu falei, o nome do Senhor será glorificado. Eu falei, Deus, eu não vou murmurar. Eu falei, a minha voz, Senhor... Foi tu que me dá a Kedma,
1: Olá,
0: que Kedma. Tá chorando
1: Ei,
0: de rir.
1: Abraço.
0: Eu falei, gente, só a graça do Cordeiro que tira o pecado do mundo. Eu fui pro culto, gente. Quando você começa a sentir a presença de Deus, é algo maravilhoso.
1: Aquilo
0: né?
1: te renova, te
0: renova,
1: dá força.
0: Te renova, igual
1: a
0: Zaf
1: né?
0: fala, gente. Eu tenho o mesmo vigor de quando eu tô velho, mas o meu vigor, né?
1: É.
0: Igual o Braia, vamos, senão eu vou falar de mim e nós demos aqui pra falar de tu, né? Então o Braia, gente, ele lançou Braia Emanuel, gente. Agora
1: Olha
0: o nome
1: Deus,
0: dele é artístico, é Braia Emanuel, né?
1: Isso. Isso.
0: Então, Braia lançou uma canção lindíssima, Coração Igual ao Teu. Braia, como que surgiu essa canção, Braia?
1: Então,
0: essa
1: canção foi eu quem escrevi. Essa canção, né? E assim, ela surgiu de uma oração com Deus, né? De um tempo atrás, em que eu passava por um vale, uma dificuldade muito grande, né? E a gente que tem um ministério, tem uma caminhada com Cristo ao longo do tempo, a gente vai se encontrando com algumas... perguntas, alguns questionamentos, algumas indagações, e às vezes a gente acha que se encontra perdido no meio do caminho, né? E à medida que a gente vai se envolvendo com aquilo que é do alto, com aquilo que Deus nos direciona, o nosso coração também fica sedento em receber de Deus algo, algum presente, né? E essa oração que eu fiz a Deus dizendo, olha, Senhor, eu gostaria muito que o Senhor se revelasse de uma forma diferente na minha vida. Porque no começo da minha caminhada eu achava assim, nunca que eu acho que eu vou ter capacidade de trazer uma mensagem. Nunca vou conseguir pregar, nunca vou conseguir compor. Mas as promessas de Deus sempre nos diziam, olha, eu vou fazer de você um homem muito próspero na terra, vou te dar muitas canções, vou levar o teu nome. E às vezes eu olhando para a minha situação eu falava, meu Deus.

0: como é que eu vou viver todas essas palavras que o Senhor tem me dito se a minha realidade não condiz com aquilo que eu estou vivendo? Mas mesmo assim buscando, mesmo assim adorando, mesmo assim indo em direção àquilo que Deus havia me dito, né? E essa oração fazia parte do meu clamor diante de Deus. Falava: Senhor, eu preciso de algo que o Senhor me dê como um presente, para que eu me sinta caminhando em direção às tuas promessas. E eu me lembro que eu sempre rabiscava algumas coisas que Deus sempre me dava, algum refrão, alguma letra, e eu ali colocando no meu papel, mas nunca era algo que eu sentia no meu coração que era importante, que era algo relevante, né? Mas durante um tempo, eu andando nos meus afazeres, eu sempre rabiscava algumas coisas que Deus sempre me dava, algum refrão, alguma letra, e eu ali colocando no meu papel, mas nunca era algo que eu sentia no meu coração que era importante, que era algo relevante, né? Durante um tempo, eu andando nos meus afazeres, no meu dia a dia, essa canção veio dentro do meu carro. Nesse momento que Deus me visitou, eu escrevi toda ela, escrevi a canção inteira, eu tive que parar onde eu estava, escrever toda a canção. E eu, a partir daquele momento, eu sabia que era um presente que o próprio Deus tinha me dado, né? E esse presente foi essa canção, Coração Igual ao Teu. E essa canção é uma canção que diz muito disso, sabe? De você parar de olhar para as coisas que estão ao teu redor, mas começar a olhar para o alto e pedir: Senhor, eu preciso daquilo que só o Senhor tem para me dar. Eu preciso daquilo que só o Senhor tem para me oferecer. Eu sei que a minha realidade hoje me faz querer murmurar, me faz querer desacreditar, me faz querer não acreditar nas tuas palavras, mas eu preciso de um coração que se parece com o teu. E depois, sabe, observando aquilo que Deus tinha me dado, Deus começando a ministrar, dizendo assim: olha, Brian, a partir de qual momento que você acessa o segredo de um coração, como você consegue entender a particularidade de um coração? E Deus me fez lembrar um dia que eu fui fazer um eletrocardiograma e ele me disse: olha, é nas batidas do coração que você vai entender os mistérios, você vai entender aquilo que se passa num coração. E ele me disse: é a partir das batidas da intimidade, a partir das batidas do meu relacionamento contigo, que o meu coração vai começar a se desenrolar, vai começar a se abrir para que você acesse partes do meu coração e você saiba o quão você é especial na minha presença. E essa canção diz tudo isso.
1: Eita, Glória, que forte, hein, Brian? Eu falei assim, é tão bom quando a gente fala com Deus e a gente ouve. Esses dias um amigo meu falou assim: Helena, mas como que tu ouve a voz de Deus? Eu falei, porque eu tive uma experiência esse dia com a composição também.
0: Sim.
1: Uma composição de um louvor que eu deitei pra dormir e não consegui dormir. Era 11h57, eu tive que levantar. E eu saí à tarde, eu tava fazendo os meus afazeres, Bra, e geralmente Deus também me faz assim. E quando ele me dá uma letra de uma música que eu escrevo, eu já escrevo ela inteira. E aquilo fica cantarolando na mente da gente. Não sai, tu acorda, tu dorme, aquela música cantarolando.
0: É assim. Eu sou assim, eu preciso parar, eu preciso gravar o áudio, porque senão eu esqueço depois.
1: Aí eu peguei, eu falei: Jesus. Aí eu tava dentro do carro e começou a ouvir um monte de palavras também assim na minha mente. E eu não conseguia parar porque eu tava indo resolver uma situação. E eu não podia parar. Eu falei:
0: Jesus,
1: me
0: ajuda.
1: Isso, pai? Eu falei: Senhor, eu tenho que parar. E a polícia, aí eu cacei o celular, gente, a polícia tava vindo na minha direção. Eu falei: Jesus, não dá nem pra ligar o celular.
0: Pega o homem, Deus.
1: Falei: não dá nem pra ligar o celular, que a polícia vai me pegar, Senhor. Aí eu sei, fiz o que eu tinha de fazer, Brian, e fui pra casa. Uhum. E a mente, fui, arrumei janta pro meu marido, cheguei em casa, arrumei janta pro meu esposo. E fiquei lá e fui deitar. Falei: vamos dormir, amor, vamos. Fui, deitei e fiquei lá. De repente, a música começou a vir. E eu comecei a me lembrar, porque foi me passado um texto bíblico, né? Pra, em cima do valor,
0: de uma referência
1: né? Sobre pra fazer a canção. E eu sentei, deitei na minha cama e eu não conseguia dormir, Brian. Olha, tomei o magnésio, eu contei até na igreja. Falei: irmão, quando Deus quer falar com a gente...
0: medicamento corta efeito.
1: Gente, tomei o magnésio, que é pra acalmar e dormir. Tomei a melatonina. Tudo que você imaginar, irmão, que eu tomei e nada. De conseguir dormir. Aí meu marido tava deitado lá, falei: tá bom, Jesus, vou levantar. Aí eu levantei e peguei o meu caderninho, que eu tenho um caderno lá que é de estimação. Comecei a escrever. Foi. Aí eu falei: e agora? Vamos gravar baixinho aqui, quando tá dormindo, não dá pra fazer barulho. E fui, fiz. Aí no outro dia eu mandei pra pessoa que queria a canção. Ela falou: nossa, que bonita, bênção de Deus. Eu falei: amém, glória a Jesus. Eu falei assim: irmão, Deus às vezes ele nos surpreende. Sim. E vai.

0: mais experiência, não sei se.
1: E composição é uma coisa muito celestial mesmo, sabe? Porque às vezes a gente recebe um dom de Deus e acha que vai ser só benéfico para si. Mas quando você começa a distribuir aquilo que Deus te deu, esse dom através da composição, de ter uma revelação de através de uma música, cara, aquilo começa a tomar uma proporção que você não tem dimensão o
0: E tu
1: quão essa.
0: escuta tu escuta uma melodia, né? Parece que a melodia surge ali na hora e
1: Nossa,
0: tu fala, gente, é
1: é
0: surreal,
1: coisa do
0: gente.
1: céu mesmo, né? E eu fico muito feliz de Deus ter me dado essa oportunidade de ter feito
0: É a
1: esse,
0: primeira
1: dado esse
0: música,
1: passo
0: né, que
1: de
0: tu
1: fé.
0: gravou, tu já gravou uma música
1: Sim.
0: autoral e lindíssima,
1: Sim.
0: gente. Tu vai fazer uma capelinha aí pra nós?
1: Vamos
0: Oh,
1: soltar o inteiro, daí pro
0: solta
1: povo
0: aí,
1: assim,
0: Vini.
1: ó,
0: Vamos
1: pegar a
0: aqui.
1: mensagem inteira, porque esse louvor é uma bênção.
0: Com vocês, Brian Emanuel, coração igual ao teu. Escute, gente, esse louvor, que canção
1: Escute,
0: maravilhosa.
1: sim, esse
0: Aumenta o
1: louvor é
0: volume
1: uma
0: do teu rádio, do teu aplicativo, do site, da Alexa, bota no volume 6
1: Eita, meu
0: aí
1: pai.
0: e deixa Jesus tocar o teu coração.
2: Novo e cheio de bondade, ei, eu profetizo que sobre a tua vida vem chegando um tempo de transformação, sobre a tua casa, o novo de Deus te alcançará. Você acredita nisso?

0: Aleluia, glória a Deus, que lindo, gente.
1: Coisa linda,
0: maravilhosa. Gente do céu, tô doida pra cantar aqui, mas o negócio, vocês viram que eu começo a... Ai, Jesus, sagrado. Começa a falar, o negócio não fica bom, né? Hoje é o Brian que vai falar aqui. Nós vamos, Brian, nós vamos botar o bloco de comercial e
1: isso
0: a gente vai continuar. Bota
1: maravilha
0: aí o bloco e nós já voltamos e eu vou mandar já os alô pros irmãos que estão aqui entrando na live, né?
1: Calma aí, varão.
0: Mãe, o Timarlo tá ligando, mãe. Liga e volta pra ele.
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2: Uia, já estamos de volta aqui, né? Falando ao vivo pra você. Também está conosco, gente. Vocês ouviram a canção? Que canção maravilhosa. Dá-me um coração igual ao teu.
3: Eita, coisa boa, é amigo que apoia
2: igual
3: o outro, hein?
2: Igual ao teu.
3: Minha amiga é uma bênção.
2: Gente do céu. Aleluia. Tá conosco aqui também a nossa irmã. A irmã Johnny já botou aqui, ó. Tô ouvindo pelo
3: Eita,
2: rádio.
3: Irmã Johnny, a paz do Senhor, querida.
2: Aleluia.
3: Deus te abençoe.
2: A nossa, a Edinalva deu parabéns aqui.
3: Glória
2: Edinalva
3: a Deus.
2: Galvão. A Edinaí, a irmã Edinaí, estava de aniversário esses dias, né, irmã Edinaí? Um abraço carinhoso para a senhora.
3: Deus te abençoe.
2: Ela falou, tô na escuta, o irmão Wagner também, que sempre está ligadinho conosco. O nosso irmão Luiz também, ele está aqui, diz boa tarde, amados. Aqui é o diácono Luiz, quero ouvir uma palavra e oração pela minha vida, esposa. Né? Ele pede oração. Eles são de São Paulo, Zona Sul, Campo Limpo. Ele falou, linda canção, coração igual ao teu, tá vendo?
3: Glória a Deus.
2: São Paulo tá ouvindo já,
3: maravilha,
2: minha filha.
3: Maravilha, isso aí, irmão. Vai,
2: eu falo assim, a frequência fica aqui na região, aqui Foz, Paraguai, sim, aqui na Argentina. E o através das redes sociais, a nossa parte web.
3: E eu vou falar uma coisa, a qualidade de som e de programação de vocês aqui é uma bênção, sabe?
2: Amém, glória a Deus.
3: Porque a gente às vezes padece de ouvir uma rádio, né? Que às vezes tá no carro, tá no trânsito, ou tá nos seus afazeres. Como é bom, eu já falei pra Helena e falo pra todo mundo que eu conheço que eu sou apaixonado pelo rádio, assim, é uma coisa que eu tenho muito, um carinho muito grande pela rádio, né, no meu coração, tanto que quando a gente foi programar e projetar esse lançamento, eu logo procurei pessoas que têm essa facilidade e também me abriram essa porta, a pastora Dani ali do Sementes
2: Sim,
3: da Fé nos abençoou ali com uma oportunidade de lançar a nossa canção. Agora a nossa amiga Helena aqui para nós é uma alegria enorme. Gente, eu oro a Deus e peço que a rádio alcance muitas vidas e muitos corações, porque hoje em dia a gente tem tantos afazeres e tantas coisas que nos dão essa oportunidade que o povo se esquece, né?
2: Esquece.
3: Se esquece de ouvir gente que está aqui usada por Deus para alcançar o teu coração, para ministrar uma palavra, para ministrar um louvor, para ministrar uma oração em teu favor. E a gente não encontra isso muitas das vezes em outros lugares, né? E a Rádio Essência Gospel tem sido uma bênção, né? Com tantos
2: Amém.
3: Programadores abençoados que têm feito diferença na nossa cidade, na nossa região e também em outros estados que têm alcançado, né?
2: Para a glória do Senhor Jesus. E a nossa página já está com mais de 15 mil seguidores.
3: Eita
2: glória a Deus.
3: Quando jogar essa canção lá, vai dar um estouro.
2: Aleluia! Glória a Jesus. É lindo, né, Brai? A gente vê as promessas de Deus se cumprindo. A caminhada não é fácil, né?
3: Não.
2: A gente tem muito desafio, igual eu falei assim, eu sei como eu gravei o meu CD em 2016, fiz a gravação.
3: E vai gravar mais coisa, hein? Eu já tô aqui,
2: ó. Fé em Jesus, nós estamos aí.
3: Eu já tô aqui apoiando, falando, vai minha filha, vai menina, vamos fazer alguma coisa, porque Jesus tem obra na tua vida. Vamos, minha amiga.
2: O Brai, ele contou aqui que ele passou por um momento difícil, como a gente passa, gente, durante toda a nossa trajetória.
3: Sim.
2: Às vezes a gente vai cantar numa igreja, tem gente que pensou que a gente recebeu um monte de dinheiro.
3: Não!
2: E às vezes a gente foi, irmão, assim, é experiência de cantor que a gente vive, né?
3: Sim.
2: Eu já ouvi, tem gente que falou assim pra mim, ah, eu vou te ajudar a promover teu nome, né? Aí eu falei, Jesus! Eu falei, Senhor, e a gasolina pra me vir embora, pai, como é que vai ser? Teve uma vez que eu fui só com o cheiro da gasolina, Brai. Eu falei, Jesus, será o que eu vou receber? Será se eu vou receber alguma benção, pai? Porque eu tenho que voltar pra casa, né? Eu falei, mas eu vou ir fazer a obra do Senhor Jesus. A gente passa, irmão, como eu já tive outras experiências que tem
3: e
2: coisa
3: Deus
2: que...
3: Deus surpreendeu o coração da gente, né?
2: Sim, às vezes lugares que eu achei que Deus, que não, a pessoa não ia dar nada pra mim. Eu falei, ah, eu vou lá pela palavra, pelo louvor, né? Por
3: pela
2: amor,
3: obra.
2: Né? A obra do Senhor Jesus. E às vezes é os lugares menores que nós somos mais bem abençoados.
3: Nossa, é uma bênção, né?
2: Igual eu falo, às vezes as pessoas verem a gente no altar e falam, meu Deus, tá rico, tá cheio de dinheiro.
3: Eu tomo posse. Ixi,
2: eu lembro que quando eu gravei o meu CD, tinha pessoas que chegavam pra mim, Bray, e falavam assim, tu tá rica, tu não canta mais em igreja de pobre. Eu falei, irmão, eu canto aonde o Senhor Jesus abriu uma porta pra eu estar adorando o teu nome, né?
3: E eu vou falar uma coisa aqui, hein?

0: Eu dou graças a Deus, porque muitos irmãos, eles têm nos apoiado, mas tem outros irmãos que gostam da gente por cantar outras canções de outras pessoas.
1: Isso frustra a gente, né?
0: Né? E
1: às
0: vezes,
1: já vivi essa experiência, sabia,
0: Brian? Às vezes, quando
1: a
0: gente vai em outros lugares e canta a canção da gente, às vezes o povo olha com desdém aquilo que Deus tem dado para nós e cumprido promessas. Mas eu fico muito feliz que tem lugares que a gente tem ido agora e cantado essa nova canção, e os irmãos têm ficado muito felizes. Então, quando você ouvir um cantor que está começando, que está iniciando...
1: Tem que incentivar, irmão, apoiar.
0: Irmão, dê todo apoio a esses cantores, sabe? Eu fico muito feliz porque eu sei que essa mensagem que esse louvor traz é uma mensagem muito impactante aos corações. Mas tem gente que olha com tanto desdém aquilo que a gente...
1: E foi algo que Deus te deu,
0: com
1: né?
0: Com muita lágrima, com muito esforço, com muito investimento, né? Nada é de graça. Então, assim, a gente produz com todo amor e carinho. Então, olha, apoie com tudo que você pode, né? Divulgando para os seus amigos, para o grupo da igreja, para o grupo de jovens, aquelas pessoas que estão mais próximas ou pessoas que precisam ouvir essa mensagem. Tantas pessoas estão ali sem uma direção, perdidas, totalmente tomadas por vícios, por coisas que a vida os fez entender que a presença de Deus não é suficiente, mas essa canção vem dizendo para nós que nós precisamos ter um coração mais voltado a Deus. Então é por isso que eu quero deixar esse recado para o coração de alguém. Quando você ouviu uma música que alguém está lançando ou que está ali ingressando em um chamado de Deus, apoie com toda a sua... aquilo que você pode, né, e dê, assim, uma palavra de incentivo, porque isso faz muita diferença.
1: Faz diferença, Brian. Eu lembro que quando eu gravei o CD, e eu falei, gente, eu tive uma experiência, assim, que eu nunca imaginei, foi algo surreal de Deus na minha vida. Uhum. Porque antes de eu gravar, muitas pessoas chegavam e cobravam, a gente tem, o pessoal cobra, tu canta,
0: Helena, tem que gravar,
1: tu tem que gravar, e as pessoas esquecem que tem um custo.
0: Uhum.
1: E às vezes, se a pessoa chegar e for adorar a Deus numa igreja e pedir uma oferta, o povo já chama a gente de mercenário, né? Uma vez eu ouvi uma mensagem de uma pessoa dizer, é prostituto do evangelho. Gente, eu fiquei assim, chocada de ver.
0: É, o negócio
1: porque
0: é
1: igual carro não anda, igual tem um irmão que fez uma música, um cantor, ele falou, carro, irmão, não anda com água.
0: É.
1: Né? Tipo assim...
0: Nem com cheiro.
1: O pneu, não sei o que que tem, o carro não anda sem pneu, o carro não anda sem gasolina. Ele fez uma canção, ele falou que foi uma experiência que ele viveu, numa agenda que ele foi, e ele falou, meu Deus, e agora? E Deus foi e deu esse hino pra ele, né?
0: Mas
1: E ele escreveu, falou assim, por que, irmão? A gente tem um ministério e às vezes a gente abre mão, às vezes, do trabalho, né?
0: É.
1: Às vezes a gente, o pessoal quer que a gente se dedique, quer que a gente corra atrás, e às vezes tu abre mão de um trabalho que
0: pessoal,
1: tu era bem,
0: né,
1: remunerado, algo
0: Sim.
1: pessoal, pra tu viver intensamente aquilo que Deus tem pra tua vida, tu passas madrugadas, igual quando Deus quer falar com a gente.
0: Buscando,
1: no secreto,
0: né?
1: Buscando a presença de Deus. Às vezes eu fico assim, falei, Senhor, às vezes, porque a gente ainda não é conhecido, as pessoas às vezes valorizam mais os de fora do que
0: Sim.
1: os de da casa.
0: É.
1: Igual fala, vem uma pessoa de nome, né?
0: Bem isso.
1: Nacional,
0: é.
1: Faz das tripas coração pra dar o que a pessoa pede.
0: Pede.
1: E às vezes a gente fala, irmão, dá uma ajuda, abençoa a gente,
0: Sim.
1: né? Você pode ajudar com
0: Se é muito difícil
1: X, né?
0: esse valor, né?
1: Esse Mas... valor você pode estar abençoando porque a gente precisa se locomover.
0: Mas é assim
1: A gente
0: mesmo.
1: Tem que estar bonitinho aqui na igreja, vestidinho. Tem pessoas que se revoltam a ouvir isso. Acha que a gente não pagou um preço, que não tem um preço. E eu lembro que quando eu gravei, na época, foi logo a transição, essa transição de rede social. Eu gravei o CD, gente do céu. E Deus falou que eu ia viver algo assim surreal. E foi essa transição. E eu falei, pessoas aqui de Foz, falou, quando tu gravar, vou te apoiar, vou te levar, vou fazer isso, vou não sei o quê. Eu falei, amém. Por isso que a Bíblia diz, maldito o homem que confia no homem.
0: O homem, ele faz
1: e
0: planos.
1: E tem na sua mão, tem, pô... A força na sua mão, né?
0: Sim.
1: E eu lembro que aqui eu fiquei, parece que o povo esqueceu de mim, né? Quando eu gravei, falou, a Helena vai começar a cobrar, a Helena não vai mais na igreja pequena, a Helena... Começou todas essas coisas, né, que a gente vivencia.
0: Sim.
1: E eu lembro que foi marcado, eu fui pro Nordeste, estão pedindo teu Instagram, lê aí, vai lendo as mensagens enquanto eu falo.
0: Já vamos mandar tudo aí.
1: E eu fui, Brian, e... Fui pro Nordeste, tipo assim, aqui eu vivi uma... Falei, Deus, fui cantar, igual tu falou, fui cantar numa igreja. Pedi pro irmão, você pode abençoar com oferta e tal. Irmã, a igreja não pode. Irmão, você pode vender o CD pra abençoar a gente? Irmão, não tem como, nada
0: Nossa.
1: Pedir. E eu lembro que eu cheguei, não podia pegar CD pra vender, não podia abençoar com oferta, não podia nada. Eu tinha que ir voluntariamente, independente, tudo nas minhas custas. Aí eu lembro que eu fui cantar, quando eu cantei, fui cantei meus louvores. Aí a

0: pessoa virou para mim quando eu tava com a... Fui lá, botei minha banquinha pra vender meu CD. A pessoa falou assim, ah, eu preferia ouvir você quando você canta o hino de fulano e fulano.
1: Ô, oh, Feliz.
0: Gente, aquilo ali, meu marido tava do lado.
1: Oi, Feliz. Fica quieto.
0: Eu falei, gente, por isso que eu falo, aí você vê a pessoa secularmente. É. Você vê música, gente, secularmente, que não tem nexo, não tem mensagem.
1: Cheia de pornografia.
0: Cheia de pornografia,
1: cheia
0: faz
1: de maldição.
0: Um sucesso, maldição. É. Toca, é, bota lá quando você vê, tá com 1 milhão de visualização no YouTube.
1: 50 mil pessoas compartilhando 50 mil vezes mais do
0: eu
1: que
0: falei,
1: a pessoa fala, né?
0: Você tem que, tipo assim, o povo cristão, ele tem que ser mais unido. Tem
1: mais
0: que,
1: engajado.
0: A gente tem que ser mais engajado, pode. Lutar. Sim. Eu falei, quando o Brian falou pra mim que tava gravando, gente, eu... Uhum. Eu fiquei muito feliz, porque eu sei que é algo que... Eu acompanhei o Braia desde menino, eu entrando na minha juventude, o Braia na adolescência. É. E eu ia cantar, às vezes tinha lugar que nós...
1: Estávamos juntos,
0: tava,
1: né?
0: Juntos, adorando o nome do Senhor Jesus. Estava na mesma igreja, no mesmo lugar, adorando a Deus. E eu via o Senhor usar. Assim como Deus usava pessoas para falar o meu ministério, sim, eu via Deus usar pessoas para falar o Braia.
1: Verdade.
0: Né? E você vê que o tempo passou. Por isso que fala, pode até uma mãe esquecer seu filho. Todavia o Senhor...
1: Eita, Deus.
0: Não esquece.
1: Aleluia.
0: De um filho seu, irmão.
1: Glória
0: pode
1: a Deus.
0: Pode o homem te esquecer, pode todo mundo lutar contra aquilo que Deus tem na tua vida, mas nada pode parar o projeto de Deus na tua
1: glória
0: vida.
1: A Deus.
0: A única pessoa que barra aquilo que Deus tem, eu falo isso... com propriedade e sentido de Deus. É a única pessoa que pode barrar o ministério de Deus na tua vida é você mesmo.
1: É mesmo.
0: Você desistindo.
1: É isso aí.
0: Ouvindo as palavras negativas, ouvindo... E a gente tem que, às vezes, a gente tem que encarar.
1: Cedendo aos manjares, né? Porque, na verdade, quantos de nós, né? Aqui na nossa região, eu já comecei desde os 10 anos cantando ministerialmente aqui na nossa região, né? Na nossa cidade. Quantas vidas, quantos jovens que eu via, né, e começaram comigo, né, e nos encontrávamos em tantos lugares adorando a Deus e hoje ou estão distanciados ou decidiram desistir daquilo que Deus tinha a seu respeito, mas nós seguimos em direção à palavra que Deus nos deu, né?
0: Responde.
1: E é nisso que o nosso coração se apoia, não é mesmo? Porque é o que você disse, a gente é o único... A única forma de interromper aquilo que Deus tem na nossa vida somos nós mesmos. É nós dando ouvido às vozes do inimigo, é nós mesmos dando ouvidos à voz de pessoas que estão ao nosso lado, que querem nos desmotivar, querem nos fazer desacreditar das palavras e das promessas de Deus. É pessoas que, com má intenção, que se usufruem daquilo que o Senhor tem na nossa vida e ali nos trazem algum tipo de malefício. Então, essas são as coisas que o inimigo usa para nos fazer desacreditar. Mas quando nós olhamos para o Senhor, Ele sempre renova as suas palavras a cada dia sobre as nossas vidas. Eu acho muito interessante, porque um tempo atrás eu recebi uma palavra profética de um ministro aqui de Foz. Ele me disse assim, olha, Deus tem ministrado no meu coração uma palavra para liberar sobre a tua vida. E eu fiquei muito impactado com isso. Ele disse, olha, as promessas que eu tenho na tua vida... ainda estão de pé desde o momento em que eu disse elas ao teu respeito. Então, esse Deus é um Deus que não se esquece dos seus. Esse é um Deus que sempre está continuamente trazendo à nossa memória aquilo que nós precisamos nos apegar. Qual é o nosso olhar, aonde precisa estar? A Bíblia nos diz, olha, olharei para o alto, porque é de lá que vem
0: aleluia,
1: o meu socorro.
0: Glória a Deus.
1: O meu socorro vem do Senhor que fez os céus e a terra. Então, nessa tarde, eu gostaria de deixar essa palavra para o coração de alguém que precisa ouvir isso. É que o Senhor é o teu socorro, é o teu auxílio. Ele é a tua força, Ele é a tua direção. Ele é aquele que você precisa buscar com intimidade para que Ele se revele a batida desse coração que precisa ser encontrado pelo coração de Deus. Então, se você tem ouvido vozes ao teu lado ou até mesmo desacreditado das promessas e das palavras desse Deus, eu quero te dizer nessa tarde, impulsionado pelo Espírito Santo de Deus, volte a crer que o Senhor ainda está no controle de todas as coisas e Ele cumpre promessa no tempo certo. Foram tempos e tempos esperando para que essa promessa se cumprisse na minha vida. Foram 19 anos que eu escuto que Deus vai fazer. 19 anos que Deus tem dito e usado seus profetas, dizendo assim, olha, eu vou cumprir na tua vida. Eu vou te levar às nações. Eu vou fazer isso, eu vou fazer aquilo. São 19 anos que Deus tem dito coisas ao meu respeito. E no tempo certo ele tem dito assim, não, vou começar a cumprir,
0: aleluia,
1: vou começar a agir, vou começar a

0: reiterar aquilo que um dia eu disse, mas basta você se colocar como uma brecha, como uma flecha diante daquilo que eu tenho te chamado. E não desistir daquilo que eu te disse. Então, coração igual ao teu é um cumprimento de uma promessa de Deus na nossa vida e no nosso chamado ministerial. E eu creio que esse chamado se concretiza a cada dia que nós ouvimos a voz de Deus e damos crédito a ela.
1: Aleluia, que coisa mais linda. O importante é nós não desistirmos, né? O TDAH deu um negócio aqui, esqueci o que eu tava falando. Aí, Brian, eu lembro que pessoas que falaram que ia me apoiar, porque é sempre assim, né?
0: bem isso.
1: Aí eu fui pro Nordeste, 40 dias eu fui lançar meu CD lá, mandei caixa de CD na época pra lá. Menino, o que eu levei não deu pra nada, o CD que eu levei pra lá. E eu fui muito surpreendida, gente, porque Deus falou: vou te honrar no lugar onde tu nem imagina. Eu falo isso, irmão, porque Deus é fiel. E eu cheguei na minha cidade, 13 mil habitantes. Uma cidadinha pequena do interior do Maranhão, que eu sou maranhense, para quem não sabe. E eu marcar, fizeram um culto especial. Eu fui em duas igrejas lá, na Batista e fui na minha igreja, que eu nasci, Assembleia de Deus, Ministério Missão. Gente, foi tão lindo que Deus fez. Eu estava na porta da casa da minha avó, quando eu menos esperei. Eu escutei um carro de som na cidade.
0: Eita, Deus fiel.
1: Gente, eles pegaram um carro de som, aqueles de política, que saem falando dos políticos. E eles colocaram o meu CD para rodar todinho na cidade.
0: Glória a Deus.
1: E passava, gente, Deus mostrando: olha aí, filha. Olha aí, filha. E eu sentada ali, eu muito me emocionei e falei: me alegrei no Senhor, porque onde eu pensei? Que era um povo simples, mas ali Deus me honrou. Eles fizeram o que no lugar grande não fizeram,
0: É
1: Brian.
0: verdade.
1: E falava: e hoje à noite terá a cantora Helena Guimarães daqui da nossa cidade e tal. E o hino: nada vai me

0: O que Deus prometeu, Ele vai cumprir. Irmãos, e eles começaram a tocar o meu hino, não perca, não perca. Tão tal que quando eu chego hoje na cidade, geralmente quando eu vou até o Maranhão, eu tenho agenda às vezes na capital. E eu desço 700 km até a minha cidade para ver a minha avó, os meus parentes, e eu fico lá 3 dias, porque é muito corrida às vezes a viagem. E eu vou para lá, venho, vejo eles, e o povo, e aí, tu vai no culto hoje? Tu vai na igreja? Eu falei, ah, infelizmente, hoje. Eu falei, eu chego hoje, amanhã já tô indo embora. E eu falei assim, eu fui surpreendida, e Deus, ele faz coisas onde a gente menos espera. Às vezes tu tá desesperançado. E Deus, ele, quando a palavra de Deus é a luz no fim do túnel. Eu não sei como está o teu coração, como essa canção do Brian, Emanuel, tá cantando aqui nessa tarde. Né, que você possa ouvir as batidas do coração, ouvir aquilo que Deus tem para ti. Não se esqueça do chamado, pode ter passado o tempo que for, a promessa de Deus ainda está de pé na sua
1: Aleluia.
0: vida. Se o Brian tivesse desistido, ah, porque, gente, hoje nós vivemos um período em que o povo está conectado ao Wi-Fi, Brian. Tipo assim, se travar o Wi-Fi, o povo já começa a
1: Já
0: reclamar.
1: desanima.
0: Eles querem que a profecia, que a palavra que Deus lance sobre a sua vida já aconteça no mesmo momento. E tem coisas que não é para hoje, é para o futuro. Tem
1: Eita.
0: profecias que Deus falou para o povo que não era para a nação daquele período, mas era para um povo pro futuro. Tem coisas, irmão, que não é para hoje, mas o Senhor, ele quer ainda lapidar a sua vida, alicerçar você, porque tem coisas que tu vai viver na tua vida. Então, já pensou, irmão, se eu não tivesse uma fé firme em Cristo, ou ouvir alguém falar, ah, eu prefiro ouvir você cantar outras canções do que ouvir a tua canção.
1: Já
0: Se
1: desmorece.
0: a gente não tivesse, Brian, um alicerce em Deus, como que seria?
1: Verdade.
0: Aí você se depara e fala assim, pessoas que não têm a graça, não têm a unção, estão fazendo sucesso por aí com músicas chulas,
1: Meu Deus.
0: ganhando milhões de dinheiro, e eu estou aqui proferindo as palavras do Senhor.
1: É verdade.
0: E aí, a gente tem que trazer à nossa memória as promessas de Deus.
1: Verdade.
0: Trazer às nossas memórias aquilo que nos traz esperança, olhar para a palavra do Senhor. E quando a gente tiver nesse momento, olhar para o alto, como o salmista disse, eleva os meus olhos para os montes. De onde me virá o socorro? O
1: Eita,
0: meu
1: Deus.
0: socorro vem do Senhor que fez os céus e a terra. Talvez você esteja nessa tarde vivendo uma situação que aos teus olhos é irreversível. Não tem mais jeito, mas pare um minuto e olhe para o Senhor. Ouça a batida do teu
1: Aleluia.
0: coração nessa tarde. Ouça o que o Senhor Jesus está falando, se entregue inteiramente.

0: somente a Deus, não olhando para que o homem, ele diz ou deixa de dizer. O homem pode dizer, ah, mas faz tanto tempo que tu canta, igual eu ouvi uma vez, ai, faz tanto tempo que tu canta, por que que tu não grata? Tu não é cantora, porque tu não tem CD. É. Realmente, eu não sou cantora, eu sou adoradora. Eita, de Cristo. Deus. O meu coração, eita, é um coração, Deus, de adorador.
1: Aleluia!
0: Aleluia! Essa semana eu tava vendo a Cassiane numa entrevista de um podcast. Pode dizer, ah, mas faz tanto tempo que tu canta, igual eu ouvi uma vez, ai, faz tanto tempo que tu canta, por que que tu não grata? Tu não é cantora, porque tu não tem CD. É. Realmente, eu não sou cantora, eu sou adoradora, eita, de Deus, Cristo. O meu coração, eita, é um coração, Deus, de adorador.
1: Aleluia!
0: Aleluia! Essa semana eu tava vendo a Cassiane numa entrevista de um podcast, ela dizendo, irmãos, hoje não adianta, eu ouço tantas pessoas que têm vozes lindas, maravilhosas, que cantam melhores do que eu, tem melisma, tem
1: técnica,
0: técnica, tem tudo, mas não tem unção de Deus.
1: Não, ela tem falou vida
0: assim,
1: no altar.
0: Não tem vida. Ela falou assim, não, irmão, que por você, você tem que cantar mal pro Senhor. Não, irmão, mas nós temos que ter a unção de Deus e tem que ter técnica.
1: É verdade.
0: Não adianta você cantar lindamente lá no púlpito só pra mostrar pros irmãos que você tem uma boa afinação, mas a presença de Deus tem que estar continuamente na sua vida, por,
1: aleluia,
0: onde você passar. Pode passar o tempo que for, Braia. A promessa de Deus, ela permanece fiel.
1: Eu creio, eu
0: A
1: creio.
0: Gente até se esmurece às vezes, faz que nem Elias se tranca dentro da caverna.
1: Encontra
0: com medo,
1: um,
0: né, dos acabes da vida, né, querendo,
1: verdade,
0: nos destruir. Porque, irmão, a nossa vida é de, com Deus é uma luta diária.
1: É verdade.
0: Quando tu pensa que tudo tá bem, de repente vem uma prova. Igual eu falo, vocês querem ter experiência com Deus, mas tu não quer passar pelo processo.
1: Não.
0: Tu não quer passar.
1: Se Deus tivesse me dito há 19 anos atrás que eu iria passar por tantas coisas que eu precisei passar para estar aqui, quem sabe eu desistiria. Ou quem sabe você desistiria. Não é verdade? E tudo isso forja a nossa vida em Cristo. Né? À medida com que nós passamos pelos vendavais, à medida com que nós passamos pelas nossas adversidades, à medida com que nós passamos por tantas coisas no nosso dia a dia, fazem com que nós nos aproximemos mais do Senhor, fazem com que nós nos voltemos mais ao Senhor, faz com que nós busquemos mais na intimidade aquilo que o Senhor tem preparado para nosso coração. E é isso que nós temos se apoiado. Cada coisa, como a gente conversa, eu e a Helena, a gente vai dividindo uma coisa com a outra, umas experiências com o outro. E para mim é uma alegria enorme ter a amizade da Helena, do Michel, que é o seu esposo, né? E eu fico muito grato a Deus por essa oportunidade, viu, Helena? Obrigado,
0: gente,
1: por
0: é
1: você
0: bom
1: me abrir essa porta, porque a gente sabe como é as pessoas, né? Elas só te valorizam quando você tem algo a oferecer para elas, né? E a nossa amizade, graças a Deus, tem sido uma amizade pautada pelo altar.
0: Amém.
1: Pô,
0: glória
1: sempre
0: a Deus.
1: Ter boas coisas a dizer um do outro, bons testemunhos a contar, né? Eu sei que a Helena há tanto tempo tem sido bênção na nossa cidade, no nosso estado, em outros lugares também, outros estados. E ela sempre com essa alegria, com essa dinâmica, com essa graça de Deus. E para nós isso é maravilhoso, para nós isso é uma bênção. E também tem alcançado tantas vidas através da essência gospel. E eu sei que é só o começo de muitas coisas que Deus tem preparado para a sua vida, minha amiga.
0: Aleluia.
1: Eu sei que a gente conversou alguns dias atrás sobre alguns projetos. E eu sei que o Senhor vai te dar graça para você,
0: amém,
1: romper tudo aquilo que muitas das vezes a gente se limita. E ele vai te levar para muitos lugares.
0: Aleluia.
1: Às vezes o homem olha e nos julga e nos limita, né? Fala, não, eu acho que já tá bom até aqui você fazer o que você tá fazendo. Mas eu sinto de Deus de profetizar sobre,
0: amém,
1: a tua vida. Que algo novo Deus tem para o teu chamado.
0: Aleluia.
1: Um vento novo vem soprando sobre a tua vida. Para que Deus te dê um direcionamento, para que algo traga, sabe, com o impacto que você precisa alcançar mais e mais corações. Você é uma bênção, minha amiga.
0: Amém.
1: E eu sei que o tempo é o tempo de Deus cumprir propósitos na tua vida e um chamado que não está parado. Não está parado, mas está num processo de aperfeiçoamento a cada dia. E eu louvo a Deus pela vida da Helena, por essa programação. Então, deixar aqui o nosso abraço a todos os nossos irmãos que têm nos apoiado, tem compartilhado esta canção, né, que tem alcançado tantas vidas, tantos corações. Nos acompanhe nas redes sociais, que você tem o seu Instagram.
0: O irmão fez uma pergunta aqui, ó, Braia Emanuel, já mandei uma mensagem.

0: no Instagram, o coração já está lá?
1: Já está disponível em todas as plataformas digitais, já está disponível no YouTube, se você queira ouvir na sua
0: O
1: casa.
0: clipe, né? Tá
1: O
0: lá na tua,
1: clipe,
0: tá na tua
1: isso.
0: página?
1: Tá na minha
0: Tá na
1: página, se
0: página,
1: você.
0: tem a gravadora, como é que
1: Não, é um
0: é? É
1: projeto
0: autoral, né?
1: independente, isso mesmo.
0: Independente,
1: Está no nosso
0: então.
1: canal do YouTube. Então, se você procurar lá, Brian Manuel Oficial, vai estar lá o nosso videoclipe, vai estar lá todos os preparativos. Vai também ter no Instagram, se você quiser nos acompanhar, é Brian Emanuel OFC. Então, essa é a nossa. Tem o Facebook também, Brian Emanuel. Se você entrar lá, vai ter todas as nossas postagens e os nossos direcionamentos. Mas já está disponível, viu, irmão Luiz? Pode
0: O
1: compartilhar.
0: negócio lá é Brian. Como é que é, Brian? É Deezer, como é que é?
1: Ixi, é
0: Ixi, Maria, o nome.
1: Spotify, é Deezer, é YouTuber, é Apple Music. Gente, tá disponível em
0: Jesus do
1: tudo. Se você
0: Deus.
1: precisar ouvir essa canção, você pode buscar onde você tem mais familiaridade,
0: Mano,
1: né,
0: eu
1: nas
0: tava
1: suas
0: sentindo
1: plataformas.
0: saudade de fazer um programa contigo, ter uma programação. Eita, glória
1: A
0: de Deus,
1: gente
0: gente!
1: chora, a gente canta, a gente glorifica, e
0: A
1: Deus se
0: gente se
1: move.
0: alegra. A palavra do Senhor diz que o verdadeiro amigo é aquele que se alegra
1: E eu fico muito
0: com o que Deus
1: feliz.
0: faz na vida
1: Muito
0: do
1: feliz
0: outro, né?
1: pela nossa
0: E a
1: amizade.
0: Bíblia fala assim que
1: Muito
0: existe
1: feliz.
0: amigos, Brian, mais chegados do que irmãos. Tem
1: É
0: pessoas
1: verdade.
0: que Deus coloca na nossa vida com um propósito.
1: É verdade.
0: Falei, Deus não une pessoas em vão.
1: É.
0: Deus une pessoas para um propósito.
1: Sim.
0: E a gente tem que estar disposto, né, a
1: Abençoar
0: ouvir
1: o outro
0: a
1: também,
0: voz de
1: né?
0: Deus. É isso aí, guri.
1: Abençoar o
0: Eu
1: outro.
0: falei assim, tu contando aí, né? Eu lembrei, eu falei, gente, eu vi o vídeo da Kelly. Ela gravando, quando entrou. Aí começou lá os negócios. Tchá, tchá, tchá, tchá. Cinco, quatro, um negócio lá do. Já vai entrar e ela, meu Deus, ela batia, gente, assim, as mãos e ela. Ai, meu Deus, é agora,
1: Kelly é
0: gente.
1: uma bênção na
0: Eu
1: minha
0: falei,
1: vida.
0: gente,
1: Minha
0: e
1: esposa é
0: pensa
1: um
0: numa
1: amor.
0: esposa que apoia o marido.
1: Sim, a Kelly é uma
0: Igual eu vi
1: bênção.
0: esses dias o Brian. E às vezes a gente não consegue curtir tudo. Quando eu vi, eu vou vendo, falei, meu Deus, não curti. Aí eu vou lá. Ai, Jesus. Aí o Bré falou, gente, dá o coraçãozinho e curte lá. Aí ele falou assim, gente, tá aqui, ó, com a minha companheira fazendo uns vídeos para estar tá postando para vocês.
1: Sim.
0: Isso é maravilhoso, gente.
1: Sim, é
0: E eu falei assim,
1: verdade.
0: você viver, você vê a promessa de Deus se cumprindo. Igual eu tava perguntando aqui pro Bré, qual foi a emoção de ouvir a tua voz no estúdio pela primeira vez? Eu falei, gente, é minha voz isso
1: É
0: daí? Eu
1: estranho.
0: achei tão esquisito. Eu falei, meu Deus, o povo disse que é bonita eu cantando. Eu falei, meu Deus, que mulher fofa, mas feia.
1: Não é, gente, é que a gente é muito autocrítico, não tem essa assim de, ai, não, vai assim, assado.
0: Quando nós é,
1: Mas a
0: se não
1: gente é
0: é
1: muito
0: 8, é 80,
1: autocrítico.
0: vamos
1: Então
0: lá.
1: tá crítico. E aí eu já falei pra ela, olha, eu fiz esse projeto, mas eu já tô querendo mudar tanta coisa num próximo, Helena do céu, que eu vou ter que me controlar pra não mudar mais coisa.
0: Gente do céu, olha, é terrível, gente, mas Jesus é
1: Sim.
0: maravilhoso, se não é a graça de Deus para nos manter em pé. E eu
1: Graça,
0: falo
1: né?
0: assim, isso foi algo, né, Braia, que passou pelo um processo, que eu não vou
1: Sim.
0: falar o que que é, né, recentemente.
1: Sim.
0: E logo eu falei assim,
1: Verdade.
0: como Deus cuida, assim,
1: Verdade.
0: nasceu algo novo na tua vida.
1: É, Deus é
0: Às vezes
1: fiel.
0: tem sonhos que são interrompidos durante a nossa
1: É
0: trajetória, nós
1: verdade.
0: não sabemos o porquê, mas o
1: É.
0: Senhor conhece todas as coisas.
1: Ele dá o tempo certo para
0: E
1: tudo,
0: quando eu
1: né?
0: vi aquilo ali, eu falei, Deus, como tu é bom. Tu já deu um presente pro meu
1: É
0: amigo.
1: verdade.
0: Falei que eu me alegrei tanto por ver que tu tava indo. Falei, Jesus, tu é aquele que às vezes dá a dor, mas tu traz o bálsamo para a ferida.
1: Traz,
0: E
1: verdade.
0: você vê isso aí foi, eu creio que isso aí foi como um renovo para a sua vida.
1: Amém.
0: Foi algo que, tipo assim,
1: Um
0: foi
1: novo estão, uma nova estação
0: uma
1: de
0: nova
1: Deus.
0: estação, assim,
1: Nova
0: foi
1: estação
0: algo
1: de Deus.
0: lindo, maravilhoso. Falei,
1: Eu tô
0: Deus.
1: vivendo literalmente aquele versículo assim, ó, dizendo, olha, o tempo de cantar chegou. Então
0: Glória a
1: eu tô
0: Deus.
1: nesse tempo de cantar uma nova
0: Porque
1: canção.
0: quem, então, igual diz, quem me vê cantando, igual aquele hino fala
1: É,
0: assim,
1: às
0: não,
1: vezes não
0: né?
1: entende como é até chegar naquele lugar,
0: Não é.
1: né?
0: E a gente, Deus, irmão, Deus, eu falo assim, que Deus, ele prova a gente como o ouro no
1: O ouro
0: fogo
1: no fogo
0: mesmo.
1: mesmo.
0: Tem hora que a gente passa por cada situação, irmão, que se a gente for contar o que a gente vê, porque tem, a pessoa só vê o palco.
1: É, só o
0: Só vê o
1: altar,
0: cantor
1: né?
0: Brian Emanuel que tá lá no altar, adorando a Deus, Deus enchendo a graça, da presença de Deus. E muitas vezes a pessoa tá com o coração quebrado.
1: É. Meu Deus.
0: Muitas vezes tu tá ali dilacerado, fala, Deus, eu vou ir pela tua graça. E tu chega lá, tu sente a presença do Espírito Santo, tu é renovado, tu
1: É.
0: esquece.
1: Até da tua luta.
0: Tu esquece de tudo, irmão.
1: É.
0: Aí eu tenho hora que me dá raiva quando eu escolho, irmão, Adriano do Carimã tá na escuta. Glória
1: Eita,
0: a Deus.
1: Glória, Deus abençoe.
0: Igual Adriana. Eu falo assim, aí às vezes tu não tá nem lembrando da luta. Aí tem pregador que fala assim, talvez você chegou aqui, né, irmão? Numa luta. Aí tu vai e lembra da bendita, porque, luta. Né? Aí eu falo, meu Deus, pra que falar isso, né? Quando tu chega aqui na igreja, irmão, tu esquece da luta, do problema. Aí tu tava lá.

0: adorando, de repente a pessoa faz tu lembrar que tu tava passando por uma luta, tu esquece. Porque adoração é entrega, irmão. É, existe uma diferença entre o cantor e o adorador.
1: É verdade.
0: O cantor é aquele que ele faz uma apresentação.
1: Uma performance.
0: Uma performance no palco. Mas o adorador, ele é aquele que entrega tudo o que ele tem.
1: Verdade.
0: Ele canta com a alma, com o coração. Eu falo assim, tem dia que eu chego lá na igreja e falo, ai meu Deus, eu tô aqui só pra te adorar, Senhor. E no dia que eu tô...
1: E às vezes a gente tá nem querendo.
0: Não, não tá nem querendo, irmão. Tem dia que a gente luta a semana inteira.
1: Não tá nem querendo.
0: Tem hora que a gente não tá nem ali, às vezes a gente faz parte do ministério.
1: Mas como
0: também
1: Deus nos chama, e a gente tem que manter a nossa palavra, porque uma coisa a gente tem que aprender e ter no nosso coração, né? A ter caráter. Se você fez um compromisso, se você fez e deu a tua palavra que você vai estar ali, a gente pode falhar, com certeza, né? Porque nada é fora do nosso alcance. Tem coisas que vão acontecer durante a nossa jornada que vai atrapalhar em algumas coisas. Mas se Deus te deu a oportunidade de você estar levando o evangelho, sendo um canal de Deus em alguma oportunidade, ah, meu filho, faça das tripas coração para você honrar aquilo
0: que Deus está te chamando. Eu falo, né? Eu e o Brian, nós fazemos parte também do Ministério de Louvor da nossa igreja, né? Tem escala que nós estamos juntos, tem escala que nós estamos separados. Mas nós gostamos de cantar juntos, gente, por amor de Deus. Quando bota nós dois juntos, fala misericórdia. Então, assim, às vezes tem vezes que a gente não quer, irmão.
1: É.
0: O maestro liga pra gente, ah, mas eu quero que você cante tal louvor. Não, não sei o quê, a gente vai. E a gente vai na força da graça, né?
1: Pra não dizer só pela misericórdia, mas a gente
0: e a gente
1: vai.
0: Chega lá e a gente vê o Espírito Santo de Deus agir. Quando a gente chega lá, a gente muda tudo.
1: Verdade.
0: Quando você começa a escutar o dedilhado, o teclado, o violão, o baixo, a guitarra ali, você vê aquelas pessoas que se propuseram ali pra fazer algo pro Senhor.
1: Sim, deixaram seus afazeres.
0: Deixaram ali, ah, mas eu queria estar em casa hoje, eu queria estar assistindo um filme, ah, eu queria estar comendo uma pipoca, ai meu Deus, justo hoje.
1: É.
0: Porque a gente tem ensaio na quinta, quando a gente tá na escala do louvor, e no domingo.
1: Domingo é bem cedo, né?
0: E a nossa igreja começa às 18 horas o culto, então se o culto começa às 18, nós temos que estar 4h30 na igreja.
1: É, querido.
0: Gente, nós já
1: não
0: banha
1: é brinquedo,
0: de manhã.
1: Não.
0: Eu falo assim, eu já falo pro Michel, já vou tomar banho, lavar os cabelos, porque eu não sei que hora que eu vou chegar em casa, quando eu vou almoçar fora.
1: Mas eu gosto desse horário, sabia? Desse horário.
0: Porque tu chega em casa 9 horas, tu já tá em casa.
1: Nossa, é maravilhoso.
0: Né? Eu já me acostumei, antes no começo eu reclamava, mas agora eu já acostumei. E eu falei, gente, é maravilhoso. Aí tu chega lá, começa a adorar a Deus, você vê as pessoas se entregando. É tão lindo.
1: Sim.
0: Igual
1: é uma
0: o nosso.
1: Benção. Nossa igreja é uma bênção, né?
0: O nosso líder, o Daniel, é uma bênção de Deus, né?
1: Uma bênção. Deixar um abraço aqui toda a
0: ele
1: equipe.
0: Ele é um
1: do louvor
0: incentivador, né, pro nosso ministério. Sim. E é igual ele fala, tem vezes que ele coloca umas músicas pra. Umas músicas, não.
1: Uns desafios, isso
0: uns
1: sim.
0: Uns louvores, que é desafiador pra nós. Aí eu falei, tem certeza que eu vou cantar isso aí? Ele falou, tu vai?
1: Bota a gente no fogo.
0: Aí ele
1: ainda
0: fala assim, eu já tô vendo, Helena, tu cantar esse hino. Eu falei, sério? Porque eu não me vejo ainda.
1: É, você tá olhando pelos olhos da fé, que eu não tenho ainda.
0: Falei, gente, mas eu falo assim, eu digo que nos meus momentos mais difíceis, eu venci adorando o nome do Senhor.
1: É verdade, é verdade.
0: Adorando diante da presença do Senhor Jesus. Eu falo que meu pai, eu não tenho mais meu pai comigo, mas eu falo, o maior legado que ele deixou para mim foi me ensinar a andar no caminho do Senhor,
1: é
0: né?
1: Verdade.
0: A Bíblia fala, ensina o filho o caminho em que deve andar para quando ele crescer, não se desviar dele.
1: Uhum.
0: Isso aí foi o maior presente que eu pude receber do meu pai. E ele era um dos maiores incentivadores do meu ministério.
1: Eu lembro.
0: Ele chegava nos lugares e falava, essa é minha filha. Eu ficava com vergonha.
1: Ele enchia
0: eu,
1: tanta bola,
0: jovem,
1: né?
0: Adulta, ele falou assim... Ele lá, eu chegava, ele falava, essa é minha filha, essa aqui é a cantora Helena. É minha filha. E não sei o que que
1: garanto
0: tem.
1: Garanto que quando lançou o CD, já mostrava
0: meu
1: pra todo
0: Jesus
1: lado
0: do céu. Meu pai era, tipo assim, ele tinha um orgulho.
1: Mas é.
0: E ele me chamava de um nome especial, ele me chamava de Neném.
1: Ah, meu Deus.
0: E às
1: Deus.
0: Vezes ele tava conversando, falava, ah, Neném, não sei o que, a Neném. E quando o povo me via, falava, nossa, essa aqui é a sua Neném. E eu falei, o povo falava, pai... E ele era meu neném e eu era o neném dele,
1: mas
0: né?
1: É, a minha mãe também, meus pais, eles me apoiam muito, né? Mais a minha mãe por
0: tu acredita
1: sempre
0: que tua mãe mandou
1: comigo
0: pra mim no meu direct?
1: Ah.
0: Pra me curtir teus negócios, falei, olha a Gorete aqui, gente do céu. É bênção de Deus.
1: Sim, isso ai faz totalmente diferença,
0: não,
1: né?
0: Não, isso é bom
1: na
0: quando você
1: vida
0: tem apoiadores no teu ministério.
1: Sim.
0: Tanto... Digamos assim, financeiramente, porque tu precisa, né?
1: Claro, com certeza.
0: Como espiritualmente, gente,
1: sim,
0: porque eu falo...
1: Um apoio espiritual, né?
0: Tipo porque... assim, tu já se deparou com situações assim, Braia, que tu tava... Uhum. Aí tu fala, meu Deus, tu não consegui nem orar.
1: Meu Deus, e muitas...
0: Muitas vezes aí tu fala assim, pessoa chegar pra ti e falar...

0: assim, irmão, eu oro por você. Você está nas minhas orações. Eu falo, Jesus, muito obrigado, porque...
1: Eu sempre conto uma experiência que eu passei quando eu era adolescente. Acho que eu tinha uns 15 anos. Eu me lembro que eu fui para a cidade de Cascavel cantar em um congresso de adolescentes numa igreja lá da cidade. E era um congresso, sim, de igreja, de bairro, né? Uhum. Como a gente sempre sabe, muito adolescente. E eu era adolescente também. Fui cantar, foi uma bênção. Deus fez um mover tão lindo no meio dos adolescentes e tal. Mas a igreja, no sábado, não estava, assim, totalmente presente, né?
0: Sim.
1: E aí eu me lembro que no sábado eu fui, cantei, e uma irmãzinha bem, assim, cabelinho branco já, sabe? Aquela imagem de uma irmãzinha de cabelinho branco vinha baixinha, assim, vindo na minha direção. Como eu sempre faço, gosto de cumprimentar todo mundo e aperto a mão. E
0: pior do que é político esse daqui,
1: gente. Ih, meu filho, eu abraço todo mundo. A minha esposa fala, olha, eu não tenho ciúme de ninguém. Mas das velhinhas, eles, olha, as irmãs abraçam ele, que ficam aí, olha, se deixar o dia inteiro.
0: Mas o Braia eternizaram nós como José e Maria do musical.
1: E eu me lembro que essa senhora veio, eu cumprimentei ela e ela falou assim, filho, eu posso fazer um pedido pra você? Eu falei, pode, mano, não tem problema, se eu puder fazer, eu posso fazer sim. Então ela falou assim, olha, eu quero que você escreva seu nome aqui no rodapé da minha Bíblia, porque quando você cantava, o Espírito Santo de Deus falou pra mim que a partir de hoje, nunca mais eu posso parar de orar pelo teu ministério e pela tua vida.
0: Amém.
1: Eu falei, amém, irmã. E aí escrevi o meu nome, assim, no rodapé da Bíblia dela. E ela foi toda faceirinha, fechou a Bíblia dela e falou, olha, eu nunca mais vou parar de orar por você. Eu falei, amém, irmã. Deus te abençoe. Ore mesmo por nós, porque nós precisamos de oração. E eu me lembro que passou-se o tempo e eu voltei naquela igreja, acho que uns 3 anos depois daquele episódio. E eu me lembro que eu voltei. E era um congresso também, voltei naquela mesma igreja e quando eu terminou o culto, aquela mesma irmã veio me cumprimentar e ela pensou que eu tinha esquecido dela. E ela falou, filho, você lembra de mim? Eu falei, lembro, irmã. Claro que eu lembro da senhora. Aí ela falou assim, olha, depois daquele dia eu nunca mais parei de orar e aqui é o teu nome onde tá. No mesmo lugar da Bíblia onde eu tinha escrevido.
0: Aleluia.
1: E ela falou assim, a partir daquele dia eu nunca mais deixei de orar pelo teu ministério e eu sei que Deus vai te levar para muitos lugares.
0: Esses dias uma irmã chegou para mim, eu não conhecia ela. E ela me viu ensaiar, porque a gente foi cantar num evento aos pés da cruz da igreja do meu irmão. Lá nisso, ele falou que disse que vai te levar lá.
1: Mas me leva, eu quero. Oxe.
0: Esse dia eu falei, tem que chamar o Braia. Ele falou, rapaz, o Braia me cobrou isso não sei quantas vezes.
1: Viu? Eu cobro.
0: Aí, ela chegou pra mim, eu conheci ela no dia do ensaio. E a gente cantou no domingo, na quarta-feira foi o evento. E ela veio com os olhos cheios de lágrimas. Eu falei, irmã, quanto você louvava, Deus falou pra mim, coloca ela nas tuas orações.
1: Eita,
0: ela falou assim, eu não sei o que tu tá pedindo pra Deus, qual que é o propósito do coração, mas a partir de hoje, eu tenho um caderno de oração lá na minha igreja, eu vou botar o teu nome. E Deus vai cumprir a promessa dele na tua
1: glória
0: vida.
1: A Deus.
0: Você, eu não sei o que você tá precisando, pedindo pra Deus, mas Deus vai fazer. Eu falei, amém, irmão. Eu, tipo assim, tu vê que tem pessoas que se disponibilizam pra orar pela gente.
1: Olha, e falar pra
0: gente,
1: você.
0: Gente, isso é maravilhoso. Tem hora que
1: Deus
0: a gente
1: ouve
0: se mantém
1: esse povo,
0: pé,
1: hein?
0: Ouve
1: Deus ouve
0: oração,
1: esse povo, hein?
0: Homem.
1: Porque eu vou falar pra ti. Tem gente que Deus tem um apego tão grande na intimidade, minha filha, que essas orações têm muito efeito na nossa vida. E é o que nos levam e nos mantém de pé muito tempo, né? E assim, fortalecem a nossa vida, nos dão testemunho, nos dão, assim, vigor para nós continuarmos levando a mensagem do Evangelho, né, através dos louvores, da palavra. E eu sei que nessa transmissão tem muita gente que ora, né? Então,
0: tem.
1: Assim, eu peço oração a todos os irmãos que também, quando estiverem em oração, lembrar do nosso nome, né? Porque todas as nossas dificuldades, as nossas tribulações, elas geram fruto de oração, de intimidade, né? Mas você passar por elas é muito difícil.
0: É difícil, irmão. Eu sempre falo, cuidado com o que tu pede para Deus. Eu escutei isso de uma pastora.
1: Uhum.
0: Ela falou assim, cuidado com o que tu pede para Deus. Porque Deus, ele ouve.
1: Ele escuta.
0: Aí eu falei, aí eu vivi uma situação, falei, meu Jesus do céu, falei, sangue e fogo, falei, pai, pior que tu escuta mesmo. Eu falei assim, Jesus, misericórdia.
1: Ele nos
0: falei,
1: ouve.
0: Só a misericórdia de Jesus. Eu falei, a gente tem que cuidar, irmão, pra pedir, igual fala, né, não, pede prudência, pede vigilância. Não vai pedir paciência, não, porque vem a tribulação.
1: É.
0: Porque a Bíblia diz que a tribulação, ela gera paciência,
1: gera,
0: né?
1: Gera em nós um fruto
0: de
1: paciência.
0: Meu irmão. Aí a gente tem que... Às vezes tu tá vivendo tudo isso porque tu tá com falta de... Tu não tem mais paciência.
1: É.
0: Gente, o povo tão no... Eita, no pavio curto. O povo tão no Wi-Fi. Desliga um pouquinho, irmão. Desacelera um pouquinho. Senão daqui a pouco você vai dar um burnout, né?
1: Vai.
0: E vai dar um treco e parar no hospital.
1: Vai pra intimidade, vai

0: para oração, vai descobrir aquilo que Deus tem para tua casa, né? Às vezes a gente não entende por que Deus nos leva até aos lugares extremos, né? Às vezes a gente não entende, acha que Deus é ruim, mas Deus não é ruim. Deus, ele é sábio, ele olha com olhares do futuro sobre a nossa vida, né? Ele sabe que lá na frente nós vamos precisar ter estrutura, nós vamos precisar ter firmeza nos nossos passos. Ele sabe muitas das vezes que se nós não tivermos muito bem alicerçados na palavra, no conhecimento, na intimidade, no conhecer quem é esse Deus na nossa vida, nós vamos perder, nós
1: Às
0: vamos cair,
1: vezes
0: nós vamos esmorecer.
1: é necessário Deus botar a gente lá na caverna,
0: Né?
1: levar a gente no vale, para a gente ser forjado pelo Senhor, né?
0: Lógico.
1: Porque é necessário, irmão. Nós temos que
0: Ô,
1: ter
0: gente, vamos falar a
1: experiência com
0: verdade.
1: Deus.
0: A gente cresce na bonança?
1: Não, meu irmão, a gente
0: A
1: tem
0: gente só
1: luta
0: quer
1: todo dia.
0: deitar, dormir e ficar no celularzinho
1: É,
0: bem de
1: tem gente que
0: boa.
1: só quer olhar lá. Eu falei, meu Deus, Senhor, você não tem
0: Só
1: existe.
0: quer
1: Ver
0: passar
1: o
0: um
1: Brian
0: stories
1: lá
0: ali, ó,
1: nas
0: Instagram.
1: Europa.
0: É?
1: Ai,
0: O
1: Senhor
0: povo
1: da
0: só quer
1: glória.
0: deitar, dormir. Tchau.
1: Ai, Jesus. Não, pô, gente, é complicado. A irmã Jones que tá ouvindo teu louvor lá pelo
0: Eita,
1: YouTube.
0: irmã
1: Eita,
0: Johnny, Deus
1: glória a Deus.
0: abençoe.
1: Aleluia.
0: Mas é
1: Amém.
0: necessário. É
1: Irmão.
0: necessário nós passarmos por algumas coisas na nossa vida para que nós conseguimos construir dentro de nós esse coração, esse caráter do céu, né? E às vezes é nesses lugares de dificuldade. Então, se você tem uma dificuldade no teu dia a dia, apresente ela ao Senhor nessa hora ou a um momento em que você estiver diante da presença desse Deus, que ele vai te mostrar um ensinamento que está te trazendo nesse momento difícil.
1: É
0: Ele
1: verdade.
0: vai trazer à luz aquilo que você está passando e para que você está passando. Deus complica, Deus descomplica e explica por que nos complicou as
1: Eita,
0: coisas.
1: glória. Deus não deixa a gente enganado, não. E tem
0: Entendeu?
1: coisas que a gente não entender. A Bíblia diz que lá no céu a
0: Lá no
1: gente vai.
0: porvir nós
1: Porque
0: vamos
1: tem coisa que é
0: entender.
1: só pra lá, né? Tem
0: É.
1: coisas que é pra cá. Fica tranquila. A gente falando sobre promessa, eu lembrei. Tem hora que o TDAH vem, né? Aí eu lembrei quando falou sobre que Deus ele prepara o nosso caminho de preparação. E eu lembro que
0: Sim.
1: uma vez eu questionando a Deus, Senhor, por que que tu não fez isso
0: Por
1: ainda
0: que é
1: na
0: tão
1: minha vida?
0: difícil?
1: Por que isso? Aí Deus falou assim, filha, aí eu lembro que, Brian, eu questionei no pensamento com Deus. Falei, por que, Senhor, tu ainda não fez isso na minha vida? E Deus usou o pregador daquela noite para falar comigo. Sabe por que que eu não cumpri ainda? A palavra que eu havia dito em pensamento com o
0: Sim.
1: Senhor, questionado do mesmo jeitinho que eu tinha falado, Deus usou o pregador e falou assim: porque eu estou te alicerçando. Porque tem coisas que hoje tu não está preparada para viver.
0: Então.
1: Mas primeiro eu te alicerço, eu te dou uma preparação, eu te dou uma
0: Um
1: estrutura, um
0: fundamento,
1: fundamento.
0: né?
1: Porque nós temos que saber, irmão, que a nossa casa, ela não tem que ser só bonita por fora. É só, tem que ter um alicerce.
0: Verdade.
1: Prédios, às vezes, é não sei quantos metros para baixo de concretagem para ele poder resistir. Então, nós não podemos ter a nossa casa edificada na areia. Nós temos que ter a nossa casa edificada na rocha.
0: É.
1: Por quê? Porque quando vem esses momentos, Braya, de
0: De
1: dificuldade,
0: desafio,
1: de
0: né? De pôr à
1: desafio na
0: prova a
1: nossa vida,
0: fé.
1: que Deus, ele bota a gente na prova, porque a gente tem que ter experiência para contar para
0: É
1: Deus.
0: verdade.
1: A gente tem que ter, irmão, como que as pessoas vão ser edificadas? Ah, irmão, é paz e amor, tudo bem. Venha para Jesus que não vai ter luta. Venha para o Senhor que não
0: Se
1: vai ter
0: estão falando isso para ti,
1: provação.
0: estão te
1: Estão
0: enganando.
1: te enganando, porque o próprio Cristo disse o quê? No mundo tereis aflições, mas
0: E
1: tende bom
0: outra
1: ânimo.
0: coisa, pega a tua cruz, meu filho. Cruz não fala de coisinha leve.
1: Não, é a caminhada que
0: Ô, meu
1: Jesus
0: amigo,
1: sangrou
0: cruz fala de
1: durante a
0: coisa
1: caminhada.
0: difícil.
1: Deus foi cuspido,
0: Meu
1: irmão, ele foi
0: Deus.
1: chicoteado durante o trajeto que ele carregou a cruz até o Calvário para morrer por nós. Ele foi humilhado, ele foi
0: Meu
1: escarnecido, ele foi
0: Deus.
1: cuspido, ele foi rasgado, ele foi
0: Moído,
1: humilhado.
0: né?
1: Irmão, ele foi
0: Moído.
1: moído por mim e por você. Aí, às vezes,
0: Verdade.
1: Deus permite algo pequeno acontecer na nossa vida. Ai, Jesus, não aguento mais, vou abandonar tudo. Que isso, meu irmão? Tenha maturidade, pare de comer mingau, igual diz o
0: Já
1: irmão. Vá comer
0: levanta.
1: tutano.
0: É, varão. Levanta.
1: Eita, glória a Deus. Irmão, presbítero Deci tá na escuta.
0: É isso aí. É desses momentos que Deus revela os seus mistérios, revela aquilo que nós precisamos ouvir e continuar a nossa jornada cristã, porque a gente sabe que a nossa recompensa
1: Não é
0: não
1: aqui,
0: está
1: não.
0: aqui, né? A gente pode juntar tesouros, a gente pode construir patrimônios, a gente pode construir uma vida melhor para nossos filhos, para nossa família, mas eu quero te dizer uma coisa: o nosso descanso não está aqui. A nossa vida não está firmada aqui. Os nossos olhos estão ali, ó, na eternidade, né? Quantos aqui na Terra a gente vê que lutam e se esforçam e fazem das tripas coração e correm para lá?

0: e correm para cá dispostos a viver e matar e morrer por coisas que não valem a pena, né? Por coisas que passam, dinheiro passa, fama passa, o status passa, tudo passa, né? Mas os nossos olhos ainda estão voltados para o
1: A gente
0: espiritual.
1: não pode se esquecer, né? Quem nos chamou, quem nos escolheu,
0: Verdade.
1: quem que está conosco? Não é nós. O dom que Deus colocou em ti, Brian, foi o Senhor que te
0: Foi
1: deu.
0: ele, né?
1: Ele dá e ele tira.
0: Verdade.
1: Ele tem o poder. Agora, se a gente não se entregar inteiramente para o Senhor Jesus, o que adianta a gente ter um dom se não tem graça, se não tem unção, se não tem o poder de Deus na nossa vida?
0: Não
1: Como o
0: tem vida.
1: salmista disse: Senhor, tu pode tirar tudo de mim, mas não retiras de mim o teu Espírito Santo.
0: É,
1: Eu
0: Deus
1: sempre falo para Deus: Senhor, não tira de mim o teu
0: tá.
1: Espírito. Ele tem o poder. Agora, se a gente não se entregar inteiramente para o Senhor Jesus, o que adianta a gente ter um dom se não tem graça, se não tem unção, se não tem o poder de Deus na nossa vida?
0: Não
1: Como o
0: tem vida.
1: salmista disse: Senhor, tu pode tirar tudo de mim, mas não retiras de mim o teu Espírito
0: É,
1: Santo. Eu
0: Deus
1: sempre falo para Deus: Senhor, não tira de mim o teu Espírito, porque sem a tua presença eu não sei viver.
0: verdade.
1: Ela vai te sustentar nos momentos mais angustiantes da tua vida, da tua trajetória, irmão. A presença de Deus,
0: É.
1: ela vai preencher o vazio que existe na alma do homem. Não é a bebedeira, não é a prostituição,
0: Meu
1: não é
0: Deus.
1: o dinheiro do mundo, porque a
0: Se
1: palavra
0: fosse
1: já
0: isso,
1: diz,
0: minha
1: né?
0: filha, se fosse isso, tanta gente já
1: Tava,
0: teria
1: né?
0: restaurado, né?
1: Né? Já tava aí,
0: As
1: por
0: clínicas
1: quê?
0: de reabilitações não estaria vazia.
1: Estaria vazia,
0: As
1: né?
0: cadeias estariam vazias. Porque se fosse olhar por essa ótica, se os vícios dessa terra suprissem o vazio que existe do dentro do coração do ser humano, as clínicas, os hospitais, as cadeias, as penitenciárias, todas estariam vazias. Porque esses aí seriam o preenchimento da alma do ser humano. Mas esse Deus tem um lugarzinho específico para preencher o
1: Né?
0: nosso
1: Ele falou: tem
0: coração.
1: uma paz, e essa paz só eu, Senhor, que te dou, né?
0: Eita,
1: Aleluia.
0: Deus.
1: Ele vai no profundo, no escondido, irmão. Por isso que entra no secreto. Fala com Deus, fala. Gente, aumenta o volume desse sino aí, meu filho. Aumenta. Eita,
0: Eita!
1: glória!

0: forte!
1: No, o Brian falou que só queria ficar uma hora aqui na rádio, tá, viu? Tu chegou 1h30, mano. Ele chegou 2h30 aqui.
2: Não, olha.
1: Na rádio, então aguenta.
2: Não, nós temos que vir outra programação pra nós falar mais coisa, gente. Porque não
1: então
2: pode.
1: Dá as suas, olha lá,
2: já estão falando pra nós fechar, já.
1: Considerações finais aí, mano.
2: Gente, Deus abençoe. Quero agradecer mais uma vez a Helena Guimarães por essa oportunidade de estar aqui nos estúdios da Rádio Essência Gospel, por essa oportunidade de nós estarmos aqui divulgando esta canção, divulgando essa promessa cumprida na nossa vida. Então, só deixar esse recadinho para o teu coração, que você escute muito essa canção, que seja abençoado. Procure em todas as plataformas digitais que você tenha em familiaridade. Pode ser no Spotify, no Apple Music, no Deezer, no YouTube, para você ver o videoclipe que está lá no nosso canal. Então, eu quero deixar esse recadinho para o teu coração, que Deus te abençoe, que o Senhor te dê uma graça para que você descubra e que você tenha esse coração sensível à voz do Espírito Santo e que essa canção possa te abençoar no teu dia a dia, dentro da tua casa, nos teus afazeres, dentro do teu carro, aonde quer que você esteja, que a presença de Deus se manifeste através dessa canção.
1: Eita, glória a Jesus.
2: E aí, não deixa de me seguir, hein?
1: É, e pede,
2: se você
1: pro
2: não
1: povo,
2: me segue,
1: fala assim, irmãos, ligue na rádio, né?
2: Liga na rádio, pede a nossa canção aqui pros programadores.
1: Entra na live, pede aí, eu quero escutar Brian Emanuel, coração igual ao teu, é isso aí. A
2: isso
1: gente...
2: aí, irmãos, apoia nossas vidas.
1: O Vinícius já vai baixar, já baixou, né, Vinícius?
2: Eita,
1: já
2: glória,
1: baixou
2: aí,
1: ali,
2: Vinícius, deixa
1: pra
2: eu
1: colocar ali na playlist, quando for fazer as playlists, glória, já botar Brian Emanuel aí,
2: gente,
1: nos intervalos.
2: Vocês são uma bênção na nossa
1: programas
2: vida.
1: Programas aí,
2: obrigado
1: peça,
2: mesmo,
1: gente.
2: Viu? Obrigado,
1: amém,
2: viu,
1: glória
2: Helena,
1: a Deus.
2: Deus abençoe.
1: E eu vou deixar, ora pelos nossos ouvintes.
2: Vamos orar?
1: Irmão Wagner, tem o irmão Luiz. Pedir aqui a gente, meu Deus, você
2: okay,
1: se empolgou.
2: Ok, vamos orar.
1: Brian vai orar aí por vocês, meus queridos, para nós encerrar o programa aqui.
2: Senhor, nosso Deus e nosso Pai, em sua presença, aqui nós queremos levantar a nossa voz em um clamor a ti, Pai, pedindo a tua bênção sobre a vida de cada um dos teus filhos que se dispuseram a ouvir as ondas dessa programação. Senhor, essa programação a qual nós estamos aqui falando de um coração sensível à tua voz, um coração sensível ao teu querer e à tua vontade. Pai, eu te peço agora, vai trazendo paz ao coração ansioso, vai trazendo alegria ao coração entristecido, vai trazendo a tua paz ao coração que está em tribulações. Pai, vai trazendo, Senhor, o teu direcionamento, aquele coração que está, Senhor, quem sabe, desapercebido, perdido pelo caminho, mas nessa tarde o Senhor toma a nossa voz em oração, aqueles que precisam ouvir uma palavra. Uma palavra de salvação, uma palavra de libertação, uma palavra de cura, uma palavra de transformação, uma palavra de paz que só desce do teu coração para o nosso. Senhor, eu te peço uma bênção tal sobre a vida da nossa irmã Helena, que faz essa programação com tanta maestria, com tanta graça. Pai, dê a ela, a sua família, Senhor, uma bênção especial, trazendo, Senhor, a Pai, alegria ao coração dos teus filhos. Senhor, eu te peço que a tua bênção venha imperar, Senhor, no lar daquele que nos ouve, daquele que, Senhor, faz uso desta programação para abençoar a sua casa, para abençoar os seus filhos, para abençoar, Senhor, ao seu trabalho, estar, Senhor, nos seus afazeres. Eu quero abençoar, Senhor, a cada um que se disponibiliza para ser, Senhor, a Pai, instrumento para alcançar vidas através dessa programação. Senhor, eu quero aqui, Senhor, profetizar e liberar uma palavra de bênção aos meus irmãos, Pai, nesta hora. Senhor, que enquanto ouvirem esta canção, que possam ser impactados com a tua presença, possam encontrar em ti, Senhor, a resposta para a dúvida do coração do teu povo. Pai, eu te peço e desde já te agradeço, Senhor, em nome do teu filho amado Jesus. Em nome do teu filho amado Jesus, desde já, muito obrigado.
1: Aleluia,
2: Senhor.
1: Aleluia, glória, amém, a Deus. Que oração forte. Gente, ah, passou ligeiro, hein, mano?
2: Eita,
1: Deus
2: livre.
1: Mas, gente, chegou
2: já
1: o momento
2: acabou.
1: De marchamos. Acabou a programação Essência da Droga. Eu tava com saudade, gente. E, ó, receber aqui o meu amigo. Primeira presença do Espírito
2: Santo,
1: né? Meu
2: Deus, que privilégio.
1: Tá, glória a Deus, aqui o meu amigo, meu best. Meu best, best.
2: Isso aí. Ó, e me chame mais vezes, hein?
1: Sim, senhor.
2: Me chame mais vezes. Quando você estiver ali, ó,
1: agora
2: vamos lá.
1: Agora vamos ver, fiquem todos... Na paz, é, né? É, acabou o programa Essência da Hora.
2: Eita!
1: Fiquem todos na paz do Senhor Jesus e até a próxima programação. Essência da Adoração. Fui! Fui! Compartilha aí essa live em nome de Jesus.
2: Deus abençoe.
1: Beijo, meus irmãos! Oi.

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0: muito grande estar contigo.
1: Prazer todo meu, Paulinho.

16 horas e 19 minutos.

poder de batizar com fogo. E se você deseja ser batizado com esse Espírito, saiba que Ele também é interessado em lhe batizar com fogo, inflamar você, fazer uma tocha viva nas mãos dEle.

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0: estamos em pé.
1: Muito boa tarde para você que está aí ligadinho na sintonia da 96.7 FM, Rádio Essência Gospel, a rádio do seu coração. E como sempre, a Rádio Essência Gospel, né, fazendo eco aqui em Foz do Iguaçu. Está conosco aí já o pessoal entrando na live aí, a Roseli passando só para deixar o meu abraço. Obrigado, Roseli, que a paz seja contigo, tá, minha querida? Tá sempre aí ligadinho na sintonia. Pastor Vanderlei Marçal também tá aí já ligadinho aí, né? Meu tchutchuquinho do pai, né? Aí sim. E para você, né, que está aí na sintonia, né? Muito boa tarde, que a paz seja no coração de cada um de vocês. Vocês que estão aí no rádio, vocês que estão no dando carona, né? Nessa tarde de quinta-feira aí, através, né, do rádio, do seu automóvel. Você que está no trânsito aí, né? Nosso muito boa tarde. E fique ligadinho que Deus tem uma palavra nessa tarde para a sua vida. E para você que ainda não teve um tempinho de agradecer ao Papai do Céu, né, por esse dia maravilhoso, né, o qual Ele concedeu para cada um de nós. Porque se nós estamos vivos, respirando, se você está aí nos ouvindo ou até mesmo assistindo pela live aí, só temos motivo para agradecer a Deus, né? Muito obrigado, Papai do Céu. Oramos a Ele, né, nessa tarde, e agradecemos a Ele. Senhor Deus, Pai querido, nós te damos graças, nós te louvamos, Papai querido, por essa tarde maravilhosa, por esse dia, Senhor, pelo sopro de vida, o qual Tu nos concedeu, Senhor. Mais um dia, Senhor, nessa terra. Obrigado, Papai querido, pelo alimento, Senhor, o qual nós se alimentamos hoje. Obrigado pela provisão, Jesus. Obrigado, Senhor, por nada nós termos, Pai, em falta dentro dos nossos lares. Papai querido, eu oro agora, Senhor, por essas pessoas em situação de rua. Aquelas, Pai, que não fizeram, Senhor, uma refeição durante esse dia, Papai querido. Pai, que Tu possas usar os Seus filhos, usa, Senhor, os Seus anjos, Pai, aqui na terra. Que os Seus filhos, Pai, estejam sempre, Senhor, um coração doador, Senhor. Um coração, Senhor, que possa, Senhor, ajudar essas pessoas, Papai querido. Independente da sua situação, é um filho Teu, é uma alma, Papai querido. E nós amamos, Pai, as almas. Nós amamos, Pai, as pessoas, Pai, assim como Tu nos amou e nos chamou e nos condicionou a esse lugar o qual nós estamos hoje, Papai querido. Oh, Deus, cuide, Senhor. Que o Seu Espírito Santo possa, Senhor, agora dar o afago a cada um, Senhor, a cada um dos Seus filhos. Pai, aquelas pessoas que estão, Senhor, nos ouvindo hoje também, Senhor, estão passando por alguma necessidade, alguma dificuldade, que Tu possa ser a provisão de cada um de nós. Nós Te louvamos e Te agradecemos, Pai, hoje e sempre, em nome de Jesus. E o pessoal já estão entrando aí, né? Tá aí a Rosane, a pastora Rosane Marçal, né? Não ia deixar de entrar hoje. Pastor Vanderlei também, eu já falei, né? O Jefferson Brum Braz, a Eliane Silva, a Roseli Silva também tá aí conosco aí. E hoje tá aqui, né, o Marcos Marçal, né? Esse piazinho que foi duro de pegar no laço. Tá aqui comigo hoje, né? Nessa tarde de quinta-feira. Ele que é o líder de jovens lá da 11ª IEQ. Então, você que é jovem aí, né, que tá aí nos ouvindo aí pela sintonia aí, Gleba Guarani, Jardim Santa Rita, Três Lagoas, né, Pilar Parque Campestre. Então, fica aqui o nosso convite especial hoje. Você está aqui conhecendo o líder de jovens aqui da 11ª IEQ, um jovem aí abençoado, né, um coração queimando, né, mesmo pelas almas, né, um coração que veio, né, para trazer ali um renovo a esse grupo de jovens, né, já com uma visão e um nome, né, Querigma, né. Eita glória! Então, vou passar para ele aqui falar um boa tarde para vocês aí. E eu vou fazer o primeiro bloco aqui dos mantenedores aqui rapidinho. E na sequência ele já vai trazer uma palavra de Deus para o seu coração nessa tarde. Dá uma boa tarde aí pro pessoal que

0: está aí nos ouvindo aí, Marcão?
1: Boa tarde a todos, todos que estão escutando, assistindo a live, na rádio, no carro, todos aí, uma boa tarde, passo já convosco. Como o pastor José já disse, sou o Marcos Marçal, 11ª IEQ, líder de jovens. É, estamos aqui, até que enfim, deu certo os encaixes de agenda, né? Quase 2 anos aí, tentando aí nas tratativas, ó, pastor José. Aí o homem apareceu numa live aí, já convocou ao vivo aí, não teve como fugir. Mas estamos aí, graças a Deus, e estamos aqui preparados para o que Cristo vai fazer no nosso coração e trazer uma mensagem de Cristo para o coração de cada um que está escutando aí.
0: É isso aí. E a diretora da rádio também, a Helena Guimarães, está aí nos ouvindo aí pelo rádio. A Dirce Camargo, né, a mãe do Marquinhos, acabou de entrar também. E eu faço agora, né, o primeiro bloco dos mantenedores aqui. Esses mantenedores aqui que são bênção nessa rádio, são bênção nessa programação, porque através deles, né, nós estamos aqui propagando o evangelho, né, levando o amor de Cristo a cada coração. 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

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Vamos de louvor, né? Vamos de louvor já aqui, o louvorzão que o Marcos Marçal pediu, né? Cristo com o Drops, e nós oferecemos para todos vocês que estão aí na sintonia, e logo logo eu vou falar mais, né, do pessoal que acabou de entrar aí, tá bom?

É isso aí, retornamos aqui, né? Entrou aí também, né? O J.A. Massas, né? O Júnior tá aí lá de São Miguel. Ê, Junião! Tá aí também o Renan Jara, né? Pede oração por ele, né? Pode deixar que no final nós vamos estar orando. O Adriano Monteiro, né? O missionário Adriano Monteiro, que vai estar aqui quinta-feira da semana que vem, né? Com aquele violão, né? E nós vamos fazer, né, uns louvor aqui, top aqui, né? A Maria de Lourdes, né? A vozona do Marcos tá aí. A Isanita Ribas, outra vozona também tá aí. A Eliane Silva. O Jefferson Bruno, falei. O pastor Cida Almeida também tá aí. Eita glória, só gente top, né? E agora, né, o momento mais especial dessa programação, né? Nós falamos, nós brincamos, dando risada aqui, né? Ouvimos um louvor, mas, né, esse é o momento especial para você sentar aí na sua casa, tá na sua casa, né, no conforto. Então, deita aí nesse sofazão, hã? Deita aí no seu sofá. Se você tá aí na cozinha, né, senta aí na mesa aí, pega uma xicrinha de café, hã? Que Deus vai falar com você, você tomando um cafezinho, tomando uma água, um suco, deitadão aí no seu sofá aí, relaxado. Você que está aí no trânsito, presta atenção no trânsito, mas abra os seus ouvidos que Deus quer falar com você nessa tarde também, né? Então vou passar aqui para o Marcos, né? Ele que eu já apresentei ele no começo, né? O líder de jovens lá da 11ª IEQ. Esse jovem que está aí despontando aí, né? Trouxe uma palavra, né? Creio que Deus já revelou a palavra.

0: palavra no coração dele. Então tá com você nessa tarde aí, Marcos. Deixa Deus te usar aí nessa tarde.
1: Amém, glória a Deus. Boa tarde novamente para quem chegou agora. Como o pastor José já apresentou, meu nome é Marcos Marçal. Sobrenome já diz já a origem.
0: Usar aí nessa tarde.
1: Amém, glória a Deus. Boa tarde novamente para quem chegou agora. Como o pastor José já apresentou, meu nome é Marcos Marçal. Sobrenome já diz já a origem. Sou filho do pastor Vanderlei, o anjo ali da 11ª IEQ. Estamos ali há 21 anos, desde que nasci na igreja, estamos ali seguindo firme e forte. Sou casado, graças a Deus, com a minha esposa linda, até tá escutando no trabalho dela aí, minha esposa
0: Eita glória.
1: Silvia Eduarda Marçal, meu braço direito, né? Companheira aí, amém. Já de antemão, já, antecipar igual o pastor José já especificou aí, sou líder de jovens da 11ª IEQ, do grupo de jovens Querigma, nome que Cristo colocou no nosso coração através da nossa sala de oração que a gente tem já faz 2 anos, toda a segunda-feira, a partir das 23 horas. E Cristo direcionou nosso coração, também do coração do irmão Cidinho, que está sempre conosco lá, é o nosso pai da fé no, nas orações de segunda-feira. Não importa o horário, está lá com a gente lá. E se é preciso, até meia-noite e meia está lá com a gente. É um homem que nos dá muito suporte. E também de antemão já vamos antecipar aqui, sábado também, você que está escutando, jovem, família, que você está convidado, sábado a gente vai ter um evento na nossa igreja, nessa primeira aqui, na rua Oscar Alfredo Franco, 321, Jardim Santa Rita, nosso evento que é Fornalha, um evento que a gente já tem há mais de 8 anos na nossa igreja, a gente está retornando agora com esse trabalho, um tempo de adoração, de avivamento, e não só um movimento, né? Porque não adianta a gente só ter um movimento se não haver um avivamento, né, interno. E a gente está lá com a minha equipe, com a minha liderança, a gente está se preparando o melhor, vai estar conosco o pastor Alex, da família Redenção, ali, trazer uma palavra poderosa de Deus para o nosso coração. Então, você que está escutando essa rádio, assistindo a live, você é o nosso convidado especial para estar conosco nesse sábado, às 19h30, dia 30, amém? De antemão, tá trazendo a mensagem que Cristo direcionou ao nosso coração. Essa mensagem é meio que um complemento da palavra de domingo, enquanto o pastor pregava ali sobre as escolhas dos primeiros discípulos ali no culto de domingo, Cristo direcionou essa mensagem em meu coração. Em Lucas, capítulo 5, versículo 1, que Jesus ali chama os primeiros discípulos, diz assim: "Certo dia, Jesus estava perto do lago de Genezaré, e uma multidão o comprimia de todos os lados para ouvir a palavra de Deus. E viu à beira do lago dois barcos deixados ali pescadores, que estavam lavando as suas redes. Entrou num dos barcos que pertencia a Simão e pediu que o afastasse um pouco da praia. Então sentou-se ao barco e ensinava o povo. Tendo acabado de falar, disse a Simão: Vá para onde as águas são mais fundas, e a todos, lancem as redes para a pesca. Simão respondeu: Mestre, esforçamo-nos a noite inteira e não pegamos nada, mas porque és tu que está dizendo isto, vou lançar as redes. Quando fizeram, pegaram a tal quantidade de peixe que as redes começaram a se rasgar. Então fizeram sinais aos seus companheiros no outro barco para que viesse ajudar, e vieram e encheram ambos os barcos ao ponto de começarem a afundar. Quando Simão viu isso, prostrou-se aos pés de Jesus e disse: Afasta-se de mim, Senhor, porque eu sou um homem pecador. Pois ele e todos os seus companheiros estavam perplexos com a pesca que havia feito. E no versículo 10 diz assim: Como também Tiago e João e os filhos de Zebedeu, sócios de Simão, Jesus disse a Simão: Não tenha medo, de agora em diante você será um pescador de homens. Esse versículo é um versículo, e essa passagem é uma passagem bastante conhecida, né, na Bíblia. Ela traz várias reflexões em nosso coração. Vou introduzir ali o título da mensagem: Ainda vale a pena lançar a rede, sabe? No versículo 1 ali, no começo, na introdução desse versículo, a Bíblia diz ali que Jesus pregava para a multidão no lago de Genesaré, que hoje em dia é mais conhecido como Mar da Galileia, em outras traduções. E quando Jesus pregava, assim como está escrito em várias passagens bíblicas do Novo Testamento, aonde Jesus ia, sempre ia uma multidão carregava, sabe? Jesus hoje, trazendo para a linguagem de hoje, Jesus era como fosse um influencer, né? E todo mundo ali, onde que ele pisava, arrecadava multidão, e aonde que ele ia, ele deixava uma marca, não assim como ele sempre nos deixou, né? Que é proclamar o Evangelho. E ele deixava sua marca onde pisava. Então, aonde que Jesus estava,

uma multidão que seguia, porque tinha uma multidão que precisava de cura, precisava e estava com fome dele. E até trazendo hoje para nossa realidade é um pouco diferente, né? Porque às vezes quando nós precisamos de algo com Deus, precisamos de uma cura, alguma algo do tipo, vez a gente se aproximar de Deus, sabe? Vez a gente ir até Deus, mas quer que Deus venha até nós. E Deus já tá parado esperando nós, né? Que nós abrimos nossa boca, que nós se comunicamos, apenas um complemento aí da mensagem. E nisso, no tudo o texto, ele especifica que Jesus avisa os discípulos, sabe? Dá para introduzir ali que os homens ali, tanto Pedro, Tiago e João, que estavam ali pescando junto com seus companheiros, eles estavam desanimados, porque, imagina, eu não pesco, mas quem pesca aí tem uns irmãos da igreja que postam aí que vai 4 horas da manhã, 3 horas da manhã, já vão na beira do lago lá, e ficam lá o dia inteiro, porque eles querem ter um resultado, além dali tá ali desaparecendo a cabeça, eles também querem trazer o peixe, que é o essencial, né, eles fazem um investimento ali para eles estarem lá, sabe? Ou seja, tudo que você está fazendo, você está esforçando, está tendo teu tempo, você quer ter um retorno, você quer ali que tenha sucesso naquela pescaria. Então, Jesus vê aqueles homens ali lavando aquelas redes, sabe, desanimado, triste ali, cabeça baixa, e Jesus se aproxima deles. E quando Jesus está conversando com o povo ali, ele olha para aqueles meninos ali e fala assim, voltem para o mar de novo e lança as redes novamente. E abrindo um parênteses, antes de eu pegar a fala de Pedro ali e trazendo para o que Pedro respondeu a Jesus, eu fico pensando, né, quantos de nós teríamos a humildade para voltar e fazer todo o caminho de volta, né, depois de um fracasso, né? Muitas vezes quando Pedro escutou ali, falou assim, por que eu vou de novo se eu fiquei a noite toda? Imagina, agora que você vai chegar pela manhã, você nem viu o nosso esforço, você nem viu o tanto que nós sofreu aqui, você vai pedir pra gente retornar novamente. E muitas vezes as pessoas pensam, ah, Marcos, mas se quando Jesus fala, fica mais fácil voltar, né? Porque Jesus que falou para Pedro, então lógico que Pedro vai ter um coração humilde de voltar. Mas, abrindo mais um complemento, mas quantas vezes que Cristo nos chama para perto dele e nós recusamos, né? Quantas vezes que Jesus pede um relacionamento, uma aproximação, um tempo com ele para a gente retornar, às vezes, ao primeiro amor, para a gente retornar tudo de novo, mesmo quando a gente está afastado. E é muitas vezes a gente responder, ah, estou cansado, estou desanimado e nada está dando certo. Mas muitas vezes a gente prefere a gente reclamar. Pedro podia muitas vezes reclamar, murmurar, ele falou assim, não, Pedro já era um homem muito impulsivo, né? Explosivo também, todos os sentidos ali, às vezes tem umas passagens que referencia. Ele poderia muitas vezes agir ali pela emoção, não, não vou voltar lá, vou agir com a minha ira, com minha, como é que fala? Com meu ego, e não vou voltar, outro dia eu volto. Mas não, ele foi humilde. E isso nos deixa uma reflexão, que se a gente se acomodar e deixar o orgulho tomar conta do nosso coração, muitas vezes a voz de Cristo vai mais se esvaziar sobre nós, né? Sabe? Porque é difícil a gente reconhecer o erro, é muito difícil. Mas agora, a gente ser manso e humilde, a gente voltar lá atrás com um coração igual Cristo nos dê e discernimento, é muito mais fácil a gente voltar, porque a gente vai estar com a graça dele. E o que é mais legal, que eu deixo também de reconhecimento sobre isso, sobre antes de Pedro mencionar, é que deserto e luta são lugares de passagem, sabe? Muitas vezes eles estavam no deserto ali, eles não conseguiam nada, nenhum retorno. E muitas vezes as pessoas, elas falam tanto, ah, a gente tem que aproveitar o processo, a gente tem que viver o processo, mas as pessoas pensam que o processo é 1, 2 dias e no outro dia já vai vir a vitória. Não, o processo é algo demorado. E no meio desse processo, tem pessoas que se acostumam com a luta e com o deserto e trata aquilo como moradia, sabe? E Cristo sempre deixou para nós que deserto e luta são lugares de passagem, sabe? E não jamais de moradia. E tem gente que se acostuma tanto com a dor que começa a amar o deserto e rejeitar a luz do recomeço, sabe? E trazendo agora para o que Pedro respondeu para Cristo, foi muito legal, porque me chama muita atenção nessa passagem que, como eu falei anteriormente, mesmo Pedro sendo conhecido por ser impossível e por ter negado Jesus tantas vezes que isso ficou marcado, quando Cristo manda ele voltar e lançar as redes novamente, Pedro só responde, mestre, esforçamos-nos a noite inteira e não pegamos nada, mas por que és tu que está dizendo isso? Eu vou lançar as redes novamente, sabe? Por mais, igual eu falei, que Pedro errava, tinha as falhas, era intensa, mas o que aproximava Pedro de Jesus não era o fato dele ser discípulo, mas era a humildade do coração. Porque não importava quantas vezes ele errava, ele sabia onde que ele precisava recomeçar, sabe? E principalmente, ele sabia para quem ele precisava voltar, sabe? Ele sabia se ele estivesse mal, ele não precisava muitas vezes postar em redes sociais que tá mal, não precisava muitas vezes escutar músicas ali para ferir seu ego, sabe? Não precisava muitas vezes se desanimar, sair da igreja, se frustrar com a igreja para ele entender que ele tava mal, não. Ele sabia para onde ele correr. Lógico, ele era um pecador, assim como todos nós somos.

Ele errava também, falhava com ele, negou a Cristo, igual diz ali quando Jesus morreu, ele, no caso, ele negou a Cristo. Porém, quando precisava, ele sabia para onde voltar, sabe? Porque uma frase que eu sempre escuto no grupo de jovens, que até a Jennifer ela fala, que me marca muito: um escolhido não tem escolha. Porque quando você é um escolhido, você pode fugir, pode, aonde que você for, você vai ser reconhecido pelo que quem te escolheu, no caso. Você vai ficar marcado sempre por isso. E o nosso maior erro não é falhar, é procurar, igual eu falei anteriormente, desculpa, sabe? Culpar a igreja, culpar líderes, culpar os irmãos que estão ao nosso lado, mas a gente, nós mesmos, fugimos do ensinamento de Cristo, que é a gente ser manso e humilde e nos chamarmos para o arrependimento verdadeiro, sabe? E com isso, Jesus, ele entra no barco ali junto com os discípulos, sabe? A Bíblia relata que eles lançaram novamente ali as redes ao mar junto ali com Jesus. E veio uma quantidade tão grande de peixe que as redes começaram a se romper, sabe? Tão forte que era ali, e tantos peixes que começaram, que eles pescaram junto com as redes. E o barco ficou tão cheio que precisaram chamar outros companheiros para ajudar ali. E após tudo isso, ver esse milagre, Pedro, mais uma vez, ele prostra-se ao pé de Jesus. E mais uma vez, Pedro trazendo mais uma vez relato de humildade, porque ele poderia apenas falar: "Aê, eu sou o cara, eu falei que a gente podia vir aqui de novo, tal, eu falei que eu sou bom no que eu faço, não sei o quê." E mais uma vez, ele foi humilde de coração, ele falou e prostrou-se aos pés de Jesus e disse: "Afasta de mim, Senhor, porque eu sou um homem pecador", sabe? E trazendo agora um parênteses para nossa vida, para o nosso cotidiano, quero que você pense que as redes, no caso, é como se fossem os nossos sonhos, sabe? Os nossos projetos, nossas orações, nossas fé. E nós estamos ali diariamente lançando as nossas redes em lugares vazios, sabe? Lugares que não nos dão retorno, lugares que muitas vezes estão nos decepcionando, lugares muitas vezes que são em coisas fúteis, sabe? Lugares que a gente está lançando nosso tempo, nossa fé, a nossa esperança em coisas que não vai dar retorno, em coisas que estamos perdendo tempo com algo que Cristo nunca nos chamou para fazer, sabe? Ou melhor, lançamos sonhos que Cristo tem para nós, sabe? Bênçãos que Ele colocou sobre nossas vidas e lançamos tudo, mas esquecemos do principal disso tudo, sabe? Que é Jesus estar no barco. Que é Jesus estar na frente do barco e Ele comandar. Muitas vezes a gente tem propósito, a gente tem sonhos, a gente tem tudo ordenado porque Deus tem um projeto em nossas vidas. E muitas vezes nós pegamos esses sonhos e transformamos em maldição. Ah, Marcos, mas tem como transformar bênção em maldição? Tem sim, se você não tiver um discernimento e deixar você tomar a frente, tem muito você transformar aquele seu sonho, aquela sua bênção em maldição. Mas trazendo como Pedro fez, como ele conseguiu ali o resultado, ele agradeceu a Cristo. Quantos de nós, muitas vezes, quando somos abençoados, quando somos ali, temos o retorno de Cristo, muitas vezes vem de a gente agradecer, sabe? A gente ser grata por tudo aquilo que a gente orou, por muitas vezes tudo aquilo que a gente buscou, a gente começa a murmurar: "Poxa, mas isso está tomando bênção, isso está tomando tempo da minha vida, isso está custando caro", sabe? E muitas vezes a gente pede para Deus: "Ah, Deus, eu quero abrir meu empreendimento, eu quero que o Senhor me passe numa faculdade e tal", e a gente vai lá, Cristo nos abençoa. Porém, a gente pega aquilo como desculpa para faltar nos cultos. A gente pega como desculpa para a gente não ter assumir mais um ministério, né, na casa de Deus. A gente fala: "Não, pastor, não vou conseguir assumir o um ministério porque a minha vida está corrida, porque meu trabalho está muito avançado, os negócios estão indo bem." E aí, muitas vezes, quando a gente está bem, a gente se afasta de Cristo. E com isso, se muitas vezes você que está escutando, se você está cansado, sabe, frustrado, dizendo: "Nada tá certo", sabe, tudo que eu tenho fazendo, todos os meus projetos de vida que eu comecei em 2000, no final de 2025, para que 2026 se concretize, sabe, para que esteja nos planos dele, para de jogar rede em vão, sabe, para de lutar com as suas próprias mãos, para de querer achar que você está certo, sabe? "Ah, Marcos, mas eu tô jejuando, eu tô fazendo isso, tal, tal." Mas será que o seu jejum está sendo em prol de Deus e a gente está falando: "Cristo, toma conta da minha vida", sabe? "Cristo, esteja no barco", sabe? "Esteja comigo, que não seja eu, mas que seja as tuas vontades." E muitas vezes, quando a gente pega os problemas, no caso,
A gente quer transformar eles acima de Cristo, sabe? Muitas vezes a gente vê a dificuldade, igual o Pedro, muitas vezes ele viu a dificuldade e falou: poxa, eu fiquei a noite toda, não vou por que voltar, sabe? Não tem por que eu retornar tudo de novo. E a gente pensa assim: não, se minha mente, se meu coração tá falando isso, então eu não tenho por que voltar. Muitas vezes Cristo tá falando conosco diariamente, mas a gente deixa o medo, as

certezas tomar conta. E igual trazendo para reflexão, os problemas não estão na rede, não está no mar, não está no lago. O problema está em quem está conduzindo o barco da sua vida, sabe? Igual eu falei anteriormente. E quem está no controle do barco? Quem está mandando você lançar a rede no tempo certo, sabe? Quem está mandando você fazer aquilo, se é no teu kairos, que muitas vezes a gente fala, né? Que é o tempo de Cristo. E está na hora da gente, como é que fala, começar a refletir sobre isso, sabe? A gente começar a ter calma antes da gente ser impulsivo, sabe? A gente começar a ter uma atitude. A gente ser manso e humilde, assim como Cristo pede pra gente ser. E reconhecer que sozinhos não vamos conseguir. Sem Cristo, pode passar 5, 10, 15, 20 anos, a gente vai estar lutando, podemos estar na igreja. Porém, se Deus não está contigo, nada vai em vão, sabe? Tudo vai ficar como a gente estivesse andando em círculo, sabe? Não vai ter um objetivo, não vai ter uma luz. A gente vai falar assim, meu Deus, mas eu tô orando tanto pra minha família vir pra igreja, eu tô lutando tanto tempo sozinho pra trazer o meu marido, meus filhos e tal. Mas será que muitas vezes você tem colocado Cristo à frente disso tudo, sabe? Será que muitas vezes não só apenas colocado Cristo, mas você também ser Cristo também na vida das pessoas, sabe? Até pegando um exemplo, quando eu assumi o grupo de jovens, o pastor Vanderlei falou assim, Marcos, você vai estar à frente do grupo de jovens. Eu falava, meu Deus, mas eu nunca li toda a Bíblia, sabe? Eu não tenho um conhecimento tão teológico assim sobre a Bíblia, sabe? Igual as pessoas que lê muitos livros, pega conhecimento e tal, sobre tudo, passo a passo. Ele falou, meu Deus, eu não tenho tudo isso. E eu gosto de escutar muito pregações, sabe? Pessoas que a gente tem que se espelhar. Não pregação para aumentar e ferir nosso ego e alimentar o nosso ego, nosso orgulho. Não, mas pregação que é de confronto, sabe? Porque, igual eu falei, a gente tem que ser manso e humilde. A gente tem que falar, mas a gente também tem que escutar também. E uma pregação que me marcou muito é o pastor Theo, da igreja Zion Church de São Paulo. Ele falou uma coisa que me marcou muito. É que não adianta a gente ler e saber tudo da Bíblia se a gente não ser a Bíblia para as pessoas, sabe? Não adianta a gente ser o melhor teólogo, não adianta a gente ser o melhor professor de teologia se a gente não ser a Bíblia para as pessoas, quando as pessoas nos conhecerem, quando a gente abrir nossa boca, sabe? E trazendo sobre isso, e tá na hora da gente ser manso e humilde, sabe? E falar, Deus, esteja comigo, sabe? E não deixa eu lutar sozinho, porque muitas das vezes estamos lutando sozinho enquanto Jesus cuidava da multidão, igual eu peguei, falei no começo. Muitas vezes Jesus está cuidando das multidão, você olha as pessoas sendo curadas, sendo salvas, sabe? Pessoas tendo bênçãos, e muitas vezes você está lá como os discípulos, sabe? Você está afastado, não quer chegar perto, não quer escutar, muitas vezes quer que o orgulho tome conta. E muitas vezes isso nos fere também. Enquanto Jesus cuidava da multidão, ele ainda viu o sofrimento daqueles discípulos. E hoje, ele também vê o seu sofrimento, só que, porém, ele espera que você chegue até ele, sabe? Porque ele chega até você todos os dias, e todos os dias a gente nega Cristo, sabe? Todos os dias ele nos dá uma oportunidade de vida, todos os dias ele nos dá mais uma chance de recomeçar. E muitas vezes quem nega Cristo somos nós todos os dias, sabe? Muitas vezes quem nega a Cristo somos os nossos desejos, as nossas irresponsabilidades, sabe? E Cristo, ele sempre fala, ele só tá esperando a gente chamar. Ele só tá esperando a gente falar, ei, pai, toma conta do meu barco, sabe? Limpa as minhas redes novamente. E lança, eu só vou lançar essas redes quando o Senhor me autorizar, sabe? Eu só vou lançar essas redes quando o Senhor me ordenar a fazer isso. Então, se você tá escutando essa mensagem, se você muitas vezes tá no trânsito agora ou assistindo essa live, muitas vezes fala assim, meu Deus, eu não tenho pra onde ir, sabe? Eu não tenho mais uma expectativa de vida, eu não tenho o que eu faço, eu já tentei tantas vezes, e tantas vezes tudo deu errado, sabe? Eu já tentei começar nesse empreendimento, e toda vez que eu começo algo, eu não consigo terminar. Toda vez que eu começo um curso, uma faculdade, eu não consigo terminar. Toda vez que eu começo a obra, às vezes até na minha casa, eu não consigo terminar, falta isso, falta aquilo. E muitas vezes Cristo fala pra gente, ei filho, para de jogar as redes em vão, sabe? Ei filho, para de você muitas vezes lutar com as suas próprias forças, e achar que você é o dono desse barco, sabe? Muitas vezes para de querer pegar tudo pra si e sofrer sozinho. Porque muitas vezes Cristo quer que a gente entregue os problemas não para o mundo, e sim para Ele. Igual eu falo sempre no culto de jovens, quando a gente vai começar os cultos de jovens, eu sempre falo, jovens, não deixe os problemas lá fora, sabe? Traga os problemas pra dentro, sabe? Traga os problemas e lança aos pés da cruz, porque muitas vezes a gente foi criado da forma, pega seus problemas, deixa lá fora e cultua Deus aqui dentro. E muitas vezes a gente cultua Deus, sai lá fora e pega os problemas de volta. Então, o que eu sempre falo, quando você tiver um problema, por mais que seja dificuldade, lança aos pés da cruz, sabe? Seja manso e humilde de coração, fala, pai, eu não sou nada, não sou ninguém,

0: Porém, tu toma conta desse barco, sabe? Tu toma conta da minha vida. Tu toma conta das minhas redes, sabe? E tudo que eu for fazer, que não seja para mim, mas que seja para o teu nome, sabe? Que seja para o teu conhecimento, que seja para a tua grandeza, para a tua glória. E esse versículo eu deixo no coração de cada um de vocês nessa tarde. Que a gente possa reconhecer, sabe? Que a gente possa olhar todos os dias e falar assim: Pai, eu quero ser manso e humilde de ti. Igual algo que eu sempre falo nas orações de segunda-feira. Que todo dia, se nos faltar o que a gente pedir para Deus, que a gente venha pedir sabedoria e fome e sede, sabe? Que a gente todo dia a gente venha pedir fome e sede de Cristo. Porque por mais o status que você tenha, o trabalho espiritual que você tenha na igreja, o ministério que você tenha, todos os dias a gente somos filhos, sabe? A gente somos igualáveis com Cristo. Só há um Deus que é rei, só é um Deus que é digno de toda a honra e toda a glória, sabe? Então, por mais que você esteja passando, por mais a dificuldade, o problema que você esteja passando, sai desse barco, sabe? Deixa Cristo comandar a sua vida, deixa Cristo estar à frente de tudo. E você vai ver que futuramente você fala assim: Poxa, valeu a pena, sabe? Eu parar de lutar com as minhas forças e deixar Cristo estar à frente, sobre a minha casa, sobre a minha família, sobre os meus sonhos, sobre os meus projetos. Amém? Quero fazer uma oração no encerramento dessa mensagem. Feche seus olhos onde você estiver. E que nesse momento agora você venha refletir sobre aonde que você tem errado com Cristo, sabe? Aonde você tem se decepcionado? O que te machucou? O que te feriu? Eu sei que muitas vezes você voltar lá atrás e pedir muitas vezes perdão, você destravar coisas que estão te travando na sua vida espiritual, emocional, financeira, é muito difícil. Porém, é necessário, sabe? Cristo nos falou que nunca vai ser fácil. Porém, estar com Ele é muito mais fácil. Estar com Cristo é muito mais leve. Então, traz à tona tudo em sua mente nesse momento. Espírito Santo, obrigado, Pai, por mais uma oportunidade de vida, Pai. Obrigado, Deus, por mais um dia o Senhor está conosco, Pai. Obrigado por essa oportunidade, Pai, de levar o Teu amor, Pai, a essa cidade, Pai, a essa região, Pai. A cada um que está escutando essa mensagem, Pai. Que essas pessoas que estão ouvindo, Pai, nesse momento, Pai, se há pessoas com tristeza, Pai, depressão, Pai, desanimada com a vida, Pai. Longe do Teu amor, Pai. Muitas vezes, Pai, com o corpo presente na igreja, Pai, mas com a alma perdida, Pai. Com a alma desanimada, Pai. Retome esse coração nesse momento, Pai. Toque essas vidas, Pai. Que essas vidas, Pai, sejam curadas, Pai. Sejam libertadas, Pai, pelo Teu amor, Pai. Senhor, toma conta, Pai, desses barcos, Pai, nesses corações, Pai. Que aonde esses barcos, Pai, estiverem, Pai, que o Senhor esteja no controle, Pai. E que aonde eles pisarem, Pai, eles possam ser a diferença, Pai, através da sua vida, Pai. Através do Seu amor, Pai. Que o Seu amor reina sobre esse coração, Pai. Que o Senhor cresça sobre essas vidas, Pai. E que eles possam diminuir cada vez mais, Pai. E que aonde eles estiverem, Pai, aonde que eles tocarem, Pai, as plantas dos seus pés, Pai, pessoas podem ser curadas, Pai. Pois temos que ser uma geração, Pai, curada para curar, Pai. Temos que ser uma geração, Pai, liberta para libertar, Pai. Esteja sobre esses corações, Pai. Em nome de Jesus. Amém.
1: É isso aí. Vamos ouvir um louvorzinho para você, né, se manter ainda conectado com essa mensagem aí e refletir um pouquinho.

isso aí! Voltamos aqui, né? Tá aí o nosso queridão, né? O pastor Adão Aleixo, né? É, lá de Medianeira. Não se esqueça de nós, pastorzão, tá? Uma quinta-feira, quando você vir aqui visitar algum, né? Visitar a Foz do Iguaçu aqui, dá uma passadinha aqui às 5 horas da tarde. Sempre será bem-vindo, meu querido. E o Márcio Cordeiro, né, acabou de entrar. O Marquinhos também, né, da Vidraçaria MR. O Anderson Silva também. O Wagner Oliveira também tá aí, né, ligadinho na sintonia. E o Márcio, eu puxei aqui, você viu que eu puxei todas as mensagens, né, Marcos? É só dele que aparece a bandeirinha. Será que ele é um legendário, cara? Eu acho que o Márcio é um legendário. Só nas mensagens dele aparece a bandeirinha, mas ó. É, Marcião. Acho que o Márcio é um legendário. Isso aí, Pastor Adão. Aí, não se esqueça aí. Quando tiver aqui por Foz aqui, faça igual aquele dia. Manda uma mensagem, tô indo para Foz, Pastor José, e nós se encontramos aqui na rádio aqui às 5 horas da tarde, né? Bênção de Deus. E eu faço aqui o segundo bloco aqui dos mantenedores dessa programação aqui rapidinho, né? 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

0: 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E hoje é quinta-feira, né, por falar em quinta-feira, hoje tem o Papo de Homens lá na 11ª IEQ. Então você, homem que está aí nos ouvindo aí, você é o nosso convidado especial para estarmos conosco ali a partir das 19h30, tá bom? Um cafezinho lá para nós, né, manter a comunhão, tá bom? Então, 19h30, Papo de Homens na 11ª IEQ. 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Domingão, às 19h, né? Te esperamos no culto da família, no altar de Deus. E terça-feira, né? Às 20h, tá? E nós estamos ali no nosso culto de ensino com o Seminário Ruá, tá bom? Com o Seminário Ruá. Então, o Espírito Santo já começou a bradar nessa terça-feira. E terça-feira que vem não vai ser diferente, né? Com o pastor...
1: Rafael Miller,
0: eu só me lembro do sobrenome, eu ia falar com o Miller aqui, mas o Marcos me ajudou aqui, Rafael Miller, tá bom? Vai estar ali conosco ali, então você é o nosso convidado especial a partir das 20h, terça-feira, Seminário Rua. Então não perca essa oportunidade. Estamos encerrando aqui, vamos fazer a oração final aqui, né? E eu quero orar aqui pelo aquele jovem que pediu a oração aqui. O Renan Jara, tá? Pede oração aqui para ele, para a vida dele. Então, oramos e encerramos essa programação. Obrigado você que esteve aí conosco, né, até agora, né, na sintonia aí, e que a paz esteja no coração de cada um de vocês. Senhor Deus, Pai querido, nós te louvamos, te damos graças, Pai, nessa tarde. Nós te louvamos, Pai, pela sua palavra, te louvamos pela vida do Marcos. Cubra a vida, Senhor, desse jovem. Cubra a sua casa, cubra a sua esposa. Pai, cubra o seu trabalho, papai querido. Cubra em todos os seus passos que a sua presença, Pai, esteja com ele, guardando, Pai, e conduzindo, Senhor, a vida dele. Pai, nós oramos, Pai, agora também por essas pessoas, Pai, que colocaram, Senhor, os seus nomes, que estão aí, Senhor, ali orando conosco, Pai, unindo a sua fé com a nossa. Assim como o Renan Jara, Pai, eu não sei o que está passando, Senhor, na vida desse jovem, mas você conhece, papai querido, a tua presença conhece. Adentra, Senhor, agora, Senhor, o lar, aonde ele estiver, que a sua presença, Senhor, possa agora, Senhor, restituir aquilo, Senhor, que está, Senhor, se perdendo na vida desse jovem. Pai, em nome de Jesus, Pai, dê o refrigério àquelas pessoas que estão passando por um momento de depressão profunda, aquelas que estão ouvindo vozes com pensamentos suicidas agora, que o Seu Espírito Santo, Senhor, possa, Senhor, trazer a vida, Senhor, a essas pessoas, Papai querido. Nós oramos, Pai, também pelas casas de recuperação aqui em Foz, que luta, Senhor, esses jovens, esses homens que lutam, Senhor, contra a dependência química, contra as drogas. Que tu possas, Pai, derramar, Senhor, a graça, possa derramar a cura na vida desses homens, Papai querido. E que em nome de Jesus, eles possam sair de lá, Senhor, transformados através, Senhor.

0: Senhor, da sua presença, é o que nós te pedimos, Pai, hoje e sempre, em nome de Jesus. E quinta-feira que vem, nós estaremos aqui de novo, se Jesus não voltar, a partir das 17 horas.
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Deus que restaura. Tem pessoas que dizem para mim: pastora, eu não conto testemunho porque eu não tenho nada para contar. Não, é mentira de Satanás. Você já é um milagre de Deus, da presença do Senhor Jesus. Neemias está ouvindo aquela ruína. Segunda chave: não é porque você é crente ou porque você é cristão que você está isento.

você de mais precioso que a fé. A fé, nós não precisamos ver, mas precisamos crer que em todo momento ela está conosco e Deus vai agir de forma extraordinária em nosso favor. Neemias está lá trabalhando, a notícia ruim chega e a primeira atitude que Neemias toma, ele vai orar. O que você tem feito diante das notícias ruins? Qual tem sido o seu posicionamento quando chega as notícias ruins? Como tem sido a sua postura? Será que você tem feito como Neemias? Eu vou tirar um momento à parte, eu vou dar um tempo de qualidade, não para ter um diálogo com o homem, mas para ter um diálogo com Deus, esse que é poderoso e que grandes coisas pode fazer na minha vida. Neemias vai orar. Enquanto Neemias está orando, Deus está trabalhando. Diga, enquanto eu oro, Deus trabalha. Eu estava conversando com umas amiguinhas amadas, porque na verdade, às vezes as pessoas pensam, eu creio, e não é crítica, é um posicionamento, eu creio que eu admiro, vou começar por aqui, eu admiro muitas pessoas, eu gosto de todo mundo, nós temos pessoas que nós admiramos, nos espelhamos nela, talvez por superação, por alguma conquista. Eu tive a oportunidade de conhecer um senhor da cidade de Tatuí, que ele não tem os membros superiores, e ele dirige com apenas parte do seu membro acima do cotovelo, ele encaixa um carro adaptado. E eu falei, às vezes a gente tem tudo, e começa a colocar tanto medo, tantos obstáculos, então tem pessoas que eu me espelho. Mas quando eu me espelho para aquelas pessoas, eu consigo ver nelas o milagre de Deus. Eu quero que quando olhem para mim, não se torne numa idolatria. Eu quero foto, eu quero isso, eu quero que você olhe para mim e diga assim, assim como Deus fez a vida dela, também vai fazer na minha vida. Assim como Deus restaurou a história dela, também vai restaurar a sua vida. Não, eu não sou nenhuma super mulher. O que eu sou é uma mulher que recebeu um favor não merecido de Deus. Neemias está dizendo isso. Eu estou num lugar privilegiado, eu estou num lugar estratégico, mas aonde eu estou não é um lugar favorável, porque o povo que eu amo está passando vergonha. Oh, querido, não é possível que você está aqui na igreja, que você está correndo atrás de profecia, atrás de revelação, e não está preocupada com a salvação do seu marido, com a salvação do seu vizinho, com a salvação da sua amiga. Não é preocupado que você não está se importando em ser o Neemias na vida de alguém, de dizer, eu conheço um Deus que restaura, um Deus que faz, um Deus que um Deus que é poderoso. Neemias está orando. Uma das coisas mais profundas que nós precisamos aprender, e eu me coloco talvez como última da fila, caminhando todo dia para aprender, é orar e aprender a esperar a resposta. Não, a oração não é monólogo, você fala, levanta e faz. A oração, você ora e espera, Deus responde. Neemias está orando. Neemias está orando e ele sabe que dele mesmo, ele não terá condições de fazer nada. Neemias sabe que dele mesmo, ele não terá condições de sair, até porque ele é servo, ele tem emprego, ele tem compromisso. Ó, que chave. Ah, pastor, eu preciso aposentar. Ah, não, eu tenho chamado só para a obra. É isso. Toda a Bíblia, eu vejo que Deus só chama quem está ocupado. É difícil glorificar aí, né? Ah, não, eu vou sair do emprego porque eu tenho uma chamada. Gente, aí eu vou sair do emprego, vou para a África porque eu quero ganhar. Mas você não ganhou nem seu vizinho, vai fazer o que lá na África? Passar vergonha? Não. Ninguém vai para a faculdade sem passar para o primário. São etapas, são escadas. Eu também quero ir para a África, mas eu tenho capacidade de chegar lá ainda? Não sei. Preciso ser treinada, adaptada, selecionada, escolhida, pronta. Neemias está dizendo assim, eu sou garçom. O que eles estão precisando é de um pedreiro. Neemias está pedindo para Deus, sabe o que? Capacitação para fazer o que Deus está colocando no coração dele. Para de dizer que você não pode, mas comece hoje a dobrar os seus joelhos e dizer, Deus, me capacita para fazer o que o Senhor determinou no meu coração. Não, Deus não está preocupado com a sua carteirinha de pastor, de apóstola, de bispa. Deus está preocupado com o seu joelho dobrado, dizendo, eu sei que eu sou incapaz, mas o Deus que eu sirvo, ele me faz capaz. Neemias está orando, e chega uma hora que aquele homem que é rei, que tem um poderio na terra, ele olha para Neemias, e quando ele olha